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2: Agradecer a todos aqueles que não piscaram o olho, mas são ouvintes assíduos das cassetes. Todas as madrugadas de sábado estão aí. E eu agradeço de fundo de coração pela vossa companhia. Mas votos para a continuação de uma boa madrugada. Bom final de semana.

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2: Duas horas e 28 minutos, muita cassete, muita música para recordar, passou nestas duas horas e meia de músicas que marcaram a geração 80, 90. Menino Cole, como foi essas duas horas e meia que estivemos aqui a tocar para aquecer as primeiras horas da nossa madrugada?
3: É verdade, foi muito bom, porque acompanhei que muitos campeões estiveram na pista. Ouvimos aqui diversos ritmos, como zouk, funk, shugumbaza e muitos outros ritmos, como kwassa. Foram diversas vozes que passaram por aqui e são músicas que os nossos campeões podem só ouvir aqui nesta estação, que é o canal desportivo da Rádio Moçambique.
2: E para já, menino Cole, vamos começar a olhar as primeiras mensagens daqueles que foram escrevendo nestas duas horas e meia de muita cassete. Vamos espreitar, eu vou à caixinha e tu vais à turma, né?
3: Exatamente.
2: Como é de praxe. Então eu vou começar aqui pela caixinha. Vamos à primeira mensagem. Ora viva, muito bom dia aqui. Saúde a todos os campeões, que tenham um excelente final de semana. O sinal do R&M Desporto na beira ainda é muito fraco por estas bandas. Jixi, campeão, que dorme, a onda leva. Aí na turma, menino Colvo?
3: Sim, tem aqui a primeira mensagem, que foi do... Oh, imaginas quem é? O Kota Majaya. A dizer Madraia: muito bom dia, Kota Mabunda, bom trabalho. Aqui é campeão Majaya no Zimpeto. Tivemos também, tive aqui outra mensagem que ele voltou a reescrever. Disse: bom dia dupla, estou ligado ao 80-90, bom trabalho, campeão Majaya a partir do Zimpeto. E tivemos também aqui, tem uma mensagem aqui dos nossos, do casal Arsênio e Saidia. É o casal que está aí a dizer que estará conosco no baile dia 25 de setembro. Uau! Tem também aqui outra mensagem, né, que dizia a seguinte, esse campeão aqui até que escreveu longo, e que dizia assim, força DJ Mabunda, aqui é o casal Arsen, esse casal estava forte, esteve forte. DJ Mabunda, tens alguma mensagem aí na caixinha?
2: Tenho aqui a mensagem do Cota Faia. Bom dia, um bom dia especial para toda a turma 80-90, que venham com uma boa madrugada dos anos 80-90 e as relíquias. Olha, isso parece a triplicar. Hoje, veja, está bonito. Cota Faia a partir do Zimpeto. Muito bem, obrigado, Cota Faia. Temos também a mensagem... Vamos lá ver aqui, que chega-nos de Lixinga. Diz ele: bom dia, meu chefe das relíquias. Também aproveito saudar a todos os campeões da turma 80-90, dizer que o programa está top. Estou riscando o chão até às 5 da matina. Sou António Carlos de Lixinga, no bairro Mideiro, preparado para o baile. Está preparado para o baile. É bom sabermos disso. Daqui a pouco vamos falar disso. Vamos seguindo em frente. Tem outra mensagem que diz assim: bom dia, Cota Mabunda e Cota... o jovem menino Colo, ainda não é Cota, somente para assinar o livro do ponto, saudar a todos os ouvintes deste canal, a mensagem extensiva a toda a família de Mandi, na cidade de Maputo e Matola, especial para os netos Rune, Maia, sou Alfredo de Mandi, do São Damaso, saudações. Muito bem, agradecemos aí pela mensagem. Vamos prosseguindo ainda na caixinha. Boa noite, já é bom dia, mestre. Uma bunda, juro sinceramente que estou decepcionado com a equipe de Costa do Sol, que não deu férias. Hoje às 8 vou nascer, mas no posto de trabalho, o médico de 52 anos, John Tsokotsa, de Buano, peço qualquer música do Fortinho para todos os vigilantes de Juman em serviço. Muito bem, bom trabalho aí. Está a trabalhar. Outro campeão que escreveu: bom dia dupla, um bom trabalho, só podia ser campeão Majaya a partir do Zimpeto. Temos outra: bom dia R&M Desporto, bom dia DJs Mabunda e menino Cole, pediu por várias vezes, não toco a música do Isse MC com título Easy, da década de 90, Simão de Murumben. Vamos lá ver, vamos ver se temos essa música nas cassetes do Easy. Outro campeão, DJ, bom dia, grande DJ, mando cumprimentos para todos os amigos do programa 8090, os filhos João Simões, Manuel Simões, Júnior Martinha Simões, Kelane Simões, toda a família Simões, aqui Manuel Simões dos Santos, do bairro T3, que já está na lista dos que já marcaram presença para o baile 8090. Viva e meio de novidades, quem é este que quer ouvir novidades? Portanto, são as primeiras mensagens que caíram na caixinha. Agora aí na turma 8090, tens o Cota Arsênio, a dona Lucrência?
3: Sim, tenho aqui uma mensagem que eles também deixaram, que dizia: grande DJ Mimi, grande DJ Mabunda e os DJs que estão seguindo os seus passos, como é o caso do menino Colin, acompanha a força e não desistam, pois isto é, vamos assim, isto já é uma marca. Aqui é o casal Arsênio e Dona Lucrécia.
2: Temos a nossa campeã também de Inhambana, Laila, que esteve no baile na Machixe. Dizem que é o evento do Dia da Cidade de Inhambana. Correu bem, felizmente não fui, mas estou na escuta, bom trabalho. Abraços, Laila, a partir de Inhambana. Agradecemos, Laila. Já sabe que o baile é dia 25, vamos falar disso do Maputo, vamos falar disso daqui a pouco. Temos a mensagem também do Cota Arsênio e Dona Lucrência, que escreveram longo. Diz eles: grandes DJs Mabunda e outros DJs que estão a seguindo os seus passos, já conferiste essa? Uhum. Já disse que campeão, queremos marcar presença em grandes. Digam os requisitos para estar na área VIP. Nosso primeiro golo deve ser o primeiro minuto. Aqui é o casal Arsênio e Sádia. Vocês ainda não estão na lista, casal Arsênio e Sádia? Por isso que ainda não estão na lista.
3: Sim.
2: Havemos de visitar a lista.
3: Exatamente.
2: Depois vamos deixar aqui os requisitos para estarem no baile. Ok. Uhum. Visto aí o Alberto Angelino, que também diz: bom dia, mestre, grandes relíquias, estou ligado a partir do Zimpeto. Alberto Angelino, não aguento com essas músicas. Como exemplo de Cacharamba, foi o primeiro set que
3: sim,
2: me encolhe.
3: Foi o primeiro. Depois temos ouvido Oliver Ngoma com Adi e abrimos com Cacharamba de Calu Mendes.
2: Ok. Temos também a Catarina da Zambésia, que diz: bom dia, Mabunda, tudo bem? O cartaz das frequências do RM Desporto será que estão corretos? Pergunta ela. A frequência de Xaxai é 88.0, Teto 85.5, Chimoio, será que é mesmo isso? Não houve erro? Vamos
3: certificar
2: daqui a pouco.
3: Sim.
2: Ela, portanto, esteve a visualizar o nosso posto onde vem a frequência do RM Desporto, portanto,
3: sim,
2: a nível nacional.
3: Isso.
2: Então vamos lá verificar isso. Pode ser que tenha razão ou não. Vamos lá ver e vamos confirmar daqui a pouco. Uhum. Temos ali, deixa ver aqui,
3: o André Pequenino.
2: Não, ainda estou nas frequências, antes de ir para o Pequenino, só quero comparar as frequências.
3: Isso.
2: Kilimane, ali tenho o quê? Kilimane, 88.2, está correto.
3: Isso.
2: Temos Chimoio, Chimoio 88.5, está correto. Uhum. Temos Tete, Tete 88.5.
3: Lixinga, 88.6.
2: Lixinga, onde que está Lixinga?
3: Está aqui, eu estou acompanhando.
2: Está tá acompanhando no quadro, né? Lixinga, 88.6, vamos para ali. Lixinga, cadê Lixinga? 87. Yeah, aqui houve
3: um erro, sim.
2: Um erro. 87.6, aqui está 88.6.
3: Beira, 99.2.
2: Beira,
3: 99.2.
2: Deixa ver ali onde que está Beira. Não estou a ver Beira. Milene. Não pula.
3: Aqui eu vou.
2: Ok, vamos para outro quadro. São muitos, né?
3: Sim.
2: Vou para aqui.
3: O quadro de trás.
2: Beira 99.2, está correto. Beira 99.2.
3: Nampula.
2: Pemba. Seja Nampula? Nampula,
3: sim,
2: vamos
3: Nampula tem 88.3.
2: Nampula. 88.3, correto. Então, já estou a perceber qual é a preocupação da Catarina. É que existe muita semelhança da frequência em várias cidades. 88.5, 88.5, 88.3. Por essa razão que ela pensou que houvesse uma falha, mas está correto.
3: Exatamente.
2: Excepto de uma província aqui que fizemos menção há pouco, né?
3: Exatamente.
2: Que houve um erro. Muito bem. Mas mesmo assim, obrigado aí pela preocupação, pela Catarina.
3: Atenção, né?
2: E pela atenção, sei, ela está muito atenta, grande Catarina. Temos também a Fátima Damatola, está aí na turma. O Alberto Angelino, o Cota HX, o Obete de Buane, o Jaimite de Congolote, o Madeira,
3: isso.
2: O Carlos de Ulene e o Cota Faísca. Portanto, esses são os cotas que estão na turma a acompanhar o programa. O casal Arsênio e Dona Lucrense estavam a escrever, continuem a escrever.
3: Estão nós ativos.
2: Daqui a pouco vamos falar do baile 80-90. Então, vamos para isso aqui onde mora a escassez.
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2: Duas e 39, vamos então falar do baile 80-90. Vamos, menino, call para o cartaz do baile 80-90. Não sei se já estás a visualizar aí o cartaz.
3: Sim, já estou aqui a visualizar. O nosso evento do baile de Madodas irá realizar-se no dia 25 de setembro, sexta-feira, feriado. Então, é melhor informar os campeões que não há motivos de faltar. Não há motivos de faltar. É feriado, é sexta-feira, sim, no Complexo Faranda, no bairro 1º de Maio. Para quem está na turma já tem algumas informações. É isso, claro, meu caro DJ.
2: E neste baile vamos contar com música ao vivo. Teremos como convidado especial o João Bata, o músico da Velha Guarda, que vai brilhantar o buffet dos cotas. Portanto, que vamos ter o buffet. Vamos ter também uma palestra que vamos estar a interagir com as lendas deste canal. Portanto, teremos convidados especiais que vão falar da história do surgimento deste canal, como é que surgiu a ideia, portanto, de criar-se um canal de desporto na Rádio Moçambique. Vamos trazer os primeiros jornalistas que trabalharam nesta estação, que são os fundadores e pensadores e fundadores do canal. Vamos trazer nesta palestra para interagirem com os estimados ouvintes que serão presentes no baile 80-90. Teremos também muita música com os DJs Emílio Mabunda, DJ Colo, DJ...
3: DJ Araújo.
2: DJ Araújo.
3: Também teremos lá o próprio DJ John, né?
2: O DJ John também são DJs da Velha Guarda que vão estar a tocar para animar este baile 80-90, menino Cole, é a segunda edição.
3: Sim. Nós tivemos a primeira edição que realizou-se no dia 11 de outubro do ano passado, que foi um sucesso. Tivemos lá a presença do diretor do canal, o Fernando Chirvan, que vem também como convidado, penso, para a segunda vez. Tivemos muitas histórias. Vocês acreditam que eu dancei com a Célia Otis? Ai! E, meu Deus, foi uma grande experiência de ver. É que eu estou habituado a pôr os cotas a dançar, mas não sabia que eu também sabia mexer o esqueleto.
2: Muito bem.
3: Então é importante, é mesmo por isso. E o baile dos Madodas é uma festa grande de Madodas. Ali você ali vai perceber. É um ambiente clássico. Você pode deixar o seu telemóvel, a sua carteira, nada vai desaparecer.
2: E desta vez contamos com duas tendas. A primeira, em que vai estar, portanto, alocada as mesas para acolher os campeões.
3: Sim.
2: Onde vamos tomar o nosso buffet.
3: Exato.
2: E vamos ter outra tenda onde vai estar posicionado o lounge, né?
3: Para sim,
2: quem quer ficar nos pufos.
3: Sim, lá vai
2: ter o espaço
3: para poder
2: descansar as pernas. Enfim, enquanto acompanha muita música, muita dança ao longo da tarde, da noite. É um evento que... qual é o horário ali, menino Colin?
3: Sim, 15 horas.
2: Portanto, vai iniciar às 15 horas e vai até às 5 da matina. Portanto, 15 horas de sábado, como previsto para o termo, às 5 horas de domingo.
3: Veja só.
2: Da matina. É muito tempo aí para os campeões estarem a recordar essas músicas que vamos tocando nas noites de segunda, terça e madrugadas
3: de sábado.
2: Muito bem, muito bem. Agora, como os ouvintes podem fazer, menino Cole, para tomar parte neste baile 80-90?
3: Para quem não está na turma, temos os seguintes contatos, que é o 84-39-29-501. Volto a repetir. 84-39-29-501. Ou também pode usar a outra alternativa, que é o 87-92-29-501. 87-92-29-501. Estes são os contatos para onde vocês podem interagir para poderem ter acesso ao baile de Madodas. Como quem quiser saber, é só o mentor, produtor Emílio Titus Mabunda. Este é então o processo para quem não está na turma. Para aqueles que estão na turma, já sabem quais são os procedimentos, como é que podem... já sabem todo o programa de como é que será este nosso evento que se vai realizar já no dia 25 de setembro. Já estamos mesmo à porta.
2: Estamos à porta. E importar que referir ainda que vamos ter bilhetes também à venda a partir da próxima semana, sobretudo segunda ou terça, vamos ter os bilhetes à venda do baile nos escritórios da ESE Produções, que é a empresa que está por detrás deste evento, em parceria com o RM Desporto, e vamos ter os bilhetes à venda para todos aqueles que querem também marcar presença deste grande evento, a segunda edição, como fez menção o menino Colm, para Maputo. Nós já estivemos na Machixe, portanto foi um sucesso, estivemos na Machixe com o Lucero Cando e alguns desportistas daquele ponto do país. Também foi uma grande festa. Agora a previsão de irmos a Lixinga.
3: Sim, é verdade, irmos a Lixinga. E parece que eu tenho recebido um feedback que todas as províncias querem esta festa. Mas é assim, eu vou explicar. Acho que até o DJ Mabunda na segunda-feira já havia explicado, mas volto aqui a dizer. É que para nós carregarmos o equipamento temos que ter, tem que ter alguém dinâmico. Se forem a perceber, o Thiago Cândido foi alguém que foi dinâmico. Ele é que puxou para o baile acontecer. E nós estivemos lá no Clube Nova Aliança, certo, DJ?
2: Sim, foi na sala do Clube Nova Aliança e também agora contamos fazer essa viagem a Lixinga para também trazermos a festa dos desportistas naquele ponto do país. E lá temos... portanto, o Felipe Germano e o músico Xuxu Niassa, que são as pessoas que também estão a mexer, tal como fez o Lucero Cano na Machixe. Agora, falta também uma pessoa dinâmica em Cabo Delgado, em Pemba, concretamente, em Nampula, em Climane, na Zambeza. Catarina tem que mexer, Catarina, tem que mexer aí.
3: Sim.
2: Para o baile chegar aí. Na beira está o João Lino e o Cota Carmona, apesar que o Cota Carmona está em Portugal.
3: Ok, sim, eu sei, sim. Ele sei que é músico, né, também.
2: Sim, e portanto eles é que ofereceram-se para começar a dar os primeiros passos na organização, porque é preciso uma equipe de avanço, né?
3: Sim.
2: Para a localização primeiro do espaço onde os desportistas vão estar e as parcerias, né? Quem vai fazer a ornamentação, olha, exemplo, para Lixinga, o som tem que ser mesmo a partir de Lixinga.
3: Sim.
2: Não vai ser fácil nos cargarmos o som a partir de uma puta Lixinga.
3: Sim.
2: Então precisa esses links e nós vamos fazer acontecer o evento como fizemos na Machixe. Portanto, este é aquilo que nos oferece dizer. Na próxima semana já vamos ter o spot a correr aqui na rádio.
3: Sim,
2: vamos
3: ter um spot
2: publicitário já a correr aqui na rádio, que fala deste evento. É, mas para vocês já têm essa informação, não há de ser novidade. Já estamos a falar disso há mais de 2 ou 3 meses.
3: Desde que iniciou o ano.
2: Sim, exatamente. Então já é muita informação, mas vamos continuar a dar mais subsídios em torno deste evento. Queremos mais campeões. Temos aí a lista que vamos atualizar
3: dentro de instantes.
2: Dentro de instantes, depois de olharmos uma vez a turma, porque na turma já apareceu a dona Amélia, que diz: bom dia, mestre Mabunda e DJ Colm. Já nas 4 linhas, arriscar o chão. Bom final de semana para todos os campeões, bem preparados para o baile. Amélia Citoio é Maputo. Muito bem, temos também quem chegou outra vez.
3: Temos também o casal. Então vamos a isso, grandes DJs, casal Arsenio e vejam só, o mesmo casal está ativo,
2: Sádia, deste lado, né?
3: Sim, está ativo, está ativo. Por isso que eu nem precisei de dizer todo nome.
2: Muito bem, muito bem. E chegou também a Celeste do bairro T3. Ela diz assim: bom dia, meninos das cassetes, aqui a partir do bairro T3. Saudações para todos os capitães. Vocês são os amigos de verdade. Estou a arriscar o chão. Muito bem, Celeste. Não falha, né? Não falha. Agradecemos pela companhia. Vamos também fazer uma espreitadeira na caixinha. Vamos a ver quem está na caixinha, que chegou há pouco. Diz assim o Isana de Lixinga: bom dia, Mano Mabunda, estou dentro das 4 linhas, a rascar o chão com o programa 80-90. Dizer que o programa está muito show, com a dupla implacável. E também quero saudar a todos os campeões de AZ, Isana, a partir de Lixinga. Prepara-se aí, Isana, né? O baile vem aí, seremos aí. Diretamente de Chonissa, solidário de amor, mas tenho a mão, está na rádio, que me consolida e me consola. Um bom trabalho. Aqui António Jesus. Muito bem, António. Agradecemos aí pela mensagem. Ora viva, Mano Mabunda, essas músicas só me faz lembrar os meus tempos. Silésio de Mulutânia. Muito bem, Silésio. Obrigado aí pela sua participação. Quem quer escrever para nós, é simples, basta escrever para o número
3: 84-3929-501. 84-3929-501. Esse é o contato para onde os nossos campeões podem interagir. Para aqueles que estão na turma, já estão e não param de escrever. Esse escrevem dia, noite, pode ser. A qualquer momento estão sempre a escrever. Agora, antes de continuarmos aqui nas mensagens, eu, meu querido, há uma questão que ficou pendente na passada terça-feira, de algum campeão, não sei se me lembro, mas houve um campeão que te perguntou qual é a diferença entre tocar em discoteca, acho eu, né? Não sei se tu te
2: recordas. Queria saber a diferença entre biblioteca e discoteca.
3: Exatamente. Então, eu acho que podias aproveitar esta oportunidade para responder, se o campeão estiver a ouvir, né?
2: Bem, nós já a Catarina acabou também dando a definição, já havíamos deixado ficar aí a diferença. Eu posso recuperar lá mais adiante a mensagem, a explicação da Catarina, e achei lógico a explicação dela.
3: Isso.
2: Nós podemos recuperar a mensagem lá mais adiante. Agora, o que é que mais temos aí para avançar depois das mensagens? Para aqueles que querem fazer parte da turma, já sabem, podem usar os números que o Nicole fez menção, 84-3929-501, e deixe ficar o número com o WhatsApp para adicionarmos na turma dos cotas. Então o número é 84-3929-501. Bom dia, mestre. Como vão aí as coisas? Flávio, a partir da cidade de Lixinga, um bom trabalho aí, mano. Ok, Flávio? Obrigado aí pela mensagem. Vamos lá ver, não temos mais ninguém.
3: Eu tenho uma mensagem.
2: Tem uma mensagem?
3: Sim. Tem aqui uma mensagem do Helder Ramos. Ele que diz: bom dia, mestre. Estou dentro das 4 linhas, Helder Ramos, a partir de Congolote.
2: Ok, vamos tentar espreitar a lista dos que já marcaram presença no baile 80, 90. Cadê a lista? Daqui a pouco atualizamos os campeões que já reservaram a sua presença para este grande evento.
3: Uhum.
2: A lista continua longe, mas daqui a pouco vamos visualizar.
3: Eu já visualizei.
2: Já?
3: Sim.
2: Podes começar aí a atualizar os nomes. Primeiro, quem está aí?
3: Temos o Manuel Santos.
2: Portanto, o Manuel Santos. Manuel Santos não vem com a esposa. Ele está só, o Manuel Santos.
3: Uhum.
2: Depois temos o Jaime Júnior e a esposa.
3: Exatamente.
2: Temos o José Mazaia.
3: Exato. O Pinto da Matola.
2: O Jacinto Simango.
3: Temos
2: a Dona Fátima. A Dona Fátima vem pela segunda vez.
3: A Marinha. Sim.
2: É a Fátima da Marina.
3: Sim.
2: Aqui dançou Marina. Gosta muito da música Marina.
3: Ela disse, que na segunda edição quer que esta música seja a primeira de novo.
2: Ok. Está o José Mazaia, portanto, José Luiz Mazaia.
3: Exato. Uhum.
2: O Pedro Costa.
3: Isso. Temos também o Nelson
2: Mendes.
3: É Mendes. Exatamente. Depois temos também aqui a Dona Amélia.
2: A Dona Amélia, que também virá pela segunda vez ao baile, esteve na primeira edição. É, o Alfredo Majuela.
3: Exatamente.
2: O Dina Tivan. Dina Tivan vem com a esposa.
3: E vem com a esposa. Eu até pensei que fosse uma mulher, mas ok. O António Xavier também estará conosco no baile.
2: Uhum.
3: Temos também. Ah, estará com. Teremos também aqui a presença.
2: Senando. Marcelino.
3: Marcelino é o nome dele.
2: Temos
3: o Alfredo Nhancengo também, que é o nosso porta-voz. Exatamente. Uhum. O Arthur Zunguene.
2: O Arthur Zunguene vem com a esposa.
3: Sim. Depois temos.
2: Carolina.
3: Sim, a Dona Carolina, que estará conosco no baile.
2: Carolina Guilengue.
3: Guilengue, uhum, é o nome dela. A Cota Gilda vai estar conosco. O Cota.
2: Werner,
3: é grandes nomes, vai estar conosco. O Cota Sidney vai estar conosco, também lá no baile de mulheres.
2: E temos pela primeira vez a Dona Alzira Alexandre, uma grande senhora também que junta essa turma. 80, 90, não os conhece, mas vais conhecer ela mesmo
3: no dia do baile,
2: uma grande senhora.
3: Uhum.
2: Temos o Pedro da Costa.
3: Isso. Temos também o Pedro da Costa, o Arthur André, temos também o Cota Light e a esposa.
2: Portanto, o Cota Light Dimas, ele está residindo na cidade de Xaxai, portanto, vem de Xaxai para Maputo para participar do baile e a sua esposa, Cota Light Dimas e a esposa.
3: Ele esteve no baile no ano passado.
2: Sim, e a segunda vez esteve no ano passado e gostaram, por isso o casal volta pela segunda vez para este grande evento. Depois temos aí
3: a vovó Aurora.
2: Veja aí a vovó Aurora. A vovó Aurora vai ter direito a uma esteira para descansar.
3: Sim,
2: quando quiser pendurar as pernas.
3: Sim.
2: As senhoras vão sentar as nossas maçungucates. Como é que é?
3: As maçungucates.
2: As maçungucates.
3: temos também o Tomás Damião, o Cota Gil e a esposa. Ai.
2: Uhum. O Cota Gui e a esposa.
3: Exatamente.
2: Cota Gui e a esposa.
3: Exato.
2: Uhum. O Tomás Damião e o Cota Olávio.
3: Exato.
2: São, portanto, os campeões que já marcaram. Esses só estão à espera do evento. Já estão com as malas afinadas e tudo para vir riscar o chão conosco no dia 25 de setembro. Agora esperamos mais muitos outros. Temos tempo até. É dia 25, praticamente é um mês. Então, hoje é dia quê? Dia 22.
3: Sim, hoje é.
2: Ainda temos um mês.
3: Que já está quase no fim.
2: É, temos um mês para este grande evento, que vai ter lugar no dia 25 de setembro. É uma sexta-feira, é feriado, não há desculpa de eu vou trabalhar, eu não sei o quê. Casamento é no sábado, não há nenhum.
3: Não há nenhum.
2: É no feriado, é raro. É, então, está todo mundo livre para vir a este grande evento. E vai acontecer. Portanto, no bairro 1º de Maio, para quem não conhece, para quem vem do Benfica, vai à Zona Verde, Zona Verde de Lavela, de Lavela 1º de Maio.
3: Exatamente.
2: E estamos mesmo ali próximo à esquadra do Cunho Luene, é muito próximo da esquadra. Também no dia vamos colocar aí homens de plantão para receber os campeões e conduzir.
3: Temos também, também com assistência da equipe da ESE, vai ser um bocadinho mais fácil.
2: Vai ser fácil para localizar. E depois temos os telemóveis, também vão funcionar para ajudarmos para a comunicação e a localização
3: do
2: local que vai acolher este evento. É um local que tem um parque de estacionamento.
3: Para quem viu, um ano passado tiveram aqui um parque de estacionamento onde estacionaram os carros.
2: Exatamente, os carros ficam seguros e temos um espaço relevado, amplo, que ficamos aí uma tarde e noite de muita diversão, de muita música.
3: Ano passado fomos até às 4.
2: Foi até às 4. Portanto, nós queremos convidar todos, especial ouvintes deste programa e outros tantos que se calhar nunca ouviram o programa, mas querem se juntar a nós. Também é via aberta, podem se juntar a esta turma dos cotas. E este evento, temos certeza que vai tornar-se nacional, porque já estivemos na Machixe, como já fizemos menção, estamos a preparar Lixinga. E depois vamos ver se qual é a outra cidade. Provavelmente pode ser Chimoio.
3: Sim, pode ser Chimoio, pode ser Beira, ainda não vimos nada aí.
2: Onde estaremos também a fazer a festa. Depois disso, para onde é que vamos? Vamos então ver se abrimos as linhas.
3: Sim.
2: Não sei se as coisas estão criadas.
3: As condições estão criadas.
2: Exato,
3: para
2: conversarmos.
3: Com os campeões.
2: Vamos então ao número, menino, qual é?
3: Temos um número para conversarmos, é o 82-310-576-6. Este é o número para onde o nosso campeão pode interagir conosco, que é o 82-310-576-6. Este é o contacto para onde os nossos campeões podem interagir conosco, falar sobre o baile, confirmar a sua presença, se quiser, também, e muitas outras coisas, o desporto e a música.
2: Muito bem, então esperamos os primeiros campeões. Acredito que teremos as condições criadas para esse interativo. Vamos ao encontro do primeiro, né?
3: Vamos
2: a ver.
3: Ora viva, muito bom dia, campeão.

0: Ahora vivo mundial, campeão. Ainda não temos, ainda não vamos lá. Ora viva, campeão, bom dia.
1: Bom dia, dupla.
0: Também, sim.
2: Bom dia, campeão.
1: Bom dia, dupla.
2: Um pouco perdido, sem saber onde é que estão. Mas agora já descobrimos onde é que estão, é o Canal 5. Então ficamos com o Canal 5 para ouvir. Então, como é que está? Tudo bem?
1: Tudo bem, dupla, não sei do seu lado.
2: Ah, só podia ser. Oh, fala com o...
0: Conta daí, campeão.
1: Ah, tudo bem, não sei do seu lado. Bom trabalho aí. Estou a ver os dois DJs a porem a sola, a acabar o chão.
0: Não, eu em particular já estraguei a minha sola. Agora não sei o quanto mais vai.
1: Ah, já está demais isto aqui. Só espero o dia 25, só.
0: Porque o dia 25 vai ser a doer.
1: É, essa data tá boa. O dia tá muito bom. Não há nenhuma desculpa para isso.
0: Nós esperamos por Sila.
1: Não, eu fui o primeiro a estar lá. Não precisa mais de mim. O meu passaporte já está livre há muito
2: agora, tempo. O Kota Madzai, na semana passada, por causa dessa gingana que temos que fazer para procurar onde está o canal para interagir. Na semana passada não conseguimos. E o Kota Madzai pergunta, o que é que se passou? Mas ele está a ouvir nossas vozes. Mas o que se passou? É que para nós conversarmos, nós dependemos também das condições técnicas.
0: Sim.
2: E na semana passada estávamos com um problema. Mesmo agora dançamos um pouco. Mas, felizmente, apanhámos que o cenário está no Canal 5.
0: Está a ver?
2: Não é só, já percebeu não é só, como é que funciona, né?
1: Não, não é só vocês. Eu de manhã também hoje, não conseguimos falar com... Ontem não conseguimos falar com o Laís.
0: Já deu para perceber.
1: Já conseguimos lutar com o Laís, não conseguimos falar com o Laís. E aí é uma falha, ô Cota Mabundi.
3: Diga aí.
1: Não é, não.

0: Porque aí
1: vamos retificar.
0: Pode haver um outro a entrar com Zé Luiz, então chegamos lá, seríamos 50 Zé lá. Pronto, o trabalho está muito bom, o arriscar ao chão está muito bem, e o DJ Cole mexeu bem hoje as cassetes. Começou com aquelas relíquias mais pesadas, e até o momento as coisas estão muito bem. E pronto, o dia 25 acho que vamos ter o 80, 90 ao vivo, porque é o nosso dia, que é sexta-feira.
1: Exato, então, exato. A ideia é essa, né? Vamos ter o 80, 90 ao vivo, né?
0: Ao vivo, todo Moçambique vai ouvir, gabá. Lá do outro lado é Congolote, para o chão, dar esses caras ao vivo. Então, vamos continuar a trabalhar. A data está boa. Quem estava a chorar, deixava de chorar. Do momento agora, é tirar o valor e entregar. Porque, pá, essa coisa de dizer sim. Vamos lá parar com sim. Vamos trabalhar certo. Nós, os conselheiros, temos que estar a trabalhar certo. Para nós termos os primeiros a trabalhar conosco. Meu irmão, vou deixar a linha para os outros, porque estão aí já a começar a dizer, o pastor já entrou, vai começar a falar. Então, já falei muito. Por outro, deixo para o meu porta-voz, Cotanha Sem, a minha mãe, conselheira, a dona Amélia. O meu grande, amicíssimo amigo, o Cota Rafiki, que está muito feliz, porque ontem ele teve a vitória sobre o Machaquene. Muito obrigado. Deixo a linha para todos. 80-90 em linha. DJ Cole.
1: Muito bem, muito bem, Cole. E também já temos o sinal do nosso porta-voz, o Cota Nhansenko. Diz assim: bom dia, dupla de ouro. Queremos dizer que estamos atentos desde as 2h30, pois tínhamos capotado onde a onda tinha nos levado. Acompanhamos a explicação que dissipa todas as dúvidas, pois o assunto é sério. Daí que apelamos que. Para todo mundo que venha juntar-se a nós neste grande evento, o Baile 80-90 para 2026. O arrependimento é agradecer a proposta de esteira para do grupo. Vamos, Complexo Varanda, está à vossa espera. Todos somos Aurora e Nhansengo da Figueirinha. Portanto, aí está o Cota
2: Nhansengo. Nosso porta-voz.
1: Nosso porta-voz aí em pé. Vamos ao encontro do próximo campeão. Menino, qual atualiza o número?
2: É o número 82-310-576-6. 82-310-576-6. Este é um número para nós, podemos interagir. Olá, viva muito. Bom dia, campeão.
3: Bom dia.
2: Com quem temos o prazer de falar?
3: Aqui é o de Ramos, a partir de Congolote.
2: Ainda agora vimos a sua mensagem. O que é que
1: logo
2: nos diz?
1: Logo do Congolote, ele está próximo do local do baile.
2: Tá, veja só. O que é que nos diz, campeão?
3: Para mim vai ser difícil. Gostaria de participar no baile, mas não sei se vou até a tempo por causa de. Com a minha escala, como faço escala no serviço. Quando houve essa troca, então, já caiu que estarei no serviço, não sei, vai ser com. Difícil, eu participar.
1: Sim, vai ser numa sexta-feira feriado, vai trabalhar como trabalha em turnos, ainda não viu a escala, se calhar ainda não, como ainda é cedo, falta um mês, mas gostaríamos tanto que estivesse.
3: Sim, já vi a escala, estarei a trabalhar.
1: Estará a trabalhar, mas vai entrar a que horas mais ou menos?
3: Vou entrar às seis para sair o dia seguinte.
1: É verdade, não tem como.
3: Vou tentar, se vou negociar, vou conseguir. Vai a tempo.
1: É verdade. Faça lobbies. É possível negociar com outros colegas, né? E fecharem e volta já a trabalhar para ele noutra data.
3: Sim. Ok, vou também deixo para espaço para outros campeões. Vamos ligar a chão até às 5.
1: Muito bem, agradecemos pela sua presença, menino Colo.
2: Muito obrigado pela vossa presença e vamos continuar a conversar. Este é o espaço onde é o espaço dos campeões. Mas vamos atender mais um campeão, certo? Não?
1: Ainda não, vamos ver. Tenho aqui a mensagem. Voltou, pastor.

0: Bom trabalho, estou ligado à dupla. Estou a arriscar o chão. É o Cota Madzaia. Outro campeão. Essas músicas me fazem recordar os meus tempos na ex-República Democrática da Alemanha. Estava na Alemanha, na RDA. Muito bem. É mesmo uma história. Vamos ouvir mais um campeão, Nicole?
1: Ora, viva muito. Bom dia, campeão.
2: Bom dia, dupla. Bom dia.
1: Como está?
2: Na graça, senhor, estou bem, não sei do vosso lado.
1: Também com quem tenho o prazer de falar.
2: Aqui fala António Gove, jovem com deficiência visual. Sou grande ouvinte desta rádio desde 2005.
0: E o menino Cole perguntava, liga-nos de onde?
2: Falo do bairro Matola A.
0: Matola A. E ele diz que é deficiente visual.
1: Sim. Sabe que nós vamos realizar o baile de Madodas.
2: Estou a acompanhar, sim, sim.
0: Podemos contar consigo?
2: Bom, eu vou lutar mesmo para participar,
0: Tem que vir.
1: Vai gostar.
0: Como diz que é deficiência visual, pode vir acompanhado
1: de alguém que pode ajudá-lo.
0: Um lugar
1: para
0: acompanhá-lo, né?
1: Sim.
0: Então não se preocupa, pode vir com alguém para lhe acompanhar, como diz que é deficiente visual, sem nenhum custo adicional.
2: E até que sozinho também posso vir, porque sou uma pessoa que não gosta de me limitar.
0: Isso é bom, é verdadeiro campeão, é um guerreiro.
2: É verdade, porque eu conheço vários pontos de Maputo, sozinho. Saio daqui, vou em Nhambane, volto sozinho, sem nenhum problema. Não gosto de me limitar.
0: É tal como o Luciano Cândido, ele também é um guerreiro, ele mexe sozinho. Pode ter um guia, aquela coisa... Mas ele é muito ativo, mesmo com a deficiência. Eu fiquei, olha, Cabiba, isso é de fato é um guerreiro. E dinâmico, fala, ele. E quando ele fala, todo mundo fica silêncio a ouvir. Quer dizer que ele. Não, ele é carismático, o Luciano Cândido. Gostaríamos que ele aparecesse nesta madrugada, porque ele é um homem, é um homem mesmo de H maiúsculo, em Lixinga, é um homem para o desporto. Eu fui confirmar isso de perto. Ele falava, eu já organizei várias coisas, mas eu fui ver agora de perto que é um grande homem.
2: Ok. Tá.
0: Ainda estás aí ou já foi?
2: Não percebi?
0: Ah, ainda está. É que vimos o seu silêncio. Okay. Muito bem. Então, mais o que é para terminar?
2: Certo. Antes de desligar, gostaria de saber quando é que o Porto vai jogar com o Sporting?
0: Muito bem, vamos atualizar. Daqui a pouco nem havia ainda aberto aqui a jornada para o final de semana. Deixa ver rapidamente, não sei se tenho aqui. Hoje não abrimos o site, mas vamos rapidamente achar. Ok, daqui a pouco. Nicole vai falando com ele para ele não desistir enquanto eu procuro. Acho que ele já...
3: Está aí, campeão?
2: Ainda estou aqui.
1: Eu estava a perguntar, será que também sabe dar um passo de dança?
2: Tenho um passo aí meio improvisado.
0: Portanto, o Porto vai jogar no domingo. Porto Arroca às 20h30, né? Para esta terceira jornada.
2: Ah, é Porto e Arroca, ok.
0: É Porto e Arroca, 20h30.
2: É que sempre no início de coisa, da primeira volta, sempre casa com o Sporting na terceira jornada. Eu tinha memorizado assim.
0: Desta vez não. Desta vez não.
2: Ok. Tá certo.
0: Portanto, vamos lá despertar, só para tirar curiosidade, a quarta jornada, se temos algum derby na quarta jornada. Vamos lá ver. Quarta jornada, se temos algum derby, cadê o Porto? Vai jogar com a Académica. O Benfica joga com o Estoril, o Sporting. Não tem, não tá, não temos. Portanto, nessas quatro jornadas ainda não há nenhum derby.
2: Tá bem. Tá certo. Continuação de bom trabalho. Estou na escuta até às 5.
0: Obrigado. Estamos juntos.
1: Estamos juntos. Não se dorme.
2: A onda leva quando dorme. Já é proibido dormir. Tchau, tchau.
0: Já conheço o slogan. Muito bem. Agradecemos pela sua presença. Desejar aí uma boa madrugada.
1: Estamos com 3 horas e 14 minutos. Pode continuar a interagir conosco pelo número 82 310 576. Este é o número para onde os nossos campeões podem interagir conosco nesta madrugada de sábado, fim de semana, para poder conversar conosco, comigo, com o DJ Mabunda. Por isso já temos mais alguém. Oliva Viva, muito bom dia, campeão. Com quem tenho o prazer de conversar?
3: Maurício Zunguzi, de Mozambique, na cidade de Dondo.
1: De Dondo?
0: Me parece que é a primeira vez, pela voz.
3: Não, não é a primeira vez. Só que bom, não tenho ligado sempre, não é? Não tenho ligado sempre, mas sim. Já falámos, acho que... A última vez foi depois do jogo da Argentina e Cabo Verde.
1: Sim, na altura do Mundial, certo, né?
3: Sim, sim, sim.
1: E o que é que nos diz, campeão?
3: Bom, seria bom, né, que eu estivesse em Maputo para fazer parte desta festa. Oxalá que um dia seja levada esta festa para Dondo. Sei que será maravilha, será fantástico para nós cidadinos daqui de Dondo.
0: É verdade, mas já sabe que é preciso um ponta de lança primeiro, né? Os nativos, exato, que é para mexerem com os primeiros passos da organização do baile.
3: Epa, não há problemas nenhums, podemos articular, podemos fazer isso, não é? Tenho boas relações com o Conselho Municipal de Dondo e penso que pode ser possível, né, que haja uma sala e outras condições para que isso aconteça cá no Dondo, não é? Dondo é uma grande cidade. Tem muita boa gente, então um evento desses pode ser acolhido pode acontecer, pode ser bom e também pode ser uma oportunidade de publicitar a nossa cidade, não é? Nossa cidade de Dondo.
0: Muito bem, como nós não conseguimos visualizar o seu número já agora, podemos ficar com o seu número, que é para falarmos em off, e essa é a ideia que estás a deixar ficar. Qual é o seu número?
3: Tá bem, o meu número é 87-04-21-666. Então,
1: 87-04-21-666.
0: O nome?
3: Maurício Zunguzi.
1: Maurício, certo.
3: Exatamente. Então, pode ser fantástico, pode ser muito bom. Pode ser muito bom, de facto.
4: Vamos, nos próximos dias, entrar em contato contigo.
3: Então, podemos articular
0: pensar a
3: nível off, como é que isso pode bater.
0: É bom, é isso que nos falta, uma pessoa que esteja em frente, que é para começar a dar os primeiros passos.
1: Sim.
3: E também eu queria, não ouvi muito bem o nome do irmão que saiu da linha.
0: Ah,
3: mas... o meu antecessor.
0: O campeão que saiu da linha, não é?
3: Sim.
0: Sim, depois nós não registramos o nome dele. Mas ele é de Maputo, ele disse que era cego e é de cá de Maputo.
3: Ah, tá bom. De facto ouvi esta comunicação dele, mas bem, gostaria de ter o nome dele. E ou se ele disse.
0: Se ele estiver a ouvir, pode ou enviar uma mensagem com o número, apenas que ele segue, não sei se está com alguém ali que pode digitar o número, porque nós não conseguimos visualizar os vossos números. O nosso sistema de chamadas não permite nós visualizarmos os vossos números. Por isso, para ter o vosso número, nós temos que pedir vocês ditarem a nós.
3: Certo, certo. Mas vou ditar novamente, não sei se ele pode passar ali o número, é 8704-2166.
0: Bem, nós também vamos repetir o é 84 ou 87?
3: Não, 87.
0: Sim.
3: 04. 21.
0: 666.
3: Certo.
0: Muito bem, acredito que o campeão, se estiver com alguém para ajudar-lhe a tomar o número, eu penso que ele também já gravou. Caso não, ele pode pedir, nós podemos passar.
3: Claro, claro. Então, eu queria falar um pouco também da minha equipe de coração.
0: E qual é?
3: Black Bulls.
0: Black Bulls, é a equipe sensação, não é? Então, o que tem a dizer?
3: Bom, tenho a dizer que está avassalador neste ano. Penso que vamos ganhar o Moçambola, que está a melhor equipe, de facto está a melhor equipe, está muito forte, não é? Está muito forte, gosto muito de como joga o jovem lateral direito, o Grimildo. Mas em suma está muito forte, oxalá que não só faça esse brilhante no campeonato, mas tenha sucesso nas competições africanas, não é? Na Taça CAF, na Taça Nelson Mandela. Oxalá mesmo, e muita força para o nosso presidente, o Lardi. E dizer que Black Bulls é aquela equipe que tem muitos jogadores para o mundo fora. E isto dá visibilidade ao nosso país, portanto é um grande clube, de facto, é um grande clube mesmo, tem muita força para todos os adeptos. Agora há outros, não é, outros que têm criticado a BB, não é, mas como disse o Miguel Vaz ontem, são mãos perdedores mesmo, não é? A BB simplesmente está a fazer grandes jogos. Então é preciso que se parabenize grandes trabalhos, não é? É a equipe mais qualitativa, é a equipe que melhor joga nesse campeonato. Então as pessoas têm que perceber isto. Só para perceber, nessas 15 jornadas só sofreu 4 golos. Marcou 20 gols. Ninguém nenhum clube já conseguiu isto neste campeonato. Portanto, para respeitarmos quando as pessoas fazem bem, não sempre criticarmos, ah não, ajuda deste, ajuda daqueles, não é bom assim, não é? Não, aquilo que acho que uma música do coisa, não é, de um angolano aí, diz que, olha, nós falamos da justiça quando somos nós a ganharmos. Quando são os outros, é porque houve patota. Então não podemos ser assim, né?
0: É verdade, é verdade.
3: Yeah. Então, então, nessa segunda, olha, e o menino Cole, olha, vocês são grandes figuras. Gosto muito do vosso trabalho. É pena que às vezes temos problema cá com o sinal de Arena de Desporto. Temos muitos problemas com o sinal de Arena de Desporto, sobretudo nos últimos dias. No período das 20, o sinal já não é.
0: É o mesmo.
3: Não é grande coisa, exatamente. Onde estava a escutar o relato, a última parte já não estava a subir o relato. O sinal estava a tremer e de que maneira. Então, sei lá que também os técnicos do canal, não é? Façam alguma coisa para superar isto. É um canal que é como igreja, não é? É um que todo mundo gosta, quer dizer, todo mundo fica acordado. Eu, por exemplo, não, quando estou em casa não desligo o RM Desporto. É mais ou menos isso. Tem que ajudar os técnicos, não é? A superar este problema, que não é de agora.
0: Sim, sim. Por acaso temos já essa informação já há bastante tempo. Não sei o que está a acontecer, ou é devido à fibra ótica, ou são os emissores, enfim. Só mesmo é uma questão técnica, só os técnicos é que podem dizer.
3: É verdade. Então, epá, ou sei lá que o pessoal ali, Maputo, não é? Não falha essa festa. Porque iniciativas boas destas são para acarinharmos, não é? São para abraçarmos, não é? Estas festas, esta baile, não é? Style. Temos que acarinhar. É muito raro no país termos esse tipo de iniciativas. Quando aparecem, temos que dizer que estamos aqui. É uma forma de darmos força aos mentores, aos organizadores, não é? Então todos que estão a ouvir a rádio, todos que sabem desta iniciativa, façam o apoio aderindo. Não é difícil. Ouço que também vai haver o buffet, não é? Portanto, vai ser uma brincadeira saudável. Vai ser uma oportunidade de conhecer muita outra gente. É para abraçarmos todos, não é? É pena que nós estamos cá longe, mas vai chegar em Dondo, como já começamos aqui o contacto. E faremos tudo, nós faremos tudo. Cá tem muita gente cá em Dondo. Vai ser um sucesso se chegar a vez de termos um evento cá.
0: Muito bem. Maurício, este número tem também WhatsApp?
3: Não, infelizmente não uso WhatsApp agora. Infelizmente, mas bem, acho que no princípio do mês de setembro já vou criar comissões do WhatsApp.
0: Muito bem, muito bem. Tá certo. Então, agradecermos pela sua ligação. Não sei se tem mais alguma coisa para terminar.
3: Não, só quero agradecer. Só quero agradecer muito o vosso trabalho. Mas também pedir uma música aí da Albertina Pascoal.
0: Ok.
3: É uma música, acho que é Nago Kenza, né? Acho que é Kenza. Nago Kenza Mamani.
0: Exato. Então, certo, muito, tá certo. Muito. É tudo?
3: É tudo, muito obrigado, irmão.
0: Estamos juntos, obrigado pela sua participação. Desejar aí uma boa madrugada.
3: Tá certo, também para vocês. E bom trabalho. Depois, bom descanso, né?
1: 3 horas e 27 minutos. Nós continuamos aqui a conversar com os nossos campeões pelo número 82-310-576. Este é o contacto para onde os nossos campeões podem interagir conosco e onde podem falar sobre o desporto, o baile e, enfim, estamos a conversar.
0: Nicole, e há outros campeões que ligam para a caixinha. Na caixinha ninguém vai te atender, né?
1: Sim,
0: o outro número, 8439-29500. É só para as mensagens. Não é para ligar. Para ligação e, pra, e o estimado ouvinte ser ouvido, é a partir do número 82-310-576. No 84-3929, não há de ser possível.
1: Em algum momento estamos a reparar que há ouvintes aqui. Enquanto os ouvintes que ligam para o número das chamadas, há alguns que estão a ligar para o número
0: da caixinha.
1: Da caixinha. O que não é, o que não é, é o que não vão ser ouvidos, não vão ser ouvidos, né? Então nós estamos sempre aqui a chamar a atenção, só que alguns campeões acho que ainda não perceberam, mas parece que estamos a ver que tem alguém aí a chamar. Ora, viva campeão, bom dia!
4: Viva vocês!
1: A Cota Nhasengo, seja muito bem-vindo!
4: Muito obrigado, e dizer que finalmente tenho tentado, não me ter sido fácil. Mas, porque consegui, tenho que agradecer. Como vocês estão?
1: Epa, nós estamos bem. Não sei o Cota em acento desse rato, como é que está?
4: Ah, eu... Pronto, estou bem agora desde 2h30. Porque teve uma sexta-feira muito pesada. Capotei cedo. Mas porque o cheirinho da rádio sempre senti, acabei despertando. Estou bem.
1: E o que é que nos diz a respeito do baile?
4: Sobre o baile tem muita coisa para dizer. Primeiro, é dizer que o assunto é sério. Eu conheço a maior parte de pessoas que vivem muito na dúvida. O que tem sido o maior motivo de atraso de muita coisa nossa. Mas, repito, o assunto complexo para o evento dos Badodas é sério. Vamos todos levantar. Vamos todos à direção de contribuir, porque este evento, já pude perceber em um dos vossos comentários, e poderá se considerar o evento nacional, e vai ser. É uma honra conhecer o Fernando Chilovani, José Durberg, Miguel Vaz e muitos outros. Me parece ser 13 elementos de peso. Que todos nós temos ouvido, ele me deu uma bunda, na terça Tomás, não sei o quê. Mas esta é a oportunidade única. Não precisa pagar uma taxa específica para isto. Tirou 500 meticais, dá-te direito ao buffet, dança e conhecer estas altas figuras. Então é uma hora muito grande, onde eu apelo que todos nós estejamos a correr para o único sentido, pois 25 de setembro, todos os caminhos vão dar ao Complexo Varanda. Também pude falar com o campeão, que já deixa de ser segredo, o homem de Matatear, o homicídio Tembe, pediu uma explicação sobre os limites e a regra do jogo. Eu disse, aqui, os 500 meticais é a chave de tudo. O tratamento é igual. Você é membro já registrado ou cadastrado no grupo, vê apenas, por uma questão de vir só para aparecer aquele dia, o tratamento é igual. A única diferença será do tempo. Porque se você chega 17 horas para vir entrar, paga 500, mas o almoço já não terás. Nós já estaremos com essa fase passada. Então vai jantar apenas. E saber que quando vem para aqui, pode vir acompanhado. Mas se vem acompanhado, são milimeticais. Exigir também, aliás, exigir, apelar respeito, porque este evento não é de crianças. Então, há muita coisa. Apelar a todos que é machiste tenha sido a cábula a gente a seguir. Devemos tirar muita coisa da machiste. Também pude dizer que não é porque tudo correu bem. O que foi dificuldade naquele evento foi um aprendizado para as pessoas que estiveram à frente. Onde eu espero que isso pode ter acontecido, não digo com certeza. Mas onde há um trabalho daqueles, não pode não aparecer alguma coisa como dificuldades. O que foi bom, vamos procurar melhorar mais. Mabunda, Colne, vocês são exemplo. O exemplo a seguir, onde todo mundo deve estar mesmo atento a isso. Eu tenho o hábito de perguntar se é alguma coisa para me colocar.
1: Eu neste momento não. Se talvez DJ Mídio esteja alguma questão.
0: Bem, o que podemos dizer é na qualidade de porta-voz neste evento, naturalmente vamos contar com Kota Nyansengo, aquele discurso habitual de abertura. Kota Nyansengo, não sei se já está a preparar-se, equacionar. Isso como fez no ano passado, depois do discurso do nosso diretor Fernando Silvano, tivemos também o secretário do bairro e por fim o nosso porta-voz, o Kota Nyansengo. Acredito que este ano também será assim.
4: Eu quero me guiar com o programa da administração. Penso agora que já é uma alerta para me organizar, onde depois de me preparar vou pedir algum subsídio, claro. Porque ser porta-voz não é ser homem das suas iniciativas. O porta-voz leva aquilo que é a ata da administração ou de um grupo todo. Então, eu quero, primeiro, o apoio da administração. E alguns pontos aqui a colar, porque de facto isso é importante. Estou a preparar, vou enviar para a administração para efeitos de emenda aqui, emenda lá, enriquecer aqui, diminuir isto, que possa estar a mais, mas estou preparado, sim.
0: Muito bem, e também que referir que este ano contamos com uma palestra, né? Antes do buffet, vamos ter uma palestra que vai ser, sobretudo, uma conversa com os mentores, os pensantes da criação deste canal. Por exemplo, contamos com a presença do nosso antigo diretor, Zé Drubeck, que é um dos jornalistas e fundador desta estação, que nos ajudam a contar como é que surgiu a ideia da Rádio Moçambique criar o RM Desporto, quais foram os primeiros passos. Ele foi um dos primeiros que esteve, portanto, na primeira, como se diz, como jornalista pivô da primeira emissão, queria dizer, da primeira emissão do arranque do RM Desporto, a primeira emissão número 1. Então, tem muita história a contar. E contamos também com Daúd Amad, que é um grande comunicador também dos tempos, que esteve também na equipe de praz, da equipe inicial do RM Desporto. Depois vamos ouvir os mais novos, né? Como, por exemplo, Adoma Timbo, Castro Jorge, enfim. Contamos com essas lendas do desporto aqui da rádio para essa conversa, essa palestra, Kota Nyansengo. Temos de estar todos preparados.
4: Olha, se estiverem atentos, eu disse que esta era oportunidade única. Então, uma bunda abriu a panela e vimos o que está lá dentro. Esse aqui é o motivo da gente pedir que todos venham. Sobre isto, em algum momento, até vamos falar em off, porque há coisas que têm que ser nossas e possa aparecer lá como novidade. Então, é gratificante, é muito bom, porque no lugar de ouvir só na rádio, vamos ver como é que as pessoas se emocionam quando vêm pessoas contando o que fizeram. Estava a falar de um homem que fundou, neste caso, o fundador do canal, é, na primeira pessoa, em frente, não sei de quantas gente estará lá. Eu penso que vai ser muito emocionante e temos que estar todos preparados para estar, chama a atenção, para que não atrasemos. Porque pagar 500 meticais, chegar lá só para comer e fazer não sei o quê, sem ouvir a razão, como é que o canal nasceu, quem foram os que estiveram à frente, eu penso que é perder um voo que te leva a Portugal sem recurso, quando é chapa. Perde esse para baixo de apanhar o outro, mas quando já é voo, a coisa fica complicada. Eu apelo que todo mundo esteja atento para poder participar nessa situação com uma presença pontual, Mabunda.
0: Isso é verdade, isso é verdade. Já é sabido que nós, os moçambicanos, temos hábito de chegar tarde. É sempre hábito, mesmo nos casamentos, mesmo nas festas, mesmo nos encontros familiares. Muita gente chega tarde e, neste caso, pode baralhar um pouco aquilo que é o programa, a sequência daquilo que foi preparado para este grande evento, porque primeiro é a abertura, depois vamos à palestra, depois é que vamos ter o buffet e depois abrimos a sala para arriscarmos o chão.
1: Então, sim, vamos lançar aí.
4: Sim. Quanto a isso, eu quero apelar à administração para que sejamos rigorosos em relação à hora, sob pena de perdermos muita coisa. Os nossos convidados, principalmente, devem saber que nós somos pessoas organizadas. Quando é 15, se calhar o atraso pode ser de 20 minutos, pode-se tolerar isso. Agora não é 15 para 17. Isso é grave. É grave mesmo. Então eu penso que são aspectos que devemos trabalhar em algum momento em off. Criarmos anúncios daquilo que produzimos nós só, para que todo mundo possa estar a par e não venha dizer cá porque não sei o que não. Portanto, eu concordo com a vossa ideia, ou a nossa ideia neste caso, que somos todos um. E talvez aproveitar esta oportunidade para saudar o casal Sádia e Serafim, que me pediram o número esta madrugada. Já estou com mais uma equipe minha. Era o único homem que dizia: casar em Assengo é Aurora, da Figueirinha. Casar em Assengo. Agora vai ser casar em Assengo é Aurora e Sádia e o Arsênio. Então, que venham outros também. Portanto, é mais ou menos o que eu queria dizer. E agradecer a proposta de me dizer que a vovó do grupo terá um assento especial. Estamos a falar de Esther. Muito obrigado pela essa ideia.
0: Cotan Sengo, obrigado por essas notas. Não sei se o menino Colo, para terminar.
1: Estou fiz. Não tem.
0: Estamos juntos. Já era aí um bom final de semana. Um beijão para a vovó Aurora.
4: Ela levantou a mão. Em nome dela, digo muito obrigado. Tá.
0: Estamos juntos.
4: Tchau.
0: Muito obrigado. Eu consegui visualizar aqui a pré-lista dos nossos convidados, que alguns já começaram a garantir a sua presença, não é? Marcar a pré-lista. Outros ainda vão fazer ao longo do mês. Portanto, o nosso diretor já está lá, está confirmado, vamos ter a presença do nosso diretor do canal, Fernando Slovan. Contamos com o antigo diretor do canal, o membro fundador do RM Desporto, José Durbeck. Vamos contar com o nosso chefe da redação, portanto, o Castro Jorge. Temos as antigas estrelas, portanto, comunicadores que já aposentaram-se, como, por exemplo, Domingos de Sousa. Para quem se recorda do grande Domingos de Sousa, contamos com ele. Vamos trazer o Gil Nyanombi, que é o nosso grande piloto, ele que sempre esteve na condução, portanto, da viatura que leva os jornalistas, os repórteres para todo canto, na altura, né? Ele agora está feito noutra direção, mas na altura esteve no canal RM Desporto. É ele que, recordo, quando iniciamos o projeto Nanga, também ia buscar os músicos em casa. Grande Gilinha Nome, sim. Então gostaríamos também que estivesse connosco. A Rosa Inguan, que é uma grande senhora, já aposentada, também uma das nossas convidadas, e ela já garantiu também a sua presença, vai estar connosco. Vamos contar com Alexandre Zanamela, que é um grande pensador do desporto e conhecedor do desporto. Vão nos ajudar aí a dissipar algumas dúvidas. É, vamos ter também o professor Miguel Vaz, grande professor, contamos com ele. Vamos ter o Manuel Moreira, nosso comentador, o Anuar Moussagi, veja só, eu não sei se o Anuar vem, ainda não temos sinal, mas vai receber o convite para estar connosco. É, temos o Arlindo Manjate, acredito que o Arlindo desta vez não fique fora de jogo, porque ele não gosta muito de aparecer, o Arlindo, grande Manjate. Mas vamos contar com o Arlindo Manjato. Já fiz menção ao Daúd Amade, que é um grande comunicador, também está reformado. É, a Dalma Timbe, que são as estrelas que estão a correr agora, grande Dalma Timbe, o Belizar Macamo. É, vamos contar ainda com a Jamita Madzai, que dizia, olha, se for sábado, Mabunda, tu já sabes que eu estou na cabine. Eu dizia, quando saíres da cabine tens que vir. E agora, como é feriado, acredito que ela vai estar. Como vai ser feriado, os colegas que estarão de serviço, depois de saírem, podem vir, né? Se não tivermos o Moçambola nesta tarde, talvez ela possa estar connosco. Vamos contar com o António Jamal, que já disse sim, eu vou estar lá, grande Jamal, é o homem que está ligado. Portanto, neste momento são 18 convidados de peso, ainda não fechou a lista. A lista ainda continua a descer. Ana Terça Tomás já sabe que é a nossa MC.
5: Sim.
0: Como fez no ano passado, este ano contamos com ela, como MC. Portanto, esta é a lista que ainda está a crescer, ainda não terminou, ainda temos um mês. Provavelmente, próxima semana, já vamos ter uns convites prontos.
5: Sim.
0: Para começarmos já a fazer chegar a essas estrelas todas que fizemos menção. E contamos que todas digam sim a este evento, né, para que dê o brilho que nós precisamos, que é juntar as estrelas da rádio e também os nossos queridos ouvintes para conhecerem essas estrelas, essas figuras de perto. Né? É um momento ímpar, como dizia o nosso porta-voz, o Kota Nyansengo. Em Inhambane também o Lucero Cano tentou, vieram duas estrelas de Inhambane, dois campeões que conhecem bem o desporto na província de Inhambane, mas infelizmente, por causa dos atrasos, eles tinham outros compromissos e já a palestra não aconteceu. E, portanto, tivemos essa pequena nódoa em Inhambane, mas esperamos que das próximas vezes, já com mais experiência, possa acontecer. Até que temos que começar mesmo na hora H, na hora marcada, 15 horas, começa o evento, que é para dar tempo de conversarmos com essas estrelas, tirarmos algumas dúvidas. Exemplo, o Castro tem muita coisa de contar das coberturas que ele faz a nível internacional, como é que ele posiciona-se e tudo, vocês podem... Então, isto é este o projeto que nós tínhamos e temos para este baile 80-90. Acreditamos que as coisas vão correr como pensamos, né? Muito bem, já vamos com 3h46, menino Cole. Já fizemos uma hora de interativo. Eu não sei se talvez atendermos o último ouvinte para fecharmos. Já cumprimos uma hora de interativo, já estamos um pouco fora. Talvez vamos atender o último para fechar, depois vamos continuar a falar via mensagens na turma e na caixinha. Quem quer se juntar à turma dos cotas, é simples, é só enviar... portanto, o seu nome, o número do telefone que tem o WhatsApp.
5: Sim.
0: Para o número 84392951. Uma mensagem, olha, eu sou fulano, meu número com WhatsApp é X, então nós vamos adicioná-lo na turma dos cotas. Aí é mais fácil, vai estar por dentro das atualizações que vamos fazendo, mesmo do baile e também do desporto, porque ali fala-se muito, ali discute-se muito o desporto. É uma turma, olha, está em cima do lance, todos os dias, aqui fala-se muito do desporto, sobretudo do Moçambola. Ok, então, temos o último para fecharmos, ficamos por aqui. Agora sim, a linha já está disponível. para fecharmos.
1: Dois, 310-576-6, volto a repetir, 82-310-576-6, porque já temos alguém a chamar. Ora viva, muito bom dia, campeão.
5: Muito bom dia, menino Colin, e muito bom dia ao meu ídolo Mestre Mabunda, o promotor da música jovem moçambicana. Já estou bem ligadinho a escutar o sinal desportivo da Moçambique e a rixar o chão com 80, 90, como de sempre. Não falha. Bom dia.
0: Bom dia, Alberto. Como é que vai, Tete?
5: Ah, Tete vai bem, mestre. É, visto que o calor já começou o calor, já estamos a suportar o calor que já começou, como de hábito, e feliz nessa madrugada, porque estou a esperar a emissão dos dois, o Mestre Mabunda e o DJ Colin, né? Isso é muito bom. E eu quero agradecer pelo esforço que o Cota Lugero Cândido empreendeu lá na Maxixe, pelo fato de ter acontecido a primeira edição do Baile dos Finalistas, aliás, a primeira edição do Baile dos Madodas, 80-90, lá na Maxixe, pois embora que houve um atraso no que diz respeito ao início do próprio baile, mas pude perceber que foi um sucesso, tirando o atraso, foi um sucesso, visto que houve participação massiva de muitos campeões. Isto é positivo e espero que para a cidade de Maputo, já que a data do início também foi reprogramada para de 5 de setembro para 25 de setembro. Então, esta reprogramação foi muito boa, permitirá a participação de muitos campeões, mesmo os campeões que trabalham nos fins de semana. Nesta data, o dia 25, será o feriado nacional, é por essa razão que muitos campeões vão participar nesta segunda edição do Baile 80-90, esse Baile dos Madodas. Portanto, quero dar muita força aos campeões que estão em Maputo para que possam participar com as suas companheiras, né? E eu refiro-me às suas esposas, que sigam o exemplo do Cota, dos Cotas Nhansengo e Vovó Aurora, né? Surjam mais casais para essa cerimônia, porque merecem. E para o desporto, o meu single Tete vai do mal ao pior, não ganha jogos. Assim fica cada vez mais difícil de nos mantermos no Moçambola. No último jogo que perdemos em casa, dentro da Liga. E só um milagre pode salvar esse meu single Tete para não descer de divisão nesta temporada. No domingo, amanhã, nós temos um jogo dentro do Ferroviário da Beira. Será um jogo difícil. Mas acredito que os rapazes terão outra postura para poder defraudar este Ferroviário da Beira, que também vem de um empate no Songo diante da UDS, sem perder de contagem, e quererá mesmo pontuar para manter os seus objetivos, né? Que passam necessariamente na luta pelo o título. Mas a ver, vamos, é futebol, é um bocadinho de surpresa, estaremos lá para podermos presenciar este duelo, que será muito importante para as duas equipas. Mestre Mabunda e o DJ Colin, com noção de um bom trabalho para vocês. Estamos juntos até às 5. Bom trabalho, tchau, tchau. E uma ótima madrugada para vocês.
0: Alberto, obrigado pela sua participação e também deixar aí um pedido para Tete termos um ponta de lança aí. Se calhar é o Alberto que é a pessoa indicada para começar a mexer aí. Está a faltar um ponta de lança aí para o baile vir a Tete. Também porque há ouvintes que perguntam e questionam-nos. Mas para quando, Tete?
5: É verdade, mas mestre, fica um TPC, e ficou o TPC, eu vou tentar conversar com os campeões por aqui. De facto, há muitos campeões. É ter um ponto de lance para poder mover os outros, né? Vou tentar conversar com os campeões e direi algo, mestre. Vou tentar mexer já os pauzinhos para vermos como é que fica.
0: Muito bem, Alberto. Obrigado pela sua participação. Eu acredito que sim, o Alberto também é dinâmico. E estamos juntos, um bom final de semana e boa sorte para o seu Xingal de Tete, porque é preocupante, é o último na 14ª posição com 8 pontos, mas estamos na 16ª jornada. Se calhar ainda pode conseguir manter o Alberto no Moçambola.
5: Certamente, mestre. A esperança é uma coisa a morrer. Vamos lá, vamos até ao fim. É visto que o futebol, isto é assim, não é como começa, mas sim como termina. Muito obrigado pela força, mestre. Conhecendo o meu trabalho, estamos juntos, qualquer coisa, vamos falar, mestre.
0: Vamos falar, obrigado, Alberto, estamos juntos, bom final de semana.
5: Muito obrigado, mestre.
0: Prontos, fechamos o nosso espaço interativo, já fizemos uma hora de conversa, o tempo passa rápido, né? Ainda estendemos um pouco, o que o menino Colo fez, 3G.
1: 3 horas e 54,
0: portanto... é uma hora e estendemos um pouco mais. Daqui a pouco vamos recuperar as cassetes.
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0: Antes de avançarmos com as cassetes, vamos só atualizar os jogos do Moçambola para hoje, dia 22, que temos Bahia de Pemba, Ferroviário de Nampula, às 13h45, à mesma hora, Ferroviário de Maputo, Costa do Sol, no fecho da 16ª jornada, que já tem os seguintes resultados: Black Bulls 2, Machaquene 0, ADP 1, Ferroviário de Nacala 0, Xingal de Tete 0, Liga Desportiva de Sofala 1, União Desportiva de Sul 0, Ferroviário da Beira 0. A próxima jornada, a número 17, vamos lá ver o que temos aí. Portanto, a jornada número 17, que arranca já no domingo com esse Xingal de Tete, Ferroviário da Beira às 13. No domingo ainda, União Desportiva de Songo, Liga Desportiva de Sofala, no dia 25, portanto, terça-feira, vamos ter Bahia de Pemba, Ferroviário de Nacala, Machaquene, Ferroviário de Maputo, que grande jogo esse, Nicole, Machaquene, Ferroviário de Maputo, depois ADP, Ferroviário de Nampula, às 13h45 do dia 26, e finalmente, grande jogo também a fechar, Costa do Sol, Black Bulls. Grande derby clássico, né? É da mesma cidade, então é um clássico. Não, o clássico derby. Vocês recordam aquela clássico derby? Clássico quando são equipes da mesma cidade, parece, não estou erro. Derby é uma coisa assim. Os especialistas depois são essas questões que nós devíamos apresentar ao Miguel Vaz. É, a professora, o Alexandre Zandamel, no dia do baile. Ajuda-nos a explicar. Quando é que se diz clássico? Quando é que se diz derby? É muita confusão aí. Mas pelo menos há já algumas ideias no ar, que é clássico, parece quando são duas equipes da mesma cidade. Ou é diferente, não sei, não quero falar as ideias, mas vocês já podem começar a pensar. E outras questões do desporto? Outras curiosidades que vocês às vezes colocam-nos aqui. As pessoas mais abalizadas são essas que estamos a querer tentar convidá-las a estarem connosco no baile, que é para conversarmos, falarmos disso, sabermos essas linguagens que usamos aqui na rádio, portanto, no canal. Então vamos avançar, vamos recuperar. O menino Nicole fazia aí a lista para a próxima sequência. Qual é a sugestão, Lincoln?
1: Vamos ouvir o melhor do reggae, depois de muito zouk e muitos outros ritmos. Vamos abrir a nossa sequência com uma das vozes que marcou muito as pistas de dança. Falo-vos de Ubi Fold Heavy One. Este é um grande sucesso que marcou muito as grandes pistas, que até hoje os grandes DJs, Fábio do Mandito, Cerito, até nos dias de hoje ainda trazem estes grandes sucessos de pistas de dança. Então vai poder acompanhar, também pode continuar a escrever também para as nossas terminais, e vamos interagir via mensagem, vamos continuar a ouvir música. Para ouvir, Raving One de Ubi Fold.
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0: Prontos, campeões, estamos a chegar ao fim de mais uma edição do programa 8090. Não sei, meu caro DJ Midmabunda, antes de irmos embora, queres dizer alguma coisa?
1: Não, apenas para agradecer a todos aqueles que estiveram acordados, estiveram a chegar ao chão conosco, e desejar aí um bom final de semana. O programa volta na segunda-feira à noite, a partir das 21 até meia-noite. Estamos sempre juntos nesta contagem regressiva ao baile 8090.
0: É verdade. Então, as cassetes voltam na próxima segunda-feira, a partir das 21 horas. Boa noite, bom dia e um bom fim de semana. É meu...

0: em toda a República de Moçambique, são precisamente 5 horas. Bom dia. Acompanhe já a seguir as notícias editadas e apresentadas por Adão Matimbe.
1: Saudações. A dança de lugares no Moçambola, Machacane, cada vez mais último, e a Associação Desportiva de Pemba sai de forma provisória da zona de desformação. Nesta sexta-feira, Black Bull venceu a Machacane por 2-0 e ficou só na liderança do Campeonato Nacional de Futebol com 32 pontos, atrás dos Touros, Ferroviário da Beira com 27 pontos e Ferroviário de Nampula 24. Com 2-0 desta sexta-feira ante a Black Bull, a equipa de Dário Monteiro chega à oitava derrota. Muitos pontos para quem sonha em manter-se no campeonato.
2: O resumo deste jogo foram os erros que nós cometemos logo no princípio do jogo, que permitiram que a ABB se adiantasse no marcador e conseguisse uma vantagem de 2-0, que é muito mais difícil recuperar do que se fosse uma vantagem de 1-0. Tentamos reagir e reagimos muito bem, criámos oportunidades de golo. Infelizmente não são as únicas. A gente tem criado oportunidades de golo e não tem feito, não tem convertido. Quando assim é, fica muito mais difícil.
1: Mas líder ficou a Black Bull ao somar 32 pontos, 5 a mais que o concorrente direto Ferroviário da Beira. Nelson Santos já pensa no próximo encontro com o Costa do Sol.
3: Jogo extremamente difícil que tornamos fácil. Era importante entrar a marcar rápido, marcar cedo, porque foi esta equipa do Machacane que na primeira volta conseguiu-nos tirar 2 pontos no nosso campo número 2. Era importante dar sequência às vitórias que tínhamos em casa e às 2 vitórias que tínhamos na zona norte do país. Conseguimos a 6ª vitória consecutiva, continuamos com a baliza a zeros. Era importante manter o primeiro lugar e aumentar distâncias para os adversários diretos. Agora são simples 3 pontos, é recuperar esta malta, porque temos um jogo extremamente difícil, mais uma final na quarta-feira contra o Costa Sol. Parabéns aos jogadores, temos uma excelente equipa, uma equipa com muitas soluções. Mais uma vez lançamos mais um jogador hoje, o Mandevo, novamente o Diego voltou a aparecer. Isto é o nosso projeto, é a nossa visão, que é ganhar, é lançar miúdos e lutar pelos títulos. Por isso, objetivo alcançado, 3 pontos, baliza a zeros, continuamos na posição que a gente quer estar, mas são apenas 3 pontos e é recuperar, porque temos um jogo já extremamente difícil contra o Costa Sol.
1: Se a Black Bull está no comando, Machacane está noutra ponta da tabela. A fugir dos lugares de desformação está a Associação Desportiva de Pemba. O Pembinha bateu nesta sexta-feira o Ferroviário de Nacala por 1-0 e saltou para a 11ª posição com 14 pontos. O Pembinha tem o mesmo número de pontos que a Associação Desportiva de Vilanculo.
4: Na leitura dos 90 minutos, Rosário Ucene, um dos técnicos adjuntos da Associação Desportiva de Pemba, disse que o seu conjunto venceu porque fez um bom trabalho durante a semana.
5: Fruto de muito trabalho, muito sacrifício que a equipa vem tendo. Como sabes, jogamos na terça, voltamos a jogar hoje. Agora, tenho que parabenizar a nossa equipa

0: conforme viram durante a segunda parte, sobretudo, e não conseguimos concretizar. E na única oportunidade, se calhar bem feita por eles, no pontapé de canto, na nossa distração, conseguiram fazer o golo que eles acabaram por serem felizes por terem feito, e temos 3 pontos com eles.
1: A Associação Desportiva de Pema cumpre com os serviços mínimos esta sexta-feira no Estádio Municipal desta urbe ao derrotar o Ferroviário de Nacala no prosseguimento da 16ª jornada do Moçambola 2026. Na próxima jornada, o Pembinha joga novamente no Estádio Municipal diante do Ferroviário de Nampula, recinto que também vai receber o jogo entre o Bahia de Pema e o Ferroviário de Nacala. Cala. Pema, Nasser Adolfo.
2: Tal como disse há instantes Nasser Adolfo, o Bahia de Pemba, outro conjunto de Cabo Delgado, encontra neste sábado o Ferroviário Nampula.
3: Bahia de Pemba afirma-se preparado para receber e vencer este sábado o Ferroviário de Nampula no prosseguimento da 16ª jornada do Moçambola 2026. O técnico principal daquela coletividade, Arthur Semedo, disse esta sexta-feira na conferência de imprensa que respeita o adversário, mas vai lutar para alcançar o objetivo traçado pelo clube, que é ganhar a partida.
4: O jogo com a Costa de Sal vai acrescentar alguma coisa mais, mas não é por aí que nós vamos estamos motivados por ter ganho a Costa de Sal. Mesmo assim, considero que é um bom alicerce para as nossas pretensões. Em relação a Nampula, pronto, sabemos que é um jogo extremamente difícil este com a Ferroviário. Até porque, se medirmos, se usarmos métricas para medir quase tudo que em um clube e outro, veremos que nós estamos muito abaixo, né? Mas, ainda assim, no campo, com alguma sorte, sublinho, com alguma sorte, temos sido superiores até aos melhores.
3: Técnico principal de Arthur Semedo, perspectivando uma vitória no jogo deste sábado contra o Ferroviário de Nampula, no prosseguimento da 16ª jornada do Moçambola 2026. Cadre Buana, RM Desporto, em Pemba.
2: Na Afrina haverá um clássico Ferroviário de Maputo, agora treinado por Danito Nhampossa, Costa do Sol. Os canarinhos estão em quarto lugar com 22 pontos. Os locomotivas da capital do país em nono com 15 pontos. Na segunda divisão, Tete faz rodar a 19ª jornada do Campeonato Provincial de Futebol.
5: 3 partidas de futebol abrem este sábado a 19ª jornada da divisão de honra fase provincial em Tete. Para o efeito no distrito de Xuta, a equipa de Manja Futebol Clube joga com a União Desportiva Jindal África de Marara. Na cidade de Tete, a Associação Desportiva de Xingal mede forças com Planície de Empadue. Na cidade mineira de Matisse, o Xingal B cruza caminho com o Clube Ferroviário de Matisse. Já no domingo, para a conclusão da Ronda 19, Zamalek Futebol Clube, Mulambe Futebol Clube, Grupo Desportivo de Tete, União Desportiva de São Cubé e Futebol Clube de Angonia, Futebol Clube Chitima. O Clube Ferroviário Matisse, com 21 pontos, vai na 7ª posição. Xingal B, com 11 pontos, vai na última posição, numa prova futebolística liderada pelo Palenque de Empadue, com 46 pontos. Mohamed Rafik, em Tete.
2: Beira em festa, a urbe fez 119 anos desde que foi elevada à cidade para brilhantar a efeméride, uma prova de triatlo.
6: 50 atletas de ambos os sexos participam este sábado na cidade da Beira, em Sofala, na primeira edição da prova de triatlo. A competição, que combina resistência, velocidade e superação, está inserida nas festividades dos 119 anos de elevação da Beira à categoria de cidade. A estreia da prova de triatlo na cidade da Beira promete mobilizar atletas e amantes do desporto numa iniciativa que pretende igualmente contribuir para a promoção desta modalidade na província de Sofala. A Federação Moçambicana de Triatlo garante que estão criadas as condições para a realização do certame. Mais do que uma competição, a primeira edição da prova de triatlo na cidade da Beira pretende ser uma oportunidade para promover a modalidade, estimular a participação de novos atletas e reforçar a cultura desportiva na cidade. Felipe Jorge, Beira.
2: Ainda neste sábado, Marracuene vai acordar debaixo de uma légua de 7 quilômetros. Um dos rostos do certame é a campeoníssima Maria de Lourdes Mutola, na terça de março.
7: A vila de Marracuene acolhe na manhã deste sábado a légua 7 quilômetros de lançamento da 61ª edição da FACIM, que arranca a 31 de agosto corrente. O evento já tem inscritos 600 atletas de diferentes pontos do país, avança Hélder Josias, diretor nacional do desporto. Ainda segundo o nosso interlocutor, o evento terá participação de 4 categorias.
8: A destacar os federados, teremos também

0: veteranos, populares e de forma mais particular, vamos trazer aqui também a categoria dos Paralímpicos.
1: Hélder Josias, diretor nacional do Desporto, abordando o programa que vai corporizar a Légua 7 km, que terá lugar este sábado na Vila de Marraquene. Para o porta-voz da FACIM, Claire Zimba, esta Légua representa uma visão de esforço coletivo. No outro desenvolvimento, o diretor nacional do Turismo, Claire Zimba, avança que das 2.500 empresas previstas para a FACIM 2026, já estão inscritas 2.300 e do estrangeiro está quase fechado o lote das 600 previstas.
2: 11 anos depois da última partida profissional, Ronaldinho Gaúcho pode voltar aos relevados. Aos 46 anos, o craque brasileiro foi apresentado pelo Ravenna, clube da terceira divisão do futebol italiano. Ronaldinho tem um desejo: marcar o golo 300 da carreira. Ronaldinho terá papel institucional e de imagem com participação em ações promocionais e eventos internacionais, além de ser inscrito pelo Ravenna para disputar partidas oficiais. A previsão é que Ronaldinho dispute pelo menos um jogo pela equipe italiana. Ronaldinho tem uma relação próxima com o presidente do clube, Inácio Cipriani, um empresário italiano e membro da família proprietária do grupo de restaurantes Cipriani. O Ravenna procura ampliar a sua projeção internacional e fortalecer a imagem de marca com a chegada do craque brasileiro. Está atualizado o Essencial do Desporto. Bom dia.
3: Informação certa e na hora exata com Adama Timba. São 5 horas e 11 minutos. Bom dia, bom dia, bom dia, bom dia.

Benfica, estamos nesta manhã de sábado. Espero que esteja a desfrutar do seu fim de semana e a passar bons momentos na companhia amiga desta antena desportiva da Rádio Moçambique. Sou Jaimita Majaia, a sua companheira de viagem até às 10. Espero bem que a nossa emissão chegue até si em perfeitas condições de audição e que seja do seu inteiro agrado. Dentro de instantes levaremos até si o É Desporto. Às 7 teremos a atualização das notícias. Recordá-lo que quando forem 9 horas teremos o Figuras do Desporto e às 10 mais um serviço noticioso. Um abraço muito especial para você que hoje sobe mais um degrau na escada da vida. Parabéns para si, muitas felicidades, longa vida repleta de paz, amor, saúde e prosperidade. Acompanhe já a seguir o É Desporto. Até já.

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1: 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Saudações, são temas para esta edição. Carlos Manuel afastado do comando técnico do Ferroviário de Maputo. Moçambola 2026 joga-se para a 16ª jornada do campeonato, que é liderado pela Associação Black Bull, com 29 pontos. Definidas as datas para as primeiras duas jornadas das eliminatórias da Copa Africana de Nações de Futebol, CAN 2027, evento a ter lugar, ou a ter uma organização conjunta da Tanzânia, Quênia e Uganda. Alteração às leis do jogo. Manuel Moreira, Vitor Magaia, Leonardo Matimel e Fernando Silvan formam o painel de debate. Começo por confirmar a presença aqui por via remota do Vitor Magaia.
2: Saudações, Silvane, saudação ao Moreira, Leonalda, e uma saudação especial também aos ouvintes.
1: Manuel Moreira, quais as notas prévias para esta edição?
3: Estão cumprimentados ouvintes, colegas. Eu trouxe aqui o voleibol de praia, o africano, no Egito. As duplas, uma dupla masculina e outra feminina. E as duas duplas começaram bem, com duas vitórias sobre os seus adversários. Esperemos que continuem assim e que tragam as alegrias que estas duplas de voleibol de praia sempre nos trouxeram.
1: Aliás, nos últimos tempos, Moçambique no voleibol de praia joga para o pódio.
3: Sim, sim, sim.
1: No contexto continental, no contexto regional, por aí além.
3: Sim, no regional é... Só me recordo nos últimos 3 anos termos perdido, até foi aqui na Marginal, em masculinos contra o Botswana. E depois levaram.
1: Atenção, Botswana está a investir fortemente no desporto.
3: Mas levaram um puxão de orelhas, depois no torneio seguinte, isso foi em masculinos, em femininos ganhamos. E em masculinos depois redimiram-se, né? E conseguiram depois levar a água ao seu moinho. Portanto, são duas duplas realmente que trazem sempre esperança de vitória. Portanto, são 4 jogos, duas, nem masculinos, femininos, 4 jogos, 4 vitórias. Portanto, a dar uma demonstração de que vamos ver agora os 3 jogos, né?
1: O que vai acontecer?
3: O que é que vai acontecer? Mas eu penso que estamos no bom caminho.
1: Muito bem. Vítor, quais são as notas prévias?
2: Não, por acaso não trago nenhuma nota prévia para hoje, mas essa que o Moreira traz é de toda interessante, mais do que interessante, é de toda importante, porque trata-se de facto de uma modalidade que está a concorrer nos campeonatos africanos e que tem dado boa conta de si, pelo menos neste início do campeonato, já estão nos quartos de final. É uma modalidade, o que eu queria deixar como nota era justamente isso, até baseado no que vocês dizem bem, que Moçambique nos últimos anos tem conquistado e lutado pelo pódio, conquistado vários títulos, principalmente a nível regional, onde é inquestionável a supremacia das nossas equipes, da nossa seleção. Então penso eu ser chegado o momento de darmos outro tipo de visibilidade, outro tipo de importância até a esta modalidade, para que possa continuar, primeiro manter-se o nível em que está e depois crescer cada vez mais e, quiçá, começarmos a sonhar com conquistas sob o ponto de vista de Copas Mundiais, de campeonatos do mundo, da modalidade, porque potencial garantidamente está claro de que temos. Então, devemos dar outra atenção, não devemos deixar, como aconteceu numa outra competição, que nossos atletas da modalidade de voleibol não consigam ir participar por falta de apoio, seja do governo, seja de outros parceiros mais, e temos de facto que olhar para o voleibol com outro olho de ver.
1: Obrigado, Vítor. Vamos já aos assuntos arrolados para o debate desta sexta-feira. Carlos Manuel é afastado do comando técnico do Ferroviário de Maputo. Como é que olham para esta chicotada, duas ou três semanas depois da troca de mimos na imprensa entre o presidente do Ferroviário e o treinador? Vítor?
2: Sim, diria as chicotadas ou coisas que muitas das vezes causam ou podem causar alguma surpresa. Sim, que podem causar surpresa. Não, podem causar surpresa quando há chicotadas. A do Carlos Manel não vem causar assim tanta surpresa quando fazemos a associação ou a combinação desta troca de mimos que bem dizia na imprensa com o presidente a dizer uma coisa, o Carlos Manel depois a ver responder. Isto porque a corda, como se fosse dizer-se na gíria, a corda muitas das vezes rebenta para o lado mais fraco. E numa luta entre presidente e treinador, o lado mais fraco é o treinador. Depois veio agudizar, falava eu de uma associação de fatores. O primeiro fator que elenquei é este, correlacionado de facto com esta troca de mimos na comunicação social. E depois, para o azar, vamos lá, do Caló, que primeiro até deu a resposta depois de conseguir vencer um jogo em Maputo, um jogo difícil, foi quando deu a resposta, só que para o azar dele, os jogos subsequentes já não correram de feição, o que facilitou a empreitada de quem não o quisesse ver por lá. Dizíamos nós até antes do jogo, que o Carlos Manel depois respondeu ao presidente, até porque as palavras foram claras nessa altura, é que o Carlos Manel, por isso quando eu digo não espanta muito, é porque mesmo nessa altura nós já detectávamos, já observávamos que o Carlos Manel era um treinador aprazado. Ou seja, era um jogador com um prazo onde só os resultados desportivos, neste caso só as vitórias, de facto, poderiam mantê-lo por mais tempo no Ferroviário. Estava claro que há duas falanges, uma de apoio, outra de desacordo com o Carlos Manel dentro do Ferroviário, e estes que não queriam o Carlos Manel lá torciam para que as coisas não corressem de feição, para que tivessem legitimidade para tomarem desta decisão da chicotada psicológica que é. Agora, para avaliarmos se é uma chicotada de bem feita, mal feita, teríamos que primeiro deixar e perceber quais são os objetivos traçados para esta época do lado do Ferroviário. O Ferroviário de Maputo tem os seus objetivos pré-históricos, eu até prefiro dizer pré-históricos, são tão antigos que são pré-históricos, que é de sempre ser um candidato crônico na luta pelo título. Mas olhando para uma perspectiva interna da realidade do clube, das condições que tem, do plantel que tem, de tudo o resto em volta da equipa, gostaria de saber quais foram os objetivos que haviam sido traçados, de facto, pela direção, pela equipa técnica para esta época. E aí, sim, podermos sustentar o porquê da saída do Carlos Manel. Vamos lá imaginar que os objetivos estivessem alinhados com este conceito pré-histórico de luta pelo título do Ferroviário, que sempre luta. E vem depois a seguinte questão. Será que foram-lhes criadas todas as condições para que esse objetivo fosse alcançado? Falamos do plantel, falamos de contratação de jogadores, e pelo que vimos, o que acabou criando esse burburinho dentro do Ferroviário de Maputo foi mesmo a questão da não contratação dos jogadores que o treinador pediu para que conseguisse alcançar os objetivos preconizados. Então, são várias questões que validariam ou não, que deixamos no ar, que validariam ou não a saída do Carlos Manel. Mas olhando para o ambiente, para o contexto, para todo o burburinho, para todo o barulho que aconteceu, o filme ou a parte final do filme que se adivinhava era de facto isto, associado aos últimos resultados, derrota em Nacala, derrota em Nampula. Então criou-se todo um caminho livre para quem quisesse ver o Carlos Manel fora, Carlos Manel distante, entre aspas, da equipa, que pudesse ser validada essa decisão.
1: desta intervenção, Moreira, a intervenção do Vítor Magaia, suscitou-me, a intervenção do Vítor Magaia, há momentos, suscitou-me duas questões que gostaria de lhe colocar. O Moreira alinha com o Vítor para a tese de que o treinador é o lado mais fraco, portanto, rebentou a corda do lado mais fraco, e que esta chicotada terá sido bem ou mal feita?
3: Bem, olha...
1: Atenção, isso são, isto advém da intervenção do Vítor.
3: Está bem, é assim. Primeiro, esta rádio gosta de levar a informação verdadeira, não é? Aliás, é a coisa que nos disseram logo quando nós entramos para esta rádio. Se não tem dados, é bom não trazer para o público ideias que depois fica-se a pensar é verdade ou falso. Aqui só trazemos o verdadeiro, ou tentamos fazê-lo, né? Porque erros, nós somos humanos, podemos errar. Então, queria, antes de responder às suas as perguntas, para o bem da verdade e para os ouvintes, dizer que aquilo que eu acabei de falar sobre o voleibol de praia, dizer que são três duplas, já estão nos quartos de final. Três duplas com três jogos, três vitórias, todas elas. No último jogo, dos três, né? Para cada dupla, Zelito e Tochi, que são os masculinos, venceram o Senegal por 2-0, eliminaram o Senegal por 2-0. Nadi e Verónica eliminaram Cabo Verde, venceram também por 2-0. E Vanessa e Ana Paula venceram os Camarões também por 2-0. Isto é 2-0. Isto é. Maravilha, né? Portanto, sigam-nos aqui. Então, porque
1: é o que se chama vencer e convencer.
3: Vencer e convencer. 2-0.
1: 2-0 em voleibol de praia. É
3: duas vitórias.
1: Domínio total.
3: Nos dois sets que fizeram, domínio total. Agora, nas perguntas que me faz. Primeiro, esse desaguisado nas redes sociais não fica bem.
1: Não, no jornal mesmo. Foi um jornal, foi uma entrevista num jornal, o Jornal Desafio, e depois o Carlos Manuel respondeu
2: aos microfones da rádio.
1: Aos microfones da rádio.
3: Primeiro é assim. Esses desaguisados primeiro não ficam bem.
1: Sim.
3: Dois.
1: Então, foi um desaguisado público.
3: Público, sim. Agora, por exemplo, eu tive a minha vida militar, né, de carreira militar. Se responde ao oficial superior assim, né? Quer dizer, o oficial superior dá uma ordem e você cumpre, mas isto não é exército, né? Isto é desporto. Mas também para dizer que o lado mais fraco, né, tem que ter cuidado. Tem que ter cuidado.
1: E se o comandante diz...
3: O comandante...
1: Atire para a sua perna.
3: O comandante nunca vai dizer isso, né? Nunca vai fazer isso. Okay. Mas veja-se.
1: Brincadeira.
3: Veja-se. Eu fui escalado para vários jogos de Ferroviário de Maputo neste Moçambolas, que foram dois, sim. Ali na Frin, com o estádio da Machava da Independência. Ainda não está pronto, né? Esperemos que breve fique. E o Ferroviário realmente do Maputo deixa muito a desejar o seu futebol. O seu futebol não tem, quanto a mim, né? Aquilo que eu vi e comentei nos jogos que eu fiz em direto.
1: E na sua opinião, a culpa é do treinador?
3: O treinador é o primeiro culpado, depois vem os jogadores, né?
1: Ok.
3: É porque o Ferroviário do Maputo não tem fio de jogo. O Ferroviário do Maputo é jeitoso cá atrás, bum, lá para frente. E ponto final. E vamos correndo assim com a bola no ar. O futebol hoje moderno não se faz isso. O futebol moderno hoje, o defesa recebe a bola do guarda-redes, suponhamos, né? Ou do outro seu colega, no lateral, no lançamento. E as jogadas começam com a bola rente à relva, de trás para frente. E o Ferroviário do Maputo não faz isso. É bola para o ar. É o futebol
1: nós
3: que já não se...
1: Dizíamos, é tabulela.
3: Nós em Embano chamamos hurre, que a bola é lá para cima, né? Hurre! a gritar até que ela desça, né? Até que chega aqui ao relvado.
1: E o Vitor, não sei o que é que diziam.
3: Então,
2: era o Dimar, era Dimar.
1: A Dimar.
3: Então, está a ver, olhamos para os ferroviários. O ferroviário mais mal classificado é o ferroviário de Maputo. Que é considerado o ferroviário mais.
1: Sim.
3: É? Sim, porque está na capital. Está tá em nono. É o mais ferroviário mais mal classificado. Então, isso traz sempre... E até demorou esta escutada. Foi demorada. Porque realmente... o fim de jogo... Desculpe o Carlos Manuel, mas é... Não, o ferroviário não tem fim de jogo. Ver ferroviário jogar...
1: Mas nos três últimos anos, o ferroviário sempre começa o campeonato desta forma.
3: Sim, sim, mas ainda jogava melhor do que joga hoje. Será porque o Carlos Manuel não tem os jogadores que ele pretendia ter? A isso são respostas só que o Carlos Manuel poderá dar. Agora, que aquela equipa realmente deixa muito a desejar, isso não tem dúvidas absolutamente nenhumas, não é? Até só olhar para o seu...
1: Mas o que é que estará a faltar, a Moreira? Referências? Não tem jogadores à altura?
3: A mim o que me falta é jogar bem. Por exemplo, eu fiz lá um jogo que foi o de Pemba, São Desportivo de Pemba, contra o Ferroviário, aqui no Afrine, né? O Ferroviário até ganhou o jogo. Mas deixou muito a desejar. A equipa de Pemba dominou o jogo por completo. O Ferroviário teve duas chances de marcar. Não foi de bola corrida, não foi de jogadas, de encher o olho, nada disso. Não. É uma equipa assim realmente... Quer dizer, o seu próprio público... Tenho pessoas que conheço lá, um deles até faz parte ali da CLAC, não estavam nada agradados com o que o Ferroviário fazia dentro das quatro linhas. Portanto, Ferroviário dentro das quatro linhas era uma nulidade até o momento. Não metia medo a ninguém e o seu futebol não agradava a ninguém. Não sei a quem deve agradar aquele futebol, mas... tenho consciência de que não agradava a ninguém. E a sua classificação, nono classificado, estamos a falar do fim da primeira volta.
1: Sim.
3: Tem mais 13 jogos daqui para frente. E se está em nono lugar, veja-se, marcou 8 golos, sofreu 8. Tem 4 vitórias, 3 empates, 6 derrotas. E das 4 vitórias, 2 delas foram muito sofridas.
1: É mau para um ferroviário.
3: É mau para o ferroviário de Maputo. Para o currículo que tem, né?
1: Sim.
3: Yeah.
1: Danilo Tinhaupós assume internamente as lides técnicas do ferroviário. Vitor, o que se pode esperar da equipa locomotiva no jogo que se realiza já este sábado diante do Costa do Sol?
2: É sim, as chicotadas psicológicas podem mexer em duas vertentes, para o bem e para o mal. E quando falamos de para o bem e para o mal, podemos falar que podem desmotivar, aí estamos a falar no lado negativo, se os jogadores, vamos lá, isso no início, no primeiro jogo ou no jogo logo a seguir a chicotada psicológica, porque depois eles esquecem-se do resto. Mas isso pode desmotivar, se eles tinham uma proximidade, uma afeição, se já sabiam que o treinador que saiu era o treinador certo e, lógico, não de forma intencional ou propositada, mas pode mexer com o rendimento da própria equipa, neste caso dos próprios jogadores e, consequentemente, da própria equipa. Depois também pode mexer de forma inversa, pode deixar os jogadores motivados, se porventura também achassem que já era tempo, se achassem que o treinador já não tinha muito para lhes oferecer, se acharem que quem entra traz também coisas novas. E há tal questão também de quando é um treinador novo, é como se tudo zerasse, é como se tudo começasse zero. Todos os jogadores devem voltar a provar ao mesmo timoneiro daquelas que são as suas reais capacidades. Todos lutam novamente por ganhar uma posição, um lugar, passarem, por exemplo, de suplentes a titulares com o novo treinador, esmeiram-se nessa partida para tentar convencê-lo numa primeira instância. Então, coloca uma questão que Ferroviário poderemos ter no fim de semana diante do Costa do Sol. Estou também curioso em perceber que Ferroviário teremos, ainda que eu perceba, por exemplo, que jogos desta natureza, Ferroviário com Costa do Sol, os clássicos ou os derbys, eles de por si só já trazem um lado motivacional para os jogadores, onde o treinador normalmente tem pouca mão no lado mental, no lado motivacional, pode e deve ter claramente no que concerne as questões técnico-táticas por aí a fora, mas do ponto de vista mental, os jogadores por si só, eles já estão motivados para aquele jogo, já estão motivados para fazer grandes exibições, porque são partidas que trazem visibilidade, são partidas que podem lhes propiciar a outros voos, são partidas que podem lhes propiciar convocatórias para a seleção nacional, que dentro em breve entra aí em ação. Então, jogos desses, normalmente, os jogadores, sem muita mão do treinador, conseguem automotivar-se. Isto é bom para o treinador que entra, no caso, o Danito Nhampossa, começar logo com Costa Sol. Parece mal, mas não é. É bom começar com um adversário como Costa Sol. Primeiro, nesta perspectiva de que os jogadores automotivam-se para fazer as partidas, até porque ele não vai ter muito tempo para trabalhar com os jogadores, para implementar as suas ideias, os seus princípios, o seu modelo, aquilo que ele crê, acredita do jogo. Mas também porque é um jogo onde, vamos lá, não será julgado por uma partida destas, independentemente do resultado que aconteça. Porque este é o tal.
3: Mesmo que seja uma goleada.
2: Não goleada.
3: Então, cuidado, né?
2: Não exageremos. Não goleada. Mas se perde, vamos lá, porque este é o tal jogo dito de 1x2, onde todos os resultados são aceitáveis. Agora, se fosse a começar. Vamos lá, não vou cá dar nomes para não parecer estar a desprezar os clubes, mas a falar de clubes de menor dimensão, onde o Ferroviário tem obrigatoriedade de ganhar, aí a pressão seria maior para o treinador que entra, porque teria que vencer, não vencendo, começava já a criar dúvida nas pessoas que confiaram nele, começava a criar dúvida nos próprios adeptos, começava a criar dúvidas também na opinião social. O que acontecer, o resultado que aconteça, não sendo goleada, como o Moreira lançou aí, porque a goleada sempre mexerá com todos, não sendo goleada, terá sempre um resultado aceitável e que dará tempo das pessoas tentarem perceber o que é que o Nhampossa traz de novo para o Ferroviário de Maputo.
1: Este jogo Ferroviário de Maputo, Costa do Sol, já este sábado. Ainda no sábado teremos o Bahia de Pemba, Ferroviário de Nampula, no Estádio Municipal de Pemba. Moreira.
3: Sim, estamos a falar de jogos para amanhã,
1: sim,
3: sábado.
1: Sim.
3: Sim, e dizer que o Ferroviário de Maputo, como sabem, é no Afrina, né? No campo, o campo emprestado do Afrina. Olha, o Bahia.
1: Já é a casa do Ferroviário.
3: Já há muito tempo. O Bahia de Pemba também é um senão para o próprio Ferroviário, né? Porque não jogar no seu reduto, na sua casa. Os jogos fora, os jogos de. Que ele faz, são todos jogos fora, porque o campo não é dele, é um campo emprestado, mesmo que treinem lá, que façam lá o que quiserem, mas não é sua casa. Se lhe emprestarem, se levar numa casa, é uma casa emprestada, não é a sua. A sua tem. É seu, né? O que é seu, é seu. Então, o Ferroviário também tem esta parte negativa, isso já há anos, né? Isso traz realmente muitos problemas. Mas veja-se, esse Bahia de Pemba, o Ferroviário de Maputo Costa do Sol, o Vítor já disse tudo.
1: Nós temos é um derby. Pemba, Ferroviário de
3: é um derby. Agora, esse Bahia de Pemba, Ferroviário de Nampula, é preciso terem consciência de que o Ferroviário de Nampula vem desta vitória, né, que teve essas consequências ao Ferroviário de Maputo por 2-1. O Bahia de Pemba. Ferroviário de Maputo e Costa do Sol são duas equipas perdedoras na última jornada, que vão se encontrar agora as duas, né? Que o Bahia de Pemba fez aquele seu brilharete, venceu o Costa do Sol por 1-0, né? Por isso são duas equipas O Bahia de Pemba vem desta vitória, o Ferroviário de Nampula também vem de uma vitória. Duas equipas estão com uma adrenalina muito alta por duas vitórias contra duas equipas que candidatas sempre ao título, né? Que é o Ferroviário de Maputo e Costa Sol. Portanto, vai ser um jogo interessante. Vou acompanhar, logicamente, pelo relato dos nossos colegas em Pemba.
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3: Mas olha, o Bahia de Pemba,
1: sim,
3: que começou pessimamente neste campeonato, o seu início foi péssimo. E agora já está na 11ª posição, precisa de golos, precisa de fazer golos, assim como as últimas três, né? Que é a Associação Desportiva de Pemba, Machacane e o Xingal. Estão nessas posições porque não marcam golos. Se não marcas golos, não consegues superar e vencer jogos. Mas o Bahia conseguiu essa vitória. E certamente será agora a pensar que tem que vencer, porque nos seus jogos em casa terá que vencer. Ferroviário de Nampula. Esse está muito bem, está em terceiro, né, no campeonato. Tem 14 pontos, 17 golos marcados, mas tem um senão. Sofre muitos golos. Veja, já sofreu 15 golos. É a equipa que mais golos sofreu no campeonato. Não é. É a Associação Desportiva de Pemba, que tem 17. Portanto, Ferroviário de Nampula, mesmo estando em terceiro lugar, sofre muitos golos. Então, o seu treinador lá deve começar a pensar aquela velha lógica, né, de que as vitórias vencem-se primeiro defendendo bem. Porque se defender bem, pelo menos não sofre golos, ganha pontos.
1: Ok. Esta tarde temos o Associação Desportiva de Pemba, o Pembinha, Ferroviário de Nacala. E mais tarde, às 18h30, Black Bulls Machacane. Vítor.
2: Sim, Silvano. Mas se me permitir, gostaria de fazer um respaldo apenas neste Bahia Ferroviário de Nampula.
1: Sim.
2: É para mim um jogo de capital importância naquilo que concerne os objetivos das duas equipes. O Moreira dizia bem que o Bahia de Pemba é um clube que vem crescendo, do ponto de vista exibicional, do ponto de vista até de resultados conquistados, e que vai lutando de forma ferma para fugir daquelas zonas de despromoção. Mas o meu foco aqui, queria levá-lo todo para este Ferroviário de Nampula. E digo isto porque, não de forma propositada, mas penso que é um clube que vai passando ao lado da opinião generalizada quando se olha para os candidatos ao título. Para mim, um Ferroviário de Nampula que não começou bem, é facto, não começou bem, desde logo uma derrota pesada em casa, conseguiu vencer na segunda jornada, depois mais outra derrota pesada em Vilanculos, os tais golos que fazem crescer na matemática e nos dados que o Moreira traz quando diz que o Ferroviário de Nampula de facto sofre muitos golos. Mas eu quero olhar para este Ferroviário de Nampula com particular atenção. Se calhar eles, os de Nampula, não gostam, porque estaria, se calhar, eu a despertar aos outros. Mas este Ferroviário de Nampula é um sério candidato ao título, tal e qual o são a Black Bulls, que está em primeiro lugar com 29 pontos. O Ferroviário de Nampula está em terceiro lugar com 24 pontos. Estamos a dizer que está a 5 pontos da liderança, e vai passando de forma despercebida, vai fazendo um grande campeonato, mas sem que nós nos apercebamos, sem que faça, vamos lá, sem que esteja muito no mídia, nos mídia, sem que apareça muito, e às vezes é bom para quem quer conquistar títulos sem ser notado, E a mim, se for para o Liverpool, temos que ter mais atenção a ela, porque tem feito ultimamente bons jogos, bons resultados e tem estado a um nível bastante superior. E isto não tem nada a ver apenas com esta vitória que tiveram na última jornada diante do Ferroviário de Nampula. Só vem a confirmar esses sinais positivos que o Nampula, de uma jornada já esta parte, vai dando, vai se posicionando, de facto, como uma equipe que tem que ter em conta no que concerne a luta pelo título. É este o respaldo, que acabou sendo longo, que queria dar, porque, de facto, Nampula está forte, está assim. Olhando para os jogos dois, começando pelo Pembinha, pelo Nacala, o Nacala que vem da derrota, Pembinha vitória sobre o Machaquene, muito provavelmente a Associação Desportiva de Pemba quererá tirar partido do fator casa, até porque precisa de pontos. O seu treinador, Vítor Mayamba, muitas das vezes fez menção a isso, que é preciso capitalizar a questão de jogar em casa, porque na primeira volta toda fizeram muitos jogos fora de portas, que agora vão fazer 6 ou 7, salvo erro. Em casa é preciso conquistar o maior número de pontos possíveis. No primeiro jogo não foi possível, perderam com Costa do Sol, mas depois venceram logo a seguir ao Machaquene, fazendo os seus primeiros 3 pontos. Penso que é nessa senda que o Pembinha vai tentar seguir, mas contra um adversário difícil, um adversário que acaba de mudar de treinador, começou com uma vitória, depois perdeu logo a seguir diante da ABB, no tal jogo que teve. Penso que vai ser um jogo que não será nada fácil para o Nacala, um jogo disputado e dividido. Já a BB é favorito, logicamente, a jogar em casa. Temos aqui uma forte probabilidade de adiantar muito mais na e de forma sucinta e curta. É uma BB favorita para vencer com uma Chequen que vai tentando lutar com todas as suas forças pela manutenção.
1: Moreira, como é que olhas para estes dois jogos? Refiro-me ao Pembinha Ferroviário de Nacala e Black Bulls Machaquene.
3: Bem, o Pembinha, essa equipe tem sempre. É uma equipa com altos e baixos. E é só olhar para a sua classificação, a equipa que mais sofreu golos, marcou somente 6, mas tem 3 vitórias. Nos 6 golos tem 3 vitórias. Tem 2 empates. Portanto, porque se olharmos para os outros que estão ali, a sua piugada, o Machaquene tem 1 vitória, o Gingalo tem 1. Os dois têm 5 empates, é aí onde fica essa diferença com a equipa, com o Pembinha. A equipa de Nacala é uma equipa, o Ferroviário de Nacala está em 8º agora, é um altos, com muitos altos e baixos. Sofre também muitos golos. Marca pouco, portanto, em 3 jogos marcou somente 7 golos, tem 4 vitórias, 4 empates e 5 derrotas, com um negativo de menos 3 no goal average. Portanto, essas equipas que sofrem muitos golos têm esta grande dificuldade, quer dizer, para vencer os jogos tem que marcar muitos golos, porque sofrem muitos. Então isso traz, é um dilema. Mas esse dilema, nesse jogo, o Pembinha com o Nacala, é de igual modo para os dois, porque marcam pouco e sofrem muito. Então, é essa a diferença. Agora, o Black Bulls. Black Bulls Machaquene. Primeiro classificado. O Black Bulls tem 8 vitórias, 5 empates. É a única equipa que não perdeu nesta primeira volta. É líder destacado, tem 2 pontos a mais que o Ferroviário da Beira.
1: Da Beira, sim.
3: Então, marcou 18 golos, sofreu somente 4. Portanto, é a equipa com mais golos a par com o Ferroviário da Beira.
1: Da Beira, sim.
3: Está a ver porque é importante isto, ter muitos golos e sofrer poucos. Isto é que faz a diferença. E o Ferroviário da Beira, a diferença nesses 2 pontos, certamente será desses golos que sofreu. Tem 7 golos, enquanto que o Black Bulls tem somente 4, que é a equipa que sofreu menos. É o líder destacado, porque é o melhor.
4: da primeira volta. Quer dizer, tudo, a estatística que está aqui...
1: Confere com os resultados que...
4: Totalmente. Okay. Total. O Black Bulls é o líder destacado. E a estatística diz tudo.
1: Porque na sequência deu um bom desempenho.
4: No bom desempenho. Tem mais vitórias que todos os outros. É? Não tem, tem 5 empates. Não tem derrotas. É o melhor. Tem o melhor goal average. É? Tem 18 golos. O Ferreira da Beira também tem. Mas tem a equipa que menos golos sofreu. 4. Portanto, está claro. É melhor. Okay. Agora... Machacane é uma vitória em 13 jogos. Isto é difícil. 5 empates, 7 derrotas. Então, só o Xingal e o Pembinha é que têm mais derrotas do que o Machacane. O Machacane tem 13º, né? Debaixo da linha d'água, né? Está afogado lá embaixo, né? Quando falamos da linha d'água, nós não respiramos dentro d'água, né? Yeah. Sem os devidos equipamentos. Então, é isto tudo. Vai ser muito difícil para o Machacane. O Machacane vai jogar no campo da ABB. Eles jogavam lá, mas não jogavam no campo principal. Para que os nossos ouvintes tenham consciência
1: disso. Mesmo que
4: disso.
1: Jogassem no campo principal, o dono do campo...
4: Dono do campo. Treina lá, sabe melhor dos seus ventos, etc, etc. Porque o Black Bulls, o Machacane jogava no campo 2, né?
1: Sim. Esta jornada teve início esta quinta-feira, com o Ferroviário da Beira a impor em Songo um empate sem golos à União Desportiva do Songo. Enquanto a Liga Desportiva de Sofala venceu em Moatize o Xingal de Tete a uma bola.
4: Sim, não, veja-se, o Songo realmente está...
2: El Moreira.
4: Está a atravessar uma Moreira. Crise. Sim, sim.
2: Se me permitirem, até porque já estamos a avançar para outras partidas, queria só dar nota, né, que foi lançada agora por um jornal moçambicano com credibilidade firmada, eletrônico, que é o Lance MG, que fala de uma possível, que os jogadores do Pembinha, aqui estamos nesse jogo entre o Pembinha e o Ferro Verde Nacala, que fala dos jogadores do Pembinha estarem a ameaçar faltar ao jogo com Nacala, que é um problema provocado por...
4: Malandros! Sim, são malandros, brincadeira de miúdos, pá.
2: Sim, crise salarial, né, na situação desportiva de Pemba. Então o jornal avança que há esta possibilidade, os jogadores ameaçam não se fazer o jogo. Pronto, vamos esperar para ver, porque daqui é mais um bocadinho.
4: Mas veja lá, quer dizer, os jogadores não vão jogar. Suponhamos que o Pembinha é retirado do campeonato, ficam desempregados. Há outro modo de reivindicação para profissionais de futebol, é? Porque essa não cola, porque nunca dá certo. Não dá certo para eles próprios. Se a equipa deles sai do campeonato, os maiores prejudicados são eles, os jogadores. É conversarem com os seus dirigentes. Há essas dificuldades todas. E eu refiro-me sempre às equipas. Você não tem condições, não vem para o Moçambola, não vem nos trazer chatices.
2: É, voltamos a essa conversa, é verdade.
4: Sempre o mesmo.
2: E a pergunta que não quero calar, será que teremos neste Moçambola um novo desportivo da Matola?
4: Opa, tudo é... Olha, há muitos anos que andamos nisto, né? Que falamos sempre... Aparece sempre uma equipa a reivindicar, à espera... A lançar a mão para a frente, espera que alguém lhe ponha lá umas notas para cima. É assim. Se não tens competência, não nos venha trazer problemas que depois nem sabemos o que falar aqui.
1: Vamos rapidamente olhar para os resultados desta quinta-feira. Empate sem golos, Ferro Verde da Beira, ou União Desportiva do Zungo, Ferro Verde da Beira, e vitória da Liga Desportiva de Sofala sobre o Xingal de Tete a uma bola. Muito rapidamente. Vitor?
2: Não, já estava a falar o Moreira, eu por acaso cortei.
4: Sim, sim. Desculpa, não, é assim. A UDS realmente com sérias dificuldades. Os campeonatos que venceu, ele era dono e senhor no seu reduto, no seu campo.
1: Portanto, ganhava jogos em casa.
4: Fazia pontuação em casa.
1: O que já agora, não acontece.
4: Não, este ano já não acontece.
1: Faz. Empatou.
4: Empatou, sim. Fez um mas ponto. Não, ele fazia três. Sim. A maioria das vezes fazia três. Mas não esquecer que estava a jogar com uma equipa grande, que é Ferroviária.
1: Da Beira.
4: O da Beira, que é o segundo classificado deste campeonato.
1: Portanto, este resultado, tal como dizem os relatores, não escandaliza ninguém.
4: Não, não escandaliza por aquilo que o Ferroviário da Beira tem feito e os dissabores que a União Desportiva do Songo tem dado.
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1: E o mesmo pode-se dizer a este Xingal de Tete Zero, Liga Desportiva de Sofala 1?
4: Olha,
1: se este resultado foi ou não surpreendente?
4: Não, surpreendente não é. Surpreendente não é. Só equipas do mesmo calibre e que se conhecem, estão na mesma zona, não é? Conhecem-se. Aliás, para subirem, são as duas que subiram, não é? Subiu o... A equipa da Beira, olhando para o que elas têm feito até o momento, né? Vê-se que... Não, eu gostei de ver esta equipa da Beira jogar, esta equipa. Tem um fio de jogo interessante, né? Pode não vislumbrar, mas tem feito o seu trabalho. E veja-se, tem 4 vitórias, né? 5 empates. Já tem 17 pontos, né? Bem, o Miguel Vaz não está aqui para dar a estatística dele, até onde é que, quantos pontos precisa para não. Eu não vou fazer essa multiplicação agora. Marcou 8 golos. E o problema dessas derrotas, 5 derrotas, é dos golos que sofre. Muitos golos, sofre muitos golos. Xingal. Xingal é o último classificado, né? Então, não tem por onde ir, né? Agora, o Xingal realmente a demonstrar as suas enormíssimas dificuldades. Isto também, Silvano, vem de muito tempo. Eu ainda trabalhava e por mês tinha que ir a uma província, né? E quando ia até, como todas as províncias onde ia, na capital, ia visitar, mesmo nos distritos onde ia, eu visitava sempre infraestrutura desportiva, né? Isso está dentro de nós, não tem como. Eu diria que a uns chegam lá, vão correr logo para bater um esquisito no bar, e o primeiro ia ver, mas também depois bateu o esquisito. Não sou hipócrita, não sou hipócrita. Mas vou ver os campos. E via sempre aquele espaço do Xingal, com cabritos e com gado e ovelhas, a pastar. No espaço está escrito, né? Está ali escrito, futuro campo do Xingal. Há quanto tempo temos isso? Então, é isto, o resultado está aí. Você não tem infraestruturas próprias, você vai ter problemas. E se olharmos para o campeonato, todos aqueles que não têm infraestruturas próprias estão com problemas. Silvano, estão com problemas. Olha para a classificação. Xingal Tete, Machaquene. Depois tem Pembinha, Bahia, Vilanculos, a posição também onde se encontra, décimo. Ferroviário de Maputo, nono. Você não tem campo. Tá, vive em casa emprestada. Os resultados não podem ser positivos.
1: Não
4: por isso
1: ter
4: aqui...
1: campo é sinónimo de maus resultados.
4: Não, é o início para maus resultados. O ter campo próprio é a primeira, é ter uma sede e campo próprio. É a primeira coisa queres fazer uma equipa tua, grupo desportivo Silvano, primeira coisa, vai fazer campo e a sede para o seu clube, os seus balneários, aquelas coisas outras. Se não tiver isso, esquece. Esquece que vais andar com o equipamento do clube na bagageira do carro. Não dá resultado.
1: Vítor, qual a pincelada que dá a estes resultados no arranque da jornada?
2: Bem, o empate da UDS, o Porto Velho da Beira, não espanta, não escandaliza, porque era um jogo entre duas equipas candidatas ao título, onde qualquer, entre aspas, resultado ou pode acontecer. Ainda que isto traga-nos, volta a fortificar-nos também, aquela ideia de que a UDS está muito aquém das expectativas, está muito aquém daquele rendimento que tivera na época passada, que culminou, ainda que o campeonato não tivesse chegado ao fim, mas culminou como campeão nacional e bateu o recorde também de números de vitórias consecutivas. É uma UDS, de facto, que está longe dessa realidade, está longe das exibições que emprestou, perdeu muitos jogadores nucleares, muitos jogadores preponderantes e não tem conseguido nem com o tempo transfigurar-se. Mas a verdade seja dita que um empate com o Ferro Velho da Beira, mesmo sendo em casa, onde era a caixa forte desta UDS, dizia bem aí o Moreira, a jogar em Songo, sempre foi uma caixa forte da UDS, mas mesmo assim empatar com o Ferro Velho da Beira não se lhes retira o mérito que eles têm, porque foi um empate com equipes, vamos lá, do mesmo nível, com os mesmos objetivos no campeonato. Olhando agora para esta vitória da Liga Desportiva de Sofala sobre o Xingal, olhando para o lado do Xingal, se fosse uma moeda, né, é a tal questão, olhando para o Xingal do ano passado, o Xingal dessa época, seria uma espécie de uma moeda em que falamos da cara e coroa. Quer dizer, um lado da moeda, a época passada, e hoje está a exibir-nos um lado completamente de frente. O Xingal da época passada foi a sensação do campeonato, com grandes exibições, bons resultados. Terminou a primeira volta até em terceiro lugar do Moçambola. E foi uma equipe que foi sempre brilhante e agradável de ver jogar até ao final. É verdade que não tem hoje os mesmos recursos humanos, não tem hoje os mesmos jogadores, para além do Cantolo, para Black Bull, perdeu outros mais jogadores nucleares, não conseguiu fazer a reposição, nem mesmo esta, vamos lá, este mercado, a janela de transferência que aconteceu a meio do campeonato, não lhes permitiu também buscar muito mais jogadores, até porque, do ponto de vista de recursos financeiros, são parcos, daí que tem feito esta época, de facto, muito, vamos lá, muito aquém do esperado. Essa é que é a verdade. Vamos ver se consegue lavar a cara nas próximas jornadas, nos próximos jogos, como a Liga de Sofala, que vai se aproveitando, cada vez vai continuar fazendo três pontos ali, três pontos acolá, e depois foi uma vitória contra um adversário que poderia considerar um adversário direto nesta luta pela não descida do campeonato. O Xingal está numa situação crítica, tal e qual está o Machaquén, ambos com 8 pontos, e depois temos esta questão de tentarmos perceber até onde o Xingal conseguirá, está a iniciar agora a segunda volta, conseguirá reverter este cenário menos positivo do seu lado. A Liga Desportiva de Sofala, nesta altura, muito melhor posicionado, lógico, está em sétimo lugar, está em sétimo, até à frente do Ferroviário de Maputo, com uma vitória que lhe confere começar a lutar com um pouco mais de tranquilidade por esta manutenção.
1: Obrigado, e assim é o ponto final a esta edição do Desporto. Despedem-se Manuel Moreira, Vítor Magaia, Fernando Chiluvan e Leonardo Matinel. Saudações.
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5: 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São 6 horas e 12 minutos. Renovamos os votos de um bom fim de semana, onde quer que se encontre e com quem quer que esteja.

o show musical nesta manhã de sábado é mesmo para acompanhá-lo onde quer que se encontre e com quem quer que esteja. A esta altura colocamos à sua inteira disposição a nossa central de mensagens, que é o WhatsApp 85 20 25 931. Para que possa saudar amigos e familiares através deste canal dos campeões. Repito, 85 20 25 931. É o nosso WhatsApp e está à sua inteira disposição.

A gratidão da Anita Macoco nesta manhã de sábado, mesmo para brilhantar o fim de semana. Bem, campeões, é assim, o 85-20-25-93-1 está disponível para enviar mensagens, não é para ligar. Por isso, campeão, por favor, não insista, está bem? Repito, não é para ligar, é para mandar mensagens para 85-20-25-93-1. Por isso, por favor, pare de ligar, está bem? Toque então a saudar amigos e familiares através deste canal dos campeões, no dia em que o Instituto Nacional de Meteorologia prevê para as províncias de Niassa, Cabo Delgado e Nampula céu pouco nublado, localmente muito nublado. Possibilidade de chuviscos ou chuvas fracas dispersas, ocorrência de neblina ou nevoeiros locais, vento de sueste a nordeste fraco a moderado. Para as províncias de Tete, Zambésia, Manica e Sofala, prevê-se céu pouco nublado, ocorrência de neblina ou nevoeiros locais, vento de sueste a nordeste fraco a moderado, soprando por vezes com rajadas. E para as províncias de Inhambane, Gaza e Maputo, a previsão é de céu pouco nublado a limpo, neblina ou nevoeiro locais, vento de noroeste a nordeste fraco. Vamos às máximas previstas para hoje. Tete, 35 graus centígrados. Maputo e Xai-Xai, 33. Chimoio e Nampula, 31. Calemane, 30. Beira, Inhambane e Pemba, 29. Lixinga, 28. E Vilanculo, 27 graus centígrados.

6h32, desporto e música, num dia em que encerra a 16ª jornada do Moçambola, com os embates Bahia de Pemba, Ferroviário de Nampula e Ferroviário de Maputo, Costa do Sol. São emoções para acompanhar aqui nesta esquina sonora. Os jogos já realizados tiveram os seguintes desfechos: Black Bulls 2, Machacane 0, Associação Desportiva de Pemba 1, Ferroviário de Nacala 0, Xingal de Tete 0, Liga Desportiva de Sofala 1 e União Desportiva do Songo 0, Ferroviário da Beira 0. Assim vai o desporto nesta esquina sonora, através da qual pode saudar amigos e familiares. Só tem que enviar a sua saudação para o nosso WhatsApp 85 20 25 93 1. Bom fim de semana.

Pois é, mesmo para abanar o esqueleto, varta-se muita animação e boa disposição. São 6h39, vamos lá saber quem escreveu e para quem, através deste canal dos campeões. Bom dia, mana JM. Bom dia. Desejar a si um bom trabalho. Obrigada. Mana, tenho uma pergunta aos campeões. Uma equipa, quando perde o jogo, a culpa é de quem? A direção do clube, jogadores, a turma de arbitragem ou o treinador da equipa? Em segundo, saúdo a minha família, Fábio, Yasmin e Mayra. Sou Dofra em Lixinga, no Niassa. Bom fim de semana, todos os campeões. Bom fim de semana para si também, Dofra. Abraço aí, sucessos e continuação de ótima escuta. Bom dia, Manamita. Bom dia. Venho por este meio parabenizar a minha filha Kiara, que completa 5 anos hoje, dia 22. Desejo-lhe muita saúde, felicidades e tudo de bom. Em seguida, saúdo a minha esposa Enia, meus filhos Zélia, Fred, Custódia e Keila. Irmãos Viriato, Bela, Zélia, Helena e Mãezinha. Amigos Isaías, Soares, Fausto e os meus pais, Rodrigues e Lúcia. Não me esquecendo dos campeões de A a Z. Desejo-lhes um bom fim de semana. Bom trabalho para ti, Manamita. Obrigada. Aqui, Betolas Langa, ligado a partir do bairro de Ndambine, acho que é isso, 2000, na cidade de Xaxai. Obrigada pela atenção, campeão. Beijinhos para Kiara. Tudo de bom para ela. Que esta data se repita por muitos e longos anos com muita saúde. Bom dia, Rádio dos Campeões. Bom dia, sou novo campeão, de nome Saranque Adamo, a partir da cidade de Nampula. Desejo um bom dia a todos os ouvintes e um abraço à locutora em serviço. Oba, obrigada. Beijinhos para os meus filhos, Sarique Saranque, Sara Saranque, Yumina Saranque e Yassir Saranque. Bem-vindo ao Clube Campeão. Abraço aí, bom dia, bom fim de semana. Cuide-se e continuação de ótima escuta. Bom dia, mana Jaimita Majaia. Como está? Bom dia. Não podia estar melhor. E eu estou bem na graça de Deus. Maravilha. Mana, estou aqui para desejar boa sorte ao meu Costa do Sol. E por fim, saudar a minha filha Iana, meus pais Pedro Dimo Tembe e Mariana Kumbula, amigos Tito Tembe, Luiz Fernando Amusse, Maburacha, Maurício Patolas, Inácio Nhaca, Diogo Maculuve. E mando um abraço bem forte para o meu irmão Antoninho. Para Mana, feliz sábado. Oba, obrigada. Sou Homicílio Tembe a partir da cidade de Matatiele, na África do Sul. Abraço aí, Homicílio. Sucessos para si, campeão. Bom dia, bom fim de semana e continuação de ótima escuta. Bom dia, mana JM. Bom dia. Faço-me da voz lindíssima da RMD para saudar os meus amigos Ludiaro Cândido, Henriques Malemo, Madoc, Massuge, Lídio, Virgílio, Tinga, Cuecues, Juju, Diogo, Magafuso, tio Lino João na Machixe e tio Sérgio João em São Damas. Que tenham um feliz sábado. Aqui, Moandro Cefane. Bom dia para si, Moandro. Bom fim de semana, campeão. Cuide-se aí e continuação de ótima escuta. Mais uma começa assim. A paz, irmã Jaimita. A paz. A minha saudação vai para todos os adeptos do Machacane. Dar força à mana Laura. Viva o Arsenal. Para ti, irmã, bom final de semana. Obrigada. Cuide-se. Sempre campeão. Bom dia para si, bom fim de semana. E continuação de ótima escutação. 6h44.

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Dentro de instantes teremos a atualização das notícias, pelo que desde já chamamos a sua atenção.

0: 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São 7 horas em todo o território nacional. Acompanha já a seguir as notícias editadas e apresentadas por Adalma Timber.
1: Saudações. A dança de lugares no Moçambola, Machacane, cada vez mais último, e a Associação Desportiva de Pemba sai de forma provisória da zona de desformação. Nesta sexta-feira, Black Bull venceu o Machacane por 2-0 e ficou só na liderança do Campeonato Nacional de Futebol com 32 pontos, atrás dos Touros, Ferroviário da Beira com 27 pontos e Ferroviário de Nampula 24. Com 2-0 desta sexta-feira ante a Black Bull, a equipa de Dário Monteiro chega à oitava de derrota, muitos pontos para quem sonha em manter-se no campeonato.
2: O resumo deste jogo foram os erros que nós cometemos logo no princípio do jogo, que permitiram que a KBB se adiantasse no marcador e conseguisse uma vantagem de 2-0, o que é muito mais difícil recuperar do que se fosse uma vantagem de 2-0. Tentámos reagir e reagimos muito bem, criámos oportunidades de golo, infelizmente não são as únicas. A gente tem criado oportunidades de golo e não tem feito, não tem convertido. Quando assim é, fica muito mais difícil.
1: Mas líder ficou a Black Bull ao somar 32 pontos, 5 a mais que o concorrente direto Ferroviário da Beira. Nelson Santos já pensa no próximo encontro com o Costa do Sol.
3: Jogo extremamente difícil que tornamos fácil. Era importante entrar a marcar rápido, marcar cedo, porque foi esta equipa do Machacane que na primeira volta conseguiu-nos tirar 2 pontos no nosso campo número 2. Era importante dar sequência às vitórias que tínhamos em casa e às 2 vitórias que tínhamos na zona norte do país. Conseguimos a 6ª vitória consecutiva, continuamos com a baliza a zeros. Era importante manter o primeiro lugar e aumentar distâncias para os adversários diretos. Agora são simples 3 pontos. É recuperar esta malta, porque temos um jogo extremamente difícil. Mais uma final na quarta-feira contra o Costa Sol. Parabéns aos jogadores. Temos uma excelente equipa, uma equipa com muitas soluções. Mais uma vez lançamos mais um jogador hoje, o Mandevo. Novamente o Diego voltou a aparecer. E isto é o nosso projeto, é a nossa visão, que é ganhar, é lançar miúdos e lutar pelos títulos. Por isso, objetivo alcançado, 3 pontos, baliza a zeros. Continuamos na posição que a gente quer estar. Mas são apenas 3 pontos e é recuperar, porque temos um jogo já extremamente difícil contra o Costa Sol.
1: Se a Black Bull está no comando, o Machacane está noutra ponta da tabela. A fugir dos lugares de desformação está a Associação Desportiva de Pemba. O Pembinha bateu nesta sexta-feira o Ferroviário de Nacala por 1-0 e saltou para a 11ª posição com 14 pontos. O Pembinha tem o mesmo número de pontos que a Associação Desportiva de Vilanculo.
4: Na leitura dos 90 minutos, Rosário Ucene, um dos técnicos adjunto da Associação Desportiva de Pemba, disse que o seu conjunto venceu porque fez um bom trabalho durante a semana.
5: É fruto de muito trabalho, muito sacrifício que a equipa vem tendo. Como sabes, jogamos na terça, voltamos a jogar hoje. Agora, tenho que parabenizar a nossa equipa pela galhardia que se bateu e dar os parabéns aos nossos adeptos que são incansáveis, que tentam puxar pela nossa equipa. Agora vamos festejar essa vitória, que não foi fácil, foi arrancada com muito suor e sacrifício.
4: Por sua vez, Tiago Machaies, treinador do Ferroviário de Nacala, afirmou que faltaram os golos para colorir a exibição da sua equipa.
6: Acho que fizemos um bom jogo, que era passarmos daqui se calhar com os três, nem um. A verdade é que houve uma equipe que procurou sempre chegar ao golo, criando várias situações, conforme viram. Durante a segunda parte, sobretudo, e não conseguimos concretizar. E na única oportunidade, se calhar bem feita por eles, no pontapé de canto, na nossa distração, conseguiram fazer o golo que eles acabaram por serem felizes por terem feito e temos 3 pontos com eles.
4: A Associação Desportiva de Pemba cumpre com os serviços mínimos esta sexta-feira no estádio municipal desta urbe ao derrotar o Ferroviário de Nacala no prosseguimento da 16ª jornada do Moçambola 2026. Na próxima jornada, o Pembinha joga novamente no estádio municipal diante do Ferroviário de Nampula, recinto que também vai receber o jogo entre o Bahia de Pemba e o Ferroviário de Nacala. Cala. Pemba, Nasser Adolfo.
1: Tal como disse há instantes Nasser Adolfo, o Bahia de Pemba, outro conjunto de Cabo Delgado, encontra neste sábado o Ferroviário de Nampula.
7: Bahia de Pemba afirma-se preparado para receber e vencer este sábado o Ferroviário de Nampula no prosseguimento da 16ª jornada do

0: para medir quase tudo entre um clube e outro, veremos que nós estamos muito abaixo, né? Mas ainda assim, no campo, com alguma sorte, sublinho, com alguma sorte, temos sido superiores até aos melhores.
1: Técnico principal de Artur Semedo, perspectivando uma vitória no jogo deste sábado contra o Ferroviário de Nampula, no prosseguimento da 16ª jornada do Moçambola 2026. Cadre Buana, RM Desporto, em Pemba.
2: Na Afrina haverá um clássico Ferro Verde Maputo, agora treinado por Danito Nhampossa, Costa do Sol. Os canarinhos estão em quarto lugar com 22 pontos. Os locomotivas da capital do país em nono com 15 pontos. Na segunda divisão, Tete faz rodar a 19ª jornada do Campeonato Provincial de Futebol.
3: Três partidas de futebol abrem este sábado a 19ª jornada da divisão de honra fase provincial em Tete. Para o efeito no distrito de Xuta, a equipa de Manja Futebol Clube joga com a União Desportiva Jindal África de Marara. Na cidade de Tete, a Associação Desportiva de Xingal mede forças com Planície de Empadue. Na cidade mineira de Matisse, o Xingal B cruza caminho com o Clube Ferroviário de Matisse. Já no domingo, para a conclusão da ronda 19, Zamalek Futebol Clube, Mulambe Futebol Clube, Grupo Desportivo de Tete, União Desportiva de São Cobé e Futebol Clube de Angonia, Futebol Clube Xitima. O Clube Ferroviário de Matisse, com 21 pontos, vai na 7ª posição. Xingal B, com 11 pontos, vai na última posição numa prova futebolística liderada pelo Palencia de Empadue, com 46 pontos. Mohamed Rafik, em Tete.
2: Beira em festa, a Urbe fez 119 anos desde que foi elevada à cidade para brilhantar a efeméride, uma prova de triatlo.
4: 50 atletas de ambos os sexos participam este sábado na cidade da Beira, em Sofala, na primeira edição da prova de triatlo. A competição, que combina resistência, velocidade e superação, está inserida nas festividades dos 119 anos de elevação da Beira à categoria de cidade. A estreia da prova de triatlo na cidade da Beira promete mobilizar atletas e amantes do desporto numa iniciativa que pretende igualmente contribuir para a promoção desta modalidade na província de Sofala. A Federação Moçambicana de Triatlo garante que estão criadas as condições para a realização do certame. Mais do que uma competição, a primeira edição da prova de triatlo na cidade da Beira pretende ser uma oportunidade para promover a modalidade, estimular a participação de novos atletas e reforçar a cultura desportiva na cidade. Filipe Jorge, Beira.
2: Ainda neste sábado, Marracuene vai acordar debaixo de uma légua de 7 quilômetros. Um dos rostos do certame é a campeoníssima Maria de Luz Mutola, na terça de março.
5: A vila de Marracuene acolhe na manhã deste sábado a légua 7 quilômetros de lançamento da 61ª edição da FACIM, que arranca a 31 de agosto corrente. O evento já tem inscritos 600 atletas de diferentes pontos do país, avança Hélder Josias, diretor nacional do desporto. Ainda segundo o nosso interlocutor, o evento terá participação de 4 categorias.
6: A destacar os federados, teremos também veteranos, populares e, de forma mais particular, vamos trazer aqui também a categoria dos Paralímpicos.
5: Hélder Josias, diretor nacional do desporto, abordando o programa que vai corporizar a Légua 7 km, que terá lugar este sábado na vila de Marracuene. Para o porta-voz da FACIM, Claire Zimba, esta légua representa uma visão de esforço coletivo. No outro desenvolvimento, o diretor nacional do turismo, Claire Zimba, avança que das 2.500 empresas previstas para a FACIM 2026, já estão inscritas 2.300 e do estrangeiro está quase fechado o lote das 600 previstas.
2: 11 anos depois da última partida profissional, Ronaldinho Gaúcho pode voltar aos relevados. Aos 46 anos, o craque brasileiro foi apresentado pelo Ravenna, clube da terceira divisão do futebol italiano. Ronaldinho tem um desejo: marcar o golo 300 da carreira. Ronaldinho terá papel institucional e de imagem, com participação em ações promocionais e eventos internacionais, além de ser inscrito pelo Ravenna para disputar partidas oficiais. A previsão é que Ronaldinho dispute pelo menos um jogo pela equipe italiana. Ronaldinho tem uma relação próxima com o presidente do clube, Inácio Cipriani, um empresário italiano e membro da família proprietária do grupo de restaurantes Cipriani. O Ravenna procura ampliar a sua projeção internacional e fortalecer a imagem

0: gente de marca com a chegada do craque brasileiro. Está atualizado o Essencial do Desporto. Bom dia.
1: Obrigada, Dão. Um abraço e cuide-se. São 7:11. Continuação de uma linda manhã. Bom trabalho, se for o caso. Bom fim de semana e ótima escuta onde quer que se encontre e com quem quer que esteja.

0: Pois é, toca mexer a anatomia ao som da música que somente este canal lhe pode proporcionar. Vamos a mais uma série de mensagens que começa assim. Bom dia, mana Jaimita. Bom dia. Permita-me aproveitar a tua linda voz para saudar toda a minha família. Adilson, Wilson, Nélio e a minha esposa Mira. Saudações extensivas a toda a família Mundlovo. Que tenham um bom fim de semana. Esta é do Maurício do bairro Matiduana, no quarteirão 6. Para mana Jaimita, bom trabalho. Obrigada, campeão. Bom trabalho para si. Cuide-se. Bom fim de semana e continuação de ótima escuta. Bom dia, mana Jaimita. Tudo bem? Bom dia. Não podia estar melhor. Venho por este meio usar a sua voz para saudar amigos e familiares de A a Z. Meus pais, Eduardo Morella e Filomena Canavato. Meus colegas da claque do Clube Ferroviário de Nampula, os Axinenas, que hoje têm uma missão difícil em Pemba, mas não impossível de vencer. Queremos vencer o jogo e aproximar do pilotão da frente. Para todos os jogadores dos Axinenos, muita saúde e tenham sorte para o jogo de hoje diante do Bahia de Pemba. O Ferroviário de Nampula somos nós, Axinenos. Mana, até às 10. Até lá, campeão. Este é do Sofinate Eduardo, a partir de Nampula. Abraço, campeão. Bom dia para si, bom fim de semana e continuação de ótima escuta. Bom dia, Jaimita. Como estás? Bom dia. Não podia estar melhor. Esta vai para minha esposa Diolinda, os meus filhos Érica, Atêncio, Jéssica, Sermon e Nilza, meu genro Ramos, a minha neta Surreal da Machixe. Não me esqueço de todos os amigos da rádio. Em particular, o Moandro Cefana, aqui Sérgio João, do bairro de São Damaso. Tenha um bom dia, Sérgio. Bom fim de semana, campeão. Sucessos e continuação de ótima escuta. Bom dia, mana Jaimita. Bom dia. A minha saudação vai para todos os jogadores do meu Ferroviário de Nampula, que hoje joga diante do Bahia de Pemba. Também vai para todos da claque que acompanha a equipa em todos os cantos onde a equipa joga. Mana, passe bem. E dizer à cidade de Nampula que a cidade de Nampula está em festa, completa hoje 70 anos. Opa! São 70 anos de elevação à categoria de cidade. Mana, está convidada a celebrar conosco. Oba, obrigada pelo convite. Aceito com muito prazer. Nampula é a cena, mana. Frutos de Nelson Tatanha, Castro Jorge, Calixto Pedro. Enfim, mana, até às 10. Obrigada, até lá. Este é do Sofinate Eduardo, a partir de Nampula. Até logo, campeão. Um abraço aí, bom dia. Cuide-se e continuação de ótimas escutas. Agora, festas felizes. Bom dia, JM. Bom dia. Venho por este meio responder ao ouvinte que quer saber do culpado entre treinadores, jogadores e presidente do clube. É o treinador, sim. Ele é o chefe da equipa. Saúdo o Rogério Cândido, os meus amigos Joyce Malate, Abílio Moandro Sifani. Enfim, fala Sérgio Machava, do bar de São Damaso, na Matola. Abraço aí, campeão. Um bom dia para si, bom fim de semana e continuação de ótima escuta. Bom dia, mana da Voz de Ouro da RMD. Obrigada, bom dia para si também. Bom trabalho, obrigada. Saúdo todos os ouvintes da RMD. Esta é do Pastor Majaia dos Impetos. Tenha um bom dia, pastor. Sucessos para si, bom fim de semana e continuação de ótima escuta.
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Leticera. Tô a brincar, pá. Já queriam se apontar, né? Família é família. Não existe nenhuma família perfeita. O mais importante é que

7h33, música para animar e abrilhantar esta manhã de sábado e o seu fim de semana, onde quer que se encontre e com quem quer que esteja.

No Rei Futebol, a FIFA revelou esta sexta-feira os castigos que decidiu aplicar na sequência do confronto no relevante após o apito final, isso na final do Campeonato do Mundo deste verão, a 19 de julho, em Nova Iorque, que ditou a vitória de 1-0 da Espanha sobre a Argentina, neste caso a Argentina, graças a um golo de Ferran Torres, e não foi nada branda. Comecemos pelo castigo mais pesado. O médio Leandro Paredes recebeu a punição mais alta. O jogador do Boca Juniors recebeu 10 jogos de suspensão e uma multa de 78 mil euros pelos violentos incidentes no fim do jogo da final do Mundial frente à seleção espanhola. Em causa está a agressão a Pablo Gavi. Já o internacional espanhol e jogador do Barcelona foi suspenso um jogo e multado em cerca de 26 mil euros. Outros jogadores foram também castigados pela FIFA. O argentino Molina, lateral direito que este verão trocou o Atlético de Madrid pela AS Roma, vai ter de cumprir 7 jogos de suspensão e pagar uma multa de 77 mil euros. Thiago Almada, que mudou do Atlético de Madrid para o River Plate no mercado de transferências deste verão, foi punido com um jogo de castigo e terá de pagar uma coima que está avaliada em cerca de 26 mil euros. Mas os castigos não se ficam apenas pelos jogadores, já que membros da equipa técnica também tiveram mão pesada da FIFA. Roberto Ayala, antigo internacional argentino e elemento da equipa técnica de Scaloni, recebeu 3 jogos de castigo e uma multa de cerca de 30 mil euros. A Federação Argentina também recebeu castigos. O organismo argentino foi alvo de uma multa de 275 mil euros por uso de evento desportivo para manifestações de natureza não desportiva, entre outras infrações. Foram aplicadas multas no valor de 275 mil euros por infrações aos artigos 13º, número 2, na linha C, utilização de um evento desportivo para manifestações de natureza não desportiva. 14º, número 5, comportamento indevido da equipa. 15º, discriminação e abuso racista, tendo em conta cânticos e gestos discriminatórios dos seus adeptos. E 17º, ordem e segurança nos jogos do Código Disciplinar da FIFA. Pode ler-se na nota que foi emitida pela FIFA. Sobre a multa referida acima, 85 mil euros do total de 275 mil ficam suspensos e o mesmo valor terá de ser aplicado num plano de combate à discriminação. A seleção argentina, pelos incidentes racistas, está ainda obrigada a disputar os próximos 2 jogos em casa com uma interdição de metade do estádio, ainda que um deles seja com pena suspensa.

7h38, bom trabalho se for o caso. Volto a recordar-lhe que o nosso WhatsApp continua à sua inteira disposição para que possa saudar amigos e familiares. É 85 20 25 93 1.

7h47, vamos lá saber quem escreveu e para quem. Esta começa assim: lá vamos nós para mais um sábado, que seja repleto de tudo aquilo que nos faz bem. Bom dia! Esta é do campeão André Pequenino de Pemba. Bom dia para si também, campeão. Sucessos, bom fim de semana e continuação de ótima escuta. Venho por este meio saudar o meu amigo Muniz, adeptos do Xingala de Tete, residentes na Vila do Songo, Celestino, em particular Celestino Tuna. Este é do Sérgio Machava de São Damaso, na Matola, com votos de um bom fim de semana. Bom fim de semana para si também, campeão. Sucessos e continuação de ótima escuta. Bom dia, Manamita. Bom dia. Aqui Orlando Mazive de Ulene. Só para dar força ao meu ferroviário de Maputo no jogo de hoje. Vamos ganhar. E o meu Futebol Clube do Porto. Fui. Até às 10. Boa viagem, campeão. Abraço aí. Bom fim de semana. Cuide-se. Continuação de ótima escuta. Mana, o RM Desporto nos desperta com notícias que outras rádios não conseguem nos dar. Este canal deixa-nos com muita alegria. Oba, vamos saber. Saúde dos anciões, o Cota Rafiki e Cota Majaia no bairro Central. Esta é do campeão Eduardo Sufinate de Nampula. Abraço aí, campeão. Sucessos. Obrigada pela preferência e pelo carinho. Sucessos aí. Continuação de ótima escuta. É o número da nossa central de mensagens e está à sua inteira disposição para que possa saudar amigos e familiares através do WhatsApp.

Estamos a 1 minuto das 8. Viagem agora até França, onde o Tribunal Administrativo de Paris confirmou a despromoção do Bordeaux à Regional 1, o sexto escalão do futebol francês, pondo fim a um longo processo judicial. A decisão divulgada esta sexta-feira pelo jornal Sud-Ouest mantém a sanção da Federação Francesa de Futebol, que exclui o histórico gaulês dos campeonatos nacionais. O Girondin, que contestava uma proposta do Comitê Olímpico e Desportivo Nacional francês de 14 de agosto, que recomendava a manutenção da sanção, não conseguiu a reintegração no Nacional 1 do quarto escalão. Assim, o Bordeaux irá competir na Pool B da Regional 1 da Liga da Nouvelle Aquitaine, com o primeiro jogo agendado para 29 deste mês, fora de casa, contra o Saint-Gelais. A queda do histórico clube francês vencedor da Ligue 1 em 6 ocasiões, a última das quais em 2009, continua. Após a despromoção desportiva para a Ligue 2 em 2022, o clube foi colocado em processo de insolvência em 2024, o que resultou na perda do estatuto profissional e no encerramento do seu conceituado centro de formação.

São coisas da bola. 8:01. Toca saudar amigos e familiares. É só enviar a sua mensagem para o WhatsApp 85 20 25 93 1.

Como prometido, estamos de volta, hoje sábado, com o resumo da semana sobre o tema Esquemas em pirâmide do tipo pirâmides financeiras ou esquemas Ponzi. Modelos de golpes financeiros que se apresentam como oportunidades de negócio e de investimentos lucrativos num curto espaço de tempo. De forma habilidosa, mas muito enganosa, estes esquemas criam a ideia e possibilidade de, em pouco tempo, tornar milionário aquele que aderir imediatamente ao negócio, mas com a ressalva que os ganhos maiores virão se a pessoa tiver habilidades de recrutar ainda mais pessoas e ou de vender mais. Este tipo de negócio de investimento financeiro, meticulosamente disfarçado, tem infestado o mercado moçambicano e levado muita gente à ruína após confiar e investir grande parte das suas poupanças. Um problema financeiro que preocupa o Banco de Moçambique, que zela pela solidez e inclusão do setor financeiro, a produzir, aprimorar e promover literacia financeira com conteúdos que constituem preocupação dos moçambicanos, usando os canais televisivos e radiofónicos, incluindo rádios comunitárias. Escuta a seguir a recapitulação dos programas da semana e fica a saber na íntegra sobre esquemas em pirâmide na habitual conversa da Maria e do João.

0: Se deposito os 60 mil meticais, então no fim do mês recebo 50 mil meticais de juros, assim pago o crédito de remodelação e ainda resta uma boa parte para a poupança.
1: João, João.
0: Oh, Maria, olá.
1: Olá, João. A fazer planos para ganhar mais dinheiro?
0: É isso mesmo. Vês como ficou a minha oficina depois da remodelação?
1: Vejo sim.
0: Investi parte do dinheiro do crédito em equipamentos, acessórios e pintura da oficina.
1: Foi um dinheiro muito bem aplicado. Parabéns, João. Vais atrair mais clientela? É assim que pensas ganhar todo esse dinheiro que falavas?
0: Não, Maria. É claro que o negócio vai melhorar agora com a oficina mais apetrechada. Mas não poderá gerar todo esse rendimento.
1: Então, como pensas ganhar todo esse dinheiro, João? Em apenas um mês?
0: Maria, já ouviste falar em empresas de investimento?
1: Já sim, João.
0: Pois é. Estou a pensar em investir as poupanças numa empresa de investimento e duplicar os lucros num curto espaço de tempo.
1: João, não achas que esse é um investimento muito arriscado? Já ouvi histórias de pessoas que perderam muito dinheiro com esse tipo de investimento, João.
0: Nada disso, Maria. Este é bem diferente. É uma empresa internacional com representação em quase todo o mundo. Muitas pessoas conhecidas falam bem dessa empresa.
1: João, lembras-te do Sr. Manuel?
0: Sim, sim.
1: Também fez um investimento desses. No primeiro mês correu bem, mas nos meses seguintes não recebeu o dinheiro. Depois de algum tempo, a empresa encerrou as portas e simplesmente desapareceu.
0: Ah, Maria, nem todos têm a mesma sorte. Muitas pessoas já enriqueceram com esse tipo de investimento. Não imaginas quantos de juros posso ganhar se investir apenas 60 mil meticais.
1: João, foram muitas pessoas. Famílias inteiras que ficaram prejudicadas, sem o seu dinheiro e lucros prometidos por uma empresa que também se dizia internacional, assim como essa que tu acabaste de mencionar.
0: Maria, 50 mil meticais por mês é a chance que eu preciso para me tornar milionário. Eu só preciso de entregar o valor que já guardei nas minhas poupanças e a empresa. Essa se encarrega de multiplicar. Muito simples, Maria.
1: João, isso é bom demais para ser verdade.
0: O que queres dizer com isso, Maria?
1: João, pensa comigo. Imagina a quantas mais pessoas terão que pagar esse mesmo valor. E até acima desse.
0: É que parece mesmo um negócio muito lucrativo. Um investimento certo para mudar a vida, Maria.
1: João, João. Tens que perceber que é um negócio insustentável a longo prazo.
0: Mas por quê, Maria?
1: Porque aumenta o número de investidores e também o número de possíveis vítimas. Aquelas que pagam, mas não recebem o lucro prometido.
0: Maria, sabes que todo investimento tem seus riscos, não sabes?
1: Sim, bem sei, João. Mas esse risco é muito alto e não vale a pena correr. Vais perder muito dinheiro e prejudicar a ti, a tua família e o teu negócio na oficina.
0: Imagina só se consigo ganhar todo esse dinheiro, Maria. Quantas coisas poderia eu mudar e melhorar na minha vida?
1: João, podes até ganhar, mas muitas outras pessoas serão sacrificadas. E a possibilidade de seres tu uma dessas pessoas é muito elevada.
0: O que queres dizer com isso?
1: Bem, João, o que eu quero dizer é que tu podes estar no grupo das pessoas que pagam, mas nada recebem.
0: Maria.
1: É, João. Aqueles que pagam apenas para que as pessoas que estão no topo da pirâmide sobrevivam.
0: Maria, será possível isso mesmo?
1: É possível, João. E é isso e muito mais. Olha, a dada altura, o declínio de negócio pela falta de recursos atinge proporções que levam à extinção da empresa. E, pior ainda, ao desaparecimento dos cabecilhas.
0: Sabes, Maria, começo a dar-te razão.
1: Oh, finalmente, João. Eu já estava com medo. Olha, o mais provável é que se trate de um golpe financeiro. Muito bem disfarçado de investimento lucrativo e credível.
0: Ai,
1: existem.
0: Sim.
1: É isso, João. Existem muitos esquemas dessa natureza, João.
0: A tua comadre lá em casa também pensa que se trata de um esquema.
1: E ela tem toda a razão, João. Se ela diz, é porque é. João, antes de depositar o teu dinheiro nesse tipo de negócio, procura mais informação sobre essa empresa, o investimento e quem são as pessoas envolvidas.
0: Tens razão, Maria. Vou fazer isso sim. Mas diz-me uma coisa. Como sabes reconhecer tão rápido que se trata de um golpe?
1: O retorno oferecido por esses esquemas não se compara a nenhum outro negócio do mercado e num curto espaço de tempo. João, isso é de desconfiar.
0: Isso é bem verdade, Maria. Os lucros em juros são muito atrativos. Acho até que é isso que leva muitas pessoas a confiar e investir nesses esquemas.
1: Pois é, João. Quem é que não quer ficar milionário em tão pouco tempo?
0: Claro que todos queremos.
1: Já viste? Mas é com o dinheiro que recebem de outras pessoas que, como tu, acreditaram no negócio, que podem pagar esses lucros milionários. A ti e a outros a quem queiram mostrar credibilidade.
0: Agora consigo perceber melhor os sinais de golpe neste tipo de investimento. Mas o promotor de vendas que fez a apresentação aparentava muita autoconfiança e um bem-estar financeiro invejável. Era bastante convincente no discurso.
1: João, essas são pessoas muito bem pagas e com benefícios para convencerem outras pessoas a aderirem ao esquema.
0: É, Maria.
1: Não te esqueças que se trata de esquemas fraudulentos e muito bem elaborados. Podem assumir diferentes nomes e diferentes formas.
0: Sabes, Maria, eu tenho que ser mesmo grato a ti. Teria cometido um erro que iria afetar negativamente a minha vida financeira e a da minha família.
1: Sem dúvida, João. Sabes, é muito importante obter informação e recolher experiências de outras pessoas antes de tomar decisões financeiras.
0: Aí sim, Maria.
1: Sim, para diminuir ou até mesmo eliminar os riscos.
0: Tens toda a razão. Estou certo que o melhor é aplicar o dinheiro em instituições financeiras legais e ganhar de forma segura.
1: É isso, João. Ganhar pouco, mas de forma segura. Bem, eu tenho que ir andando para abrir a barraca, João. Já sabes, estou na minha hora. Mas falamos, João.
0: Mais tarde passo lá, Maria. Tchau.
1: Tchau, João.
2: Hoje chegamos ao fim da nossa série sobre os esquemas em pirâmide do tipo pirâmides financeiras ou esquemas de Ponzi. Apresentam-se como uma opção forte de negócio e oportunidades de investimento lucrativos e imperdíveis. Porém, trata-se de esquemas fraudulentos ou falsos, com a finalidade única de ganhar dinheiro de forma fácil, recrutando pessoas para efetuarem algum tipo de depósito de dinheiro, compra de bens ou serviços, com a promessa de ganhos avultados em curto espaço de tempo. O golpe reveste-se de diferentes formas e nomes para esconder a verdadeira imagem e objetivo. Usa os mais diversos meios e fins para criar e transmitir confiança e credibilidade para convencer o público a aderir, porque quanto maior é o número de investidores, maiores são os ganhos para aqueles que estão no topo da pirâmide. Estes esquemas apresentam-se em forma de pirâmide, em que no topo estão os beneficiários, os cabecilhas, e na base, as vítimas e a fonte de sobrevivência do negócio, cujo papel é de contribuir com o seu dinheiro para a subsistência do esquema. Todavia, como qualquer golpe desta natureza, são insustentáveis no tempo, aumentam o número de vítimas e os níveis de insatisfação também, e levam-se às reclamações e, paulatinamente, o golpe é revelado. Quando isso acontece, a falsa empresa e oportunidade de investimento desaparecem, assim como os cabecilhas, buscando outros mercados e outras identidades para dar continuidade ao negócio. O esquema em si prevalece, mas a forma do golpe modifica, em função do mercado e possíveis vítimas. Por essa razão, é importante estar vigilante aos sinais do golpe para identificar o esquema, prestando atenção. Se os benefícios prometidos são muito elevados e acima da média das oportunidades de investimento e poupança do mercado, lembre-se, retornos muito elevados são acompanhados de um risco também muito elevado. Se o investimento oferecido implica o recrutamento de mais pessoas para fazerem parte do esquema, atenção que, ao recrutar outras pessoas, você estará a contribuir para a efetivação de um possível golpe financeiro. Se você percebe o negócio envolvido, nunca invista dinheiro em algo que não compreende totalmente. Se a entidade envolvida está autorizada a exercer a atividade, para o efeito, consulte as autoridades competentes, tal como o Banco de Moçambique. Caso desconfie ou tenha sido vítima de um golpe financeiro desta natureza, não hesite. Denuncie, contactando de imediato as entidades de promoção e proteção dos direitos e interesses do consumidor em Moçambique, nomeadamente Plataforma de Denúncia de Fraudes, através do endereço https://fraude-denuncias.pgr.gov.mz. Autoridades policiais. Os serviços ou unidades de tratamento de reclamações, denúncias ou atendimento aos consumidores financeiros. O Banco de Moçambique. As associações de consumidores. Os Centros de Arbitragem, Conciliação e Mediação de Conflitos, o Instituto do Consumidor e Tribunais Judiciais. E assim termina mais uma edição do programa Educação Financeira, com a promessa de voltarmos na segunda-feira. Até lá, já sabe, cuida de si, cuida da sua saúde financeira. Ganhe, poupe e invista. Bom fim de semana.

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o RM Desporto. Força para a equipa em serviço. Continue a manter-nos informados. Oba! Obrigada pela força, campeão. Caríssima mana, peço que convidem a quem de direito para esclarecer-nos as palavras ditas por alguns treinadores das equipas do Moçambola, alegando que o Moçambola está controlado e poderá existir um possível campeão antecipado. Alguém deve se pronunciar por estas manchas e, se for verdade, deve existir sanções duras. Aproveito para saudar

Este é do campeão Macona. Abraço aí, campeão do tamanho deste canal. Bom dia para si, bom fim de semana. Cuide-se. Continuação de ótima escuta. Bom dia, mana Jaimita. Tudo bem? Bom dia. Não podia estar melhor. Só para desejar boa sorte ao Ferroviário para nesta troca, o treinador, que seja uma mudança para deixarmos de ser Vata Chaniceca, mas para ser os nossos adversários a sofrerem. Mando cumprimentos para a Mana, a Ana Tércia, o Laís e todos os cotas. Conselheiros Rafique e Nhasengo. Esta é do Fumo de Singatela. Obrigada pela atenção, campeão. Abraço aí, bom dia, bom fim de semana e continuação de ótima escuta. Mana, estou de volta aqui, uma Zive Orlando de Ulene, só para ajudar a Mana Laura, só para que uma Machacana não volte atrás e continue no Moçambola. Viva Machacana, força! Abraço aí, uma Zive, bom dia, bom fim de semana e continuação de ótima escuta. Bom dia, família RM Desporto. Desejo a todos os ouvintes desta emissão um feliz sábado. São votos do campeão Moana Joana, da Matola Rio. Bom fim de semana para si, campeão. Sucessos e continuação de ótima escuta. Bom dia, mana Mita. Como está? Bom dia. Não podia estar melhor. Eu estou ótimo, juntamente com a minha família, a ouvir o RM Desporto. Oba! Maravilha! Saúdo todos os ouvintes da AZ. Mana, gostei de ouvir a música do Dr. Vitor e convido a todos Vata Chaniceca a irmos receber o Nhampoça em grande. Esta é do Maurício de Micajuine. Bom trabalho, mana. Obrigada, campeão. Bom fim de semana para si. Sucessos e continuação de ótima escuta.

Estamos a 12 minutos das 9. Saudações, JM. Olá. Permita-me usar a tua linda voz para saudar a família Gov, em especial os meus filhos Belinha, Ciara, Maura, Emanuel e Dene. JM, obrigado pela Bolívia. Esta é do Maurício de Micajuína. Abraço aí, campeão. Bom dia, bom fim de semana e continuação de ótima escuta. Bom dia, mana Jaimita. Bom dia. Como estás? Não podia estar melhor. Tem sido sempre um prazer ouvir-te. Oba! Desejar boa sorte ao meu ferroviário de Beira no jogo frente ao Xingal de Tete. E mandar um forte abraço para todos os campeões. E para a mana, bom regresso a casa. Obrigada. Este é do Abel Vasco da Manga Solar das Andorinhas, na cidade da Beira. Abraço aí, Abel. Bom dia para si, campeão. Bom fim de semana e continuação de ótima escuta. Você também pode saudar amigos e familiares através desta antena dos campeões. É só enviar a sua mensagem para o WhatsApp 85 20 25 93 1.

0: relógio marca e a rádio anuncia. São 9 horas em todo o território nacional. Confira já a seguir as notícias que levam esta manhã a assinatura de Albino Muyambo. Bom dia.
1: Bom dia, Jaime Tamajaia. Bom dia, caro ouvinte. Hoje é um clássico no Moçambola 2026, que também é um derby Ferro Verde de Maputo de fronte ao Costa de Sol. Grupo Afrin, na Matola, a partir das 14 horas e 45 minutos. Outra partida do dia, o Bahia de Pemba recepciona o Ferro Verde de Nampula no Estádio Municipal de Pemba. Ontem, a Black Bulls ficou cada vez mais líder, bateu o Machaquene por 2-0, agudizando a crise de resultados da equipa tricolor. Em Cabo Delgado, no Estádio Municipal de Pemba, a Associação Desportiva de Pemba venceu o Ferro Verde Nacala por 1-0, uma vitória saborosa para a equipa de Vítor Mayamba.
2: A Associação Desportiva de Pemba venceu esta sexta-feira o Ferroviário de Nacala por 1-0 em mais um derby da região norte do país. Neymar marcou um único tento do encontro nos momentos finais da primeira parte, resultado que permite ao Pembinha dormir acima da zona de despromoção, agora com 14 pontos em 11º lugar, relegando o conterrâneo, o Bahia de Pemba, que somente entra em campo este sábado diante do Ferroviário de Nampula com os mesmos 12 pontos. Na leitura dos 90 minutos, Rosário Ucene, um dos técnicos adjuntos da Associação Desportiva de Pemba, disse que o seu conjunto venceu porque fez um bom trabalho durante a semana.
3: Fruto de muito trabalho, muito sacrifício que a equipa vem tendo. Como sabes, jogamos na terça, voltamos a jogar hoje. Agora, tenho que parabenizar a nossa equipa pela galhardia que se bateu e dar os parabéns aos nossos adeptos que são incansáveis, tentam puxar pela nossa equipa. Agora vamos festejar essa vitória que não foi fácil, foi arrancada com muito suor e sacrifício.
2: Por sua vez, Tiago Machaies, treinador do Ferroviário de Nacala, afirmou que faltaram os golos para colorir a exibição da sua equipa.
4: Acho que fizemos um bom jogo, que era passarmos daqui se calhar com os três, nem os três, nem um. A verdade é que houve uma equipe que procurou sempre chegar ao golo, criando várias situações, conforme viram, durante a segunda parte sobretudo, e não conseguimos concretizar. E na única oportunidade, se calhar bem feita por eles, no pontapé de canto, na nossa distração, conseguiram fazer o golo que eles acabaram por serem felizes por terem feito e temos 3 pontos com eles.
2: A Associação Desportiva de Pemba cumpre com os serviços mínimos esta sexta-feira no Estádio Municipal desta urbe ao derrotar o Ferroviário de Nacala no prosseguimento da 16ª jornada do Moçambola 2026. Na próxima jornada, o Pembinha joga novamente no Estádio Municipal diante do Ferroviário de Nampula, recinto que também vai receber o jogo entre o Bahia de Pemba e o Ferroviário de Nacala. Pemba, Nasser Adolf.
1: Amanhã estão projetados 2 jogos na província de Tete. No campo 25 de setembro, Moatize, o Xingal vai receber o Ferro Verde da Beira. E na Vila do Songo, no campo da HCB, a União Desportiva de Songo recepciona a Liga Desportiva de Sofala. Na próxima terça-feira, o Estádio Municipal de Pemba volta a acolher dois jogos na terça-feira, portanto, a Associação Desportiva de Pemba, Ferro Verde de Nampula, e aqui em Maputo haverá um clássico na terça-feira, Machaquene Ferroviário de Maputo. Foram as notícias, as próximas quando forem 12:02, inseridas no Magazine da Tarde. Bom dia.
0: Obrigada, Albino Muyambo, de referir que os jogos agendados para amanhã e depois e também a terça-feira são referentes à 17ª jornada do Moçambola, pois a 16ª essa encerra esta tarde. São 9 horas e 5 minutos. Boa viagem.

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9 e 12, esta é a sua Antena Divisão. Estamos a caminhar a passos bem galopantes para o término deste período de emissão. Viaja agora até as terras de Sua Majestade, onde o Arsenal iniciou esta sexta-feira a defesa do título de campeão inglês de futebol com uma vitória na recepção ao promovido Coventry por 3-0 em Londres, no jogo inaugural da edição 2026-2027 da Premier League.

Pois é, o vice-campeão europeu Arsenal entrou a vencer na Premier League pela quinta época seguida e somou os primeiros 3 pontos, enquanto o Coventry perdeu no regresso ao escalão principal 25 anos depois. A jornada inaugural da 128ª edição da Liga Inglesa e 35ª desde a criação da Premier League em 1992-93 prolonga-se até segunda-feira, sem a presença de treinadores portugueses pela primeira vez em 15 anos. Para hoje estão reservadas as partidas Hull City, Manchester United, Everton, Crystal Palace, Ipswich, Sunderland, Nottingham, Leeds e Brentford, Tottenham.

ronda inaugural. Segue amanhã com os encontros Brighton, Aston Villa, Manchester City, Bournemouth e Newcastle, Liverpool. Encerra na segunda-feira com a recepção do Fulham ao Chelsea.

Noutras pistas, George Russell da Mercedes regressou esta sexta-feira em grande estilo da pausa de verão ao garantir a pole position para a corrida sprint em Zandvoort no Grande Prémio dos Países Baixos este domingo. Russell superou Lando Norris da McLaren e Charles Leclerc da Ferrari numa sessão de qualificação bastante disputada. A disputa pelo primeiro lugar esteve renhida, com as três equipas de topo a mostrar ritmo para lutar pela pole nas várias fases da qualificação. Logo atrás dos três primeiros ficou o segundo McLaren de Oscar Piastri, com uma diferença mínima. Kimi Antonelli, colega de equipa de Russell na Mercedes, completou o top 5, terminando a cerca de 2 décimos do seu companheiro. Assim vai o desporto, 9 e 16. Bom trabalho, se for o caso.

920, volto a espreitar a nossa central de mensagens. Bom dia, Mana Jotayama. Bom dia. Permita-me usar a sua voz fantástica para saudar a minha família, em especial a minha esposa Célia, meus filhos Lévio, Elautéria, Edelvina e Luís. Força, minha locomotiva de Maputo. Abraços, Mana. Obrigada pela atenção. Abraço para si também, campeão. É o Manuel Nhandombe de Lhavela, em Maputo. Um abraço especial para si, campeão. Bom dia, bom fim de semana e continuação de ótima escuta. Ora viva, Manamita, como estás? Olá, não podia estar melhor. Cá está tudo bem. Oba, maravilha. Venho mesmo para marcar a minha presença, ou seja, venho para marcar presença. Deco na área. Sempre, Deco, sempre. Obrigada pela preferência. Abraço aí, campeão. Bom dia, bom fim de semana e continuação de ótima escuta. Cuide-se.

música para mexer consigo. No Rei Futebol, a Federação Cabo-Verdiana recebeu esta sexta-feira na cidade da Praia o Prémio Internacional Team Player 11 Plus, atribuído pelo contributo para o desenvolvimento do futebol, sendo a primeira instituição distinguida com o galardão. A atribuição deste prémio à Federação demonstra que no futebol moderno existem fatores decisivos que não residem apenas na dimensão do mercado ou no tamanho da população, afirmou o embaixador da Rússia em Cabo Verde, Andrei Martinenko, que entregou a distinção. O embaixador apontou a governação, o trabalho com os jogadores, a integração internacional e a mobilização de recursos como fatores determinantes para o desenvolvimento do futebol cabo-verdiano. O diplomata associou ainda a distinção ao trabalho do presidente da Federação Cabo-Verdiana de Futebol, Mário Semedo, e à prestação da seleção cabo-verdiana no Mundial de 2026. O presidente da Federação Cabo-Verdiana, Mário Semedo, disse esperar que a distinção contribua também para reforçar a cooperação desportiva entre Cabo Verde e Rússia, em particular entre as duas federações de futebol. Referir que o Team Player 11 Plus foi criado em 2025 pelo Instituto Russo de Inovações no Desporto e Turismo, em parceria com o grupo Eurasian Media, para distinguir projetos e resultados no desenvolvimento e promoção do futebol. Segundo os organizadores, o júri, formado por especialistas em gestão desportiva, jornalistas e representantes da indústria do futebol da Rússia, dos países da Comunidade dos Estados Independentes, da América Latina e da China, avaliou o trabalho da Federação Cabo-Verdiana de Futebol sob a liderança de Mário Semedo. A avaliação teve em conta os resultados desportivos e a capacidade de desenvolver um modelo de gestão sustentável e replicável. Entre os finalistas estavam a Associação de Futebol do Uzbequistão, o Flamengo, as ligas profissionais australianas, o Benfica, e academias da Argentina e do Cazaquistão.

Vou ao encontro de mais uma mensagem que começa assim: uau, mana Mita, como é bom sorrir logo pela manhã. Isso deixa nós, os ouvintes, também felizes. Agora não ficarei fora de jogo no WhatsApp, porque já estou on e penso que vão me sentir bem. Já voltaram as ligas para desgraçar os bolsos dos apostadores. Bom sábado para todos os campeões. Este...

Lá fora, aos 46 anos de idade, Ronaldinho Gaúcho aterrou nas últimas horas em Itália para ser apresentado como reforço pelo Ravenna, num regresso sensacional do criativo jogador brasileiro ao futebol profissional. Estou muito feliz por estar aqui com os meus amigos. Temos uma boa equipa. Vão ver-me no relevado? Não sei. O treinador é que sabe. As pessoas têm sido muito carinhosas comigo. Voltar à Itália é maravilhoso. Estou aqui para ajudar os meus companheiros de equipa e vencer, se possível, disse o jogador brasileiro na cerimónia de apresentação. Chegar ao golo 300 seria lindo. Em Itália tive memórias lindíssimas e o golo no derby com o Inter foi o melhor momento. Sigo sempre o Milan. É uma equipa de que gosto muito e adorava que fosse organizado um amigável entre o Ravenna e o Milan, finalizou Ronaldinho. O antigo internacional pelo Brasil não joga oficialmente desde 2015, quando deixou o Fluminense. Pelo meio, chegou a estar detido 5 meses no Paraguai por falsificação de documentos, até pagarem uma fiança de 170 mil euros. São 9h47.

A nossa viagem musical até a terra do samba, das novelas e do futebol. Brasil, num dia em que abre a terceira jornada da Liga Portuguesa de Futebol, com os encontros Marítimo, Académico de Viseu, Estoril, Rio Ave e Sporting Alverca. Jogo marcado para as 21 horas e 30 minutos. Para amanhã estão reservadas as partidas Vitória de Guimarães, Nacional, Santa Clara, Famalicão e Futebol Clube do Porto, Arouca. Na terça-feira, o Gil Vicente terá a visita da Casa Pia.

na Espanha prossegue hoje a segunda jornada da La Liga com os encontros Atlético de Bilbao, Sevilha, Valência, Celta de Vigo e Espanhol, Real Madrid. Amanhã batem-se Atlético de Madrid, Villarreal, Getafe, Santander, Elche, Barcelona. E na segunda-feira teremos os encontros Osasuna, Levante e Málaga, a Coruña.

Jogos já realizados referentes a esta segunda ronda tiveram os seguintes desfechos: Betis 1, Real Sociedad 0 e Rayo Vallecano 1, Alavés 1.

Deixe-me espreitar a central de mensagens. Bom dia, mana JM. Bom dia. Bom trabalho e que tenha um bom regresso a casa. Oba! Obrigada pela atenção. Aqui, JJ, a partir de Lixinga. Mando beijinhos para as minhas filhas Jéssica, João, Joaquim e Júlia, João, Joaquim. Ulala! E para o meu pai, Joaquim, João, Joaquim. Mamma mia, é a família dos Jotas. Essa é a própria família Jota. Abraço aí, JJ. Bom dia, bom fim de semana. Cuide-se. Continuação de ótima escuta. Um abraço muito especial para você que hoje sobe mais um degrau na escada da vida. Que haja muita saúde.

São 10 horas e 3 minutos, é assim que me retiro com a promessa de cá voltar amanhã pontualmente às 14h10 para Domingo Desportivo. Sou Jaimita Majai, a minha sua companhia. Desejo a continuação de um bom dia, bom trabalho se for o caso, bom fim de semana. Cuide-se. Continuação de ótima escuta a restante programação deste Canal dos Campeões. Agora com Agostinho Laís, até às 14h. Tchau, tchau. Fica bem. Cuide-se.

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ouvintes do canal desportivo da Rádio Moçambique, muito bom dia. São 10 horas e 13 minutos. A esta altura aproveito e desejo a Jaimita Majoeia um bom regresso a casa depois de mais um dia de trabalho, portanto, aqui no canal desportivo da Rádio Moçambique. E começa agora mais um período de emissão, segundo por sinal.

Muito bem, estamos com 10 horas e 14 minutos. Atenção, às 11 horas e 10 minutos estaremos em Inhamban em movimento. Às 12 horas e 2 minutos, o habitual simultâneo com a antena nacional para a transmissão do Magazine da Tarde. E quando forem 14 horas e 10 minutos, outro simultâneo, dessa vez será então para a tarde desportiva, portanto, onde poderá acompanhar toda a informação que marca a atualidade desportiva no dia dos 22 de agosto para o ano 2026. Muito bom dia a todos, continuação do ótimo fim de semana na companhia do canal desportivo da Rádio Moçambique. Eu sou Agostinho Reis, juntos vamos até às 14 horas. Bom fim de semana.

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canal desportivo da Rádio Moçambique, são 10 horas e 28 minutos e mais. Estamos a ouvir Chow Peda, são os Ken Boys, depois de Juseila, duas vezes, primeiro ao lado de Dino, para a música Baby, depois esse Segredo Mágico.

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Canal Desportivo da Rádio Moçambique, 10 horas e 33 minutos. 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

Está neste momento 10 horas e 46 minutos, canal desportivo da Rádio Moçambique. Ouvimos esse som de Jennifer Lopez, Cheiro, se quiser, para esse Anglet. Depois da junção de vozes aqui para esse All Night Long, portanto, um remix de Mary J. E também LL Cool J, ainda Puff Daddy. E também Go Till It's Gone. Portanto, Janet Jackson a abrir mais uma sequência de músicas aqui no canal desportivo da Rádio Moçambique. Espero bem que esteja a passar o fim de semana como deve ser, ao lado dos seus, na companhia do canal desportivo da Rádio Moçambique. Já agora, um bom fim de semana para todos. São 10 horas e 47 minutos. Atenção, às 11 horas e 10 minutos teremos Inhamban em movimento. Atenção, às 14h10, tarde desportiva, hoje que teremos o Beia de Pemba, que desafia o Ferro Verde Nampula no Estádio Municipal de Pemba. Portanto, o jogo começa às 14 horas e 45 minutos, com relato garantido, portanto, aqui no canal dos campeões. Hortêncio Pneu é o árbitro, auxiliado por Olívio Simon e Genala Omar. Nelson Lamuse é, portanto, o quarto árbitro desta partida. Tal como disse, começa às 14 horas e 45 minutos. Pode, então, acompanhar todas as incidências aqui no RM Desporto. Uma pausa comercial.

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Estamos a ver então o quarto de quintal da angolana Lumoni, ainda pouco Livong, Maria do Castelo e também que moço é esse de Karina Santos. São 11 horas.

canal desportivo da Rádio Moçambique, 11 horas, 1 minuto. Estamos, portanto, aliás, vamos daqui a pouco recuperar este quarto de quintal nesta sequência onde ouvimos também Livongo e também Karina Santos. Vale lembrar que hoje teremos Bahia de Pemba, Ferroviário de Nampula no Estádio Municipal de Pemba. O jogo começa às 14 horas e 45 minutos com um relato garantido aqui, portanto, no canal desportivo da Rádio Moçambique. O jogo vai contar com árbitro Hortêncio Pneu, auxiliado por Olívio Simoni, Genala Omar, ainda Nelson Wanas, é, portanto, o quarto árbitro desta partida. Portanto, num dia em que também temos uma homenagem, portanto, a Maria de Lourdes Mutola em Marraquene, através de uma légua, creio que neste momento está a acontecer. É, de recordar também que no passado dia 20 de agosto, portanto, a cidade de Beira celebrou 119 anos, portanto, e contou com festividades, portanto, para além de cultura e música. Houve também um jogo de futebol entre o distrito de Dondo e a sua similar da Beira, onde Dondo venceu por uma bola a zero. São 11 horas, 2 minutos. Atenção, às 11h10 temos Nhamban em movimento.

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Espero que esteja a passar muito, muito bem portanto, o seu fim de semana na companhia do canal desportivo da Rádio Moçambique. Portanto, hoje é sábado, é dia 22 de agosto para o ano 2026. Vamos ouvir então esse quarto de quintal é de Lumuni. Ainda Livon com Maria do Castelo, que mostrou esse de Karina Santos, portanto, aqui no canal dos campeões. Atenção, daqui a pouco vamos para Inhambane, para o habitual Inhambane em movimento, quando forem 11 horas e 10 minutos.

0: Canal Desportivo da Rádio Moçambique. Sons calmos de Whitney Houston com esse Evnet. Portanto, na altura em que estamos com 11 horas, 11 minutos, muito rapidamente então vamos ao encontro de Venâncio Macamo para Inhamban em movimento.
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Bom dia, ouvinte do RM Desporto em simultâneo com o emissor provincial de Inhambane para o Habitual Desporto em Movimento, um espaço de informação desportiva da província. Há uma semana do início da 16ª edição do Festival Nacional de Jogo Desportivo Escolar 2026, a província de Inhambane assegura estarem criadas as condições para a realização da Festa do Desporto da Pequenada. Principal destaque no Inhambane Movimento de hoje, dia 22 de agosto de 2026. Vanessa Macamos está na edição e apresentação. Tomás Valoi na sonorização. Ótima companhia.

0: Iniciamos a nossa viagem com o jornalista Manuel Schmeli e a agenda desportiva do fim de semana.
1: Dois jogos de atraso marcam este sábado e domingo a disputa do Campeonato Recreativo Distrital de Futebol em Govuru. Para este sábado, Desportivo A mede forças com o Sul de Save no campo de Matasse. Já no domingo, batem-se as formações de Juventus e Sagrado Coração de Jesus, jogo agendado para o campo de Douane. Na próxima semana, estão agendados os seguintes desafios. Futebol Clube de Batata, Sul de Save, única partida de sábado, dia 29 deste agosto, e no domingo há mais duas partidas a saber. Juventus, Desportivo B no campo de Batata e Sagrado Coração de Jesus, Benfica de Genga em Douane. Já no núcleo de Pande, ainda em Govuru, joga-se para a 14ª jornada Ejus Cruzamentos. Time Beba do Associação Desportiva de Pande, União Desportiva de Shimeji, Cacanavas Futebol Clube, Real de Shibuka, Rebenta Fogo, Futebol Clube de Save, Binga Futebol Clube, King of Jungle, 11 Irmãos, Machakame Futebol Clube, União Desportiva de Maluvane. Na Vila Municipal de Massinga está projetado um jogo em atraso referente à segunda fase do Campeonato Recreativo Municipal. CIEP joga com Conza Futebol Clube, partida agendada para o campo de Mudauca. Ainda na Massinga, veteranos do distrito cruzam-se este sábado com veteranos de Jangamo. Na Vila de Quicico, quarta jornada do Campeonato Municipal de Futebol Recreativo, Ejo jogos de sábado, Salinas BFC, Moinho Futebol Clube, Salinas AFC, Águias Especiais, Bairro Nzili Futebol Clube, Real Moussakati e Mahumano Futebol Clube, Muhati Futebol Clube. Já no domingo, Macomani Futebol Clube, Ngomeni Norte Futebol Clube, Tautau Futebol Clube, Futebol Clube de Congolo Família, Faife Futebol Clube, Nyangave Futebol Clube, Bairro de Congolo Futebol Clube, Real Nzili Futebol Clube e Mangale Futebol Clube ADZL. Décima jornada do Campeonato Recreativo no distrito de Vila Ankulu arranca este sábado com quatro desafios. Embondeiro Azemi, Gamela Chicome, CDV Atlético Marítimo, Falcão Espírito Santo. E no domingo há seis partidas. Clube Naval Aeroporto, Green Star, Machakene, Amigos da Bola, Gunners. 17 de maio, Amigos da Velha Guarda, Ngalani, Taiwan, Ishibueni, União Desportiva de Vila Ankulu. Encerramos a agenda desportiva com o Campeonato Provincial de Basquetebol em Inhambane. Vamos aos desafios. Escola Superior de Hotelaria e Turismo de Inhambane, Turbinadas, em Seniores Feminino, Nova Aliança, Wolves, em Seniores Masculino e Fênix, 17 de maio. Estas partidas estão projetadas para este sábado, 22 de agosto.
0: Agora sim, há uma semana do início da 16ª edição do Festival Nacional de Jogo Esportivo Escolar 2026. A província de Inhambane assegura estarem criadas as condições para a realização da Festa de Desporto da Pequenada, disse o diretor provincial da Juventude, Emprego e Desporto, Leonardo Bassanhan.
2: Muito obrigado. O que posso dizer é que, na verdade, faltando menos de uma semana, as condições estão criadas para o acolhimento desta grande festa do âmbito nacional, o Festival Nacional de Jogos Escolares. A cerimónia de abertura terá lugar na cidade da Machiche, no campo municipal Valdemar de Sousa. E julgamos que todas as condições estão criadas. Neste momento estamos no momento de afinar. E, sob o ponto de vista de infraestruturas desportivas também, nesses próximos dias, vai iniciar hoje mesmo, sexta-feira, um trabalho técnico está sendo feito, vai iniciar em todos os campos, que é a questão da demarcação dos recintos desportivos, por exemplo, nos campos que vão receber o basquete, tem linhas que tecnicamente devem ser delimitadas, mas também a indicação do garrafão, do centro. Então essas pinturas todas vão ter lugar a partir de hoje, queremos acreditar que até terça-feira todos os campos já estejam demarcados. Temos alguns desafios, sim. Por exemplo, tivemos já a questão da pista, 7 de setembro estava inundada devido a fortes chuvas que se abateram sobre a cidade de Inhambane na semana que passou, e, no entanto, as águas já baixaram e hoje mesmo, ontem, retomaram as atividades, as crianças naquela pista, porque estavam a usar um lado, mas hoje poderemos usar toda a pista. Mas também é um trabalho que temos a fazer hoje, amanhã, também, que é de remoção dos solos que se depositaram depois daquelas inundações, e vai seguir a fase de colocação das linhas, porque precisa a gente demarcar as linhas da própria pista, mas também a recolocação dos solos para os saltos em comprimento. E todo aquilo que são trabalhos técnicos começam a ser feitos. Não podemos fazer antes, porque podiam se desgastar antes do próprio momento, mas já a partir de hoje mesmo inicia já o trabalho final da colocação de condições favoráveis para a prática adequada do desporto.
0: E por aquilo que são as infraestruturas, dizia o diretor agora, podemos dizer que o campo que vai acolher o futebol feminino do Ferroviário de Inhambane também já estão criadas condições para a sua realização?
2: Bom, eu, desde o começo, o campo do Ferroviário de Inhambane já tinha sido aprovado. O que julgávamos que devia ser feito era a colocação de algumas caradas de solo para nivelamento, mas como caiu chuva, ajudou-nos a compactar, porque, se for a lembrar, antes o campo estava um pouco mais arenoso, que ia dificultar um pouquinho a prática, mas com aquela chuva, de um lado ajudou no campo ferroviário, prejudicou na pista, e o que vamos fazer é nivelamento, é aquela coisa de colocar o rolo para nivelar e depois fazer essa demarcação e colocação de rede, de baliza. Obviamente, como um campo aberto, tem algumas áreas que o muro caiu, teremos que fazer um exercício de diariamente meter a rede, remover no final do dia, mas essas condições também já estão criadas, está tudo previsto, vai haver o futebol feminino naquele campo, tem condições para o efeito.
0: Diretor, onde que será o quartel-general do ponto de vista da acreditação e depois aquelas reuniões diárias, comissão técnica, os balanços, quais são os locais que vão acolher esses encontros?
2: Bom, de princípio nós já temos a indicação dos locais, já definimos. Para a acreditação das delegações será no Instituto Industrial e Comercial do Admandan, no salão multiuso do Instituto, que é um salão com dimensões adequadas, que dá para equipas múltiplas poderem trabalhar em simultâneo e podermos dar vazão, por mais que as delegações cheguem quatro de uma única vez, poderem não levar muito tempo para a sua acreditação. Aquilo que serão balanços diários, nós identificamos a sala dos serviços provinciais de economia e finanças, que vai receber os balanços diários, mas também a sala de reuniões da Direção Provincial da Juventude, Emprego e Desporto, que passará a receber as equipes técnicas, aqueles que vão são o motor do próprio evento, para que vão definir os calendários dos jogos diários, definir os resultados, havendo algum protesto, onde vão ser analisados. Julgamos que é um local que dá para eles sentarem e pensarem melhor, de modo que dê o melhor de si, para que os jogos não tenham contestações, mas tenham aquilo que está definido de princípio, que é a juventude se divertir, mas também a unidade nacional, a troca de conhecimento e de culturas, que é aquilo que nós queremos dentro da nossa juventude, para que compreendam onde que não é só em Inhambane, existem outras realidades em diferentes pontos do país. Isso aqui conta mais.
0: O campo de Majed tem uma iluminação meio fraca. O que pensa a organização para que os jogos de basquetebol não tenham que sofrer interrupção porque está a anoitecer?
2: Bom, o campo de Majed, se for a perceber, está a aparecer nesses últimos dias, porque tivemos algum constrangimento da última hora, que é de tabelas que deviam ser colocadas no campo do Instituto Industrial e Comercial do Adumandane, nós estávamos a pensar que podíamos ter condições de colocação de tabelas de fibra, mas como sabe, as condições financeiras não são favoráveis, e pronto, temos que usar os recursos que nós temos, que são campos alternativos, e observou-se que o campo de Bagés pode ser feita alguma pequena melhoria, e o que vai acontecer, como está fissurado, tem muitas fissuras no campo, o que nós vamos fazer é a eliminação daquelas fissuras. Como é uma competição de uma semana, pensamos que eliminando aquelas fissuras, depois fazemos a demarcação em coordenação com a Eletricidade de Moçambique, colocar dois gambiares nos postos que estão nas limitantes do campo, pode melhorar a iluminação e permitir que os jogos possam ocorrer mesmo no final do dia sem problema de iluminação.
0: E qual é a mensagem que gostava de deixar para os transportadores rodoviários, assim como marítimos, tendo em conta que teremos as duas cidades ligadas num único palco, que é o Jogo Escolar 16ª edição, e onde também a abertura terá lugar na Santa Machis? Qual é a mensagem que deixa para os transportadores, assim como os transportadores rodoviários e marítimos, no que diz respeito ao transporte de pessoas e bens?
2: Bom, o que nós queremos é mesmo um apelo de que essa festa é a festa de todos nós. Eu penso que os nossos transportadores marítimos poderão criar condições de... Estamos em coordenação, faz parte também o diretor provincial dos transportes e comunicações. Ele está a liderar uma comissão dos transportes, e estamos cientes de que esse contacto já deve ter ocorrido, de o que deve ser feito para que os transportadores possam operar, para ajudar as pessoas que irão ver algumas partidas de algumas modalidades que vão ocorrer na cidade de Machis ou de Machis para Inhambá, e dizer que o desporto junta tudo. O desporto é turismo, não é só os transportadores marítimos ou os transportadores rodoviários que têm que estar atentos a este grande evento, são todos, mesmo os estabelecimentos hoteleiros, porque haverá aqui muita gente, não é? As casas de pastos, não é só os atletas que estarão aqui, os atletas são acompanhados com técnicos, com responsáveis que acompanham as delegações, mas também jornalistas de todo o país, outros profissionais, mas também aqueles que amam o desporto, os que querem vir pesquisar o talento, que são dirigentes de algumas equipes que têm formação, que é onde vir apreciar o talento que vai ser exibido durante o jogo escolar, para dizer que há espaço de todos, tanto as casas do pastos, os restaurantes, devem estar preparados para receber essa grande festa, porque vão receber. Eu não vou até aquele que vende o amendoim. Tem que saber de que o vendedor de amendoim, da Touradinha, já tem o espaço de fazer o seu negócio em diferentes campos. Estamos a dizer que teremos jogos no campo ferroviário de Inhambá, teremos jogo no campo do Magé, teremos jogo no Instituto Industrial e Comercial Eduardo Mondlane, teremos jogo na Escola Secundária de Mulher, teremos jogo no Centro de Formação de Saúde em Mulher, teremos jogos no campo Valdemar de Sousa na Machis, teremos jogos na Escola Secundária 29 de Setembro na Machis, mas também teremos jogos na Sagrada Família na Machis. Esses locais todos são locais propícios para aqueles que vendem o amendoim, que vendem laranjas, que vendem os sumos, os bolinhos próprios de Inhambane, a nossa cultura, poderem fazer um bom negócio e não só a prática desportiva, mas também ganhos econômicos que nós esperamos que vão trazer algum rendimento para nossa população das duas cidades. Não só porque o lanho que é deliciado aqui em Inhambane, que é uma das bandeiras da nossa província, será solicitado para dizer que os vendedores de lanho devem estar preparados para receber, e temos muitas províncias do interior que não têm o lanho, poderão vir saborear, mas também as nossas praias, porque são apreciadas, todo mundo quando chega em Inhambane quer ir ao tofu. Então aqui os nossos vendedores são em tofu, estejam preparados para receber esta grande festa do desporto, que o desporto leva com todo este manancial de oportunidades para os cidadãos, para dizer que Nós estamos preparados, todos os munícipes das duas cidades devem estar preparados para receber esse jogo. Ah, mesmo aqueles que alugam as casas, não é? Estou ciente que estão sendo solicitados neste momento, porque há aqueles que não têm condições para ir para o hotel. Então é uma grande oportunidade de colocar à disposição, usar as diferentes plataformas para dizer que tem uma casinha aí, pode vir alguém, provavelmente de uma outra província, que queira hospedar por uns, dois, três dias. E os munícipes vão ganhar dinheiro, para dizer que é uma grande oportunidade, não só para os transportadores, mas também para todos aqueles que estão a exercer a atividade comercial na nossa cidade e nas duas cidades.
0: Principal mensagem para os jovens, são jogos da juventude, são jogos de adolescentes, é preciso que haja muita atenção também nos locais. Mensagem principal que gostava que fosse essa a ser transmitida dia a dia nos treinos, nas delegações durante a viagem e mesmo aqui no festival.
2: Bom, o que nós queremos é que haja maior união dos atletas, não só, mas o desporto é exatamente para acabar com aquilo que são comportamentos que nada ajudam para o crescimento dos nossos adolescentes e jovens. Para dizer que a abstinência, a proteção, nós não queremos, por exemplo, jovens em qualquer ponto que consumam bebidas, consumam drogas, porque os jogos exatamente são uma mensagem para dizer que temos que ter uma vida saudável. Então, a mensagem que deixamos para a nossa juventude, tanto a juventude que vai assistir a esses jogos, deve se abster do consumo de drogas, consumo de estupefacientes, mas também aquelas práticas que são nocivas para o bom desenvolvimento dos nossos adolescentes, mas também convidar a toda a juventude, aos adolescentes e jovens, para se fazerem presente em todos os campos, porque isso é uma festa da juventude, uma festa desportiva da juventude, dos adolescentes e jovens, para dizer que devem fazer uma verdadeira festa, é um momento de união. Esse Moçambique vai se encontrar em Nhambá. É só imaginar, todas as províncias, todas as culturas de Moçambique estarão na província de Inhambane, porque as seleções provinciais provêm de todos os distritos de cada província, para dizer que é o país que estará em Inhambane, para dizer que é o momento de o jovem vir compreender como é que vivem os jovens de Tete, como é que vivem os jovens de Cabo Delgado e de Zambeze e outras províncias, para dizer que queremos chamar a nossa juventude para vir apreciar e, quiçá, através desses jogos escolares, possa despontar a necessidade deles praticar o desporto. O que nós queremos é que todos os adolescentes e jovens devem praticar o desporto, porque o desporto, acima de tudo, é saúde. O desporto é aquele que cria aquele ambiente de união, de trabalho em grupo. Então, se nós praticamos o desporto, temos uma sociedade mais orientada para trabalho positivo e não trabalho negativo, temos a sociedade mais saudável, temos a sociedade mais coesa, temos a sociedade, ou seja, os nossos adolescentes e jovens com maior concentração nas escolas. Porque se for a ver entre o jovem que pratica o desporto e aquele que não pratica o desporto, não estamos a falar de jogar futebol, estamos a dizer praticar desporto. Pode ser ele, aqueles exercícios físicos, acorda de manhã a fazer, esse jovem fica com uma mente lúcida. Então, essa mente lúcida permite que a criança possa ter melhor aproveitamento na escola. Para dizer que convidamos a todos para praticar o desporto e participar desses jogos escolares que teremos lugar na nossa província de Inhambane.
0: Obrigado, diretor provincial da Juventude, Emprego e Desporto, Leonardo Bassanhani, e essas notas de preparação da província rumo à 16ª edição dos Jogos Esportivos Escolares, que inicia próximo sábado nas duas cidades. A cerimónia de abertura terá lugar na Manchiche, onde já existem crianças a preparar ginástica para brilhantar a festa daquilo que é a cimeira de esporte escolar. Vamos agora ouvir também aquilo que é a preparação da Direção Provincial de Educação, que faz essa organização para parceria com a Juventude Esporte, conversando com o porta-voz da Direção Provincial de Educação, Domingos Bins, que nos traz aquilo que é a prontidão da província para responder aos desafios.
3: Nesta fase estamos engajados na preparação do nosso Festival Nacional de Jogos Desportivos Escolares, que vai ter lugar já daqui a uma semana, onde Inhambane é anfitrião desta grande festa, e o nosso grande desafio é reverter o lugar que alcançamos nos últimos dois festivais, sendo que um estivemos na 6ª posição e o outro na 10ª posição, lugares estes que não nos deixam confortáveis, daí que temos já há cerca de um mês os nossos atletas, num total de 130, que estão em estágio profissional na cidade de Inhambane, em estágio de treinos, para ver se podemos ter melhor prestação. No início foram selecionados 190, mas depois do trabalho de afinamento ficaram 130, e são estes que, com os quais iremos à fase nacional a ser aberta já no dia 29 de agosto.
0: Olhando para aquilo que os Jogos Escolares acredita que, por aquilo que estão, são as condições criadas, já está pronto para a próxima semana, dia 29, a semana decorrer?
3: Estão prontos, estão criadas. Ainda ontem mesmo, dia 18 de agosto, teve lugar a reunião de grandes eventos, dirigida por Sua Excelência Secretária de Estado, Sua Excelência Governador de Província e todos os diretores provinciais que compõem as equipes de trabalho, bem como a direção provincial, para alinhavar aquilo que são estratégias para a gestão deste processo. Sua Excelência, o Ministro da Educação também tem estado a visitar Inhambane, já veio por duas vezes, mesmo na monitoria deste processo. Já temos aqui uma equipe do nível central que está a apoiar-nos na preparação deste evento. Temos agora um total de 1.400 alunos que estão a ensaiar no campo municipal da Machiche para a cerimónia de abertura, que vão fazer a festa de abertura desta atividade. Já foram identificados locais de alojamento, bem como de jogos que vão ser usados. O festival, por conta da capacidade, vai acontecer nas duas cidades, Machiche e Inhambane. Uma parte vai ficar em Inhambane, a outra cá na Machiche. No entanto, serão agrupados em função dos campos e onde vão realizar os jogos. Por exemplo, os jogos de futebol 11 masculino acontecem na cidade da Machiche. Por sua vez, também estes vão se alojar na Machiche. O nosso festival, o alojamento, será feito não por delegações, mas por equipes, para permitir que haja também este entrosamento e diálogo entre os atletas. Portanto, aqueles que são atletas de futebol estarão todos no mesmo sítio, os de basquetebol, xadrez, então vamos agrupá-los em função das modalidades. Portanto, tudo está sendo feito para que no dia 29 a cerimónia tenha a sua abertura e decora nos próximos 6 dias. Fator importante que estamos também a implementar no presente ano, estamos já interagir para que tenhamos um dia de folga para os nossos alunos, em que poderão ter uma passeata para visitar os locais históricos ao nível da nossa província. Portanto, pedimos ao Ministério que pudéssemos ajustar o calendário, que houvesse um dia para estes poderem passear e ter um pequeno lanche e divertir-se, não só praticar desporto, mas também ter um momento de confraternização. Portanto, num dos dias teremos este passeio para 4 locais históricos da nossa província, que em coordenação com a Direção Provincial de Cultura e Turismo estamos a identificar e iremos levar os nossos visitantes para estes locais.
0: Qual é o apelo que deixa para os governos dos dois distritos de Inhambane e Machiche, não só os vizinhos, também toda a província?
3: Obrigado, colegas, caros ouvintes, caros líderes, dirigentes das cidades de Machiche e Inhambane. O festival é da província de Inhambane, não da direção provincial. Temos já sentido o apoio desses dois municípios, sobretudo, bem como os governos, e estamos a trabalhar juntos para garantir que Inhambane seja uma marca e que todos que forem vir aqui saiam de Inhambane e não se esqueçam de Inhambane. Portanto, o trabalho que está sendo levado é por todos nós. Vamos continuar a trabalhar. Temos já os vereadores das duas áreas, da área de cultura e turismo dos dois municípios, a trabalharem connosco, integram as nossas equipes de trabalho. Sentimos que há este comprometimento e sentimos que Inhambane vai realizar de melhor forma este Festival de Jogos Escolares.
0: Obrigado, Domingos Bins. Depois vamos ouvir o técnico, um dos técnicos responsável pela Comissão Técnica, Denis Januar, e aquilo que é a preparação dos atletas rumo à 16ª edição de Jogos Esportivos Escolares.
4: Bom, não temos comparações possíveis das edições anteriores com as edições atuais, por causa da nossa conjuntura mesmo. Mas cada província vai se virando à sua maneira para poder conseguir participar e com desejo de ganhar. Nós vamos jogar do jeito que nós conseguirmos jogar, mas a verdade é que as seleções estão sendo preparadas, os treinadores, os atletas estão felizes, estão empenhados para poderem apresentar o seu melhor.
0: Quantos treinadores estão envolvidos e quantos desses treinadores vieram dos distritos para se juntar na província, na capital provincial?
4: Bom, a estratégia da província de Inhambane não foi olhar em número de treinadores, mas foi olhar em necessidade de treinadores. Se uma modalidade está a precisar de 30 treinadores, podemos colocar lá 30 a trabalhar, desde que estejam disponíveis e estejam com vontade de trabalhar. Então, o essencial foi esse. Então, não se olhou mais para o número de treinadores. Precisamos de 10 treinadores para as modalidades, já que são 5. Não foi assim.
0: Como da comissão técnica, qual é a modalidade que para vocês é um grande desafio, mas quais são as modalidades que vocês olham e dizem assim, nós estamos prontos para mesmo jogar?
4: Como membro da comissão técnica, eu não diria, porque é um segredo, é uma arma, porque é para nós podermos conseguir contrariar os nossos adversários. É claro que sempre temos aquelas modalidades que sabemos que o público gosta mais, então tentamos potenciar nessas, mas a verdade é que nós estamos preparados, ou gostaríamos de estar preparados em tudo, para ganhar tudo.
0: Material desportivo, chegou a tempo para permitir que os atletas pudessem se adaptar a ele? Falo também para os caso jogador de futebol, por exemplo, as condições das chuteiras já estão disponíveis. Como é que estão os atletas, na verdade, naquilo que é o processo de preparação?
4: Bom, na verdade é que os atletas nunca pararam de treinar por falta de material. Então, o essencial é que eles estão a treinar e estão felizes com o que estão a fazer. Então, se não chegou uma bola Adidas, mas chegou uma Nike, são pequenos detalhes, mas a verdade é que eles estão a treinar e não temos como treinar, por exemplo, um atleta de futebol sem bota. Então, tem botas que estão a usar para os treinos. Tivemos alguns apoios de parceiros da direção provincial, assim como do governo, que estão lá a ajudar. Então, as crianças estão a treinar.
0: Qual tem sido a mensagem que deixam para os treinadores, como comissão técnica, no que diz respeito ao trabalho que estão a levar? Também a mensagem que devem passar para os atletas? Sabemos que é competição, mas é muito mais convivência, unidade nacional para os atletas.
4: A mensagem que nós transmitimos aos treinadores é que estamos num momento um pouco difícil. Então, o que se tem que lutar mais é fazer aquilo que na gíria desportiva se diz, fazer o seu nome. Então, não precisa se preocupar com outras coisas que não sejam trabalhar, a equipe estar bem.
0: Quantos atletas no total, nesta altura, deverão passar para a fase nacional?
4: Cada modalidade talvez tenha 2-3 atletas a mais até este momento, que é para até a fase da inscrição definitiva e aparecermos com os números reais.
0: E quantos atletas são no total para a delegação?
4: São 130 na fase final.
0: Obrigado, Denis Januário, e essas notas da prontidão da província. Mas porque nós saímos à rua, vamos ouvir o colega Terácio Macondela e aquilo que é a preparação de algumas modalidades que vão à 16ª edição.
5: Atletas que fazem parte da seleção provincial intensificam os seus ensaios rumo à fase nacional dos Jogos Desportivos Escolares, que arranca no fim da próxima semana. São atletas de várias disciplinas ou categorias que continuam a ser instruídos tecnicamente e buscar a capacidade física para representarem condignamente a província de Inhambane. Entrevistados pela Rádio Moçambique, asseguram que estão motivados e focados na obtenção de bons resultados nesta edição que a província é anfitriã.
6: Cristina da Geis Manuel, me sinto muito feliz e me sinto muito confiante para competir para províncias. Eu quero agradecer que eles continuem me apoiando como têm me apoiado, continuem me dando forças como continuam.
7: Lene Fernando Zen. Sim, na competição vou treinar mais para poder aumentar a capacidade.
5: O técnico Jacinto Zefanias, o Mr. Jazz, disse que a equipa técnica está a dar as últimas indicações conducentes à ocupação dos lugares de pódio na fase nacional.
8: É uma realidade. Primeiro temos que ver a potencialidade do atleta, porque em jogos esportivos escolares temos aquilo que chamamos de combinações de provas. Então temos que perceber este atleta, quais são as provas que ele é mais, vamos lá, que tem mais vantagem por exemplo, ficou em primeiro lugar nos 100, 200 metros ou 400 metros. Nós já percebemos que esta aqui, a sua potencialidade é de velocista. Depois temos ainda as provas de fundo. Então fazemos o concílio dessas provas todas no sentido de verificarmos a sua pontuação. Depois fazemos a pontuação e no fim verificamos que esta aqui ocupou o primeiro lugar. Mas há casos em que o atleta vem, quase que nós não tem uma preparação completa, mas ele mostra capacidade física e psicológica. Então, com base nisso também, nós conciliamos as vitórias e a capacidade física para podermos buscar aquilo que é a essência de um determinado atleta.
5: Jacinto Zefanias, técnico de atletismo em Inhambane, e a preparação da seleção da modalidade rumo à fase nacional do 16º Festival de Jogos Desportivos Escolares.
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0: A nossa próxima paragem é o município de Vila do Mini, com Danielson Yakula.
10: Bom dia, Venâncio Macamo e ouvinte que está a acompanhar o programa de Inhambane em Movimento. Respondemos a partir da Vila Municipal de Omuine, onde dentro de algumas semanas arranca o Campeonato Municipal nesta divisão administrativa. Comigo, sem levarmos o tempo, estou aqui com o técnico do Conselho Municipal da Vila de Omuine, ligado ao desporto. Muito bom dia, está a falar em direto ao Inhambane é Movimento. Primeiro, seu nome, e arranca dentro em breve o Campeonato Municipal.
11: Muito bom dia. Eu respondo em nome de Benedito Gilberto Matimbi, técnico do Conselho Municipal da Vila de Omuine. Cá estamos nos preparativos para o arranque do nosso Campeonato Municipal, que é a nossa terceira edição desde a edificação do Conselho Municipal.
10: Lá da terceira edição, a primeira, a segunda, foi um sucesso.
11: Claro, foi um sucesso, graças a Deus, com a ajuda mesmo da nossa rádio, que sempre difunde as nossas realizações. Foi um sucesso mesmo.
10: Para esta edição, o que podemos esperar deste campeonato municipal?
11: Bom, a ideia é sempre evoluir e sempre a ideia é alcançar o mais impossível. Que este ano aqui começamos com uma nova coisa. Demos a todos os bairros da área municipal que tem campo, demos um par de equipamento com bola, para que lá no bairro o futebol comece a jogar lá no bairro. Essa é uma medida que a nossa presidente, Juvila Cetina, viu que é muito bom, porque ocupa os jovens e os jovens fica imune, fica a não se aliciar em os caminhos desviantes, que é o consumo de drogas, roubo, sequestros, e o jovem fica focado na prática de desporto, que também garante mais a saúde dele.
10: Fala da distribuição de material desportivo, equipamento. São quantas equipas que receberam? São quantos bairros?
11: O nosso município tem 17 bairros. Nós demos a gente de 17 bairros. Equipas que cada bairro, um campo, cada bairro, uma equipa. Que em todos os bairros deve-se praticar o desporto. Sim.
10: Esta edição ou este ano haverá muito futebol?
11: Nós exortamos que haja mais futebol. Como estamos no campeonato municipal, estamos na fase de a fazer as inscrições das equipas. Queria aproveitar aqui para exortar aqui aquelas equipas dos bairros que tiveram equipamento, que venham lá se inscrever. O campeonato municipal é uma realidade e vai arrancar dentro em breve e traz muitos prémios aliciantes. Sim, temos sociais. Esta edição, em primeiro lugar, tem 20 mil meticais, em segundo lugar, tem 15 mil meticais, em terceiro, tem 10. Temos o melhor marcador, o melhor guarda-redes. Temos a melhor equipa Fair Play. Então, são prêmios recentes que vamos ter essa edição. Então, nós queremos exortar mais uma vez que as equipas venham se inscrever em massa para que consigamos juntos fazermos essa festa.
10: E neste momento, como é que estão a decorrer a bom ritmo as inscrições e o paulatinamente?
11: O que era o nosso objetivo, estamos mesmo a meio gás, porque até então só temos as 6 equipas inscritas, 17. Então podemos dizer que estamos abaixo de 50% do nosso desejado. Mas estamos a evitar o esforço que é exaltar as equipas, ligando para as equipas que possam vir fazer inscrições.
12: Nos bairros já começam a sensibilizar as equipas que receberam o material desportivo para fazerem inscrições.
11: Sim, porque deixa, esse foi sempre o apelo desde o princípio. Uma equipa que deve, tem que vir jogar, porque a equipa se comprometeu que ia vir jogar. Pois nós demos equipamento, porque disse que nós demos equipamento para que possa vir jogar de goleiro para goleiro para com as outras equipas. E começamos do bairro, até que, e também usar agora que a rádio para as outras equipas que venham se inscreverem mais, porque o Campeonato Municipal vai arrancar dentro em breve. Sim.
12: E o que podemos esperar para este ano? Deste campeonato, desta edição?
11: Bom, nós sempre esperamos algo melhor que o outro. Este ano aqui, esperamos que a competição seja uma competição transparente, mais competitiva, e acima de tudo, que envolve muito os jovens, que isso aqui, futebol é festa. Nós queremos ocupar os jovens durante os finais de semana. Que os jovens sejam ocupados e façam festa dentro dos bairros onde estão inseridos. Sim.
12: As equipas em outras edições reclamavam da má atuação da arbitragem. Para este ano, o que podemos esperar? Há um trabalho que já está sendo feito?
11: Bom, assim, é um trabalho assim, que está sendo feito com os hábitos digitais, também como fora do estilo, que aqui já entende mesmo da matéria, que possam dar pequena capacitação aos outros, né? Para que esse ano aqui não tivemos mais confusão de arbitragem. Nós queremos que o jogo do campeonato desse ano que seja um campeonato muito transparente, que vença o melhor, sim. Não haja barulho dentro dos barulhos. Os jogos sempre devem começar e devem terminar, sim.
12: Estou a dizer que esta edição, as equipas devem transformar este momento em momento de festa.
11: Claro, nós queremos que o futebol seja festa mesmo. A edição tem que ser festa mesmo, de verdade. E lá no bairro, a festa se estender lá no bairro, lá. Que é para nós, o futebol afinal move massas. Sim, o futebol pode gerar uma grande alegria. Sim.
12: E as condições dos nossos campos, como é que está? Há um trabalho que hoje o Conselho Municipal tem em manga, planeja melhorar os campos. Estamos a ver, estão a dizer que arranca dentro em breve esta edição. E melhoraram, acho que entregaram algum apoio, estamos a falar de material desportivo, colocação de balizas noutros campos.
11: Sim, nós começamos com essa atividade no ano passado. Colocamos balizas no campo de Xinjingiri, de Ndambini e Tuyane. E prestam aqui como município ainda novo, a cidade ainda não flui diretamente. Estamos à espera do nosso dinheiro, porque o município agora não tem nenhuma verba. Então, assim que o dinheiro cair, os fundos caírem do governo central, estamos a prever para que colocamos balizas, mas estenderam a expansão. Vamos a Marengo, vamos a Licote, queremos abranger todos os campos, queremos trabalhar os campos, queremos dar o duo aos campos, para que os campos sejam mesmo reconhecidos pelo pessoal, que este campo aqui é de futebol, onde o campo vem para ficar. Sim.
12: Caminhamos na reta final da nossa conversa, que hoje estamos a falar do arranque, dentro em breve, do campeonato municipal. Que apelo deixa para os dirigentes das equipas, ou mesmo ou para a população em geral?
11: Bom, eu apelo que eu deixo que é, a primeira coisa é de exortar aos dirigentes das equipas, que os dirigentes das equipas são as peças chaves. Nós tivemos aqui a reunião com eles, exortamos que façam as inscrições. E eles certificaram que iam fazer as inscrições, mas até então não fiz. Então, o meu apelo é que, por favor, vamos escrever as equipas, porque o cabelo municipal é uma realidade, está para acontecer. E também que vamos transformar o futebol em um momento de festa, não de agressões dentro dos campos. Futebol é festa e são os jogadores que estão no campo que fazem a festa. Sim.
12: As expressões decorrem nas instalações do Conselho Municipal.
11: Sim.
12: Muito obrigado. Estivemos aqui a conversar com o técnico ligado ao desporto, aqui no Conselho Municipal da Vila de Omene, que fala do arranque dentro, em breve, do Campeonato Municipal. Aqui é a terceira edição. Subemos do técnico, Conselho Municipal, há dias atrás, ofereceu a 17 bairros material desportivo composto por equipamento, bolas, para reforçar a prática, para incentivar a prática de desporto na área municipal. A nossa intervenção a partir desta Vila Municipal de Omuine termina por aqui. Eu sou Danilson Nyakula, a partir desta vila. Bom dia.
0: Fechamos o nosso programa fazendo escala à cidade de Vilangolo com Castigo Mufume.
13: Saudações, colega de trabalho. De facto, respondo a partir da cidade turística de Vilangolo, onde acaba de nascer uma academia de basquetebol. Pretende-se com um projeto formar atletas de vários escalões para representar as equipas de Moçambique e não só. Igualmente, o projeto irá dinamizar prática da modalidade de bola ao cesto nesta região turística. Jamaica Afonso João, coordenador da Academia de Basquetebol em Vilangolo, junta-se à antena e fala sobre os objetivos do projeto.
14: Estamos a realizar uma espécie de expansão de modalidades. Ela começou primeiro como clube de desportos, ainda não tínhamos a visão da academia. Mas no ano passado sentamos, eu e o meu parceiro, que é o Pascoal Duarte, ele já trabalhava com o CDV na área de futebol, tanto feminino assim como masculino. E por sinal, a equipe do CDV é a equipe que campeou aquele torneio realizado por a esposa de Sua Excelência Governadora da província, e que estão agora mesmo à espera daquilo que são os passos subsequentes para representar em Moçambique, na Suíça. O projeto de Academia de Basquetebol surge primeiro como necessidade de abraçarmos aquela que é a área de interesse. Entendemos nós que muita juventude às vezes se perde, fica ociosa por não ter atividades por fazer. Então nós vimos isto como uma janela de começar a formar a partir dos 8 anos. A nossa academia recruta a partir dos 8 anos e agora estamos com o nosso atleta mais velho, tem 18 anos. Então estamos a dizer que temos um ciclo de 10 anos de formação, dos 8 aos 18. Então o nosso maior sonho nesta academia é conseguirmos registar atletas a partir de Vilangolo, para também conseguirmos ter aquilo que são os benefícios. Tivemos, por exemplo, a situação da nossa jovem Raida, foi formada aqui, foi jogar para os Estados Unidos, foi para a Europa, mas nós, como os formadores, sequer uma bola temos. Então nós entendemos que agora precisamos despertar um pouco mais, ir para a academia, registar os nossos atletas para, no caso de ter a mesma sorte que teve a Raida, conseguirmos pelo menos garantir que outras pessoas sejam formadas. Nós agora, como academia, trabalhamos com material próprio. Temos que comprar o nosso material, temos que alugar o campo 50 meticais por dia de treino, mas mesmo assim, porque temos a paixão e sentimos também que conseguimos despertar o interesse e os nossos atletas também já estão apaixonados pelo basquete, e nós estamos mesmo com este projeto, e esse projeto veio para ficar. Dentro da academia temos, para além do basquete e do futebol, temos também a componente social, onde temos participado em jornadas de limpeza. Estamos agora também a pensar em visitar o orfanato, visitar o lar dos idosos, que é mesmo para mostrarmos para os nossos atletas que a solidariedade tem que estar no seu DNA. Então, como clube, temos que fazer a diferença não só no campo, mas também para a sociedade no seu todo. Temos também um programa dentro da academia, onde estamos a ensinar a língua inglesa para os nossos atletas. Não conseguimos ensinar todos, porque por conta mesmo de ser um curso de formação, nós temos alguns custos, mas são custos que nós achamos que são práticos para os nossos atletas. Por exemplo, para quem é atleta, nós cobramos 200 meticais de inscrição, 750 por mês, e no último mês, fora da mensalidade, tem mais 500 meticais, que é para o assunto da certificação. Porque nós queremos que os nossos atletas, para além de jogar, tenham competências técnicas e também competências cognitivas. Uma das coisas também que fazemos é fazemos o acompanhamento do desenvolvimento escolar dos nossos atletas, onde logo depois de uma semana, da semana da avaliação, quando começam a receber as avaliações, todo sábado, não é a seguir a semana em que as avaliações foram entregues, os atletas têm a obrigação de trazer os testes, que é para nós vermos qual é o nível de desempenho. Então, para os atletas que estão abaixo de 14 valores, nós suspendemos a semana para ele treinar, para ir à biblioteca, ver se reforça e consegue ter uma nota melhor. E quando estamos em semanas de teste, as atividades de treinamento param, que é para dar mais espaço aos atletas para melhor se prepararem para o teste. Por isso que depois nós corremos atrás, que é para perceber se aquela semana que demos para se preparar, conseguiu se preparar para lograr sucessos no próprio teste. Então, em suma, a academia vem responder este casamento entre a formação, não é? Como a formação profissional, a formação educacional, mas também a formação técnica na área do basquetebol. Temos um sonho de transformar a academia num clube e vamos olhar para aquilo que são as janelas que nós temos como parcerias.
15: Jamaica Afonso João, coordenador da Academia de Basquetebol em Vilanculo, destacando os objetivos do projeto de formação dos atletas de basquetebol nesta cidade turística de Vilanculo, de onde reporta Castigo Mofumi. Saudações.
0: Estimado ouvinte, termina aqui o nosso programa em Inhambane Movimento. Novo encontro próximo sábado, à mesma hora, possivelmente com a cerimônia de abertura da 16ª edição do Festival Nacional de Jogos Esportivos Escolares. Uma festa de abertura que terá lugar na cidade de Maxixe, no campo Valdemar Oliveiras Fernandes. Despede-se a dupla, Venâncio Macamo e Tomás Valoi. Bom fim de semana.
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Fica então para trás o Inhambane em movimento a partir do emissor provincial de Inhambane, apresentado por Venâncio Macam. São 12 horas em Moçambique.

0: Boa tarde, Danito Nhampossa, volta ao leme da locomotiva. A reestreia é hoje ante o Costa do Sol. Beia de Pemba tenta travar o Ferroviário de Nampula, uma das equipas do topo da classificação do Moçambola 2026. Este é o Jornal Desportivo, edição da tarde, hoje por Adão Matimbi e Leonardo Matimelo. Duelo de titãs no Moçambola, Ferroviário de Maputo, Costa do Sol, travam-se de razões esta tarde no campo do Grupo Afrin, na zona industrial da Machava. Os locomotivas chegam ao encontro com uma nova equipa técnica, agora comandada por Danito Nhampossa. Carlos Manuel foi afastado a meio da semana, o que não espanta o comentador Vítor Magaia.
1: As chicotadas que podem causar surpresa. A do Carlos Manuel não vem causar assim tanta surpresa quando fazemos a associação ou a combinação desta troca de mimos na imprensa com o presidente a dizer uma coisa, o Carlos Manel depois a ver responder, como se fosse dizer-se na gíria, a corda muitas das vezes rebenta para o lado mais fraco. E numa luta entre presidente e treinador, o lado mais fraco é o treinador. Depois veio agudizar, falava eu de uma associação de fatores. O primeiro fator que elenquei é este, correlacionado de facto com esta troca de mimos na comunicação social. E depois, para o azar do Caló, que primeiro até deu a resposta depois de conseguir vencer um jogo em Maputo, um jogo difícil, foi quando deu a resposta. Só que para o azar dele, os jogos subsequentes não correram de feição, o que facilitou a empreitada de quem não o quisesse ver por lá.
0: Sobre a legitimidade ou não da saída de Caló do comando técnico dos locomotivas, Vítor Magaia mostra-se reticente.
1: Para avaliarmos se é uma escutada bem feita, mal feita, teríamos que primeiro deixar e perceber quais são os objetivos traçados para esta época do lado do Ferroviário. O Ferroviário de Maputo tem os seus objetivos pré-históricos, que é de sempre ser um candidato crônico na luta pelo título. Mas olhando para uma perspectiva interna da realidade do clube, das condições que tem, do plantel que tem, de tudo o resto em volta da equipa, gostaria de saber quais foram os objetivos que haviam sido traçados, de facto, pela direção, pela equipa técnica para esta época. E aí sim podermos sustentar o porquê da saída do Carlos Manel. Vamos lá imaginar que os objetivos tivessem alinhados com este conceito pré-histórico de luta pelo título e vem depois a seguinte questão. Será que foram criadas todas as condições para que esse objetivo fosse alcançado? Falamos do plantel, falamos de contratação de jogadores e pelo que vimos, o que acabou criando esse burburinho dentro do Ferroviário de Maputo foi mesmo a questão da não contratação dos jogadores que o treinador pediu para que conseguisse alcançar os objetivos preconizados. Então, são várias questões que validariam ou não, deixamos no ar, que validariam ou não a saída do Carlos Manel. Mas olhando para o ambiente, para o contexto, para todo o barulho que aconteceu, a parte final do filme que se adivinhava era, de facto, isto associado aos últimos resultados, derrota em Nacala, derrota em Nampula. Então, criou-se todo um caminho livre para quem quisesse ver o Carlos Manel fora, Carlos Manel distante, entre aspas, da equipa, que pudesse ser validada essa decisão.
0: O certo é que há uma nova equipa, melhor, há uma nova era que se abre no comando técnico do clube Ferroviário de Maputo, com o regresso de Danito Nhampossa para treinador principal. À entrada da 16ª jornada, os canarinhos estão em segundo lugar com 22 pontos e os locomotivas da capital do país em nono com 15 pontos. Ainda hoje, o Beia de Pemba procura regressar à 11ª posição quando defrontar o Ferroviário de Nampula, terceiro com 24 pontos.
2: Bahia de Pemba afirma-se preparado para receber e vencer este sábado o Ferroviário de Nampula no prosseguimento da 16ª jornada do Moçambola 2026. O técnico principal daquela coletividade, Arthur Semedo, disse esta sexta-feira na conferência de imprensa que respeita o adversário, mas vai lutar para alcançar o objetivo traçado pelo clube, que é ganhar a partida.
3: O jogo com a Costa do Sol vai acrescentar alguma coisa mais, mas não é por aí que nós vamos estarmos motivados por ter ganho ao Costa do Sol, até porque na minha carreira não é a primeira vez que isto sucede. Mesmo assim, considero que é um bom alicerce para as nossas pretensões. Em relação a Nampula, pronto, temos um adversário que também luta para as suas pretensões e vamos continuar sabendo que temos adversários, mas nós temos que nos superar para sermos melhor e tentar ganhar. Sabemos que é um jogo extremamente difícil este com a Ferroada Mito. Até porque se usarmos métricas para medir quase tudo que em um clube e outro, veremos que nós estamos muito abaixo, né? Mas ainda assim, no campo, com alguma sorte, sublinho, com alguma sorte, temos sido superiores até aos melhores.
2: Por sua vez, Manuel, guarda-redes do Bahia de Pemba, disse que toda a turma está motivada e quer ganhar outra vez, à semelhança do jogo anterior contra o Costa do Sol.
4: Depois de vir de uma vitória, o grupo está motivado. Temos tido bons treinos até agora. Tivemos um bocadinho de espaço, 1-2 dias para conseguir recapitular as coisas e o grupo todo está preparado para fazer esse jogo. Nós temos tido espaços para

0: desprender-se de uma chacana nos lugares mais baixos da classificação.
1: O treinador do Clube Ferroviário da Beira diz que a coletividade está proibida de perder pontos, sob o risco de ver o pelotão da frente a ficar mais distante. Aquilo Marcelino reconhece que será um jogo bastante difícil, mas não impossível de vencer.
2: É um jogo difícil, uma equipa que não está também a 100%, mas também está a lutar a ferro e fogo por pontos. Portanto, vai ser um jogo difícil para nós. São jogos mais difíceis para nós, até com equipas teoricamente inferiores. Vamos trabalhar para a gente recuperar os jogadores e tentar ter uma equipa fresca já no domingo, tentar fazer melhor.
1: Do outro lado, o treinador dos Zimbondeiros de Tete, apesar de estar ciente que a equipa está a atravessar maus momentos, promete trabalhar na finalização, de modo a marcar e não sofrer golo, disse Arthur Macassar.
3: Lutar, procurar ganhar. Perdemos isso, vamos procurar ganhar. Só não temos outra palavra a dizer, é procurar ganhar.
4: Há que marcar gols.
3: Exatamente, se marcar não vamos ganhar. Então tem que afinar mesmo a pontaria, porque a pontaria é o calcanhar daqui mesmo.
1: A antevisão do jogo deste domingo entre o Clube de Desporto de Xangal de Tete e o Clube Ferroviário da Beira. Entretanto, ainda para este domingo, para o Moçambola em curso, a União Desportiva de Songo recebe a Liga Desportiva de Sofala na Vila do Songo. Momad Rafik, em Tete.
0: Esta sexta-feira, Black Bull venceu o Machacano por 2-0 e ficou só na liderança do Campeonato Nacional de Futebol com 32 pontos, atrás dos Touros, Ferro Verde da Beira com 27 pontos e Ferro Verde Nampula com 24. Com 2-0 desta sexta-feira, ante a Black Bull, a equipa de Dário Monteiro chega à oitava derrota. Muitos pontos para quem sonha em manter-se no campeonato.
5: O resumo deste jogo foram os erros que nós cometemos logo no princípio do jogo, que permitiram que a ABB se adiantasse no marcador e conseguisse uma vantagem de 2-0, que é muito mais difícil recuperar do que se fosse uma vantagem de 1-0. Tentámos reagir e reagimos muito bem, criámos oportunidades de golo, infelizmente não são as únicas. A gente tem criado oportunidades de golo e não tem feito, não tem convertido. Quando assim é, fica muito mais difícil.
0: A propósito da derrota do Machacano, o comentador Miguel Vaz coloca os tricolores como o primeiro candidato a descer de divisão.
6: Machacano, pouco ou nada temos que dizer. É uma equipa que, face ao posicionamento que tem, não veio nem mais nem menos confirmar realmente aquilo que esta equipa do Machacano vem produzindo em termos de moçambola. Dizer que uma equipa que em 14 jogos faz somente 5 golos, não pode pretender nada mais, nada menos que estar na posição que está. Não dá para manter e possivelmente seja o candidato número 1 que neste momento perfila para a descida. A arbitragem, na minha opinião...
0: Mas líder ficou a Black Bull ao somar 32 pontos, 5 a mais que o concorrente direto Ferroviário da Beira. Nelson Santos já pensa nos próximos 12 jogos do campeonato, o primeiro dos quais com Costa do Sol na próxima jornada.
7: É verdade que já temos uma distância boa, mas dois, três jogos as coisas mudam. A gente tem que ser humildes, temos que continuar a trabalhar, temos que continuar a respeitar o adversário, todos, seja em casa e seja fora, porque temos equipas com muita vontade. O Machacana é uma equipa que na segunda parte entrou com uma cara diferente, criou-nos imensas dificuldades, até podia eventualmente marcar um golo. Nós tínhamos que marcar o terceiro para matar o jogo, e enquanto o terceiro não apareceu, eles acreditaram. Por isso, é verdade que estas vitórias dão confiança, dão moral, a equipa já está mais solta, está mais confiante. Agora é continuar a trabalhar, falta 12 jogos para acabar o campeonato, é continuar a trabalhar porque ainda há muitos jogos pela frente, seja em casa, seja fora, e temos que respeitar todos os adversários porque é um campeonato muito competitivo e com muitas adversidades, e temos que estar preparados para isso.
0: Se a Black Bull está no comando, Machacana está noutra ponta da tabela. A fugir dos lugares de despromoção está a Associação Desportiva de Pemba. O Pambinha bateu nesta sexta-feira o Ferro Verde Nacala por 1-0 e saltou para a 11ª posição com 14 pontos. Recapitulamos os jogos desta tarde, referente à 16ª jornada, a primeira da segunda volta. Baía de Pemba, Ferroviário de Nampula, Ferroviário de Maputo, Costa do Sol. Amanhã, Xingal, Ferroviário da Beira e União Desportiva de Songo, Liga Desportiva de Sofala. Na segunda hora, o líder Planície de Impado em Tete encontra a Associação Desportiva de Xingal.
8: O técnico do Planície de Impado diz que quer continuar na senda das vitórias, derrotando este sábado a equipa da ADC em jogo da abertura da jornada 19 da 2ª Divisão, fase provincial de Tete em futebol, Vale do Mabui. Promete uma equipa marcadamente ofensiva para derrotar a querida equipa vizinha da Ação Desportiva do Xingal, jogo marcado para as

0: 14h45 deste sábado, no Pelado do Grupo Desportivo de Tete, Mabui reconhece as eventuais dificuldades que poderá ter diante de um adversário que vem de uma derrota na jornada anterior. O técnico da equipa do Bairro Mpanwe considera uma obrigatoriedade vencer este jogo para ir dilatando cada vez mais a diferença pontual contra os direitos perseguidores desta prova, que são as equipas da Chindala África de Barara, ADC e Desportivo de Tete.
1: Para a gente conseguir isso, e o nosso objetivo de colocar o jogador na montra e o objetivo do clube, é preciso os jogadores reagirem a cada jogo, darem o seu máximo, para respeitar as metodologias de trabalho, de treinamento, respeitar os nossos adversários, procurar sermos mais astutos em relação aos adversários e buscar os 3 pontos a cada jogo.
0: Atrasado na luta pelo topo e confiante na vitória, está o técnico da ADC, Custódio Baruki, que também promete uma equipa marcadamente ofensiva e com uma defesa segura para não sofrer golos.
2: Nós próprios temos que acreditar em nós. É o que tem, está a surtir efeito. O objetivo é esse mesmo, é perseguir os primeiros. O objetivo é ir para o pole. Estamos a trabalhar nesse sentido. E eu acho que temos uma palavra a dizer. Os jogadores acreditam, porque tenho dado sempre mensagem positiva.
0: Ainda este sábado, jogam as equipas de mais futebol clubes da África de Barara e Xingal TTB, Ferro Verde Maputo. E no domingo, jogam Zamalek Futebol Clube Xuta, Mulan Futebol Clube de Matizi, Desportivo de Tete UTSB e Futebol Clube de Angonia, Futebol Clube de Estima. Com 46 pontos, o Paranaense de Mpanwe vai liderando a prova, seguido da Gidal África de Barara com 40. A ADC Desportivo partilha o terceiro lugar com 35 pontos e a UTSB com 12 pontos. É a última classificada da prova. Arriano Desporto, Cidal de Tete, Manuel Cardoso.
3: Ao rubro está a Liga Maloiana de Futebol.
4: O Mighty Wanderers pode voltar a liderar o Campeonato Nacional de Futebol Malawiano da Primeira Divisão, o IFDH Premiership, caso vença esta tarde o Red Lions no Mpira Stadium. Com 26 pontos, 2 atrás do líder, o Silva Strikers, o Wanderers precisará se impor para ultrapassar os Leões Vermelhos, de forma a não perder de vista a luta pela revalidação do seu título. Enquanto isto, no estádio de Nzuzu, há um confronto entre irmãos, onde os militares do Moyale Barracks irão medir forças com os seus colegas de Camuso Barracks, que a todo custo procurarão vencer a partida para saírem da zona de despromoção. Na capital de Longwe, concretamente no estádio do Sivo, haverá uma luta renhida entre o Master Futebol Club, quinto classificado, e os Blue Eagles, na quarta posição, que procurarão cada um não trocar de lugares. O Lanterna Vermelha, o Craig Sporting, vai receber no estádio de Nankaka o nono classificado, o Ekaya Futebol Clube. São jogos da 14ª jornada, que só termina amanhã domingo, com os seguintes embates: Luana Mitundo, FC Binyasa Big Bullets no Edza Stadium, Sivo Service United, Mafico no Sivo Stadium, Silver Strikers, Edza Dynamos no Sivo Stadium e Karonga United recebe no seu reduto o Xitipa United. Ao entrar nesta 14ª jornada, assim está a classificação. Silver Strikers em primeiro lugar com 28 pontos, seguido do Mighty Wanderers e Nyasa Big Bullets com 26 pontos cada, em segundo e terceiro lugares, respectivamente. Karonga United com 12, Camuso Barracks com 11 e Creek com 6 pontos estão na cauda. Sergio Sixpence, em Blantyre.
3: Conheça a seguir os vencedores da légua alusiva ao 70º aniversário da cidade de Nampula.
5: José Tawakalo, na categoria de populares masculinos, com tempo de 34 minutos, e Adélia da Costa, em veteranos femininos, 50 minutos e 10 segundos, são os grandes vencedores da légua de 15 km, alusivo às festividades dos 70 anos da cidade de Nampula. Ao cruzar a linha de chegada, o semblante dos vencedores não era apenas de cansaço, mas de pura emoção intensa. Para os atletas, aqueles segundos finais foram um desabafo de meses, treinando, transformando a dor nas pernas em um combustível de orgulho e dever cumprido.
6: Metu José Tawakali, popular, em primeiro. Eu me sinto emocionado porque sempre eu pratico dessa modalidade, mas não tenho grupo, nem preciso de apoio para me apoiar, entrar num grupo de atletismo. Sempre pratico sozinho, faço. Para mim, não fiz essa quilometragem que me atinge as pernas. Foi fácil porque não vi nenhuma pessoa que veio ouvir, está a 20 metros que não.
7: Adélia Gabocha, por terceiro lugar. Concordo de Serena. Concordo, tudo bem? Gostei muito de La Negra. Agradeço que Deus me abençoe mais. Para mim foi fácil, Deus me abençoou.
5: O porta-voz da Associação Provincial de Atletismo de Nampula, Gildone Cardoso, referiu que a Légua decorreu a contento com uma participação extraordinária de atletas provenientes de outras províncias.
8: De forma geral, a Légua decorreu sem sobressalto e ela foi bem participada. De princípio, nós temos uma inscrição de quase 815 de diversas províncias com maior destaque. Tivemos aqui participantes de Chimoio, da Beira, alguns distritos como Mon, Mangos, Monapo, Ribau, tiveram aqui três categorias federados, tivemos veteranos, assim como tivemos os populares. E esses todos concorriam para primeiro, segundo, terceiro lugares, ambos os sexos, feminino e masculino. Um dos primeiros objetivos era mesmo promover o atletismo para o bem-estar, neste caso a saúde, e não só. Nós estamos a comemorar os 70 anos da cidade de Nampula.
5: De referir que participaram neste evento mais de 800 atletas das três categorias populares, veteranos e federados. Em Rema Desporto, Calisto Pedro, Nampula.
3: Antes do fecho deste jornal, seguimos ao encontro de Albino Muyambo para a extração da lotaria deste sábado. Albino, boa tarde.
9: Extração número 34, referente ao dia 22 de agosto de 2026, leva vantagem no primeiro prémio de Joker, o número 3.273. Segundo prémio, 273. E o derradeiro prémio de Joker é o número 73, numa semana que a São Jogo está a dar quase 200 mil meticais no Joker. O Totoloto, esta semana a São Jogo está a dar 2 milhões de meticais, está a ser extraído nesta altura e a lotaria será a posterior. O caro ouvinte pode acompanhar nos próximos serviços de notícia do RM Desporto. São Jogo está a dar, saudações.
3: Vamos à bola, são 12 horas e 20 minutos. Costa do Sol vai ao reduto do Ferroviário da Beira e o Ferroviário de Nampula vai ao encontro do Baía de Bemba. Saudações.
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canal desportivo da Rádio Moçambique. Desfizemos assim o simultâneo com a antena nacional e voltamos ao estúdio do canal desportivo. São 12 horas e 21 minutos e meio.

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2: Muito bem. Nós somos o canal desportivo da Rádio Moçambique. São 12 horas e 25 minutos. Estamos então a acompanhar as principais notícias que marcam a atualidade desportiva no dia 2, 22 de agosto para o ano 2026. Nós somos o canal desportivo que transmite no ar através da frequência 93.1 FM a partir dos estúdios em Maputo. Bom, e assim, campeões, às 13 vamos ter a retrospectiva da semana, mas até lá eu quero lhe contar aqui, quero lhe trazer grandiosos sons, portanto, e alguns sons que fizeram sucesso alguns anos atrás, alguns nem por isso, mas que foram adaptados para o rock blues através de inteligência artificial, uma forma também de homenagear grandes nomes, alguns ainda vivos, outros nem por isso, mas vou-lhe trazer aqui na sequência, portanto, este sabor blues rock que nasceu nas décadas de 1960-1970, quando músicos de rock, portanto, dos Estados Unidos e do Reino Unido começaram a tocar canções tradicionais de blues elétrico de Chicago em andamentos mais rápidos e com guitarras mais pesadas e agressivas. Senhoras e senhores, vamos ouvir um pouco de rock blues já a seguir.

0: canal desportivo da Rádio Moçambique, 12:30 já voltamos para dar continuidade então a essa história das décadas de 1960 e também de 1970, no surgimento então desse blues rock, portanto nos Estados Unidos da América e também no Reino Unido. Para já vamos ao encontro de Albino Miambo, que está na Sou Jogo. Albino, boa tarde, bem-vindo.
1: Saudações, concurso número 34 da Sou Jogo, referente ao dia 22 de agosto de 2026, leva vantagem no primeiro prémio de Joker, o número 3.273, segundo prémio 273, último prémio de Joker, o número sorteado desta semana é 73, numa semana que a Sou Jogo está a dar 200 mil meticais no Joker. Toto Lute, chave sorteada, a Sou Jogo está a dar 2 milhões de meticais. Conheça a chave por ordem crescente, 2, 6, 12, 19, 24, 27, repetimos, 2, 6, 12, 19, 24 e 27, lotaria, primeiro prémio, o número sorteado esta semana é 28.295, com o valor correspondente de 1 milhão de meticais, segundo prémio, 33.792, o valor correspondente é 200 mil meticais, e o último prémio na lotaria é 15.259, com o valor de 100 mil meticais. Seu jogo está a dar, saudações a Gonçalo.
0: Saudações Albino Miambo e bom regresso, portanto, à rádio. São 12:31. Vamos então dar continuidade então a estas sessões, tal como dizia bem pouco, que surgiram nas décadas de 60 e 70, portanto, 1960, 1970, nos Estados Unidos e Reino Unido. Estou a falar então do som que quero lhe trazer nos próximos tempos aqui nesta emissão, portanto no canal desportivo da Rádio Moçambique, referente então a este dia 22 de agosto para o ano 2026, para si que é amante, está muito bem servido. Para já, blues rock é um género de fusão de rock e blues que se baseia nos acordes, escalas e na improvisação instrumental do blues. É principalmente uma música de conjunto de estilo elétrico com instrumentação semelhante ao blues elétrico e ao rock, guitarra elétrica, baixo elétrico, bateria e por vezes teclados e harmónica. Desde os seus primórdios do início, em meados da década de 1960, o blues rock passou por várias mudanças, tanto estilísticas e, ao longo do caminho, inspirou e influenciou o hard rock, o southern rock e o heavy metal inicial. Vamos ouvir mais um som.

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Somos o canal desportivo da Rádio Moçambique, são 12 horas e 49 minutos. Estamos a ouvir aqui então esses sons blues, rock, portanto aqui a inteligência artificial, diga-se, também a fazer das suas e a trazer aqui então algumas recriações, portanto, dessas mesmas décadas, portanto, 60 e também 70. Mas vamos ouvir ainda um pouco mais desse blues rock, portanto, um género que começou com músicos de rock do Reino Unido e dos Estados Unidos a interpretarem canções de blues, portanto, americanas. Tipicamente recriavam canções de Chicago Blues, portanto, como as de Will Dixon, Mood Waters, Jim Reed, portanto, entre vários outros, em andamentos mais rápidos e com um som mais agressivo, como, portanto, comum ao rock. No Reino Unido, o estilo foi popularizado por grupos como os Rolling Stones, The Yardbirds, The Animals, que levaram várias canções de blues às tabelas pop. Portanto, nos Estados Unidos, Lonnie Mack e Paul Butterfield Blues Band e Kenneth Hart estiveram entre os primeiros expoentes, portanto, deste género musical, portanto, que é o rock blues. Continuamos a ouvir, são 12 horas e 50 minutos. Bom fim de semana.

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desportivo da rádio Mercedes, estamos a trazer a história do blues rock, rock blues, como quiser, e através aqui da inteligência artificial vamos conhecendo então algumas versões, portanto antigamente, outras nem por isso, portanto na próxima hora vai ser igual. Para já estamos com 13 horas 1 minuto em Moçambique.

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2: 3 horas e 4 minutos. Daqui a pouco vamos trazer a retrospectiva da semana. Mas enquanto isso, vamos ainda continuar a falar aqui então desse blues rock. Falava aqui então de bandas como os Rolling Stone, que tanto foram uma das primeiras bandas então que começou, de Yardbirds, The Animals, Mac e Paul Butterfield, Blues Band, Kenneth Hart, entre várias outras bandas. Portanto, estas bandas também tocavam longas e elaboradas improvisações, como era então comum em discos de jazz. No final dos anos 1960, início dos anos 1970, o estilo tornou-se mais orientado para o hard rock. John Winter, portanto, os primeiros de Allman Brothers Band e os ZZ Top representaram uma tendência hard rock, juntamente com Led Zeppelin, Teen Years After Chicken Snake e Forget, entre várias outras bandas. Portanto, estas bandas do Reino Unido, que também fizeram muito, mas muito sucesso na época, portanto, nessa transição de blues, portanto, rock, mas também para o hard rock. São 13 horas e 5 minutos. Continuação de boa escuta da nossa programação. Quero lembrar os nossos campeões que às 14 horas e 10 minutos vamos estar em simultâneo com a Antena Nacional para a transmissão do Tarde Desportiva. Hoje será por Belisário Macamba, onde então poderá acompanhar toda a informação que marca a atualidade no dia 2, quer nacional e internacional, aqui em 93.1 FM. Boa tarde, bom título almoço e bom fim de semana.

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nós vamos acompanhando então o seu almoço, o seu descanso, enfim, nesta tarde de fim de semana, tarde de sábado, tarde de 22 de agosto de 2026, nós somos o canal desportivo da Rádio Moçambique. Atenção, às 13h30, a Dama Tim vai nos trazer aqui então a retrospectiva da semana. São 13 horas e 22 minutos. Estamos a ouvir então esse Siena Rivers e deixá-lo para esse Roses in the Rain. Portanto, aqui no canal desportivo da Rádio Moçambique, ainda dando sequência então a essa história do blues rock, portanto, juntamente com o hard rock, as canções de blues rock tornaram-se núcleo da música tocada nas rádios de álbum oriented rock nos Estados Unidos e mais tarde do formato rock clássico ali estabelecido durante a década de 1960. O blues rock pode ser caracterizado pela improvisação de caráter blues, longas jams, boogies, geralmente centradas em solos de guitarra elétrica e frequentemente por um som e uma sensação mais pesados e orientados por riffs, tanto nas canções do que os encontrados no blues típico ao estilo de Chicago. Portanto, as bandas de blues rock tornaram-se emprestada a ideia de um conjunto instrumental e de amplificação alta do rock and roll. Também é frequentemente tocado a um andamento rápido, distinguindo-o novamente do blues.

verdade, o campeão merece uma música. Portanto, é muito bem selecionada, portanto, aqui no canal desportivo da Rádio Moçambique. Com certeza, o ouvinte tem bom gosto. E por isso mesmo é que vou, de vez em quando, trazendo então esses clássicos aqui, portanto, para si. Uma boa tarde, um bom apetite ao almoço, tal como disse, dá um tempo, já está pronto. Daqui a pouco, traz-nos então retrospectiva da semana. Takes

Sem dúvida, Ganson, vou recuperar aqui, portanto, na oportunidade. Vamos dar espaço agora a dar um tempo, vem-nos trazer a retrospectiva da semana nos próximos 20 minutos, logo após eu volto. Boa tarde, bom apetite, almoço e bom fim de semana.

0: Boa tarde. A semana fica marcada por tumultos na cala no jogo entre o Ferrover local e a Black Bull. O árbitro deu por terminado o encontro quando faltavam 6 dos 8 minutos do tempo adicional. Os touros venciam por uma bola sem resposta. Relatos que nos chegam de Nacala davam conta de arremesso de pedras para o retângulo de jogo. A equipa de arbitragem teve dificuldades para sair do campo. O treinador da Black Bull, Nelson Santos, condena e remete o caso a entidades responsáveis pelo futebol nacional.
1: O que aconteceu são coisas que os responsáveis da Liga, da Federação, têm que observar e analisar, porque mais do que o jogo de futebol é as vidas dos atletas, dos árbitros que estão, do staff que tiveram em perigo. Nós fizemos o nosso jogo, fomos corretos, não vejo o porquê de ter acontecido o que aconteceu, mas são coisas que não podem acontecer, não devem acontecer, porque metem em perigo a integridade física dos atletas, e acho que não se devia voltar a repetir em Nacala. Mas infelizmente aconteceu. Nós fizemos o nosso trabalho, que era chegar aqui a Nacala, fazer o nosso jogo, ganhar, vamos embora para Maputo, mas espero que no futuro não se repita, porque não é bom para o futebol em Moçambique.
0: E a direção do Ferroviário de Nacala, liderada por Adilson Libório, decidiu interditar os adeptos com um comportamento violento.
2: As medidas que nós estamos a trazer são medidas mesmo, como bem disse, enérgicas. Há um aspecto muito importante que no passado nós não tínhamos, né? Desta vez nós vamos ter elementos civis ao longo do perímetro no perímetro do campo e nas bancadas, onde esses elementos vão ser as pessoas em que vão indicar concretamente as pessoas que tentarem fazer esse tipo de atitude. Além do mais, nós vamos reforçar aquilo que é a quantidade do policiamento. O regulamento da Liga fala de 25 e nós vamos dobrar este número. E, além disso, há uma estratégia que vai ser desenhada juntamente com o comando distrital para termos policiamento muito próximo do público. É verdade que vai ser um pouco estranho, mas estamos aqui a ver a possibilidade de, em vez dos polícias estarem fardados, eles vão estar assim com o colete escrito polícia para não assustar muito, e o processo de conscientização vai ser muito, muito bem divulgado. Então, nós acreditamos que com essas medidas haverá garantias que, de facto, isto não voltará a acontecer. Além do mais, nós achamos que existe um grupo de adeptos com alguma atitude um pouco mais enérgico, um pouco mais radicais de ambas as partes, falo do Ferroviário Nacala e do Desportivo. Esses adeptos, não é? Nós vamos retirar, nós vamos interditar esses adeptos a participar os nossos jogos. E nós acreditamos que com isso a coisa pode minimizar, e haverá sempre contato com as entidades de segurança na província para ver se de facto isso não volta a acontecer. No fundo, nós acreditamos que não voltará a acontecer isso.
0: As declarações do presidente do Ferroviário Nacala, Adilson Libório, foram gentilmente cedidos pela Supersport. Para além de episódios de violência, sobe cada vez mais de tom a contestação à atuação dos árbitros. Aquilo Marcelino aponta para um campeão já anunciado.
3: Do jeito que está o campeonato, muito controlado. Eu acho que já está com o sinónimo de um campeão antecipado. Notou-se aqui no jogo hoje. Parecia mais que estavam a gerir um empate por fora do que nós cá dentro a gerir este empate. Pareceu-me muito nisto. O campeonato está muito controlado e eu acho que vai haver um campeão antecipado pelos últimos acontecimentos que está a acontecer no nosso Moçambola. É muito triste, é muito triste. Nós também aconteceu-nos coisas estranhas na Machix. Ganhámos o jogo a ferro e fogo, um penalti que nos marcaram, primeira parte inexistente. E o campeonato está assim, como está. Aquilo que houve na Cala, o que houve aqui na União Desportiva de Som, o que houve ontem frente ao jogo de Costa do Sol Bahia. Portanto, o campeonato está assim. Eu acho que está muito controlado por entidades específicas. Nós só vamos tentar fazer o nosso papel e chegar no final do campeonato, fazer as contas, ver aquilo que nós conseguimos atingir. Porque também é lutar sozinhos, e os outros têm grandes suportes, conseguem controlar tudo e mais alguma coisa. É difícil para nós, é difícil.
0: Ainda ao longo desta semana, caiu Carlos Manuel no clube ferroviário de Maputo e entrou Danito Nhampossi.
4: As chicotadas que podem causar surpresa. A do Carlos Manuel não vem causar assim tanta surpresa quando fazemos a associação ou a combinação desta troca de mimos na imprensa com o presidente a dizer uma coisa, o Carlos Manuel depois a ver responder, como se fosse dizer-se na gíria, a corda muitas das vezes rebenta para o lado mais fraco. E numa luta entre presidente e treinador, o lado mais fraco é o treinador. Depois veio agudizar, falava eu de uma associação de fatores, o primeiro fator que elenquei é este, correlacionado de facto com esta troca de mimos na comunicação social. E depois, para o azar do Caló, que primeiro até deu a resposta depois de conseguir vencer um jogo em Maputo, um jogo difícil, foi quando deu a resposta, só que para o azar dele, os jogos subsequentes não correram de feição, o que facilitou a empreitada de quem não o quisesse ver por lá.
0: No futebol feminino, há jogadoras do Costa do Sol de Quilimane assinaladas para a seleção nacional.
5: No clube de Costa do Sol consegui quatro mesmo, melhores das melhores, porque na verdade a equipe de Costa do Sol está composta por todas as jogadoras maisas, mas eu tirei quatro melhores das melhores. É, Mocuba conseguiu umas duas. Conseguiu mais duas de sub-14.
6: O que significa, digamos, esta escolha? Elas vão diretamente ou ainda tem que passar por alguma fase de seleção, de apuramento?
5: Essas vão direto. Vão direto a Maputo. Acredito eu que, aliás, já começamos a trabalhar, por isso vão direto, vão se compor com aquelas, vão se juntar com as outras e vamos começar a trabalhar para a seleção. O evento já está às portas, já em dezembro.
7: Rita Mavundi afirma estar impressionada com o talento desportivo a nível da província da Zambésia e do país. Este trabalho de prospeção é desenvolvido em todas as províncias. A nível da Zona Centro, as próximas etapas são as províncias de Manica e Sofala.
5: Gostei mesmo. Eu ouvia dizer que Zambésia era um celeiro que havia vim presenciar e concluo que é mesmo. Consegui algumas miúdas para sub-14 e sub-15. Sub-16... existe, só que não estão a nível daquelas que já temos lá na Seleção Nacional, mas também existem. Consegui, sim.
6: Esse scouting, qual é a ideia? É para potenciá-las para estarem na Seleção Nacional ou é para fazer algum acompanhamento para que continuem ainda a desenvolver essa atividade nos escalões onde estão a nível das províncias?
5: Para sub-16 é imediato, é para estarem na Seleção Nacional, para se juntarem com as que já temos lá na cidade de Maputo, para fazer uma Seleção Nacional, que temos que usar em dezembro. Sub-14 também é para fazer uma Seleção Nacional, mas para eventos que irão decorrer no princípio do próximo ano.
7: Rita Mavundia, selecionadora de futebol feminino para escalões de formação. Abneiro Tchernenko, Quilimane.
0: E uma casa de apostas decidiu estender o apoio aos campeonatos de basquetebol.
8: Na cidade de Maputo, o apoio já é uma realidade e até foi renovado nesta segunda-feira, um dia em que foram laureados os melhores dos campeonatos deste ano, em ambos os sexos. Vasco Jafar, da Jogabesse, diz que esta iniciativa reforça o compromisso da empresa com o basquetebol.
9: O nosso compromisso em promover o desporto, e no caso o basquetebol, não é só a nível da cidade de Maputo. É um desafio que temos internamente, mas acreditamos que vamos conseguir alcançar mais províncias.
8: Já algumas, vamos assim, alguns contactos exploratórios com as províncias?
9: Já temos, sim, estamos em contato já com algumas associações, mas vamos deixar para um momento de surpresa em que vamos anunciar, mas muito em breve serão anunciados.
8: Quanto às premiações em femininos, Bruna Argélio é a melhor triplista, Stefania Xiziane, melhor marcadora e Silvia Viloso, MVP, melhor jogadora do certame, tendo cada uma recebido 15 mil meticais. As atletas são todas do Ferrovia de Maputo, clube que amealhou 450 mil meticais. No setor masculino foi tudo para a Costa do Sol. O clube também encaixou 450 mil meticais. A Zénio Coça é o MVP e também o melhor marcador. Stélio Rodrigues é o melhor triplista. Para Celo, é preciso treino extra para lá do coletivo.
10: Pois. E isso não passa do dois. Pois eu vim de um sítio que... Ou seja, tive a sorte de crescer ao lado dos grandes lançadores, nossa referência. Então, aprendi muito com eles. O treino só, que é por dia, fazemos 2 horas, não é suficiente para ser meu triplista. Tens que fazer um pouco mais.
11: Vem aí a Liga Nacional, expectativas?
10: Expectativa é essa, ganharmos. E para ganhar, não só de boca, com muito trabalho, um coletivo.
8: As ligas nacionais da bola ao cesto e ambos os sexos estão à porta. Os reforços são sempre necessários, mas requerem poder financeiro, explica Mário Manique, do Departamento de Basquetebol do Ferroviário.
12: Os melhores jogadores estão muito caros, portanto, trazer um bom reforço aqui estaríamos a falar acima de 10 mil, por exemplo, um reforço do topo estaríamos a falar aqui acima de 10 mil dólares mês, portanto, que está muito longe daquilo que é a nossa realidade financeira cá em Moçambique. Mas, havendo, neste momento ainda, infelizmente ainda não temos nenhum reforço, não temos como avançar com nenhum reforço, mas quem sabe, talvez havendo uma oportunidade nos próximos dias, quem sabe o Ferroviário talvez possa trazer aqui alguns reforços, como tem sido o hábito quando existe condição para que se traga reforço.
8: Mário Manique, do Departamento de Basquetebol do Clube Ferroviário de Maputo. O Almirante Dimas ficou com o prémio de melhor árbitro e recebeu um valor monetário de 15 mil meticais. Mas o também árbitro Marcos Abdala foi homenageado ao fim de 32 anos de carreira.
13: Quando o nosso trabalho é reconhecido, isso dá-me vontade de continuar a servir o basquete. Porque em vida estou a ser homenageado, o que é raro no desporto moçambicano.
8: É uma primeira homenagem que tem?
13: Nos 32 anos de arbitragem é a primeira homenagem que tenho.
8: E sente que o basquete tem sabido aproveitar o Marcos Abdala?
13: Os que querem sabem, os que não querem não sabem. Eu não posso dizer que sim, porque, por exemplo, para alguns eu já não sirvo, dizem que está velho. Para a Associação de Basquetebol da cidade de Maputo, nunca descartaram. E sempre que precisam de mim, chamam. Eu estou sempre disposto a servir a Associação de Basquetebol da cidade de Maputo. A Liga, os outros, eu não sei. Mas aqui na cidade de Maputo, nunca parei de apitar basquete.
8: O experiente árbitro de basquetebol Marques Abdala, para lá da homenagem, queixou 15 mil meticais.
0: Atenção, Mambas, o Senegal tem um novo selecionador. É o senhor Patrick Vieira, o antigo internacional francês, assume o comando do Senegal, sucedendo a Papi Thiaw, que foi demitido após o Mundial 2026. Como jogador, Patrick Vieira foi campeão do mundo pela França em 1998 e venceu o Euro 2000. Vieira capitaneou os Le Bleus por mais de 100 vezes, para além de ter feito carreira no Arsenal de Arsène Wenger. Os Leões de Teranga vão defrontar os Mambas a 27 de setembro, no início da campanha de qualificação à CAN de 2027, de organização tripartida Quênia, Tanzânia e Uganda. A segunda jornada será a 29 de setembro com o Sudão, no Estádio Nacional do Zimpeto, tal como divulgou a CAF ao longo da semana. E o Sunderland de Reinildo Mandava dá tudo por Jenny Catar no plantel. Os ingleses estão predispostos a quintuplicar o salário da pérola do Sporting. De 600 mil, Jenny passaria a receber por época 3 milhões de euros limpos. O Sporting só deixa sair Jenny se o atual clube de Reinildo Mandava bater a cláusula de 60 milhões de euros, ou pelo menos andar próximo disso. Cada vez mais determinante em Alvalade, o internacional moçambicano terminou a última época com 47 jogos, 8 golos e 4 assistências. Já nesta temporada, Jenny Catamo foi titular nas duas primeiras jornadas do Campeonato Português, no 2-2 com Estrela da Amadora e no 3-2 com Vitória de Guimarães, para além de ter feito uma assistência em ambos os jogos. CAN de futsal, Moçambique começa a caminhada defrontando Angola 13 de outubro. 2 dias depois, o oponente será o Egito, a fechar a fase de grupos, a Tanzânia. Ao longo da semana, o selecionador nacional Nadir Narotan divulgou a convocatória.
14: O selecionador nacional de futsal Nadir Narotan divulgou a lista dos pré-convocados para os trabalhos da seleção nacional, tendo em vista o Campeonato Africano de Nações a ter lugar no Marrocos de 12 a 21 de outubro próximo. São no total 23 pré-convocados: Carlos Zombe, Zé Otman, Mauro Coça, Júnior de Souza e Pedro Cândido, da Liga Desportiva de Maputo, Abílio Levesen, Henry Figueira, Chum Júnior Júnior e Valério Amus, da Petromoc. Da padaria AEAN, o selecionador chamou Delcio Zandabela e Ekan de Castro. No ferroviário de Nampula, Nadine Narotan pré-convocou Eugênio Mendes. Enquanto isso, Vasco Maués, Edolson Benesse, Amin Dal e Mário Jona são do Maputo Futsal. André Mangue, Amado Cassimo, Ziraldo António e Lineu Macna, do grupo desportivo Chicomo. Taimo Reginaldo está na pré-seleção de futsal e do da escola de condução do Planalto, Xavier Márcio, Moza Futsal e Ricardo Ferreira, do FS Repolete. Os trabalhos de preparação para o CAN de futsal arrancam no próximo dia 31 no pavilhão da Liga Desportiva de Maputo, pelas 18 horas. Moçambique integra o grupo B do CAN, a par de Angola, Egipto e Tanzânia.
15: Estamos inseridos num grupo bastante complexo, com seleções muito fortes. Temos, portanto, a seleção de Angola, que tem visto, portanto, a melhorar bastante nas últimas edições. Temos Egito, que despende a qualquer tipo de apresentação, presente em várias Copas das Nações africanas, presente no Mundial também. E Tanzânia, que vem desempenhando um papel primordial naquilo que é o desenvolvimento do futsal. Então, ao meu ver, as primeiras eleições que tenho é que vai ser um grupo complexo e que isto vai nos testar. Acima de tudo, estamos preparados para trabalhar e defrontar grandes seleções como aquelas que estão inseridas no nosso grupo. Nós já temos o plano praticamente traçado, sabemos exatamente o que é que temos que fazer. Agora que conhecemos os nossos adversários, não é mais fácil, mas é sem dúvida uma ajuda muito grande para prepararmos aquilo que será a forma como devemos apresentar, a entidade que devemos construir e, acima de tudo, a vontade que devemos ter até que a competição comece.
14: Nadine Narotan, selecionador nacional de futsal.
0: Maputo acolhe em dezembro próximo a 12ª edição dos Jogos da AOSC. Para limar arestas, o Conselho do Desporto da União Africana Região 5, em coordenação com o Comitê Organizador Local Maputo 2026, está a realizar na capital do país uma missão conjunta de avaliação e preparação dos Jogos Juvenis da Região 5.
16: Os Jogos da AOSC, que terão lugar de 3 a 14 de dezembro próximo na cidade de Maputo, estão em fase final da sua preparação. Conheça a seguir as 12 modalidades que vão corporizar o certame, na voz de Inácio Bernardo, porta-voz da comissão organizadora.
17: Estamos a falar de basquete, estamos a falar do atletismo, natação, vôlei, e no vôlei é vôlei de praia e vôlei em campo. O basquete também, além do basquetebol normal, vamos jogar o 3x3, ok? O taekwondo, o judo, o ténis de campo, o ténis de mesa, ok? E vamos ter também os cadeirantes também, em cadeira de roda, também vamos ter isso. E vamos ter na natação também os paralímpicos ao nível da natação. Dizer que, incluindo os campos onde esses jogos estão realizados, também já foram identificados. Tivemos uma questão à última hora, que foi o problema do Francisco Manhanga e da Josina Machela, onde se ia realizar o ténis, ia realizar o netball. Não tínhamos referido o netball, também uma das modalidades desportivas que vai ser realizada, praticada nestes jogos, que na realidade tivemos um problema da alteração da data dos exames, mas já conseguimos ultrapassar este problema, porque fomos apresentar o Centro Cultural de Banco de Moçambique na Matola, que oferece excelentes condições para a prática do netball, e também China Moçambique, portanto, não dá de Eduardo Mangar, não iremos fazer o ténis de mesa.
16: Inácio Bernardo, porta-voz da comissão organizadora dos Jogos da AOSC, que a cidade de Maputo vai hospedar em dezembro que vem. Inácio Bernardo prestou estas declarações durante uma reunião aqui na cidade de Maputo, que visa fundamentalmente escrutinar os últimos detalhes em relação à organização do evento.
0: Maputo acolhe a missão conjunta de preparação para os Jogos da Região 5. Esta é uma missão de trabalho destinada a avaliar o nível de prontidão, identificar lacunas, definir responsabilidades e acordar as ações prioritárias para a realização bem-sucedida dos Jogos Juvenis da Região 5, Maputo 2026. Está feita a revista da Semana Desportiva. Saudações.

retrospectiva da semana. 13 horas 50 minutos. São as 14 horas e 10 minutos simultâneo com a antena nacional para a transmissão do Tarde Desportivo hoje por Belisário Macambo, desta acompanhar então as incidências do Moçambola e não só. 13 horas e 51 minutos, são momentos finais desta emissão, começou às 10 horas para este sábado 22 de agosto para o ano 2026. A todos, uma vez mais, muito boa tarde e bom fim de semana.

Pronto, os campeões, espero que tenham gostado. Chegados a esta parte, é tudo por hoje. Já não dá para mais. Amanhã, a partir das 21, trago-lhes estas e outras emoções, portanto, aqui no canal desportivo da Rádio Moçambique. A todos, uma boa tarde, um bom apetite ao almoço e, acima de tudo, que tenham um ótimo fim de semana na companhia do canal desportivo da Rádio Moçambique. Tal como disse, às 14h10, não perca tarde desportiva com Belisário Macalmo. Eu sou Agostinho Leice. Uma vez mais, boa tarde.

E são 14 horas e 10 minutos. Este é o canal dos campeões RN Desportos. Estamos já em simultâneo com a Antena Nacional. Bom descanso, Albertina Zandamela, que esteve no comando de emissão na Antena Nacional. Estamos a dar início a mais uma edição da Tarde Esportiva, edição 34 para o ano 26 de 2000. Hoje são 22 de agosto. Vamos até às 18 com o Desporto.

0: Boa tarde, este é o Canal dos Campeões, RM Desporto, em mais uma edição da Tarde Desportiva aqui no seu Canal dos Campeões. Hoje são 22 de agosto de 2026, no dia em que rola a bola para a jornada, portanto, 16 do Campeonato Nacional de Futebol. Duas partidas projetadas para esta tarde no campo do Grupo Afrim, casa emprestada ao Ferroviário de Maputo. A equipa locomotiva recebe o Coxa de Solo na estreia de Danilo Tinhamposa no comando técnico como técnico principal, ele que ocupa a vaga de Calou, técnico que acabou por ser despedido da liderança técnica do Ferroviário. Uma partida que será arbitrada por Amamo Fortunato, terá como assistentes Zacarias Baloi e Ancha Aussi. Quarto árbitro é Muniz Sitoi. Na cidade de Pemba, o Bahia recebe o Ferroviário de Nampula, no estádio municipal, com a arbitragem de Ernesto Pneu. Olívio Simone e Genala Omar são os assistentes. Nelson Guanás é o quarto árbitro. De ontem veio a vitória do líder Black Bulls por duas bolas sem resposta, com golos de Kadri Ibrahima na recepção machacana da LG Arena. A equipa dos Touros tem agora 32 pontos na portanto, tabela classificativa. Está cada vez mais a alargar o fosso para o segundo classificado, no caso concreto, o Ferroviário da Beira, que na quinta-feira empatou sem golos na deslocação a Sungo diante da União Desportiva Local. 14 horas e 14 minutos, este é o Canal dos Campeões. As propostas para esta tarde são estas duas, no concernente ao Moçambola. Olhamos também para notas do futebol internacional. Temos os campeonatos já de regresso, já começou, por exemplo, a Liga Inglesa de Futebol. Mas para já, vale dizer que esta edição 34 da Tarde Esportiva tem na central técnica Jerónimo Macamo e José Xongola. A condução é de Belisário Macamo. Começamos com notas do futebol de fora de portas. Na África do Sul jogam-se para as meias finais, da Liga, ou seja, da Taça da Liga. Correspondente Eduardo Figurão.
1: Ora viva, boa tarde. O Sekou-Kura United recebe hoje o Warren Parrish em partida da primeira mão das meias finais da Taça da Liga em futebol da África do Sul. Este embate começa às 15 no

0: Tado Pitro Mohaba Ampolokwanem. E para chegar a esta fase, o Sekhukhune United eliminou na ronda anterior o AmaZulu por 4-3, um resultado construído no tempo do prolongamento. Já o Warren Paras, campeão em título da Taça da Liga, afastou o Durban City por 2-1, também no tempo extra. O embate da segunda mão está agendado para o próximo dia 29. O primeiro jogo da outra semifinal está projetado para amanhã, com o Mamelodi Downs a receber o Golden Arrows. Para esta tarde, estão também programados jogos que vão encerrar a primeira jornada do Campeonato de Futebol da Primeira Divisão da Terra do Rand. Trata-se dos embates Hope Futebol Clube Universidade de Pretória, Leicesterford City Harbert College, Hengbro Lions Gomora, The Bees Highbury, Midlands Magees e Universidade de Northwest Ampington City. Todos os jogos começam às 15. Ontem, na abertura da ronda número 1, o Real Native derrotou o Cape Town City por 2-1, enquanto o embate entre o Venda e o Lerum Lions terminou empatado a 1. O Real Native é o líder à condição com 3 pontos, e seguem-se o Venda e o Lerum Lions com 1 ponto cada. RM Desporto, Eduardo Figurão, Joanesburgo.
1: Obrigado, Eduardo Figurão. E seguimos também para o Malawi. É um encontro do correspondente Sérgio Sixpence com as notas do campeonato malawiano que entra para a jornada 14, que começa precisamente hoje.
2: O Mighty Wanderers pode voltar a liderar o Campeonato Nacional de Futebol Malawiano da Primeira Divisão, o FDH Premiership, caso vença esta tarde o Red Lions Numpira Stadium. Com 26 pontos, 2 atrás do líder, o Silva Strikers, o Wanderers precisará se impor para ultrapassar os Leões Vermelhos, de forma a não perder de vista a luta pela revalidação do seu título. Enquanto isto, no estádio de Nzuzu, há um confronto entre irmãos, onde os militares do Moyale Barracks irão medir forças com os seus colegas de Kamuzu Barracks, que a todo custo procurarão vencer a partida para saírem da zona de despromoção. Na capital de Lilongwe, concretamente no estádio do Sivo, haverá uma luta renhida entre o Masta Futebol Club, quinto classificado, e os Blue Eagles, na quarta posição, que procurarão cada um não trocar de lugares. O Lanterna Vermelha, o Craig Sporting, vai receber no estádio de Nankaka o nono classificado, o Ekaya Futebol Clube. São jogos da 14ª jornada, que só termina amanhã domingo, com os seguintes embates: Luana Mitundu, FC Binyasa Big Bullets no Edza Stadium, Civil Service United Mafico no Civil Stadium, Silver Strikers Edza Dynamos no Civil Stadium e Karonga United recebe no seu reduto o Xitipa United. Ao entrar nesta 14ª jornada, assim está a classificação. Silva Strikers em primeiro lugar com 28 pontos, seguido do Mighty Wanderers e Nyasa Big Bullets com 26 pontos cada, em segundo e terceiro lugares, respectivamente. Karonga United com 12, Kamuzu Barracks com 11 e Creek com 6 pontos estão na cauda. Sergio Sixpence em Blantyre.
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1: h 19 este é o canal dos Campeões. Primeira chamada ao exterior para a cidade de Tete, para o encontro entre o Planície de Impalo e a Associação Desportiva de Xingal. Portanto, vamos então à primeira apontamento de reportagem do exterior. Manuel Cardoso, boa tarde.
5: Boa tarde, empresário Macamo. Boa tarde, ouvintes do RMS Sport, também da Antena Nacional. O jogo ainda não iniciou. Apenas a equipa da ADC, se preferir, a Associação Desportiva do Xingal, já está sobre o pelado maltratado, e bem o que se diga, enquanto que o Planície de Impalo ainda não se fez aqui neste pelado, mas já anda por essas redondezas, muita cerimónia aqui, porque as duas equipas Curiosamente, empresário, ainda não nos forneceram a constituição das duas equipas. Vamos subindo, descendo, para quem conhece esta tribuna de honra do Grupo Desportivo de Tete. Portanto, a qualquer altura poderemos trazer a constituição das duas equipas, sendo que um jogo está sendo aguardado com enorme expectativa. Para já, alguém dizia-me aqui que este jogo dá mesmo para pagar, para ajudar o desporto tense. Como bem disseste, e muito bem, jogam para esta jornada 19, na sua abertura, a Santos Frivo do Xingal, planície de Mpanwe. Trata-se do primeiro classificado, neste caso, o planície, com 46 pontos contra 35 da ADC, terceiro classificado. Portanto, o segundo é o Gindala, é a equipa da Gindala África de Barara, com 40 pontos, Gindala África de Barara, que joga em Manje, sede estel de Xiúta, com o Manje local. O outro jogo a acontecer no sintético 25 de setembro em Matize vai pôr as equipes do Xingal de TTB e Ferroviário de Moatize. Portanto, daqui a pouco teremos então esta ADC planície, Moatize, como já o disse, Xingal de TTB, Ferroviário de Moatize, sendo que a Imanja, sede estado de Xuta, a equipa local, ou seja, mais futebol clube, recebe Gindala África de Barara. Como eu disse, a ADC é a única equipa que está ali a fazer os exercícios de aquecimento que antecede este jogo, que ao longo da semana foi tempo de conforto, porque a ADC Brisário ainda sonha matematicamente por ser campeão, enquanto o planista de Pardo tem a tarefa de ir dilatando. Assim que é a diferença pontual contra os dois direitos perseguidores. Falo da Gindala África de Barara, e com 40 pontos, Desportivo de Tete e ADC com 37. Temos campeonato aqui, Belisário. Eu vou trazendo a informação que o ouvinte precisa. O meu colega Efraim Tidão vai relatar para o inicial de Tete da Rádio Moçambique em língua nhanja. Sei que o apoio logístico é de Sandulani, portanto, ele que trouxe-nos aqui o mês também, vai nos transportar depois do término deste jogo para os estúdios centrais de emissão provincial de TT da Rádio Moçambique. Dados lançados primeiros, daqui a pouco traremos a construção das três equipas. Até já.
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6: 14 horas e 28 minutos. Já estão definidas as modalidades para os jogos da AUSC que terão lugar em dezembro que vem aqui na capital do país, até porque uma equipa do Conselho de Esportes da União Africana para a Região 5 esteve aqui no nosso país para inspecionar os locais que vão acomodar precisamente esses jogos, Albino Muyambo.
7: Os jogos da AUSC, que terão lugar de 3 a 14 de dezembro próximo na cidade de Maputo, estão em fase final da sua preparação. Conheça a seguir as 12 modalidades que vão corporizar o certame, na voz de Inácio Bernardo, porta-voz da comissão organizadora.
8: Estamos a falar de basquete, estamos a falar do atletismo, natação, vôlei, e no vôlei, vôlei de praia e vôlei em campo. Basquete também, além do basquetebol normal, vamos jogar o 3x3, ok? O taekwondo, o judo, o ténis de campo, o ténis de mesa, ok? E vamos ter também os cadeirantes também, em cadeira de roda, também vamos ter isso. E vamos ter na natação também os paralímpicos ao nível da natação. Dizer que, incluindo os campos onde esses jogos estão realizados, também já foram identificados. Tivemos uma questão à última hora, que foi o problema do Francisco Manhanga e da Georgina Machela, onde se ia realizar o ténis, ia se realizar o netball. Não tínhamos referido o netball, também uma das modalidades esportivas que vai ser realizada, praticada nestes jogos, que na realidade tivemos o problema da alteração da data dos exames, mas já conseguimos ultrapassar este problema, porque fomos apresentar o Centro Cultural de Banco de Moçambique na Matola, que oferece excelentes condições para a prática de netball, e também China Moçambique, portanto, não dá de doar de molhar, onde iremos fazer o ténis de mesa.
7: Inácio Bernardo, porta-voz da comissão organizadora dos Jogos da AUSC, que a cidade de Maputo vai hospedar em dezembro que vem. Inácio Bernardo prestou estas declarações durante uma reunião aqui na cidade de Maputo, que visa fundamentalmente escrutinar os últimos detalhes em relação à organização do evento.
6: Reportagem de Albino Muyambo, 14h30. Estamos a um quarto de hora então do início dos jogos marcados para esta tarde. Ferro Verde Maputo, Coxa de Sol, no campo do Grupo Afrim, e Bahia de Pemba, Ferro Verde Nampula, no estádio municipal de Pemba. Para já, vamos falar então, vamos olhar para aquilo que foi uma das notas que marcou a semana, a saída então, o afastamento de Carlos Manuel, do comando técnico do Ferroviário de Maputo, que foi um dos temas de resto ontem em cima da mesa no programa É Desporto, que foi conduzido por Fernando Silvano, com os comentários de Alexandre Zandamer, de Vítor Magaia e de Manuel Moreira. Vamos então acompanhar como é que foi essa, portanto, como foi, pelo menos, a discussão em relação a este assunto?
4: Sim, diria há chicotadas ou há coisas que muitas das vezes causam ou podem causar alguma surpresa. Sim, que podem causar surpresa. Não, podem causar surpresa quando há chicotadas. A do Carlos Manel não vem causar assim tanta surpresa quando fazemos a associação ou a combinação desta troca de mimos que bem dizia na imprensa com o presidente a dizer uma coisa, o Carlos Manel depois a ver responder. Isto porque a corda, como se fosse dizer-se na gíria, a corda muitas das vezes rebenta para o lado mais fraco. E numa luta entre presidente e treinador, o lado mais fraco é o treinador. Depois veio agudizar, falava eu de uma associação de fatores. O primeiro fator que elenquei é este, correlacionado de facto com esta troca de mimos na comunicação social. E depois, para o azar, vamos lá, do Caló, que primeiro até deu a resposta depois de conseguir vencer um jogo em Maputo, um jogo difícil, foi quando deu a resposta. Só que para o azar dele, os jogos subsequentes já não correram de feição, o que facilitou a empreitada de quem não o quisesse ver por lá. Dizíamos nós até antes do jogo que o Carlos Manel depois respondeu ao presidente, até porque as palavras foram claras nessa altura, é que o Carlos Manel, por isso, quando eu digo não espanta muito, é porque mesmo nessa altura nós já detectávamos, já observávamos que o Carlos Manel era um treinador aprazado, ou seja, era um jogador com um prazo onde só os resultados esportivos, neste caso só as vitórias, de facto, poderiam mantê-lo por mais tempo no Ferroviário. Estava claro que há duas falanges, uma de apoio, outra de desacordo com o Carlos Manel dentro do Ferroviário, e estes que não queriam o Carlos Manel lá torciam para que as coisas não corressem de feição, para que tivessem legitimidade para tomarem desta decisão da chicotada dos clubes que é. Agora, para avaliarmos se é uma chicotada de bem feita, mal feita, teríamos que primeiro descer e perceber quais são os objetivos traçados para esta época do lado do Ferroviário. O Ferroviário de Maputo tem os seus objetivos pré-históricos, até para dizer pré-históricos, são tão antigos, são pré-históricos, que é de sempre ser um candidato crônico na luta pelo título. Mas olhando para uma perspectiva interna da realidade do clube, das condições que tem, do plantel que tem, de tudo o resto em volta da equipa, gostaria de saber quais foram os objetivos que haviam sido traçados, de facto, pela direção, pela equipa técnica para esta época. E aí, sim, podermos sustentar o porquê da saída do Carlos Manel. Vamos lá imaginar que os objetivos estivessem alinhados com este conceito pré-histórico de luta pelo título do Ferroviário, que sempre luta. E vem depois a seguinte questão. Será que foram criadas todas as condições para que esse objetivo fosse alcançado? Falamos do plantel, falamos de contratação de jogadores, e pelo que vimos, o que acabou criando esse burburinho dentro do Ferroviário de Maputo foi mesmo a questão da não contratação dos jogadores que o treinador pediu para que conseguisse alcançar os objetivos preconizados. Então, são várias questões que validariam ou não, deixamos no ar, que validariam ou não a saída do Carlos Manel. Mas olhando para o ambiente, para o contexto, para todo o burburinho, para todo o barulho que aconteceu, o filme ou a parte final do filme que se adivinhava era, de facto, este associado aos últimos resultados, derrota em Nacala, derrota em Nampula. Então, criou-se todo um caminho livre para quem quisesse ver o Carlos Manel fora, Carlos Manel distante, entre aspas, da equipa, que pudesse ser validada essa decisão.
5: Desta intervenção, Moreira, a intervenção do Vítor Magaia, suscitou-me a intervenção do Vítor Magaia há momentos, suscitou-me duas questões que gostaria de lhe colocar. O Moreira alinha com o Vítor para a tese de que o treinador é o lado mais fraco, portanto, rebentou a corda do lado mais fraco, e que esta chicotada terá sido bem ou mal feita?
9: Bem, olha...
5: Atenção, isso são, são, isto advém da intervenção do Vitor.
9: Está bem, é assim. Primeiro, esta rádio gosta de levar a informação verdadeira, né? Aliás, é a coisa que nos disseram logo quando nós entramos para esta rádio. Se não tem dados, é bom não trazer para o público ideias que depois fica-se a pensar é verdade ou falso. Aqui só trazemos o verdadeiro, ou tentamos fazê-lo, né? Porque erros, nós somos humanos, podemos errar. Então, queria, antes de responder as perguntas, para o bem da verdade e para os ouvintes, dizer que aquilo que eu acabei de falar sobre o voleibol de praia, dizer que são três duplas, já estão nos quartos de final. Três duplas com três jogos, três vitórias, todas elas. No último jogo, os três, dos três, né? Para cada dupla, Zelite e Toch, que são os masculinos, venceram o Senegal por 2-0, eliminaram o Senegal por 2-0. Nadia e Verónica eliminaram o Cabo Verde, venceram também por 2-0. E Vanessa e Ana Paula venceram os Camarões também por 2-0. Isto é 2-0. Isto é. Maravilha, né? Portanto, sigam-nos aqui.
5: Então, porque... É o que se chama vencer e convencer.
9: Vencer e convencer. 2-0.
5: 2-0
9: em voleibol de praia.
5: É duas, domínio, duas é vitórias. Domínio total.
9: Nos dois sets que fizeram, domínio total. Agora, nas perguntas que me faz. Primeiro, esse desaguisado nas redes sociais não fica bem.
5: Não, no jornal mesmo. Foi um jornal, foi uma entrevista num jornal, Jornal Desafio, e depois o Carlos Manuel respondeu...
4: aos microfones da rádio.
5: Aos microfones da rádio.
9: Yeah, calhar, primeiro é assim. Esse desaguisado primeiro não ficou bem.
5: Sim.
9: Dois...
5: Então, foi um desaguisado público.
9: Público, sim. Agora, por exemplo, eu tive a minha vida militar, né, de carreira militar. Não se responde ao oficial superior assim, né? Quer dizer, o oficial superior dá uma ordem e você cumpre, mas isto não é exército, né? Isto é desporto. Mas também para dizer que o lado mais fraco, né, tem que ter cuidado. Tem que ter cuidado.
5: E se o comandante diz...
9: Atire
5: para a sua perna.
9: O comandante nunca vai dizer isso, né? Nunca vai fazer isso. Okay. Mas veja-se.
5: Brincadeira.
9: Veja-se. Eu fui escalado para vários jogos de Ferroviário de Maputo neste Moçambola, acho que foram dois, sim. Ali na Frin, com o estádio da Machava da Independência, ainda não está pronto, né? Esperemos que breve fique. E o Ferroviário realmente do Maputo deixa muito a desejar o seu futebol. O seu futebol não tem, quanto a mim, né? Aquilo que eu vi e comentei nos jogos que eu fiz em direto.
5: E na sua opinião, a culpa é do treinador?
9: O treinador é o primeiro culpado, depois vem os jogadores, né?
5: Okay.
9: É porque o Ferroviário do Maputo não tem fim de jogo. O Ferroviário do Maputo é jeitoso cá atrás, bum, lá para frente. E ponto final. E vamos correndo assim com a bola no ar. O futebol hoje moderno não se faz isso. O futebol moderno hoje, o defesa recebe a bola do guarda-redes, suponhamos, né? Ou do outro seu colega, no lateral, no lançamento. E as jogadas começam com a bola renta à relva, de trás para frente. E o Ferroviário do Maputo não faz isso. É bola para o ar. É o futebol
5: nós
9: que já não se...
5: Dizíamos, é tabulela.
9: Nós em Embano chamamos hurre, que a bola lá para cima, né? Hurre, a gritar até que ela desça, né? Até que chega aqui ao relvado.
5: E o Vitor, não sei o que é que diziam.
9: Então,
4: era o Dimar, era Dimar.
5: A Dimar.
9: Então, está a ver, olhamos para os ferroviários. O ferroviário mais mal classificado é o Ferroviário de Maputo. que é considerado o ferroviário mãe.
5: Sim.
9: É? Sim, porque está na capital. Está, é. É, está em nono. É o mais ferroviário mais mal classificado. Então, isso traz sempre... E até demorou esta escutada. Foi demorada. Porque realmente... É, o fim de jogo... Desculpe, Carlos Manuel, mas é... Não, o ferroviário não tem fim de jogo. É? Ver o ferroviário jogar... É,
5: mas... Nos três últimos anos, o ferroviário sempre começa o campeonato desta forma.
9: Sim, sim, mas ainda jogava melhor do que joga hoje. Será porque o Carlos Manuel não tem os jogadores que ele pretendia ter? A isso são respostas só que o Carlos Manuel poderá dar. Agora, que aquela equipa realmente deixa muito a desejar, isso não tenho dúvidas absolutamente nenhumas, não é? Até só olhar para o seu...
5: Mas o que é que estará a faltar, a Moreira? Referências? Não tem jogadores à altura?
9: A mim o que me falta é jogar bem. Por exemplo, eu fiz lá um jogo que foi o de Pemba, São Desportivo de Pemba, contra o Ferroviário, aqui no Afrino, né? O Ferroviário até ganhou o jogo. Mas deixou muito a desejar. A equipa de Pemba dominou o jogo por completo. O Ferroviário teve duas chances de marcar. Não foi de bola corrida, não foi de jogadas, de encher o olho, nada disso. Não. É uma equipa assim realmente... Quer dizer, o seu próprio público. É. Tenho pessoas que conheço lá. Um deles até faz parte ali da CLAC. Não estavam nada agradados com o que o Ferroviário fazia dentro das quatro linhas. Portanto, Ferroviário dentro das quatro linhas era uma nulidade até o momento. Não metia medo a ninguém. E o seu futebol não agradava a ninguém. Não sei a quem deve agradar aquele futebol. Mas tenho consciência de que não agradava a ninguém. E a sua classificação, nono classificado, estamos a falar do fim da primeira volta.
5: Sim.
9: Tem mais 13 jogos daqui para frente. E se está em nono lugar, veja-se, marcou 8 golos, sofreu 8. Em 4 vitórias, 3 empates, 6 derrotas. E das 4 vitórias, 2 delas foram muito sofridas.
5: É mau para um ferroviário.
9: É mau para o ferroviário de Maputo. Para o currículo que tem, né?
5: Sim. Yeah. Danito Neoposa assume internamente as leis técnicas do ferroviário. Vitor, o que se pode esperar da equipa locomotiva no jogo que se realiza já este sábado diante do Costa do Sol?
4: É assim, as chicotadas psicológicas podem mexer para em duas vertentes. Para o bem e para o mal. E quando falarmos de para o bem e para o mal, podemos falar que podem desmotivar, aí estamos a falar de um lado negativo, se os jogadores, vamos lá, isso no início, no primeiro jogo ou no jogo logo a seguir a escutada psicológica, porque depois eles esquecem-se do resto. Mas isso pode desmotivar, se eles tinham uma proximidade, uma afeição, se achavam que o treinador que saiu era o treinador certo e, lógico, não de forma intencional ou propositada, mas pode mexer com o rendimento da própria equipa, neste caso dos próprios jogadores e, consequentemente, da própria equipa. Depois também pode mexer de forma inversa, pode deixar os jogadores motivados, se porventura também achassem que já era tempo, se achassem que o treinador já não tinha muito para lhes oferecer, se acharem que quem entra traz também coisas novas. E há tal questão também de quando é um treinador novo, é como se tudo zerasse, é como se tudo começasse zero.
6: São 14h45 minutos, este é o Canal dos Campeões. Vamos lá então fazer mais uma incursão para o exterior. Vamos ao estádio 25 de junho na cidade de Nampula, encontro de Nelson Tatanha para o torneio de futebol recreativo. Shop, shop. Boa tarde, Nelson.
10: Muy muito boa tarde, Belisário Macamo. Boa tarde também, estimado ouvinte do canal Desportivo da Rádio Moçambique. É verdade, é daqui onde nós respondemos para este recreativo Chapo-Chapo ensaio. É verdade, e estes estão aqui no sentido de associarem-se a esta que é a festa dos 70 anos da cidade de Nampula. E a verdade é que os artistas neste momento estão a sair do túnel para as quatro linhas, este retângulo, este relevado do estádio 25 de junho, onde temos na equipa de Nampula alinhados Arlindo, Rogério, Dino, Elton, Jacinto, Nelson, Ruben, Ofélio, Mocito, Zacarias e José, Hélio, Musa, Kanja, Hermane, Milton, Assani, Vanildo, Otávio e Benilson, para além do Marcelo, são os suplentes desta equipa da seleção de Nampula, porque jogam hoje a seleção do distrito de Nampula contra a seleção do distrito de Nacala. Estão neste momento em campo para daqui a alguns minutos arrancar esta partida. Temos o treinador Albano, coadjuvado por também Mutucci e Dino, para além do massagista e Hitler, já por parte da cidade, ou seja, do distrito de Nampula. Então, em Nacala, vieram o Tchak como guarda-redes e a linha, mesmo no 11 inicial, com Inocêncio, Martinho, Celso, Alde, Gerson, Adriano, Amis, Sérgio, Amad e Sanito. São suplentes Musa, Hadi, Abdul, Hassan, Pote, Assante, queria assim dizer, Musa, Paulino, Antônio, Said e também Selecani. Mambo Gabriel é o treinador, enquanto o delegado desta formação é Amade. Uma tarde própria para a prática de futebol, seu completamente limpo, amena praticamente para a cidade desportiva. O público, é verdade, senhora, está pouca gente aqui no estádio 25 de junho. A bancada Sol, ninguém lá está. A bancada Central, muitas clareiras. Acredito que é pelo facto de muita gente estar espalhada em diferentes lugares de pasto, porque há um espetáculo no Mavuco, naquele local pertencente aos Caminhos de Ferro de Moçambique, onde vários artistas vão celebrar estes 70 anos de elevação de Nampula à categoria de cidade. Então, vamos trazendo informações atualizadas deste recreativo de Chapo-Chapo. Hoje, já o dissemos, estão as seleções distritais de Nampula e também de Nacala para mais um ensaio. Lembrar que anteontem estiveram na cidade da Beira, na sequência também das festividades daquela cidade do centro do nosso país, também no centro em Quilimane. Ontem esta equipa do Recreativo Chapo Chapo esteve lá para também mostrar o seu bem, o seu saber fazer. Então, Belisário, são estas primeiras notas que queríamos trazer a partir daqui, da cidade de Nampula, chamada Capital do Norte, que hoje completa 70 anos, queria assim dizer, desde a elevação à categoria de cidade. Até já.
6: Muito obrigado, Nelson Tatânia, a partir do estádio 25 de junho, na cidade de Nampula, 14h49 minutos. Vamos lá fazer uma chamada ao campo do Grupo Afrim para sabermos se já há notas, porque o jogo, pelo que está previsto, começa às 14h45, já são 4 minutos para lá das 14h45. Vamos ver então ao campo do Grupo Afrim para termos as primeiras indicações desse Ferroviário Coxa Sol. Boa tarde.
11: Sim, boa tarde, Belisário Macamos, ouvintes do canal desportivo da Rádio Moçambique. Estamos a transmitir-vos, já o disseste e confirmo isso, a partir do campo do Afrim, com uma bancada central que está a apresentar-se bem pijada. Estamos com os primeiros 2 minutos da primeira parte, 0 para o Ferroviário de Maputo, 0 para a formação do Costa do Sol. Vítor, vou apenas fornecer os 11, porque isto tem a ver com o respeito que nós temos com os nossos ouvintes, porque realmente a partida já principiou. O quarteto de arbitragem, primeiro, o Momo Fortunato é o juiz principal, Zacarias Baloi é o primeiro assistente, Ancha Aussi é a segunda assistente, quarto árbitro chama-se Moniz Sitoi. O Ferroviário de Maputo, com Vítor, Guambe, Nelson, jeitoso capitão, Cipio, Ezequiel, Celso Total, Sampaio, Sanel, Matos, Camucamo, Danito Nhampos, digamos, filho da casa, e o bom filho sempre regressa a casa. Ele é o timoneiro deste Ferroviário. Este é o primeiro jogo que vai realizar, mas essa é a praia o Vítor Magaia, apenas estou a dar aqui um raspão, Costa de Sol com Armando Ciganinho, Chico Mochanga, Nené, Nelly, Amadou, João Bonde, Ali Abudo, Terrence Caiombe Júnior, Imbulo Capitão, Horácio Gonçalves é o técnico principal da equipa, é Pedro Chamano cuida do som, Vítor Magaia nos comentários, Ernesto Magato na logística e eu, outro Arlindo Majete, relato de reportagem. Boa tarde, Vítor. Já estamos com 13 minutos da primeira parte. 0 Ferroviário Maputo, 0 Costa de Sol. O que é que se pode esperar?
12: Boa tarde, Arlindo. Boa tarde também aos ouvintes. Um derby, um clássico, Costa de Sol, Ferroviário de Maputo, ou Ferroviário de Maputo, Costa de Sol, conforme a ordem. É um jogo que se espera que esteja à altura dos pergaminhos ou daquilo que representam estas duas equipes. E que, diga-se de passagem, são duas equipes que, quando encontram-se, habituaram-nos a oferecer-nos belíssimo espetáculo de futebol, jogos com muitos golos e, pelo menos pelo início, esses 3, 4 minutos iniciais, há indicativos de que teremos, de facto, um bom jogo. Um Ferroviário que entra mais confiante, mais posicionado no meio campo contrário, à procura de assumir o jogo, e um Costa de Sol mais expectante, esperando então aproveitar as transições. Pouco ainda há por dizer nessa altura, expectantes estamos também para perceber como reage esta equipa do Ferroviário de Maputo face à mudança que ocorreu há dias naquilo que é o banco técnico, a saída de Carlos Manuel, a entrada de Danito Nhampossa, que é, diríamos nós, na verdade, é uma espécie de um regresso. Normalmente motiva, e é o que estamos a ver aqui por parte dos jogadores, a tentarem convencer o novo treinador. Vamos ver o que o jogo nos oferece.
11: Mas atenção, Vítor, que Danito Nhampossa foi adjunto do Caló em 2025-26.
12: É por isso eu dizia, se percebeu, por isso eu dizia, é um regresso, na verdade, porque o Danito Nhampossa, depois da saída do Boros, é ele que assume internamente o comando, faz um jogo diante de Black Bulls no Tchumen, conquista um empate, mas ainda assim foi-se buscar depois o Carlos Manuel, que passou para a principal, o Nhampossa para adjunto nas duas épocas subsequentes, não tendo continuado na equipa técnica para esta época. Esperamos, ou espero eu, que desta vez seja de facto não de forma passageira na perspectiva de interino, mas para percebermos também o que é que este treinador, que já conhece a casa, conhece os cantos da casa, pode oferecer até o final da época a esta locomotiva.
11: Belizar então as primeiras indicações a partir do campo da Frim, com quase 6 minutos decorridos nesta primeira parte. 0 para o Ferroviário de Maputo, 0 para a formação do Costa de Sol, com o sol a espreitar ali sob o relevado natural do campo da Frim.
6: Ficamos por aí, Arlindo Manjate.
11: O Costa de Sol, com seu equipamento tradicional, camisola amarela, calção azul, a meia amarela. Ferroviário com camisola verde, 4 linhas férias sobre o peito, calção branco, ou a parte frontal, para ser mais preciso, e as meias é que são verdes. Vejam onde é que está o Nené. Meteu ali para o João Bonde. A bola vai para o corredor central, era na direção de Terence, corta o Ferroviário. O juiz da partida, o senhor o Momo Fordunado, apita a dizer que o Ferroviário, aliás, o Costa Sol vai se beneficiar do pontapé livre a meio do meio-campo da formação canarinha, do meio-campo da formação do Ferroviário. Descai para a esquerda o pontapé. Está na trajetória alguém do Costa de Sol. E os jogadores são perfilados ali ao longo da linha principal, da área da marca da grande penalidade. O jogador levanta o braço esquerdo. Há uma micro-barreira. É dos jogadores da equipa do Ferroviário. Bola a ser despejada. Vai interior da área. Corta ali a defensiva. Carrega o Ferroviário. Carrega o Costa Sol. Ganhou o Celso. Sou lá direito em cima dele. O camisola número 18, Costa Sol, o Nelly. Vai para lá o jogador da equipa do Ferroviário. É o Naftal. Em luta ali com o Amadou. ganha o Costa do Sol, ganha o Nel, joga de calcanhar, é para o João Bonde. João Bonde encaminha o ferro, está ali para ali, Abudo pelo corredor central, vai para o Chico, vai para o Muxanga, vai para o Terence, vai ainda se recriando, vai mastigando o Terence, quase que escorregava, quase que caía, recua, bom, quis inventar, agora ficou São Esférico, porque a bola ficou com o Ezequiel. Ezequiel para Camo, Camo para Ezequiel, Ezequiel na direção de Naftal. Naftal acabou por oferecer o ouro ao bandido. A bola ficou na direção de Ali Abudo. Vai para ali o Nelson. Vai com o pé esquerdo. Pisa. Movimenta. Bate de qualquer maneira. É para o meio campo adversário. Monte cada linha principal da área. Atenção ali ao jogador da equipa do Ferroviário. O cruzamento. E Nené faz o corte. Mas atenção que... é. Vítor... o Ferroviário, a segunda vez que ameaça a baliza guarda de Armando.
12: Sim, dizia eu que o Ferroviário entrou mais forte, ou pelo menos com a intenção de controlar ou dominar o jogo, vai o conseguindo até então, daí ter criado essas duas situações de perigo, está em mais uma investida ofensiva.
11: Aí está mais uma investida ofensiva com a bola a ser despejada ali sobre a zona do corredor do meio, corta. Vai o capitão, é do Ferroviário, jeitoso, deixa ali na direção de Sanel. Sanel para Ezequiel, Ezequiel para lá não vai, manda para frente, é para Sampaio, vai disparar, vai esticar, mete para a esquerda. É na direção de Naftal, baila Naftal, tem pela frente, é o 17 do Costa Sol, é o Cigarinho, mete atrás. É na direção do Ezequiel. Ezequiel para o capitão. É o capitão do Ferroviário. O bola a ser, acaba por ser desviada para lá da linha final. Pontapé é de baliza para a formação do Costa do Sol. 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E estamos no campo da Frim. Estamos com Ferroviário 0. Estamos também com Costa Sol 0. E é Armando. Vai pontapiar. É com o pé esquerdo. A bola em parafuso. Viaja muito pelo ar. Corta primeiro Armando. Vai para lá Ezequiel. Em luta com Ali Abudo. Ganha ali o jogador da equipa. O Caio. Um bom metro para o 10 do Costa Sol. É o Terence. O que é que faz o Terence? Joga para Ciganinho. Está na face lateral da área. Vai ao cruzamento. A bola não chegou a ultrapassar a linha final. Joga o Costa Sol, joga ali o Nele, joga o João Bonde, vai bailando, vai recuando, vai aguentando. A bola fica, é livre. É livre, bagaia para a equipa do Costa Sol.
12: Sim, um livre mais descaído à esquerda nas mediações da área, que pode levar a algum perigo. Pode acontecer ali um cruzamento para o primeiro ou segundo posto, dependendo da opção do jogador, que pode também tentar um remate de forma direta.
11: Numa altura do juiz da partida, manda afastar a barreira do Ferroviário. À distância regulamentar, estes batuques que sobem aqui no nosso posto fixo de reportagem são dos Batachani Seca. É a claque oficial do Ferroviário. Terence, João Bonde, Ali Abudo, na trajetória, três jogadores do Ferroviário a funcionar ali como se fosse um tapão. Vai o Terence, remate, é o Caiombo, atira contra o corpo de alguém do Ferroviário, vai na direção do Mbulo. A bola transpõe a linha final, ou a linha lateral. Bacaia.
12: A linha final.
11: O que é que diz o árbitro?
12: Então, não, a reposição de linha lateral.
11: É a linha lateral, exatamente. E é para Nel, número 18. Vai em movimento Arnel, da face lateral da área, do Ferroviário. Bola introduzida, corta Ezequiel, volta para Nel. Recolhe, pontapé, cruzamento. O que é que diz o juiz? Bom, alguma coisa foi sinalizada ali e vai haver pontapé livre para o Ferroviário. Provavelmente deslocação, Vitor.
12: Sim, pode ser. Não, é verdade, não vejo a bandeira de auxiliar levantada, mas pela posição, pelo lance, pela trajetória da bola, provavelmente seja mesmo por deslocação.
11: É, e a bola a ser colocada na marca. Será o Vítor, o Guambe, o guarda-redes, camisola número 12, ele está a cinzento. É a camisola, são os calções, são as meias. Cinzento veio armando. De camisola, calção também e as próprias meias. Vai sair a equipa do Ferroviário, bola movimentada e a falta. Diz o juiz da partida e é pontapé livre que vai funcionar para a equipa do Ferroviário de Maputo. Era uma altura em que o Nelson vai lateralizar ali na direção do capitão, chama por alguém, vai gesticulando, é o Jeitoso, ajeita ali na direção de Max, corta a defensiva do Costa Sol, vai para o Terence, Terence permite a intervenção ali do Nelson e a falta. É uma partida muito faltosa esta, já com muitas paralhas, veja só, os quatro técnicos do Ferroviário, o banco técnico levantou-se, Vítor.
12: Sim, o banco técnico levanta-se a contestar uma falta a seu favor. Também pareceu, ainda que o guarda-encontro tenha assinalado de forma diferente. É um jogo que começou corrido, jogado, com o Ferroviário com mais posse, mas que de uns minutos a esta parte vem sendo mais quisilento, mais de falta, mais parado, o que pode quebrar aquilo que nós perspectivávamos de vir a ser um grande jogo de futebol.
11: Uma altura que vai ser marcado livre a beneficiar a formação do Ferroviário a meio do meio campo da equipa locomotiva. É o Ali Abudo, é o Terence, é o Camcam na barreira, é o Naftal na barreira. São dois jogadores, agora abandonam ali. Fica o Terence, leva as mãos à cintura, vai medindo ali. É, os jogadores da equipa do Ferroviário, bateu para fora, pontapé de rede e é para Vítor Quambe. Bola vai ser colocada na marca, no traço superior da linha principal da área de baliza. Já o disse, a guarda de Vítor Quambe. Bom, o juiz da partida diz ao Vítor para repor o esférico. Toca ali na direção do Nelson. Nelson faz a abertura agora, é para a direita, é para o jogador da equipa do Ferroviário. Na circunstância é o Sipiwa. A bola vai para Ezequiel. Ezequiel para Sipiwa. Sipiwa tenta movimentar. Movimenta para quem? Era na direção do número 26. Sanel. E a bola foi para lá da linha lateral. Lançamento para a formação do Costa do Sol. E é um jogador canarinho ali sentado. Pareceu-me ser um bulo. E a bola foi movimentada sem autorização do juiz da partida. E um bolo. Bom, Vítor vai ali pedindo ao juiz da partida, vai reclamando. Isso foi cotovelado. E é um bolo que fica a dormir. E permite a intervenção. E a falta. E a falta. E a falta sobre o jogador da equipa do Ferroviário. Pareceu-me ser o Celso.
12: Sim, infelizmente a esta altura o jogo tem sido isto, muitas paragens, muitas faltas, é preciso se calhar daqui a bocado que o árbitro vá buscar do cartão ao bolso para ver se controla e deixa, e permita que o jogo possa fluir.
11: Numa altura em que você vai acompanhando esta nossa transmissão, é obrigado pela preferência. Olha ali o CPU, a pontapé de qualquer maneira, corta ali o Ali Abudo, a bola vai para Ezequiel, mete a testa, era na direção de Max, vai jogador do Ferroviário, vai o Cam Cam, em cima dele está o Abudo, mete ali para o Naftal, Naftal acaba por ser atropelado, vai para o chão e a pontapé livre. Agora é o banco do Costa do Sol, Vitor.
12: Sim, sim, é para o Costa do Sol. É para o Ferroviário, desculpa.
11: Sim, o banco do Costa do Sol também levantou-se.
12: já estamos habituados a isso nos jogos do Moçambolo. Os bancos técnicos, os próprios jogadores, muitas das vezes a gente diz, mesmo quando eles cometem as faltas, dizem que nada fizeram. Né? É típico dos jogadores.
11: É, olha ali, o número 13... do Ferroviário de Maputo, o capitão espera, vai a fotografia do guarda-redes Armando, a bola foi para lá da linha final, a pontapé de baliza, bola posta em movimento, é na direção de Nele, Nele pontapeia, é para Caiombo Júnior, primeiro com o peito, movimenta Caiombo, vai ali em luta, é com Nelson, ganha o Sanete, Sanete tira o adversário do caminho, mete atrasado, é para Nelson, Nelson dispara com o pé esquerdo, é para quem? é para o Nel, faz o corte, vai ali para o Sanete, roda sobre o adversário, ganha o Costa Sol, ganha o Terence, ganha o Terence, entra na área, dispara, não dispara, porque a bola fica ali, é com Camo-Camo. Camo-Camo vai na direção de Naftal, Naftal para Camo-Camo, vai para lá o Amadou, faz o corte, vai correndo o Naftal, faz a emenda, o jogador da equipa de Costa Sol, vai o Terence, aí ali a luta com o capitão da equipa do Ferroviário, a bola sobra na direção de Sampaio, Sampaio mete, é para o número 5, é para Ezequiel, vai oblicuando, vai mandando ali para o Celso, Celso mete a testa, a bola ultrapassou a linha lateral e arremesso para a equipa é do Costa Sol. Estamos agora com 18 minutos da primeira parte. 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O resultado, 0 para o Ferroviário. 0 para o Costa Sol. Estamos no campo da Afrim. Olha Ezequiel. Vai alimentando ali a grande roda. É na direção de... Vitor. Bom. Andamos nisto, Vitor. Muitas paragens.
12: É, e os adeptos do Ferroviário insurgem-se porque na perspectiva deles não viram uma situação para que fosse assinalada a falta a favor do Costa de Sol. Mas é uma pena para o jogo, para a intensidade, para duas equipes que entraram até predispostas, mas que depois embandeirem-se nisso, numa falta aqui, falta acolá, é o jogo parado e vamos perdendo aqui alguma intensidade e algum interesse do próprio jogo.
11: É. É um dia abençoado, Belisário. Tenho um copo, não gostaria de dizer. Bom, é um copo com algum líquido, venda 2M. É, mesmo de frente do nosso posto fixo de reportagem. Também está a fazer calor. Bom, vai o Chico, vai o Mochanga, peta atrasado, é na direção do Amadou. Amadou dá e recebe, faz ali a dobra para o Chico. Chico mete na direção, é do Terence, a bola já tinha ultrapassado a linha lateral. Brincadeira, brincadeira, falar do copo é brincadeira. É, tem o seu dono, tem o César, já se fez sentir quem é o César. Desapareceu o César e arremesso é para o Ferroviário. É para o número 13, é para o capitão, é para o jeitoso, para jeitoso, pede ali a proximidade de alguém. Bola movimentada, é na direção de Camo, Camo está ali a luta com o número 4, o Amadou, juiz da partida, manda o Ferroviário, beneficiários do pontapé. Bom, e agora, olha uma bola, sobrou na direção de Naftal, Naftal tenta passar, é sobre o Chico, vai para o Camo, tenta o cruzamento, cabeceamento ao lado. Boxe!
12: Bem jogado pela esquerda, pelo Ferro Verde Maputo, combinação aqui com Camo-Camo, que culmina com o centro, desculpa, de Camo-Camo, para esse cabeçamento passou a escassos centímetros à guarda de Armando.
11: Lobal Durango, Costa Sol, sai para intervento do Chico Mochanga, mete ali da direção, é do Terence, Terence mete para quem? É para o Ciganinho, Ciganinho faz um triângulo, vai para o Chico, vai para a esquerda, vai para o Nené. Cola no pé esquerdo, vai teleguiando com o pé direito, entrega com o esquerdo ao Chico, em frente do Chico apareceu-lhe o Max, meteu na dianteira, vais tu, vou eu, ganha o Costa Sol, a bola transpõe a linha lateral e arremesso, houve uma tremideira ali dos jogadores da equipa do Ferroviário.
0: Relógio e marcadora.
11: 21 minutos, primeira parte, Ferroviário de Maputo 0, Costa de Sol também 0.
6: Obrigado, Arlindo, mas já para aí volto. Vamos lá perguntar, tem um resultado de tendência na cidade e teto para o campeonato da 2ª Divisão. Manuel Cardoso, Nesse, na planície de Impado, Associação Desportiva de Xingal.
13: Uma vez mais, boa tarde, mas permite também, Berizer Macamo, uma saudação especial aos estadinos de Nampula, porque hoje completam 70.

0: Aliás, seria o primeiro desta equipa do Bayern Leverkusen. Mas atenção que o vizinho, a vizinha equipa, TC, também está aqui a discutir este jogo. Taco a taco, 31 minutos agora, 0-0 marcador. Estamos a falar do jogo da jornada 19 da segunda divisão do Fato Provincial de Futebol em Tete. 32-0-0.
1: Obrigado, Manuel Cardoso. São 15:11 na Liga Inglesa, jornada inaugural. O Manchester United começa em falso. O jogo está a 7 minutos dos 90. Hull City 2, Manchester United 0. 16 começa o Everton, Crystal Palace, Ipswich, Sunderland, ainda Nottingham Forest, Leeds United, às 18:30, Brentford, Tottenham. Está então a começar mal a equipa do Man United. Está a perder no terreno do Hull City por duas bolas sem resposta. Vamos lá saber, não pula também, das histórias desse torneio recreativo. Tempo resultado, Nelson Tatanha, muito rapidamente.
2: Estamos com 5 minutos, Brisar Macau e Caro 20, o resultado continua 0-0. A verdade é que a seleção de Nacala está em cima dos acontecimentos, mas os adianteiros não conseguem fazer jus àquilo que é o objetivo, que é a vitória. Agora 5 minutos, como dizia, 0 para a seleção de Nampula, 0 também para a seleção de Nacala.
1: É o torneio Chapo Chapo, são 15:11, reportagem de Nelson Tatanha. Nelson Tatanha, vamos ao Estádio Municipal de Pemba também para termos neste momento, peço tendência, tempo, resultado e tendência, a dupla Joaninho Machone e Cadre Buana.
3: Neste momento, jogados 25 minutos agora do jogo, 0 para a formação do Bahia de Pemba, 0 para o Ferroviário de Nampula. Tendência para a equipa da casa que, enfim, poderia estar aqui a vencer no mínimo por 2-0. Teve ali três situações claríssimas. Uma delas, até a bola foi violentamente embater na trave. Portanto, da baliza guarda de Acácio, o Golamo apareceu por duas vezes cara a cara com o guarda-redes, não conseguiu chatear Cadre Buana. O Bahia de Pemba a desperdiçar aqui muitas oportunidades e poderia, como eu disse, estar pelo menos a vencer por 2-0 por aquilo que estamos a assistir aqui no Estádio Municipal.
4: Sem dúvidas, o Bahia de Pemba neste momento a pressionar o Ferroviário de Nampula, e se estivesse neste momento a ganhar por 2-3 não seria nada de pecado. É isso que está a se ver neste momento, um bom desempenho do Bahia de Pemba até a esta altura, quando estão neste momento jogados 26 minutos desta primeira parte.
3: Belisário Macamo, 26 minutos do jogo, 0 para o Bahia de Pemba, 0 para o Ferroviário.
1: Vamos lá rapidamente o 11 das equipas.
3: Quanto ao 11, eu como vou estar aqui com as avançadas do Ferroviário de Nampula, joga com Acácio na baliza, Deco, Xelito, Nazir, Turras, Alexi, Jaime, Sumbana, Rafiki, Mabote e Agenor. No banco dos suplentes, Xavito, Caldino, Zinho, Steis, Mesa, Simon, Estevão, Luizinho e Cinquentinha. Bahia de Pemba.
4: Protege a baliza, chama-se Manuel. Depois Bento, Lino, Fidel, Alan, Macamito, Neldon, Will, Gulamo, Guidancio e Mime. Suplentes da equipa baiana. Temos camisa 24, é o Noia, depois Bimo, Jade, Xabinza, Gerson e Bila.
3: Dirige este encontro o senhor Nelson Wanas, auxiliado por Olívio Simone e Janela Omar, é o segundo auxiliar. O quarto árbitro chama-se Hortêncio Pineu. 27 minutos.
1: Vamos ficar por aí. Pemba.
3: Bom, neste momento, jogados 28 minutos desta primeira parte, a equipa do Ferroviário de Nampula a tentar ali sair desta pressão, assim, a tentar sacudir a pressão que foi imprimida pela formação do Bahia de Pemba. nesta ainda primeira parte, uma altura em que a Genor vai trabalhando no jogo, lança ali para a direita, seria ali para o camisola número 20, Alex, recebe ali Alex, mas aparece o Nelda a intrometer-se na jogada, mas controla ali Alex, a bola para Xilito,

0: Michelito joga para trás, na direção de quem? De Deco. Deco para o Nazir. Nazir corta a primeira defensiva. A equipa de Bahia que parte para a contra-ofensiva.
1: Exatamente, agora é o Guidêncio do lado esquerdo. Guidêncio vai caminhando com a bola. Depois atrasa para o Bento. O Bento lateraliza. Está ali o Macabito. Depois é o Alan ali no corredor central. A bola ainda com o Alan. Este recua. Entrega para o Bento. O Bento atrasa para o Manuel, que é o guarda-redes. Depois a despachar ali para o Mimi. Mimi deixa para o Macabito. Macabito, Alan. Alan está com a bola, não tem pressa, vai caminhando, orienta os seus companheiros para que subam no terreno. Agora despacha para a esquerda, não, é à direita, onde está o Lino. Lino devolve ao Bento. Bento, Macabito. Macabito vai caminhando, não tem pressa, entrega lá Alan. Alan atrasa para o Bento. O Bento dá ali orientação aos seus companheiros. Vamos subir ao terreno. Depois é quem? É o Lino, do lado direto. O Lino devolve a quem? Ao Bento. O Bento para quê? O Mimi. Mimi, Bento. Bento para Lino. Lino, Mimo. Depois para quê? O Macabito. Macabito não, é o Alan. Alan vai, está ali no cordão central. Joga para quê? Para o seu companheiro de equipa. Ali, mas depois aparece a defensiva entrar a cortar. A bola perde-se para lá da linha lateral. Lançamento para o Bahia de Pemba. A bola em movimento. Está com quem? É o Lino. Deixa para quem? É o Bento. No cordão central. Depois, o Bento ainda continua com a bola. Deixa para o 14. O 14 é o Alan. O Alan vai jogar para quem? Está a pensar. Olha, ainda não bateu a bola. Endossa para Macabito. Macabito atrasa para o Bento. O Bento vai ter que caminhar com a bola. Depois bate para a direita. Aonde está o Lino? O Lino entrega a quem? É o Macabito. Está ali no corredor central. A bola batida para a esquerda. Aonde está Guidêncio? Guidêncio deixa para o Macabito. E perde o controle esférico. Carrega os homens de ferroviário de Nampula.
0: E é momentâneo porque a equipa do Bahia de Pemba volta a ganhar o esférico. Muita posse de bola aqui para a equipa da casa. O ferroviário de Nampula vai assistindo o Bahia de Pemba. Está a circular a bola. Numa altura em que o Bahia está no ataque, bola lançada ali para Golamo.
1: Golamo vai a correr, aparece a defensiva a cortar. E a bola vai se perder para lá da linha final e é pontapé de baliza para o ferroviário de Nampula.
0: Pontapé de baliza ali para Acácio, olhando naquilo que é o histórico de confrontos entre os dois conjuntos. Este é o décimo jogo, portanto, em jogos oficiais. São 4 vitórias para o ferroviário de Nampula. 3 para o Bahia de Pemba, portanto, um ligeiro equilíbrio aqui para o Moçambola. 4 vitórias para o ferroviário de Nampula, 2 vitórias para o Bahia de Pemba. Bahia, na terceira vitória, a terceira vitória de Bahia foi na Taça de Moçambique em 2023. Um outro dado também que devemos partilhar aqui é que no primeiro jogo realizado aqui nestes dois conjuntos em 2019, apenas o Xalito esteve nesta partida em que o ferroviário de Nampula goleou o Bahia de Pemba aqui por 4 bolas sem resposta. É o único remanescente daquele jogo da segunda volta do Moçambola de 2019. Numa altura em que a Turra está ali com o Xarco, está no meio campo contrário, tem que jogar ali para quem? É para o seu colega. Este devolve novamente, joga novamente para Turras. Turras para Nazir. Nazir tem que jogar para trás para o Turras. O Turras é para o 27, o Sumbana. O Sumbana tem que jogar para trás, não, muda de ideia, vai caminhando, joga ali para a Tura, está na grande roda. Tura vai trabalhando, faz uma abertura ali para a direita, onde está exatamente o Alex, tenta passar para o, já passou, vamos lá ver se consegue, luta depois ali, é mais forte o Guidêncio, a bola vai para fora, também na baliza para o Bahia de Pemba.
1: É pontapé de baliza para a turma baiana, a bola colocada na marca, prepara-se o guarda-redes Manuel, já bateu, vai para o ar, mas muito mal. A bola perde-se para lá da linha lateral. Reposição manual para o Ferroviário de Nampula, do lado direto, conforme esta equipa ataca.
0: Lançamento para a equipa do Ferroviário de Nampula, a jogar mais na contenção do que em pressão. Numa altura em que a equipa de Bahia de Pema ganha a bola para Macamito, joga ali para o Gulamo, já passou o Gulamo, alta velocidade, só que a bola sai. Este Gulamo, Cadribana, deveria ser atleta, não? Deveria ser um atleta para atletismo, não é?
1: Exatamente, o Gulamo não vale a pena. É uma gazela, passa a expressão. Olha, Ferroviário de Nampula no ataque. E a bola.
0: O Ferroviário de Nampula esteve ali no ataque, no entanto, na defensiva do Bahia de Pemba intrometer-se e a bola chegar ali ao guarda-redes Manuel, mas houve ali uma obstrução por parte de um jogador, uma falta ofensiva neste caso, obstrução de um jogador do Ferroviário de Nampula, ali na entrada da grande área, baliza guarda de Manuel. As duas equipas vêm de jornada, portanto, na jornada anterior, vêm de vitórias. O Bahia de Pemba bateu aqui o Costa do Sol por 1-0. Enquanto isto, o Ferroviário de Nampula derrotava o seu homônimo de Maputo por 2-1. Uma altura em que a equipa de Bahia está no ataque, a bola fica na posse ali de Bento.
1: Bento vai caminhando calmamente com a bola. Agora sim, endossa para Macamito. Macamito devolve ao Bento. Bento vai caminhando com o esférico. Pensa, olha, joga para quem? O Guidêncio, aqui na esquerda. O Guidêncio já despachou para quem? O Willy, mas a bola já havia transposto à lateral. Reposição manual para o Ferroviário de Nampula.
0: Ah, vai ali, é para o Nazir, o esteio do meio campo da equipa locomotiva de Nampula. Depois ali fica na posse de Deco. O Nazir jogou para trás para Deco. Deco para Nazir. Nazir tem que jogar novamente para trás para o Deco. Vai caminhando ali Deco sem pressa. O Ferroviário de Nampula jogar mais na contenção. Depois o Deco joga para trás para o guarda-redes Acácio. Acácio para Genor. Jogador muito experiente, Genor. Ele que foi projetado no 1º de maio de Quelimane. Depois foi a Songo. Nunca conseguiu se impor. Mas na Ferreira Nampula agora conseguir impor-se a Genor. Entrega ali para o seu guarda-redes o Acácio. Acácio para Deco. Vai caminhando Deco. Calmamente, a equipa de Nampula não acelera. Agora para Turras. Turras joga para trás. É para o Acácio. Acácio para Genor, na meia esquerda. A Genor vai caminhando, não caminha não. Joga para Acácio. A equipa de Nampula não consegue subir, não consegue progredir. Porque o Bahia de Pemba vai tapando todos os caminhos. Agora o Acácio joga aqui para a direita. Onde está o Deco? O Deco joga para quem? É para o Nazir. Nazir para o 27. Sumbana, Sumbana para o Nazir agora, a equipa de Nampula está no meio campo, ofensivo, bola movimentada ali, abertura para a esquerda, mas aparece primeiro ali o Fidel a fazer o corte. Depois insiste a equipa de Nampula, salta ali o Fidel, depois é uma falta sobre Fidel, uma falta sobre si, Fidel, o jogador de Nampula não salta, o Fidel salta, só que acaba ali num toque, o Fidel acaba ficando na escova e é livre para a equipa de Bahia de Pemba e é para Guidense que vem trabalhando aqui na meia esquerda.
1: Exatamente aqui na zona defensiva, o Guidêncio deixou para o Alan. Alan despacha para o Lino. Este jogou para quem foi Fidel ali do lado direto. Agora a bola está na grande roda. É o Alan que captou, gira com a bola, vai circulando. Olha para o companheiro desmarcado, agora prefere jogar para o Macamito. No cordão central, Macamito endossa para o Guidense, mas a bola já havia transposto a linha lateral. Lançamento para o Ferroviário de Nampula na sua zona defensiva.
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0: 38 minutos desta primeira parte. Mantém-se 0 para o Bahia de Pemba e 0 para o Ferroviário de Nampula.
3: Passo pela cidade de Tete, peço tempo, resultado e tendência nesse jogo entre as formações do Planície de Empado e da Associação Desportiva Xingal para o campeonato da 2ª Divisão. Manuel Cardoso.
4: Sim, mais uma vez dizer que faltam 2 minutos, pelo menos pela nossa contabilidade, sem contar com o tempo adicional que é adulto. Se aliás, preserva cá aquilo que não é comum dos nossos relevados. Hoje, A arbitragem, toda a equipa de arbitragem é das senhoras, começando com o principal até o quarto árbitro. Portanto, esta equipa que foi indigitada aqui para este frenético ADC, para este empado, é 30, aliás, 43 minutos, tão grande jogo de futebol. Quem não está aqui não sabe o que está a perder. Portanto, 0-0 marcador, quer o Planície de Padua, quer a ADC, as duas equipas, tudo vão fazendo para se descolar-se deste teimoso empate. Um resultado, quanto a mim, Belisário Macamo, aceita-se perfeitamente em função daquilo que tem sido a produção das duas equipas. 0-0, 43 minutos e 55 segundos.
3: Muito bem, na África do Sul, para a Taça da Liga, portanto, MTN e meias finais, 26 minutos, ou seja, 22 minutos jogados na primeira parte. Seco Cun United 0, Orlando Pirates também 0. É resultado final para a Liga Inglesa de Futebol. Estreia com derrota do Manchester United no terreno do Ulcito. Regressado Ulcito. Ulcito venceu por duas bolas sem resposta. Aí 16, começam então as partidas: Everton, Crystal Palace, Ipswich, Sunderland, Nottingham Forest, Leeds United às 18h30. Para fechar o dia, Brentford, Tottenham. Em Itália também joga-se pelo campeonato, jornada inaugural, às 18h30 duas partidas, Inter de Milão, Monza, Udinese, Como, às 20h45 outras duas partidas, Génova, Nápoles, Parma, Cagliari. Em Portugal, joga-se para a jornada número 3, neste dia de sábado, às 16h30 começa o Marítimo Académico de Viseu, às 19h Estoril, Rio Ave, às 21h30 Sporting, Alverca. Neste momento, para a Liga 2, 27 minutos, Vizela 0, Amarante também 0. Passo pelo estádio 25 de junho, na cidade de Nampula, Nelson Tatanha, nesse torneio de Chapo Chapo, tempo, resultado e tendência.
2: Estamos agora com 20 minutos transcritos desta etapa inicial. Continua 0 para a formação de, ou seja, a seleção distrital de Nampula, 0 para a seleção distrital de Nacala. Mas Nampula, desde o minuto 5, está a comandar este jogo. Mas tem um homem lá na baliza de Nacala, chama-se Jack, este que defende todas as bolas que vão à sua baliza. Mas o equilíbrio, já depois do minuto 15 até aqui, é o que se faz sentir. Aliás, houve também uma defesa apertada de Arlindo, guarda-redes da formação de Nampula, mas tudo, conforme eu dizia, está anulado. 0 a 0 neste recreativo de Chapo Chapo, 21 minutos. 0 a 0, passa a repetição.
3: 15h28 na Liga Espanhola. Hoje é dia de estreia do Real Madrid com visita ao Espanhol de Barcelona. Começa às 21h30, antes 17h Atlético Bilbao Sevilha, 19h30 Valência Celta de Vigo. Aí em França, para o campeonato da Ligue 1, para hoje 17h15 Lens Auxerre, às 20h45 as restantes partidas são 4, Lens Le Mans, Brest, Nice, Lorient, Toulouse, Lyon e Troyes Paris Futebol Clube. São 15h28, vamos ao campo do Grupo Afrim, onde se assiste a estreia de Danito Nhampossa frente ao Costa de Sol. Isto no comando ferroviário, na recepção ao Costa de Sol. A quantas vai o jogo? Vamos então a Arlindo Majate e também tanto Vítor Magaia com os cuidados técnicos de Pedro Chamano.
5: Minutos, mantém-se o 0-0. Vítor, os teus apontamentos, o que é que dizem?
6: Não, primeira coisa que noto, que vou abordar, tem a ver com os sistemas que cada uma das equipas faz quando temos um autogolo.
5: Ora isto!

0: a 1:41 da primeira parte. No melhor plano que é a Nódoa, o Ferroviário marcou, mas numa baliza errada. Autogolo silenciou o campo da frente. Vitor, bom, só acontece para quem está lá dentro.
1: Sim, um golo de facto frio, inesperado, lance que parecia estar controlado. É o Nelson a ser pressionado pelo Mbulo, tenta jogar de cabeça, tenta fazer um atraso, até o faz, um atraso de cabeça para o guarda-redes Vitor, sem se aperceber do posicionamento do guarda-redes, que já tinha dado uns 2-3 passos à frente para lá da linha de golo. Bola muito alta, transpõe o Vitor. Vitor esticou-se ao máximo, tenta chegar lá, não conseguiu. Estava feito o golo do Costa de Sol. Dizias bem, num bom pano cai a nódoa, ou num pano branco cai a nódoa, porque o Nelson até vinha fazendo também um bom jogo. É daqueles lances em que, vamos lá, eu não sou, não, nem costumo, nem tenho o hábito de dar culpa aos atletas, jogadores, mas se fôssemos a falar de culpas, repartiam-se em 50%, tanto para o Nelson como para o Vítor Guambi, que estava para lá da sua linha de golo. Está feito o primeiro para o Ferroviário, para o Costa de Sol, com o autogolo de Nelson.
0: Belisário, o que é que diz o teu teclado? Porque ao 1:41 o Nelson marca, sim, em benefício do Costa de Sol, mas para uma baliza errada.
2: Marcou na baliza menos desejada o Nelson a fazer autogolo, e o golo 18º do Costa de Sol, e o golo 154 do campeonato. Vamos lá ver então, ver como reage a equipa do Ferroviário.
0: Numa altura em que... Bom, Vitor, isto silenciou o campo da frente.
1: Sim, silenciou, principalmente do lado que é este onde nós estamos, dos adeptos do Ferroviário, ruidosos do Ferroviário de Maputo, o Jata Chanseca. O golo acontece quando tentávamos analisar o sistema das duas equipes, um Ferroviário que aparece com um sistema diferente de toda a época, 3-4-3, isto é, a jogar a esta altura com três centrais, Pima, Nelson e Jeitoso, com um Costa de Sol num 4-3-3, mas sistemas que vão evoluindo, isto é, quando o Ferroviário defende, tem 5 elementos no seu setor defensivo, 4 médios e o avançado, porque tanto o Sampaio como o Camucamo vão se juntar ao seu setor mais recuado, deixando na frente apenas o mais. É um sistema novo, daí que, sob o ponto de vista de operacionalização, que é algo que leva muito tempo, algumas dinâmicas vêm-se que ainda não estão mecanizadas dentro do mesmo. Mas deram 2 minutos de compensação.
0: 2 minutos de compensação, pontapé de canto. O desvio foi do Nelson. Foi mesmo para dar auxílio à marcação deste pontapé de canto. E Armando, doutor, é curioso. Armando, guarda-redes do Costa de Sol, passou pelo Ferro Verde de Maputo. O Vítor Guambe, guarda-redes do Ferro Verde de Maputo, jogou pelo Costa de Sol, ainda recentemente. Foi na época 2025. Olha ali o lançamento, é para a equipa do Ferro Verde de Maputo. É para o autor do gol da baliza errada. É o número 4, é o Nelson. Vai arremessar, parou, recua. Porque o juiz da partida, o senhor Omomo Fordonado, diz para recuar. A bola é pontapeada para fora. Arremesso, o segundo lançamento, o segundo consecutivo, o segundo para o Ferroviário, mas já no meio campo adversário. Bola com Cipiua. Cipiua vai arremessar. Bola movimentada. Já o disse o Vítor Bagaia. Foram concedidos 2 minutos. E vai terminar o jogo. Estamos com 40 e quase 6 minutos. Falta 1 minuto para terminar esta primeira parte. E aí o livre para a formação do Ferroviário de Maputo. Veja ali o Camcamo. Vejo também o Celso. Vejo o Nelly e a auxiliar a senhora Ancha, a Uzi, ali as proximidades da mesmo junto ao local onde foi cometida a infração, conta ali alguns passinhos para a atribuição do Duarte. Vai ao talhão onde está o João Bonde e onde está o Nel, o número 8 e o número 18. Vai partir, é o Camo-Camo, bateu, corta ali primeiro o Ferro Costa do Sol. E neste preciso momento, o senhor Omomo Fortunado diz que já viu tudo, viu o autogolo que vai beneficiando a equipa do Ferroviário. Apita para o intervalo. Belisário, o que é que nos aconselha?
2: Muito bem, vamos saber primeiro em Pemba se ainda se joga. Mamo Fortunato deu por terminada a primeira parte na cidade de Amatola, no campo do Grupo Afrim. Cadro Urbano, Joaninho Machão, quanto tempo ainda para jogar na cidade de Pemba?
3: Estamos no intervalo.
2: Tempo de intervalo. Muito bem. Manuel Cardoso, nesse jogo da segunda divisão, quanto tempo jogado na cidade de Tete?
4: Sim, Belisário, espero que as coisas terminem bem aqui, porque estão a começar mal. Não precisa de boxe aqui. A equipa do Balista de Empado, que tem estado a carregar toda a cidade e a província em geral, está a perder. O golo foi apontado na cobrança do livre, bem marcado por Vanildo, aos 45 minutos. A Dulce não teve dúvidas para a marcação deste livre. Está bem toda a equipa, que todas são mulheres, como eu disse, as quatro mulheres estão aqui, compõem a equipa de arbitragem. Os dois presidentes desceram para o pelado deste grupo de Tete. O presidente do Balneário de Empado, em conversa de off, foi lá conversar com os seus adeptos, porque adeptos não, os jogadores, porque depois do apito do final dos primeiros 45 minutos, todos os jogadores do Balneário de Empado numa vergonha. Espero que isto não continue, que termine bem. Penso também a Porto vai se mexendo aí, porque vamos precisar de alguma segurança aqui. Mas o presidente do Planície de Empado desceu lá para o pelado, para, enfim, conversar com o jogador, para terem calma. O mesmo também está a acontecer com o presidente da equipa da ADC, que está ali em conversa com a equipa técnica, também com os jogadores. Está um bom futebol. Portanto, as duas equipas estão a jogar bem. Eu até ouvi estar a falar com o presidente da ADC, a perguntar onde que foi treinar esta equipa da ADC, porque está uma equipa diferente, está em terceiro lugar, porque o Custódio Paruque, que veio de Manica, ainda acredita matematicamente que pode atingir o topo. Tempo de intervalo, derrota do Planície de Empado, está a perder bem, mas também é bom que se diga que a ADC está a jogar bem. Esperemos que tudo termine, porque os dois presidentes daqui a pouco vão subir aqui, aí conversar com eles e eles também com as duas equipas. Queremos que isto termine bem, porque mesmo o presidente da Ação Provincial de Futebol de Tete também está aqui. Não sei se posso ouvir a ele, presidente.
2: Muito bem, vamos lá, rapidamente.
4: Sim, muito rapidamente. Sr. Presidente, entrando para a Rádio Moçambique, está um bom jogo de futebol. As duas equipas estão a jogar taco a taco. Na opinião pessoal, resultado justo. Este Planície de Empado terminou na primeira parte e rodeou a dona Dulce. Quanto a mim, uma arbitragem isenta. Agora, é preciso mesmo ter calma.
5: Exatamente, eu acho que a arbitragem está 100%, está a decorrer bem o jogo. Nosso juiz de linha está muito bem. O que é importante é dizer que o Planície de Empado é para ter calma. O futebol é assim, é jogar a bola, evitem ter contactos com os árbitros, joguem a bola. Acreditando que temos mais 45 minutos, tudo é possível. Sabe que no futebol nada é perdido, um minuto conta. Portanto, está um bom jogo. Está um ambiente favorável para o futebol. Tem muita
4: gente correu para aqui.
5: Exatamente. Já há muito tempo que não se via tanta gente no estádio mítico, estádio desportivo de Tete.
4: Muito bem, ficou essencial. Vamos ao intervalo. Esperemos que tenhamos a ponta final tranquila e que ganhe a melhor equipe. Obrigado.
2: Obrigado, Manuel Cardoso. São 15 horas e 39 minutos. Nelson Tatanha, vamos lá também pautar esse jogo do torneio recreativo de Chapo-Chapo a partir do estádio 25 de junho na cidade de Nampula.
6: Aqui onde estamos com 32 minutos transcritos desta etapa inicial, continua 0 para a seleção de estado de Nacala, 0 também para a seleção de estado de Nampula, com Nacala agora acima dos acontecimentos. E é bom que se diga que o recreativo Chapo-Chapo a nível da província de Nampula foi feito o lançamento em Nacala Velha e depois passou por Mussurino, numa altura em que Nampula estava quase a marcar, mas valeu ali a atenção de Chaki Camisola número 1 nas costas da equipa de Nacala. dizer é, o Recreativo Chapo Chapo foi feito o lançamento oficial a nível da província de Nampula e naquela velha, depois passou por Mussuril, me conta, Moma, Murrupul, Munapo, voltou para Nampula, concretamente no mítico bairro de Namicopo, e agora regressa mesmo para celebrar o dia da cidade de Nampula, que hoje faz 70 anos desde a sua elevação à categoria de cidade. 33 minutos, 0 para a seleção distrital de Nampula e 0 também para a seleção distrital de Nacala.
2: Muito bem, vamos lá então fazer a análise à primeira parte. Começamos pelo campo do Grupo Afrin, Rima Jati, Vitor Magaia. Vamos então escalpelizar esse 1-0, vai valendo o autogolo de Nelson, que vai dando vantagem à equipa do Coxa Sol, na estreia de Danito Nhamposa no comando técnico da equipa do Ferroviário de Maputo.
0: Bom, volto a repetir o que teria dito quando gritei golo, Vitor. No melhor pano, cai a nódoa. Nelson, bom, não esperava. O Coxa Sol chega ao gol ao minuto 41 com esse cabeceamento. Espécie um atraso, mas com o Vitor a levar um fato macaco, o teu xará, todo tamanho.
1: É verdade. É, mais do que o Nelson não esperar fazer outro gol, o próprio Coxa Sol não esperava ter uma benesse daquelas, né? Era um Ferroviário de Maputo que entrou melhor. Entrou mais forte, entrou mais pressionante, mais posicionado no meio campo ofensivo, na sua organização ofensiva, um ataque planeado com circulações, combinações entre os seus jogadores, no tal sistema ousado que eu disse que o Danito lançou para o jogo 2, que é de 3 centrais, 3-4-3, num jogo que é o primeiro que ele faz, que é a primeira vez que também a equipa utiliza esse sistema, mas conseguiu fazer com que entrasse bem, ainda que pudéssemos observar que algumas dinâmicas, a operacionalização do próprio sistema, faltassem algumas coisas, porque isso, de facto, leva tempo. Mas viu-se essa vontade, esse querer, um Ferroviário mais instalado no meio campo contrário, fruto disto conseguiu criar nos primeiros instantes duas situações de perigo por Naftal e depois também por Max. Um Coxa de Sol que se posicionava num bloco médio-baixo, esperando, expectante, à espera dos ataques do Ferroviário para ganhar e partir em transições e à procura da velocidade do Mbulo, a velocidade também do Terrence e também do Canhombo. Não teve esse espaço porque a defesa do Ferroviário de Maputo esteve contente até o tal minuto fatídico, jeitoso. Nelson e também o Spina, né? Conseguiam controlar todas as ações, todas as tentativas de ataque da banda do Coxa de Sol. É verdade que ao longo do tempo dizíamos que a partida foi ficando mais quesilenta, com muitas paragens, muitas faltas, o que fez com que o mesmo perdesse ritmo, o que beneficiou também sobremaneira a equipa do Coxa de Sol, que acabou com isso, estando muito próximo de equilíbrio no jogo, ainda que mais perigosa continuasse a ser a equipa de Ferroviário de Maputo, ainda que, mesmo sendo mais perigosa, sendo mais ofensiva, mesmo tendo mais bola, não conseguia criar situações claríssimas, é que poderíamos chamar de situações claríssimas de golo. Sistemas que iam evoluindo, mais unidades do Ferroviário no setor defensivo quando estivesse, não estivesse em posse de bola, num 5-4-1, quando a tivesse ficava só com dois centrais, porque o Jeitoso envolvia-se também, por vezes, nesta organização ofensiva, atravessando até algumas vezes a linha do meio-campo, ficando num 2-3-5, enquanto que o Coxa de Sol foi mantendo, diria eu, quase que sistematicamente o mesmo sistema, mesmo nos momentos de evolução, sempre esteve em 4-3-3, que é a sua disposição inicial, a defender, manteve-se assim, porque Caiomo, Mbulo e Terrence eram como se fossem unidades nulas neste processo defensivo, e ficava então nesta linha de 4-3-3, que foi o sistema inicial. Ao atacar, uma pequena variante, ficava com três centrais, porque o Ciganinho envolve-se muito no processo ofensivo, do mesmo jeito que acontecia com o Nelo, o Amadou baixava para fazer uma linha de três, depois mais três médios no meio campo e depois quatro é que se envolviam no processo ofensivo, acho que poucas unidades neste processo. Uma primeira parte boa para assistir, se me perguntar, poderia ser melhor? Sim, poderia ser muito melhor, mesmo pela qualidade dos jogadores, mesmo pela qualidade de plantéis, para aquilo que os dois clubes perseguem. Vamos lá, Ferro Velho de Maputo menos na tabela classificativa, em nono, Costa de Sol em quarto, pensando ainda no título. Esperamos nós que a segunda parte seja melhor do que os primeiros 45 minutos e que não se fique à espera apenas de um momento fatídico deste de Nelson para que possamos gritar. Olhando para a arbitragem, penso que é uma atuação positiva, pode num e outro lance ter se equivocado, mas nada que beliscasse a sua atuação, nada que influenciasse naquele que é o decurso normal do jogo. Poderá, na segunda parte, de facto, ter que controlar melhor o jogo nesta questão das faltas, nesta questão das entradas faltosas, tanto de um lado como do outro. Esta é a análise que poderíamos fazer destes primeiros 45 minutos.
0: Belisário, vamos ao intervalo para esta primeira parte. 0, Ferro Verde Maputo, 1, Costa do Sol, autogolo de Nelson, ao minuto 41. Joga-se dentro das quatro linhas, também joga-se fora, porque é intervalo e é tempo das gargantas, é tempo dos maxilares funcionar. É o amendoim, é a castanha, é a famosa batatinha. É água, a Machamba está aqui.
2: Muito bem, vamos lá também saber qual é a avaliação à primeira parte no Estádio Municipal de Pemba.
3: Bom, no Estádio Municipal de Pemba, neste momento, as duas equipas estão entrando no relvado. Aliás, o Ferro Verde de Nampula está mesmo no relvado. O Bahia de Pemba ainda não, estão aqui em exercício de aquecimento, agora já estão a entrar os jogadores do Bahia de Pemba. Foi uma primeira parte em que 15 minutos de muita pressão para a equipa do Bahia de Pemba. O Ferroviário de Nampula foi muito pressionado nesta altura. Se o Bahia não marca neste tempo, foi por... Primeiro foi o Ferro da baliza ali, neste caso particular, a barra transversal da baliza guarda de Acácio, que evitou o primeiro golo do Ferroviário. Gulamo apareceu duas vezes cara a cara, primeiro mesmo na pequena área, não conseguiu introduzir o cerco no fundo da malha. Acácio, com os reflexos, evitou o golo. No outro lance, ganhou posição, mesmo com um ângulo diminuído, atirou forte junto ao poste. Acácio esticou-se e evitou aquilo que seria então o golo da equipa do Bahia de Pemba. Depois daí tivemos minutos em que o jogo foi muito morno, as equipas foram se encaixando, e com que terminou então a primeira parte sem a abertura de contagem. Na nossa opinião, lisonjeiro por aquilo que este Bahia de Pemba fez, sobretudo nos primeiros 15 minutos. Já começou a segunda parte, 0-0.
2: Bem, já voltamos para aí rapidamente. Vamos a um breve compromisso comercial, mas antes, no campo 25 de setembro, na cidade de Matiz, a equipa local do Ferroviário está a ganhar o Xinguel B por 2-0, jornada 19 do campeonato da 2ª Divisão. Informação de Mohamed Rafik, a partir do campo 25 de setembro, na cidade mineira de Matiz, e são 15:48 minutos.
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1: São 15:52, este é o Canal dos Campeões. Estamos em tarde desportiva para 22 de agosto, dia em que a cidade de Nampula celebra 70 anos redondinhos desde que foi elevado ao estatuto de cidade. Foi em 1956. Neste momento, com 45 minutos mais 3 da primeira parte, Sekhukhune United 0, Orlando Pirates 1, isto para a taça da Liga MTN na África do Sul. Tempo de intervalo no Asian Championship, portanto é uma competição da Confederação Asiática. Em tempo de intervalo, primeira mão da final, Tailândia 0, Vietnã também 0. Vamos voltar então, porque a segunda parte já começou. Vamos lá saber se já começou na cidade de Tete para esse campeonato provincial. Bruno Cardoso, já começou esse jogo entre, já recomeçou esse jogo entre as equipas do Planície de Mpado e do e da formação da Associação Desportiva do Xingal?
2: Sim, sim, já estamos a 2 minutos e meio. Primeiras indicações, a ADC entra com tudo à procura do golo do tranquilizador, facto que não aconteceu, mas também a equipa do Planície a tentar reagir de que maneira esta desvantagem. 2 minutos e 50 segundos, 1 para a Ação Desportiva do Xingal, 0 para a Planície. A última informação, Belisário, que nos chega a partir de chuta, dá conta do impacto, se é a pergunta de contagem, no jogo entre Mães Futebol Clube e Xingal África de Marara. 3 minutos, 1 para a ADC, 0 para a Planície de Mpado. Estamos a falar da jornada 19 da segunda divisão.
1: Nelson Tatanha, vamos lá também pontuar qual é o tempo de jogo neste momento no estádio 25 de junho.
3: Já terminou a primeira parte, agora em tempo de intervalo. Resultado final da primeira parte, 0 a 0 no marcador. Agora, como se sabe, o Chap Chap faz esta miscelânea, a música e o desporto, a atuar o GZ, um cantor renomado que vem de Ilha de Moçambique, para alegrar este público que agora está mesmo lotou por completo a bancada central. Daqui a pouco a segunda parte vai iniciar.
1: Muito bem, obrigado. Vamos então também saber se já começou a segunda parte no campo do Grupo Afrim, Arlindo Manjate.
4: Sim, como se diz na gíria, antes tarde que nunca. Vai um grande abraço aí para o meu amigo Tatanha, pelos 70 anos do local onde ele vive e onde nasceu provavelmente, e a gente de Nampula. É muito bom isto, porque tem muita história a ser contada por detrás dessa efeméride, mas qualquer das formas é um aniversário que bem merece. Tiro ao lado! Era o Costa Sol, portanto, parabéns ao povo de Nampula. Magaia, Costa Sol, bom, estragava, não diria, estragava, não diria festa, mas estragava aquilo com o Ferroviário.
5: Mais difíceis para a equipa,
4: sempre para a equipa
5: do Ferroviário de... Sim, porque começou esta segunda parte, o Ferroviário foi o primeiro a ter uma situação de livre na quina da área, que Camcamo foi o responsável por bater, mas a bola passou a escassos centímetros à baliza de Armando. Na resposta, o Costa do Sol sai, os três centrais do Ferroviário tentam colocar um bulo em fora de jogo, não o conseguiram. Embulo quase que chegava também ao 2-0, o tal golo que poderia de facto dificultar ainda mais a já difícil vida do Ferroviário de Maputo, pois está a perder por 1-0.
4: Belisário, não sei se ficamos por aqui.
1: Quanto tempo de jogo?
4: 5 minutos, primeira parte. Segunda parte, qual? Primeira parte, mas já de segunda parte. 0 Ferroviário de Maputo, 1 Costa do Sol.
1: Vamos começar em Pemba.
6: Em Pemba, neste momento, estamos a assistir a um festival de falhanços aqui, protagonizado pelos avançados do Bahia de Pemba. Bahia de Pemba entrou derrumpante nesta segunda parte, tal como na primeira, nos primeiros 15 minutos, são os mesmos papéis. O primeiro foi um lance aqui, só para dois lances, se calhar, de mais peso. O primeiro lance foi...
1: Joaninho, peço que retenhas o teu fio. Creio que alguém chamou. Ou foi falso alarme? Eu vi alguém a chamar.
2: Manuel, empresário?
1: Sim.
2: Eu dizia que já...
1: Estás no meio do público, com muito barulho, Manuel Cardoso, peço que te posicione, ou então o ambiente vem do outro campo. Vamos lá, agora sim, vamos lá. Alô, Manuel Cardoso? Voltamos a Pemba.
7: Sim, precisar.
1: Sim, vamos lá, rapidamente, temos jogos de decorrência, hein?
7: Sim, curiosamente foi no mesmo local onde a equipa da ADC marcou igualmente a Les Papel Kim. Portanto, a passagem do minuto 5 desta segunda parte, empate aqui no campo desportivo, um para a ADC, um para a Planície de Pádua. Portanto, o gol de Planície foi apontado aos 5 desta segunda parte.
1: Obrigado. Em tempo de intervalo na MTN, portanto, essa da Liga na África do Sul, é Seco Cunha United 0, Orlando Pirates 1. Voltamos à cidade de Pemba.
8: O Bahia de Pemba ataca, cruzamento, para a bicicleta, mas aparece o guarda-redes. O guarda-redes é que se colocar. Passou o perigo, a baliza do Ferro Viana, a tarapa para o frente, o guarda-redes do Ferro Viana, com uma batalha caído ali na área da grande penalidade.
6: Só para dizer que o Bahia de Pemba entrou derrumpante nesta segunda parte, estava aqui a dar alguns exemplos do Festival de Falhanços. No primeiro, num cruzamento ali da direita, há um cabeceamento ali de Will, o guarda-redes do Ferroviário de Nampula. Cássio foi obrigado com um golpe de rins então a evitar aquilo que seria o golo do Bahia de Pemba. Para isto aos 7 minutos, para um minuto depois, num contra-ataque rápido do lado esquerdo, o mesmo Will atira para as malhas laterais e aqui há pouco tempo então, neste lance em que o guarda-redes saiu meio lesionado porque já se levantou, e o Bahia também, o mesmo Will tirou forte para uma boa defesa. Portanto, há mais Bahia de Pemba nesta segunda parte, com muita pressão, à procura naturalmente do primeiro golo aqui no estádio municipal de Pemba. Uma altura em que a equipa locomotiva tenta partir para a contra-ofensiva, mas momentâneo, porque sai a equipa da Bahia de Pemba.
8: Por intermédio de quem? O Evidácio joga para a direita, onde está Fidel, mas aparece a defensiva contrária, portanto não, foi o próprio Fidel que tocou na bola e transpõe a linha lateral. Reposição manual para o Ferroviário de Nampula da sua zona defensiva.
6: E é no lado esquerdo, conforme com esta formação, ataca da sua zona defensiva em Mabote, lateral esquerdo. Mabote vai fazer o lançamento ali, fala ali muito longo para o corte ali de Fidel. A bola novamente vai para fora, mas o lançamento agora é do Bahia de Pemba.
8: Bahia de Pemba, Nelda já movimentou para o lado, vai fazer o cruzamento para entrar na área. Parece que é o camisa 27, é o Will, a jogar para quem? Para o seu companheiro da equipa, é o Gnésio, vai lutar com o adversário, a bola batida, mas aparece a defensiva do Ferroviário a cortar, vai insistir a equipa baiana. Controlo esférico, mas atira para lá da linha lateral, reposição manual para a equipa. Bahia de Pemba, a bola já foi movimentada, está com quem? Com Ferroviário de Nampula, Ferroviário de Nampula ganha, parte para a contra-ofensiva, mas foi momentâneo, ganha, recupera o Bahia de Pemba, mas a falta ali, foi carregado ali o jogador da equipa do Bahia de Pemba, o árbitro assinala uma falta, livre a pertencer à equipa do Bahia de Pemba. Prepara-se o Lino para movimentar a bola, não é Lino não. Eu agora, o Bimo. O Bimo entrega para quem? Para o seu companheiro da equipa, é o Guidécio. Cruzou para o entorno da área, toca de cabeça ali. A bola está com o Glamo na área de grande penalidade. A bola batida, atenção. Aparece a defensiva do Ferroviário a controlar. Ali no corredor central.
6: E é para ali o jogador Jaime, pisa a linha divisória, está no meio campo contrário, tentativa ali de buscar com o seu colega, conseguiu ali o camisola número 27, Subana. Está ali, está no, junto à linha lateral, lado esquerdo, a bola entrega ali para o Turras. O Turras para quem? É para o Nazir, pode fazer uma abertura para a direita, não. Joga para meia, joga ali para o corredor central, onde está exatamente o Deco. O Deco ali para o seu colega, depois faz um disparate ali, o jogador do Ferroviário de Nampula, sem ideias, a equipa locomotiva, numa altura em que o Ferroviário de Nampula vai operar uma substituição, vai entrar Estevão Camisola, número 25, sai o veterano Xilito, que em 2024 marcou aqui o único tento nesta vitória do Ferroviário de Nampula por uma bola sem resposta. A sair então para o seu lugar entra Estevão. Pontapé da baliza que dribana para o Bahia.
9: Exatamente, pontapé de rede para o Bahia de Pemba. Mas o árbitro vai ter que atender a primeira substituição. Agora sim, o jogo já reatou. A bola está ali na zona defensiva da equipa do Bahia de Pemba. Vai o Alan, circula com o esférico. Depois joga para o seu companheiro da equipa. É o Lino, do lado direito. Lino despacha para frente. Toque de cabeça defensiva do Ferroviário de Nampula. Ganha Macamito. É o Bahia de Pemba. Deixa que seja quem? O 14 Alan. Este lateraliza para o Guidenso, mas a bola já transpôs a linha lateral. E é reposição manual para a terceira equipa do Ferroviário de Nampula, do lado direto.
6: Estáticos, a entrada de Estevão não muda nada. A equipa do Ferroviário de Nampula mantém-se no seu 4-4-2, enquanto que o Bahia de Pemba, desta primeira parte, está com 4-3-3. Uma altura em que a pontapé livre ali, a entrada do meio-campo contrário, a beneficiar a equipa do Ferroviário de Nampula. E é para o Nazir, camisola número 8, deixa que seja o Deco, o encarregado de execução. Vai então o Deco, chama a atenção dos seus colegas, faz uma, estica ali a bola para a frente, cabeceamento ali de Estevão, bola direitinha para as mãos do guarda-redes Manuel, que Cadribana ainda não foi testado neste jogo.
9: Exatamente, o Manuel está à vontade, a bola está com o Bahia, o Guidencio levanta, para quem? Para o Willi, vai a correr ali o Willi, é pressionado, passou para quem? Atenção para seguir o golo! Mas o goleiro não chega na bola e apareceu o guarda-redes, a figura, passou mais uma vez, o Bahia de Pemba ali quase que enganava o guarda-redes Acácio.
6: Um passe ali a rasgar a defensiva do Ferroviário de Nampula para Gulamo, que entrou na área, só que Acácio foi muito inteligente, leu ali a jogada, arrojou seu solo e agarrou o charco, impedindo assim que o Gulamo criasse muito perigo. Uma altura em que a bola fica na posse ali de Bento para a equipa da Bahia de Pemba.
9: Bento joga para a direita, onde está o Lino. O Lino passa a bola para frente, corta a equipa de Ferroviário de Nampula.
6: E é para Turras. Turras tem que jogar para Deco. Deco pode fazer uma abertura ali para a direita, onde está exatamente o camisola número 22, Jaime. Jaime está aqui. Aquele ali é o Alex. Agora o remate ali de Nazir. Forte, a bola esbarrar nas costas ali do adversário. Depois a bola volta ali para os homens de Nampula. Bola lançada para a área, onde está apenas o Fidel a controlar ali a trajetória do Xérico. Fidel deixa que a bola saia para beneficiar-se de um pontapé da baliza. Mas Bahia de Pemba neste momento do que Ferroviário de Nampula. Já dissemos que o Manuel ainda não foi testado neste jogo. O Ferroviário de Nampula muito longe de criar perigo. Ainda não criou perigo nesta partida. Bola lançada ali para a equipa do Bahia.
9: É o Bahia de Pemba por intermédio de Alan. Despacha, vai ali o Gulamo, não chega a bola. Aparece a defensiva do Ferroviário de Nampula. Insistência por parte da equipa do Bahia de Pemba. A bola está com Alan. Endossa para quem? Não chega ali a bola. Willi. E a bola sai para fora. É lançamento para a equipa do Ferroviário de Nampula na sua zona defensiva do lado direto.
6: E é para Alex, deixa ali para o Deco, que despacha de qualquer maneira. Pós control, corta ali o Guidência, a bola volta novamente para Nazir. Nazir é do Ferroviário de Nampula, que tenta jogar ali para com o seu colega. Depois ali a equipa de Nampula, a bola lançada ali para o Estevão. Atenção, Nampula pode bater por cima! Um falhanço ali da defensiva do Bahia de Pemba. Colocou ali dois jogadores do Ferroviário de Nampula. Dois jogadores, apenas com guarda-redes, Manuel. Aqueles dois se viram ali a se perguntar. Chutas tu, chuto eu. Chutas tu, chuto eu. E foi o Estevão que chutou para cima da baliza. Uma oportunidade daquelas que a derrubada não aparece. Não aparece todos os dias, não é?
9: Exatamente. Numa altura que o Ferroviário de Nampula ataca. Foi momentâneo, aparece ali
10: o Mimi a controlar, mas a entregar, a oferecer o adversário. É o Ferroviário na pula que vai para o ataque. Perdeu o Ferroviário na pula, está ali o Macabito, ganhou o esférico, vai a correr o Alan despacha para frente, está ali o Lamo, atenção, vai entrar na área, já entrou, vai chutar, oi, muito mal, oferece a bola ao adversário, o Ferroviário na pula agradece e a bola sai para fora, é lançamento para a equipa do Bahia de Pemba, na zona defensiva da equipa do Ferroviário de Nampula, é do lado direto, conforme a formação baiana ataca. Fidel é o encarregado de execução, já recolheu o esférico, coloca sobre Aruca, olha para o companheiro de mercado, é o Gulamo vai lutar com o adversário, ganha melhor o jogador da equipa do Ferroviário de Nampula, que atira de qualquer maneira para fora. É lançamento para a equipa do Bahia de Pemba. Outra vez a bola foi em movimento, mas apareceu o defensor da equipa do Ferroviário na pula, que tirou a bola para fora. É lançamento para a equipa do Bahia de Pemba. É do lado direito, na zona defensiva do Ferroviário na pula. A bola já foi movimentada. Foi o Fidel. Aparece a defensiva ali no interior da área de grande penalidade. Ferroviário na pula vai para a contra-ofensiva.
6: A bola ali, luta Estevão com o adversário, consegue ali passar Estevão. Lá vai Estevão, está ali três, adversário agora, tentativa, não faz cruzamento não. Tem que jogar ali para trás, para o seu colega, no caso particular, Alexi. Alexi recebe, pode lançar a bola para a área. É o que faz, cabeceamento, corta ali a Alan, poxa, a equipa da Bahia de Pemba é momentâneo, porque insiste a equipa do Ferroviário de Nampula, está ali no meio-campo contrário, a bola é virada aqui para a esquerda, onde está exatamente uma bote, o Esquerdino joga com quem? Joga ali para quem? É para Sumbana, Sumbana joga com o Rafiki, corta a primeira defensiva, agora a equipa da Bahia está no ataque, é para Gulamo, não passa, pode recuperar a equipa de Nampula, bola para Alex, Alex depois deixa ali, é para a equipa do Luta ali, o jogador número 22, Jaime, tentativa ali de fazer o cruzamento, não faz, porque o Guedes vai controlando ali o charco, depois atira a bola, esbarra no adversário, volta aqui para Nampula, agora o cruzamento para a área, sem problemas para guarda-redes, Manuel.
10: É verdade, o Manuel entregou rapidamente para o seu companheiro da equipa, Neldon, deixa para quê? E o Macabito vai correr, ultrapassa a divisória, não consegue ultrapassar ali o defesa da equipa do Ferroviário de Nampula, e a bola saiu para fora, é lançamento a pertencer à equipa do Bahia de Pemba, do lado direito, conforme este ataque. A bola já foi movimentada, foi o Neldon, outra vez tirada para fora. Lançamento para a equipa do Bahia de Pemba. Fidel já movimentou para o Macamito. Macamito devolve ao Fidel. Fidel entrega ao Alan, ali na grande roda. Despacha para a lateral, aonde está o Guidense, já cruzou para entrar da área, atenção, aparece a defensiva a cortar, é o Ferroviário que ganha ali na sua zona defensiva.
6: E é para o Nazir, joga ali para a direita, é para o camisola número 22, Jaime, vai caminhando ali Jaime, poxa, entrega ali, é para a velocidade do Estevão, consegue controlar ali o Estevão, junto à linha lateral, ali lado direito, tem que jogar para trás, é para o Nazir joga aqui para a grande roda, onde está exatamente o Turras, a Turra pode abrir aqui para a meia esquerda, para o Mabote, Mabote pode, joga ali para quem? Para Rafiki, Rafiki para Mabote, Mabote faz o quê? Jogou ali para quem? Faz um disparate, mas depois ganha a equipa de Bahia de Pé.

0: Passe o Lino, entrega para o Fidel, outra vez para o Lino Fidel. Fidel para quem? Bacamito vai correr ali, vai passar para quem? Para o Gulamo. Atenção, Gulamo! Pode rematar, tira! Olha, olha! O ferro, o poste direto a travar aquela baliza, aliás, a travar aquela bola. Machado mais uma vez. Mais uma perdida, quase, quase, pula marcada.
1: Hoje, os deuses devem estar com o Ferro Verde na Pula. É que é um festival de falhanços aqui no Estádio Municipal de Pemba. Sou Gulamo, três vezes. Agora, a bola, tirar ali a tinta, o poste direto à baliza de Acácio. Bola lançada ali para...
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1: 24 minutos desta segunda parte. Mantém-se 0 para o Bahia de Pemba, 0 teimosamente, assim que é, e 0 também para o Ferroviário de Nampula.
3: Na Premier League tem, há 3 jogos em andamento neste preciso momento. Everton 0, Crystal Palace também 0, com 12 minutos. Também com 12 minutos, Ipswich 0, Sunderland 0, 11 minutos, praticamente 12. Nottingham Forest 0, Leeds United 0, e 18h30 começa o Brentford Tottenham. São 16 horas e 12 minutos, esta é a tarde esportiva. Passagem por Tete, vamos lá, tempo, resultado e tendência. Alô, Manuel Cardoso. Não temos Manuel Cardoso. Hoje na Alemanha joga-se para a Supertaça entre o Borussia Dortmund e o Bayern de Munique. Começa às 20 horas e 30 minutos. São 16 e 12. Passagem por Nampula. Já começou a segunda parte.
4: Agora são 5 minutos. O resultado continua 0 a 0 no marcador. Seleções tais de Nampula e de Nacala. E tal como a primeira parte, a seleção de Nacala entrou redundante nesta segunda parte.
3: Na Ásia, Championship, isto, portanto, é um torneio da Ásia. 56 minutos, primeira mão da final. Tailândia 0, Vietnã também 0. 50 minutos na Taça da Liga da África do Sul, MTN. Sekou United 0, Orlando Pirates 1. São 16 e 13 minutos, insistência, até tem um resultado.
5: Empresário? Sim, tempo resultado, 22 minutos, mantém-se. Está um bom jogo de futebol, as duas equipas a tentar desfazer-se deste teimoso empate 1-1, quer para Nice, quer a ADC, as duas equipas merecem aqui desfazer desse empate, porque parece que tudo indica que ninguém quer perder, duas equipas vizinhas, duas equipas rivais, e o resultado de 1-1 a justificar aquilo que está a acontecer nas quatro linhas, quando temos 23 minutos desta segunda parte, 1-1 nesta ADC.
3: 16 e 14, vamos ao campo do Grupo Afrim, Arlindo Manjate.
6: O campo do Grupo Afrim, estamos agora com 23 minutos. O comboio, bom, vai descarrilando aos poucos. Tem que fazer algo mais que seja bom, porque a travessa foi retirada da linha férrea pelo próprio Ferroviário. Autogolo ao minuto 41. Agora, estas mexidas, as primeiras duas. No Costa Sol saiu ali a Buda, entrou Degri, saiu Terence primeiro, entrou o Carim. Carim que viu o primeiro cartão amarelo desse encontro. Vítor?
7: Sim, dizia-se que o Ferroviário de Maputo tem que fazer qualquer coisa e tem que fazer aquilo que ainda não conseguiu fazer até agora, que é reagir a este resultado adverso. Precisa ser mais intenso, precisa ligar melhor as linhas sem perder a sua organização, a sua estrutura. O que vai se verificando a esta altura é que começam a desesperar com muito tempo de jogo, muito cedo, começam a desestruturar-se em algum momento, desde logo o seu próprio sistema. Vemos Jeitoso, que é um dos três centrais, a envolver-se, vamos lá, em demasia, não que não o deva, mas num sistema desse não pode desfazer aquela linha de três e não haver, por exemplo, compensação, ou do Ezequiel ou outro, o que não tem acontecido. O Costa do Sol, jogando com resultado, alguns momentos tomando conta do jogo, Ferroviário tentando responder às passes, mas atacar com muito poucas unidades. As transições do Ferroviário são feitas com muito poucas unidades, onde vemos muitas das vezes a colocarem a bola no ataque para o Max, onde está numa situação de 1-3, ou seja, Max sozinho no ataque do Ferroviário contra três defesas do Costa do Sol. Aí a margem de sucesso é reduzida, talvez uma benesse tal e qual aconteceu a favor do Costa do Sol para que o Ferroviário consiga chegar ao golo.

0: Na bola tranca, vai o Costa Sol, vai ali o Umbulo, tenta o remate da Gri. Uma grande defesa e é pontapé de canto. Bom, pontapé
1: não,
0: de baliza.
1: Não, seu árbitro.
0: Bom.
1: Olha, eu digo não, senhor árbitro, porquê? Porque há um lance duvidoso. O ataque do Costa do Sol, o jogador do Costa do Sol reclama por um possível penal. É um lance em que ele tem um total controle, para e fica a olhar para a segunda assistente que está muito distante do lance. Se for para decidir pelo sim, pelo não, deveria ser ele o árbitro principal, não ter que olhar para o lado contrário para que tomasse essa decisão.
0: Numa altura em que duas alterações na equipa do Ferroviário de Maputo, saiu Sanete, camisola número 26, entrou Dário, o Dário Melo com o número 16, saiu o Celso com o número 6, entrou o Clésio com o número 10. Vítor, e estas duas alterações, o que é que estará a pretender? É verdade, primeiro tem que chegar ao empate, mas que mutações é que isto pode trazer?
1: É o tal tentar fazer qualquer coisa de que falávamos há pouco tempo que o Ferroviário tem que fazer. Está a perder, tem que procurar arriscar mais, sai Sanete com características mais defensivas, entra o Dário Melo, que é um jogador mais ofensivo, mais armador, criatividade, é um jogador que quebra linhas. E é esta a perspectiva que o Nhampossa está a pensar e espera que o Dário Melo possa trazer ao jogo. Entrada do Clésio, o Clésio de hoje não é o de ontem, o de ontem eu diria que traz mais velocidade, traz mais vertigado, para hoje diria que traz mais experiência.
0: Olha o Ferroviário! Bom, fiz este compassinho um pouco mais alongado, Vítor, porque me pareceu que o jogador do Ferroviário teria sido varrido já sobre a linha da área de penalti da face lateral.
1: Não é varrido nada. Esteve muito bem o árbitro de encontro neste lance, a deixar seguir, a assinalar para a pontapé de baliza, porque o jogador do Ferroviário faz-se claramente para o chão, faz-se na tentativa de librear e ganhar um pontapé de penalti. Possivelmente até poderia ter sido admoestado com a cartolina amarela, como exigiu o guarda-redes Armando.
0: E Horácio Gonçalves está a vencer, é verdade, mas manda toda a carne para o assador. Vai entrar o Babamtundo com o número 19. Vai entrar o Adilson com o número 5. Primeiro vamos a estas alterações. Depois saberemos naturalmente quem que vai sair. Já que conhecemos os dois que irão entrar. Armando, vai pontapear. A bola viaja muito em parafuso. Vai para a cabeça de Embolo. Vai para o número 21 da equipa de Costa Sol, que é o Caiombo Júnior. Fica para o Ferroviário. Fica para o Naftal. Vai para o Dário Melo. Recua Dário Melo. Tenta posicionar-se. A bola vai na direção de Naftal. Naftal vai para Camo Camo. Camo Camo mete ali com alguma dificuldade para Ezequiel. Ficou a dormir. Permitiu a intervenção do adversário. Pontapé para a frente. Corta ali o defesa do Ferroviário com Caiombo a importunar o jogador do Ferroviário no camisola. Número 4, Nelson. Pontapé para Sampaio. Sampaio para a direção é do número 5. O número 5 do Ferroviário é o Ezequiel. Ezequiel para Dário. Dário tenta meter atrás ali na direção de Sampaio. Sampaio faz a abertura pelo corredor central. É para o Ezequiel. Ezequiel apanha ali o Clésio. Clésio tenta passar. Clésio tenta passar. Vai para a linha principal. Meteu, atira, corta a defensiva. Vai ali o Camo Camo. Vai insistindo o Ferroviário. Vai ali o Caiombo. Aliás, o Carim. Carim para o Caiombo. Caiombo agora tenta meter na dianteira. Cortou primeiro Nelson, mete para a esquerda. É para o capitão. Vai subido o capitão da equipa do Ferroviário. É o número 13. Jeitoso. Jeitoso para o Sampaio. Sampaio para Ezequiel. Está na grande roda. Mete para a esquerda. É para o Dário Melo. Acabadinho de entrar. Está fresquinho. Vai para o capitão. Vai para o cruzamento diretamente. Para as mãos do número do número 12 da equipa de Costa Sol, o guarda-redes, o ferroviário, vai também meter dentro de alguns instantes o número 17, é o Vítor, é o Malino. Vamos então para o capitão do ferroviário, toca curtinho na direção de Dário Monteiro. Dário Monteiro, um internacional, hoje treinador do Machaquene. Este é Dário Melo. Dário Melo, Melo vai na direção de Sampaio. Sampaio para Ezequiel. Ezequiel para o Dário, para o Sampaio. Sampaio sobre a esquerda. Tem em cima dele o Degri. Vai fugir a marcação para a zona mais interior, para o corredor central. Está tapado. Em cima dele está o Caiombo. Abriu para a direita. É para o Sipiwa. Sipiwa para o Clésio. Clésio tentou o chapéu, mas de abas muito curtas. A bola ficou com Costa de Sol. Ficou com o Bulo. Ficou ali com o Karim. Ficou na direção de Nelly. Nelly está no meio campo adversário. A bola bate no braço de Nelly. E o juiz assim não entende. Vai para o João Bonde. Aconselha calma. Consegue apanhar ali o Abudo. O Amadou, perdão. O Amadou vai bater ali para o peito do capitão. É do ferroviário. É o jeitoso. É para o Dário Melo. Melo fica sem a bola. O juiz da partida diz que é falta de Amadou. E a alteração na equipa do Costa de Sol, vai sair João Bonde, a camisola é número 8, para a entrada do número 5, que é o Adilson, vai sair também o capitão Umbulo, para a entrada do número 19, que é o Babantundo. Portanto, sai Umbulo, entra o Babantundo, e agora, Vítor?
1: A entrada do Babatunde é uma espécie de troca direta naquilo que tens a posição em que os jogadores ocupam, mas diferente no concerne às características de cada uma das unidades. Mbulo, mais vertical, mais velocidade, é um jogador que procura espaços, enquanto o Babatunde é mais um jogador posicional, um jogador de choque, um jogador de contacto. A nível do meio campo, com esta saída de João Bonde e a entrada, no caso de entra e sai o João Bonde e entra o Adilson. O Adilson é um defesa que vai se posicionar na zona do meio campo. Isto é, o Costa de Sol vai passar a jogar com dois pivôs defensivos, o Amadou e também, no caso, o Adilson. É um treinador do Costa de Sol a jogar com resultado, a pensar no jogo, a pensar em dar mais segurança na zona do meio campo. Agora entrou o Vítor Malino, ainda não me percebi para o lugar de quem, não sei, Arlindo.
0: Sim, entrou o Vítor Malino para o lugar de Sampaio.
1: Para o lugar de Sampaio, mesma posição, talvez um pouco mais diferença nas características. Sampaio, mais choque, mais forte. Vítor, um jogador mais fino, mais de trato. Vamos ver se conseguem com este trato fino de bola, desfazer o peso e o físico dos dois médios defensivos da equipe canarinha.
0: Estamos com 33 minutos. E como bem diz, vai dizendo sempre o meu grande amigo Belisário, é idade de Cristo. 33. O minuto 33. 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Estamos no campo da Frim. 0 Ferroviário de Maputo. 1 Costa de Sol. Alto golo ao minuto 41. Nelson é. Um chapéu bem metido ao seu guarda-redes. A bola vai para Dário. Vai para o Vítor. Vai sobre a esquerda. Vai meter ali para o capitão. Vai para o jeitoso. Despeja tudo ali no interior da área. Corta ali limpo ao Costa de Sol. A bola sobrou na direção de Dário. Dário ficou a dormir. Em esforço permitiu a intervenção do Nelson. E tentava jogar ali o Max. A bola foi para lá da linha final. E a pontapé de baliza para Armando. Armando vai se recriando. Vai às compras. Vai queimando alguns minutos. É sempre a mesma manobra dilatória. Bola colocada no traço superior. Joga com as armas que tem. E aquela que nem sequer tem. Vai pontapear. O ferroviário tem que...
1: Sim, dizia que talvez fosse tempo da equipa técnica do Ferroviário de Maputo, no caso o Nhampossa, estando a perder, estando em desvantagem, começarem a pensar em maior presença no setor ofensivo. E quando olho para o banco de suplentes, olho para um jogador, por exemplo, como o Alidor, que pode trazer outras características também para o ataque locomotivo.
0: O Alidor, se não sentir dor, pode resolver, diz o Magaia. Olha o Costa Sol, olha o Nené, olha o Nené, olha o Nené. Olha o Armando, já saiu da baliza. O que é que quer fazer o Armando? Queria ganhar lançamento, pontapé de baliza. A bola perdeu-se para lá da linha final. E é um pontapé de rede, já o disse, que vai beneficiar o guarda-redes, a equipa do Costa Sol Armando.
2: Qual é o tempo de jogo, Arlindo?
0: Estamos com 35 minutos.
2: 35 minutos. Vamos lá, tempo de jogo na cidade de Pemba.
3: Bom, na cidade de Pemba, 84 minutos do jogo. Estamos a 6, os 90. 0-0. Mas com um festival de falhanço aqui a ser protagonizado pela equipa.
2: Ok, vamos lá ficar nos próximos. Vamos até o minuto 90 na cidade de Pemba.
3: Exatamente, numa altura em que a equipa do Bahia, mais uma tentativa ali de ataque, a bola lançada para a área.
4: Vai o Parquinho. Vai o Parquinho, entrega para quem? Entrega ao adversário, ganha ali o Ferro Verde na pula, mas a bola sai para lá da linha final e é pontapé de rede para a terceira equipa do Ferroviário de Nampula.
3: A equipa do Ferroviário de Nampula vai conseguindo então aguentar esta pressão, mas também com alguma sorte a mistura. Hoje, esta equipa de Nampula ter um jogo, vai ter que agradecer os deuses, porque já merecia uma goleada aqui, mas já muitos falhanços. Uma altura em que a bola é atirada ali para fora. Lançamento para a equipa de Bahia de Pemba.
4: Do lado direto, o Fidel já entregou o Lino. O Lino calmamente joga para o seu companheiro da equipa. É o guarda-redes Manuel. Deixa que seja quem a lista. O Beto no corredor central. Despacha para quem? É para o Lino. O Lino olha para os companheiros de mercado. Entrega o Bimo joga para o Willy, o Mimi está com... É o Parquinho, de qualquer maneira, bateu a bola e saiu para fora. Pontapé de baliza para o Ferroviário de Nampula.
3: Exatamente, mais um rebate ali a passar por cima da baliza. A guarda de Acácio. Acácio bate ali, a bola faz um disparate. Acácio, a bola mais uma vez para fora. Duas vezes consecutivas a Cássio a tirar a bola para fora. Lá vai a equipa do Bahia, está no ataque. Mas é Mambitano porque corta a primeira equipa de Nampula em ping-pong ali para o backup contrário. Corre ali o Bimo que atrás ali para o seu colega, no caso particular, o Lino.
4: Do lado esquerdo, Lino vai caminhando com a bola. Vai ultrapassar a divisória, não ultrapassa não. Entrega para o camisa 3 Bento. Bento a entregar o domicílio, vai o Ferroviário de Nampula.
3: Está no ataque a equipa locomotiva a tentar dar uma resposta ali. Faça esta pressão, a bola para Nazir, não passa. E a equipa do Bahia que está no ataque.
4: A bola está com o Bahia de Pemba, mas foi o sol de boca dura, carrega o Ferroviário de Nampula.
3: Foi precipitado ali o jogador Macamito. Uma altura em que a equipa do Ferroviário de Nampula tenta jogar ali. A bola para Alex. Alex atrasa para Junior, que despacha ali de qualquer maneira. A bola para a terra onde está apenas o guarda-redes. Este guarda-redes, Manuel, que durante o jogo apenas foi testado uma vez.
4: É verdade, a bola está com o Bimo. É o Bahia de Pemba que joga. O Bimo já ultrapassou a divisória. Já cruzou, não cruza não. Faz um passe para quem? Para o Neldon. Neldon muito mal. Mas ganha ali o Macamito. Faz um cruzamento. Não, queria fazer um chapéu ali. Mas a bola foi direitinho às mãos do guarda-redes Acácio de Ferroviário de Nampula.
3: Acácio agarra ali, depois atira ali a bola para frente. Capeamento ali defensivo. Ganha sempre a equipa do Bahia de Pemba a ganhar a bola.
4: É o Lino no cordão central. Já bateu a bola. Foi o Bimo. O Bimo jogou para a esquerda, mas aparece a defensiva contrária a cortar. É o Ferroviário de Nampula que parte para contra-ataque.
3: Lá vai agora a equipa de Nampula, está no ataque, pode fazer o cruzamento, poderá ter olhado para esse lado aqui, a bola para Estevão. Estevão tem que jogar ali para o seu colega Baeste, joga mais para trás, é para o Alex. Alex pode fazer o cruzamento, não, muda de ideia, entrega ali para Estevão. Estevão já escapa isso ali para o adversário, não passa! Depois o Lino a despachar ali, depois não, foi o Bento. Agora a equipa da Bahia de Pemba, bola para Parquim. Parquim, camisão número 10, recebe ali, já passou para o, pode tentar passar. Parquim tem que jogar ali para quem? Não tem linhas de passe, pode abrir para a esquerda onde está o Will.
4: O Will já recolheu, o Will vai tirar mais. Olha. Ah. Willy perdeu a bola. A bola saiu para fora. É lançamento para a equipa do Ferroviário de Nampula.
3: Uma altura em que a equipa de Nampula então vai operar mais duas substituições. Vão entrar aqui Zinho, antigo avançado do Ferroviário, antigo médio do Ferroviário de Lixinga, e também entra Caldino, saiu Sumbana, e depois quem vai sair mais para então a entrada de Zinho, o médio da equipa do Ferroviário de Nampula. Sai ali calmamente o jogador, creio eu, o Turras. Sai então o Turras para o seu lugar, entra Zinho.
2: Quanto tempo jogado na cidade de Pemba?
3: Bom, 44 minutos. Nacira Armando agora a defender o resultado, coloca um defesa.
2: Muito bem, já voltamos para aí. 32 minutos, Liga Inglesa 0-0 entre Everton e Crystal Palace. 32 minutos, Ipswich 1, Sunderland 0. De resto, o jogo em que funcionou o placar também 0-0 com 30 minutos. Nottingham Forest, Leeds United. Este é o campeonato de futebol da Inglaterra. Primeiro minuto joga-se no Marítimo 0, Académico de Viseu 0. Isto para a Liga Portuguesa, terceira jornada. 16h32, Manuel Cardoso, peço tempo, resultado do jogo.
5: Sim, mas deixa responder o Machono. Dizia que Nampula tem que agradecer a Deus. Nampula não tem que agradecer a Deus. Hoje é dia de Nampula e não pode perder. Mas vamos ao jogo, faltam 2 minutos. Teimosamente, 1-1 vai se mantendo.
2: Muito bem, Nelson Tatanha, vamos lá também pautar esse jogo rapidamente. Negativo. Vamos lá então, 16h33 minutos. Vamos já ao campo do Grupo Afrim.
0: O campo do Grupo Afrim, estamos com o minuto 42 desta segunda parte. Vítor, o Costa Sol teve a beira, por intermédio, creio que foi o carimbo de fazer o segundo gol. Valeu a defesa aí apertada de Vítor.
1: Sim, sem demérito para a defesa do Vítor. Mas faltou, foi mais talento para o Karim, que aparecia solto, descaído à esquerda, para chegar ao segundo jogo. Numa altura em que o Costa de Sol, ou uma segunda parte mesmo, onde o Costa de Sol vai tentando controlar o jogo, o resultado, o tempo, e o Ferroviário ainda pouco enérgico na busca do gol do empate. Enquanto fazias o caminho até a zona onde te encontras, houve uma substituição no Ferroviário, que foi a saída do Naftal e a entrada do Alidor, nesta perspectiva de ter mais peso, mais presença no interior da área.
0: No mal tronco, o Ferroviário vai ensaiar o cruzamento, cabeceamento por cima. A pontapé de baliza para o Armando, guarda-redes da equipa de Costa de Sol. Já caminhamos para o minuto 44 desta segunda parte. 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Estamos no campo da Afrim e o Ferroviário de Maputo perde em casa por 1-0. O gol foi apontado na primeira parte, um autogol, diga-se, de Nelson ao minuto 41. Vai ali o Clésio, vai o Dário, vai sobre a asa esquerda, vai meter mal e o Ciganinho ganha. É lateral direito do Costa de Sol. Despeja tudo para fora. É lançamento para a equipa do Ferroviário, do de Maputo. É lançamento que vai acontecer no meio-campo da equipa do Costa de Sol. É o Dário. Movimentou. É na direção do Max. Corta o Costa de Sol. O Costa de Sol atira o esférico para lá da linha lateral. Lançamento para a formação é do Ferroviário. É para o capitão. Muito subido. E há uma carga ali sobre alguém do Ferroviário. Não consigo identificar a distância, mas que há falta, Vítor.
1: Há falta clara do jogador do Costa de Sol sobre o adversário. No caso, vai dar em livre para o Ferroviário de Maputo. É verdade que vou espiando aí, parece-me que serão 5 minutos de compensação, manifestamente muito pouco para aquilo o que separou. Desde logo, o guarda-redes de Costa de Sol, Armando, que foi ao relevado, foi assistido e muito mais paragens nesta segunda parte. Poderia ser um pouco mais.
0: No Baldrin, que já é levantada a placa, 5 minutos e já disse o que é que lhe anda na alma, o Vítor Magaia. É o livre, é o Clésio, é o capitão, é o Clésio. Vai bater ao lado! E é pontapé de canto, diz o juiz da partida. Indica o primeiro auxiliar, o senhor Zacarias Balói. E é pontapé de canto, é para Camo Camo. O homem de cabelo pintado coloca o cerco ali no quarto círculo. Banco técnico da equipa do Costa Sol. Horácio Gonçalves quase que entra. Estão à beira de ataque de nervos. Costa Sol está a vencer. E há... o que é que diz o juiz, Vítor? O que é que diz o juiz?
1: Diz que há carga sobre o guarda-redes, Armando, que faz-se uma vez mais ao relevado. Não me parece que tenha havido falta até o ponto deles fazer o relevado. Isso não.
0: Estamos naquela fase do... não diria que cai, dos teatros.
1: Sim, agora resta perceber qual é o comportamento ou atitude do árbitro com relação a isso. Porque tudo bem, os jogadores podem até fazê-lo, tentar ludibriar o árbitro. Depois cabe a este compensar o tempo que eles perdem dentro desse período de compensação. A tal questão, a tal que falamos de compensar a compensação, ao invés de terminar aos 5 previamente previstos, adicionar o tempo que ele acha que fora também perdido nestas fitas, nestas coisas que os jogadores vão fazendo a esta altura.
0: Numa altura em que Armando já se recompôs e a bola foi colocada mesmo a meio metro da linha principal da baliza, já foram consumidos 2 minutos dos 5 amostrados para a compensação desta segunda parte. Muito pouco para a visão e a análise de Vítor Magaia. Olha ali o número 11. Olha o Camo Camo, desvia tudo para a esquerda. Era para quem? É para Dário Melo. Dário Melo atrasa. É para o capitão. Cruzamento, rasteira, bola apanha. O pé direito ali do Amadou. Envia o esfergo para lá da linha final. E é pontapé de canto. É pontapé de canto. É para a formação do ferro. Viário. Vai com todos os drones que tem ali para o interior da área. Bom... o meu microfone começa a apanhar alguma tosse, mas creio que o Tchaman vai tratar do assunto. Cabeceamento, corta, ganha ali o Dário, remata ao lado! Pontapé de baliza, diz o juiz da partida. E é para a formação do Costa do Sol. E Armando
1: senta-se novamente. Óbvio.
4: Municipal de Pemba termina o encontro aqui no Estádio Municipal de Pemba com 0-0.
1: Estamos a chegar tarde, parece.
0: Sim, estamos a chegar tarde. Mas pronto, vamos tentar perceber. E, aliás, quem vai perceber? Vai comprar os comprimidos. É o Pedro Gemani. Olha o Armando, já colocou o esférico, vai pontapear, é com o pé esquerdo, em parafuso, bola levantada para o meio campo contrário, vai para a grande roda, vai o Ezequiel, vai o Vítor, vai o capitão, o jeitoso, a bola na direção de Clésio, Clésio mandou, é para a direção do Alidor, o Costa Sol envia o esférico para lá da linha lateral, limpa, e há pontapé de bola, pontapé, é lançamento, falta 1 minuto para terminar o encontro. Vamos chegando tarde, mas qualquer das formas, vamos ao ferroviário. A bola está com o Vítor, está com o Malino, está com o número 16, está com o Dário. Entregou ao Ciganinho, pontapé de qualquer maneira para o Vítor Malino. Devolve ali para o Adilson. Adilson rodopia sobre o adversário, mete ali na direção de Karim. Karim permite a intervenção do Vítor. É o Malino, vai para o capitão, vai para o jeitoso, vai na direção do Nelson, vai pontapear com força. Vai ali o guarda-redes, Armando, é do Costa do Sol. Bom, a bola funcionar como se de almofada se tratasse. E já ninguém se senta no banco do Costa do Sol. Porque são os 3 pontos. olhou para o relógio, juiz da partida. Agora é compensação das compensações. Com a bola perder-se para lá, dali não se perdeu. Vai ganhar o Costa Sol. Ganha o Karim. Vai para o chão. Vai a falta. Vai o livre. Vai para o Ferroviário de Maputo. Adilson aconselha calma. Diz ao Karim para que se adiante ali para a zona da área maior. Porque Nelly vai apanhar Chopela, vai queimando alguns segundos. Neyango dá para este movimento. Eu, Nelly, que movimenta para o Karim. E neste preciso momento, o juiz da partida pita. Diz que já viu tudo. Termina a partida. Zero. É Ferroviário de Maputo. Zero. Costa do Sol. Belisário.
2: Aí posso dar reportagem?
0: Sim. Vamos à procura. Vamos à caça. Vamos ao Danito. Vamos ouvir o técnico da equipa do Ferroviário de Maputo. Danito Nhampos. Danito Nhampos é aqui. Danito, seja bem-vindo, boa tarde, em direto para o canal esportivo, é sempre um prazer voltar a cruzar o seu caminho, perde os golos e contam, alto golo e perde 3 pontos.
6: Penso que fomos infelizes no jogo, a equipa teve atitude, jogou, mas pronto, quando não marcas golo não tens como ganhar o jogo. Fomos infelizes naquele lance. Então, foi o único lance que ditou o resultado do jogo.
0: Regressa a casa, reencontro. O que é que encontrou no Ferroviário?
6: O mesmo Ferroviário. Os jogadores estão aqui, são os jogadores que já trabalhei com eles. Então, vou voltar a casa e encontrar quase todos os mesmos jogadores.
0: E para mudar o rumo destes maus, em algum momento, acontecimentos, o que é que pensa fazer?
6: Se continuarmos a jogar como jogamos hoje. Termos a sorte de fazer golo. Isso é que pode mudar alguma coisa.
0: Parabéns, obrigado, Danito. Bons dias vão naturalmente chegar. Enquanto isto, deixa-me ouvir o técnico da equipa do Costa do Sol. Vou à procura do Horácio Gonçalves, que está ali a cumprimentar os seus atletas, que saem daqui com uma vitória, 3 pontos no bolso, naturalmente. E o... Bom, indica-me para o Chico. Chico, boa tarde, parabéns pela vitória. 90 minutos, como é que foi o jogo?
7: O jogo foi espetacular. E não vou deixar de falar do Eduardo, que o penalti que não deixou de assinalar. Mas é assim, cada vez mais estamos a tentar alcançar o jogo objetivo, que é sempre chegar lá no top, ganhar jogo a jogo. Agora passou o Ferroviário, agora é pensar no jogo da quarta-feira, que é com a BB.
0: Os golos valem aquelas que entram. Autogolo, Costa Sol sai com 3 pontos, é verdade. Criou situações que também poderia ter marcado.
7: Falamos muito, acho que todo mundo viu, e aquilo aconteceu, e foi para aquilo que aconteceu é que houve pressão da equipe, então a equipe esteve bem. O importante é que eram 3 pontos, saímos aqui com 3 pontos, para analisar a rapaziada que soube lutar e esteve bem no campo, é assim mesmo, caminho de frente.
0: Muito obrigado, Sigo, parabéns. Belisário.
2: Deixa-me saber se há hipótese de reportagem na cidade de Pemba. Joaninho e Cadre. Alô, Pemba. Nova insistência, cidade de Pemba. Peço, portanto, a vossa reação, se é que há hipótese de reportagem, para avançarmos a partir do Estádio Municipal de Pemba, nesse 0-0 entre as formações do Bahia de Pemba e do Ferroviário de Nampula.
8: Estamos a descer, portanto, dimos cobertura.
2: Muito bem, ainda não há hipótese de reportagem. Vamos então via aberta para a cidade de Pemba. Vou saber se já terminou o jogo na cidade de Tete, Manuel Cardoso.
9: Já terminou.
2: Há hipótese de reportagem?
9: Sim, sim, vou tentar ouvir aqui o Valdo Mapui e agora em direto para o RM Desporto Internacional. Uma grande ADC.
10: Eu não diria uma grande ADC. Foi um adversário à altura que veio aqui para complicar, né? Adiar mais a nossa encomenda.
9: Foi complicar ou vinha ganhar essa ADC?
10: Veio ligar, porque já não joga para aquilo que são as aspirações para o título, já está a toalha. Se fosse eu, 11 pontos de desvantagem, eu arredava a toalha no chão. Eu diria que eles vieram aqui para procurar dignificar o emblema e fizeram muito bem. Adiaram a nossa conquista do campeonato, mas nós vamos trabalhar para que nos próximos jogos a gente possa dar alegria aos nossos adeptos, ganhar e sermos campeões.
9: Muito bem, mas diga-se, tivemos aqui uma grande ADC que lutou até a ponta final. Vou tentar aqui correr para ver se posso colher algumas palavras junto do técnico principal da equipa da ADC, Custódio Baruque, que está a falar para os nossos colegas colegas da comunicação social. Eu propunha que o colega ali se há possibilidade de
2: reportagem. Vamos então, Pemba, vamos a Pemba.
11: Direto para o RM Desporto. Mister, este empate em Pemba.
12: Bom, não foi tão precioso o empate, apesar de ser um ponto. A nossa estratégia, na verdade, do jogo, passava por fazermos 3 pontos. Tanto mais que há uma ou duas chances que nós tivemos, não finalizamos. Demos iniciativa de jogo à equipa de Bahia e fizemos um bloco médio e alternava com baixo, precisamente para conseguirmos sair e encontrar o gol. Tivemos essa boa saída uma ou duas vezes, mas não conseguimos finalizar e acabamos por empatar, mas não é fácil jogar aqui em Bemba, não é fácil jogar contra a Bahia.
11: Muito obrigado. Então, estas foram as palavras de Nasir Armando. Vou procurar aqui também o técnico do Bahia de Pemba, Arthur Semedo. Vamos ouvir então o Mr. Arthur Semedo. Mr., em direto para o RM Desporto, Bahia de Pemba aqui é protagonizar um festival de falhanços, vitória dos levantamentos.
13: Olha, de facto, fomos perdulários na verdadeira seção da palavra. Hoje teríamos conseguido aqui uma meia dezena de golos. Só o nosso avançado poderia ter concretizado pelo menos umas 4 ou 5 ocasiões que teve claras de golo. Ainda tivemos o Willy também que teve disposto de mais 2 ou 3. Mas pronto, não posso chamar, provavelmente eu poderia chamar isto de incompetência ou falta de talento para concretização propriamente dita, mas também reconheço que faltou a estes dois jogadores alguma frieza na altura da finalização, porque também nós andamos a jogar praticamente de dois em dois dias ou de 3 em 3 dias e nós não temos plantel que permita que os jogadores encarem as partidas com frescura, não temos. Mas ainda assim, até hoje, pelo menos é a data, nós remetemos todos os nossos adversários a uma situação defensiva, os mais cotados, e que são com orçamentos infinitamente superiores aos nossos, ao nosso, infinitamente superior, quero sublinhar, infinitamente superior. Mas ainda assim, quem joga somos nós, de facto, e criamos as situações. Não se pode dizer hoje que, olha, que houve controle de jogo, como já um treinador já disse aí há um tempo, veio para aqui, sofreu imenso, como sofreu a equipa de Nampula, e disse que controlou o jogo. Mas ninguém tem vindo a controlar o jogo aqui, ainda não houve equipa nenhuma a controlar o jogo, porque nós criamos situações com apenas um lapso, só não conseguimos concretizar. Mas ainda assim, eu tenho que endereçar os parabéns a esta equipa, porque a viver nas dificuldades em que está, a jogar de 3 em 3 dias, com o plantel que temos, com os jogadores chegados recentemente, é obra. E eu tenho que endereçar os parabéns à minha equipa e esperar que o próximo dia sejam mais felizes para nós.
11: Estas foram as palavras de Arthur Semedo.
2: Obrigado. Vamos lá saber se Manuel Cardoso já tem a contraparte na cidade de Tete.
9: Sim, eu só estou a fazer um compacto porque tenho aqui. Obrigado, Custódio Baruque, que ficou aqui muito tempo à espera. É uma ADC que devia sair aqui com outro resultado, não ímpar.
14: Com certeza. Nós dominamos esse jogo, do princípio até o fim. O adversário tem um estilo característico muito complicado. E depois, quando é um campo que não está em condições, o piso torna-se mais complicado ainda. Estávamos a jogar com uma equipa que de processo não tem nada de futebol. É uma equipa que bate muito para frente e nos complicaram nesse sentido. Mas fizemos de tudo para ganhar e nós não merecíamos o empate, mas futebol é isso. Tínhamos que ter marcado outro gol para ganhar o jogo. Mas estou feliz pela abordagem do próprio jogo. Os meninos controlaram do princípio até o fim. Infelizmente não conseguimos marcar muitos gols para ganhar o jogo.
15: Paruque, o Mapuí diz que vocês vieram complicar o Planície.
14: Não, o Planície é que veio complicar a nós. Se reparar, para um bom entendedor do futebol, sabe muito bem que o Planície só bate bola, não há processo, não há nada, só bate bola para frente e vamos correr. Tem jogadores talhados lá à frente, que são bons mesmo, com muita velocidade, mas se... Aqueles que percebem futebol sabem que o Planície não tem um futebol vistoso. Então eles é que vieram complicar a malta, não nós complicar a eles.
15: Muito bem, Planície diz que a DC complicou e a DC diz que. Aliás, Planície diz que a DC complicou e a DC também vai fazer o inverso. Mas deixa-me dizer uma coisa, Belisário. Tivemos aqui uma grande arbitragem. É verdade. Nunca tinha visto uma coisa dessa. Chama-se. É, Dulce Rafael, acompanhada por Augusta de Fátima, Delíquia Ernesto e Carla Gale. Quatro senhoras aqui, não é por aí que as duas equipas empataram. Uma grande reportagem, foi sincera, foi por um touro. Tivemos grandes senhoras, mas em termos de resultado, aceito perfeitamente em função daquilo que foi a produção das duas equipas. As primeiras indicações foram de Planície mesmo. Jogando a líder, mas foi o sol da pouca dura, porque quem primeiro viria a marcar foi Vanildo. Lembro-vos que aos 25 minutos da primeira parte, e depois Between Cantolo fez o primeiro também do Planície de Empalho. Duas equipas vizinhas, duas equipas rivais, duas equipas que se conhecem perfeitamente. Mas atenção, porque o Planície também tem que rezar, porque Jindal África tem a última informação. Perdia em mais. Isto é um resultado que ainda teremos que confirmar a acontecer. São 7 pontos de avanço que o Planície tem sobre a Jindal África de Marara, o perseguidor principal. E a DC marca passo, é verdade, porque com este empate soma 36 pontos, portanto mantém-se ainda na terceira posição. Fica para a história. Este é Planície de Empalho. Se preferirem, a DC 1, Planície de Empalho é. Também uma jornada inaugural da jornada inaugural 19, portanto, e amanhã teremos mais três jogos, nomeadamente Zabaleika Futebol Clube, Mulambe Futebol Clube, Grupo Desportetete UDSB e Futebol Clube de Angónia Futebol Clube de Estima. Até a última informação, mais Futebol Clube lá para a chuta. Vencia a Jindal África de Marara. Xingal TTB derrotou o Ferroviário de Moatis por 2-0. Este é 1-1.
2: A indicação que tenho aqui é que o Xingal TT, Cardoso, a indicação que tenho aqui do Mamadou Rafiki é que a equipa do Xingal TT foi goleada por 4-0.
15: Bem, fica esta retificação, 4-0, portanto. O Xingal TT perdeu por 4-0.
2: Por 4-0, portanto, Ferroviário de Moatis 4, Xingal TT 0. Xingal B, entenda-se.
15: Sim, bem, quem fala é. Fala aqui quem sabe. Portanto, fica esta certificação. Também fica as nossas despedidas aqui. Manuel Cardoso reportou aqui a partir deste pelado do campo de Desporto do Tete. O meu colega Efraim Tedão relatou para a emissão provincial de Tete na língua nhanja. Salvador Sandulani já ligou o nosso 737 Boeing terrestre que vai nos levar até aos estúdios centrais da Missão Provincial de Tete da Rádio Moçambique.
2: Muito bem.
15: Para si, empresário, saudações também para a família Makua, lá para Nampula. feliz pelos 70 anos.
2: Um abraço, Manuel Cardoso. São 16h55 minutos. Vamos lá então, em tempo de intervalo na Premier League. Mesmo em cima do intervalo, o Everton chegou ao golo na recepção ao Crystal Palace. Everton 1, Crystal Palace 0. Também em tempo de intervalo nos outros dois jogos. Ipswich 1, Sunderland 1, 0-0 entre Nottingham Forest e Leeds United. Esses são resultados em tempo de intervalo nestas partidas da Liga Inglesa que está de regresso. Reinildo é titular, camisola 17 da equipa do Sunderland, equipa que continua a insistir na contratação de Gianni Katamu ao Sporting e continua a pôr muito dinheiro em cima da mesa, mas o Sporting quer para um início de conversa 50 milhões de euros mais 10 por objetivos. São 16h56, vamos lá saber, Nelson Tatanha já terminou ou para pautar o jogo nesse torneio recreativo de Chapo Chapo no 25 de junho?
16: Terminaram os 90 minutos regulamentares, porque foram dados mais também 5 minutos nesta segunda parte, com 0-0 no marcador. A organização indica que vai haver marcação de pontapé de grandes penalidades para que seja conhecido um vencedor neste evento, para facilitar a premiação, uma vez que junta-se, conforme estava há pouco tempo a felicitar Manuel Cardoso, a partir de TED, tratando-se de uma festa, é verdade, o torneio Chapo Chapo vai ser realizado de outra forma, tem que ter um vencedor para a premiação em pleno
2: Exato.
16: Dia da cidade.
2: Muito bem, então voltarás adiante para a reportagem, Nelson Tatanha, vamos libertar os companheiros que estão nos campos, quer em Pemba, quer no campo do Grupo Afarim, para depois trazer a reportagem aí com o desempate por pontapés da marca de grandes penalidades no estádio 25 de junho. São 16h57, vamos lá começar pelo campo do Grupo Afarim, terminou, portanto, o jogo 1-0, vitória da equipa do Costa do Sol na visita ao Ferroviário, golo na própria baliza de Nelson. Alô, consigo ouvir a conversa da Arlindo Manjate de Vítor Magaia. Peço então a leitura ao jogo, vitória por 1-0 com o alto golo de Nelson, vitória que dá então 3 pontos à equipa do Costa do Sol.
0: Sim, Vítor, contam aquelas que entram. Alto golo, valeu a vitória, valeu os 3 pontos, descarrilou o comboio em pleno campo da Afarim. Costa do Sol acabou por sair daqui a sorrir, é verdade, mas... O que é que vimos? Grande jogo ou jogo grande?
17: Foi um jogo grande. Por outras palavras, diria que tivemos um bom jogo, mas não tivemos um jogo espetacular ou um jogo que se alinhavasse com aquelas que eram as perspectivas que nós tínhamos face à rivalidade. O facto de ser um clássico, um Costa do Sol, Ferroviário de Maputo, que muitas das vezes, e conseguiu hoje também arrastar algum público considerável, nesta perspectiva de ver um grande espetáculo de futebol. Não diria que fomos defraudados, mas não se atingiu aquilo que esperávamos. E dentro deste bom jogo, o que é que tivemos? Um Ferroviário que entrou melhor, com maior vontade, maior disponibilidade, muda o sistema, e até consegue criar ou chegar-se mais vezes à defesa do Costa do Sol ou instalar-se até no meio campo contrário, aqui contra um Costa do Sol que se defendia num bloco médio-baixo, apostando nas transições. A primeira parte foi basicamente isto que aconteceu, fomos dizendo também no intervalo. Essa infelicidade ao minuto 41, diria eu, bipartida, entre o Nelson e o guarda-redes Vítor, que culminou com um autogolo com que se foi, de facto, ao intervalo. Perspectivava-se, cogitava-se uma segunda parte com um Ferroviário que entrasse mais forte, até porque estava em desvantagem, precisava ir em busca de empate, porém não conseguiu encontrar caminhos, não conseguiu encontrar formas, não conseguiu envolver maior número de jogadores no último terço, no setor ofensivo, para criar mais dificuldades à defesa do Costa do Sol. Um Costa do Sol vencendo, jogando fora contra um rival, jogou com tempo, jogou com resultado. Foi controlando, foi amainando, foi parando o jogo. Vimos o guarda-redes um sem número de vezes a ir ao relevado, coisa que para nós, enquanto comentadores, condenamos e devemos repudiar isso a antijogo. Há várias formas de se gerir o jogo, há várias formas de se gerir um resultado.
0: mas pronto, são as armas que o Costa do Sol, fora outras, também foi usando. Então, nesta perspectiva, a segunda parte até foi de menor qualidade quando comparada à primeira parte. O tempo foi-se arrastando, Costa do Sol a gerir o resultado, o Ferroviário sem encontrar caminhos, sem encontrar alternativas, mesmo depois das substituições. Há, claro, cada vez que o jogo se aproximasse do seu final, 5, 10 minutos, aquela pressão natural, onde o Costa do Sol baixa também deliberadamente as linhas, deixa o Ferroviário ter bola, e o Ferroviário com um futebol mais direto, mais com bola na área, tentar procurar chegar ao golo, porém de balde, porque não conseguiu sequer criar situações clamorosas de golo. Foi o jogo que tivemos, duas equipes que estão em posições diferentes, quarto lugar antes desta partida para o Costa do Sol, Ferroviário de Maputo ainda numa composição incómoda, que é o nono lugar. Arlindo.
18: O juiz da partida, com alguns soluços, como é que foi a segunda parte? Soluços da primeira parte, diga-se.
0: Prontos, conseguiu gerir o jogo. Foi uma boa arbitragem, deixa eu dizer isto. Foi uma boa arbitragem e aceitável até para o jogo como foi. Outro lance, outro equívoco, aceitável, nunca podemos esquecer, apesar de levar o apito à boca, trata-se de um ser humano que está sujeito, de facto, a algumas falhas, algumas faltas, se calhar poderia beneficiar uma equipe, beneficiar outra, mas também muito poucas vezes. O único lance, ou vamos lá, nem diria lance, mas diria só do ponto de vista comportamental e de assunção da responsabilidade, foi o lance de um possível pontapé de penalti, Para o Costa do Sol, o tal que o Chico falou, que tenho dúvidas, aqui onde estou, mas ele também as teve, porém, quando as tem naquelas circunstâncias, ele que está no enfiamento da jogada, ele que deve assumir, pelo sim ou pelo não, não tem que olhar para quem está a cerca de 50 metros do lado contrário, que era assistente, para decidir sobre um lance que estava, desculpe a expressão, entre parênteses, sobre as suas barbas, né? Ele que devia assumir, acho que foi, é só ponto de vista de atitude, não de decisão, não é isso que eu estou a dizer, não é de decisão, estou a dizer, só ponto de vista de atitude e comportamento no lance, poderia ter pautado por outro comportamento. Porém, no campo geral, uma boa arbitragem, aceitável, a nota também positiva, e ninguém tem nada a apontar aqui nesta partida.
18: Vítor, o público correspondeu, os votos Xaniceca continuam achando de secar, mas às vezes é preciso sofrer porque os melhores dias virão. Os Tocosa do Costa do Sol, ali por detrás do seu banco suplente, também a puxarem pela sua equipe.
0: Diz-se que a felicidade de uns é a tristeza dos outros. Felicidade dos Tocosa, tristeza para os Vata Xaniceca, conforme disseste, continuam a sofrer, continuam a chanicecar, porque não foi hoje que os resultados aconteceram. É a terceira derrota consecutiva, duas na província de Nampula, contra os Ferroviários de Nacala e também de Nampula, e hoje contra o Costa do Sol. Mas perspectiva-se dias melhores, já mudanças. O Danito dizia aí, que é começando a jogar desta maneira que podem alcançar resultados diferentes. Olho para essas declarações, olhando para aquilo que o Ferroviário fez na primeira parte, principalmente nos minutos iniciais, que partindo dali para cima pode, de facto, vir a alcançar resultados melhores, resultados diferentes até ao final deste campeonato. Boa presença do público, bancada central, a que está na Maranhão, chamamos de sombra, bem preenchida, toda ela bem preenchida, gente também na zona sul, por detrás da baliza que dá à estrada, à avenida, desculpa, foge-me agora,
18: das indústrias,
0: a Avenida das Indústrias, exatamente, e alguns mais do lado do Sol também, um público aceitável e boa presença, é um princípio, se calhar, para termos mais presenças em próximos jogos.
18: Vítor, mais uma vez, parabéns ao povo, ao município de Nampula.
0: Sim, é mais um aniversário, aproveitar a esteira para parabenizar a todo o povo de Nampula, que continue trilhando este caminho de desenvolvimento, que continue crescendo, que continue de facto nos oferecendo desportivamente coisas positivas, desde jogadores, desde treinadores, nas mais diferentes competições, sendo esta uma rádio de desporto.
18: Pronto, o campo está despido, esta é a nossa despedida, vitória do Costa do Sol, frente à equipa do Ferroviário de Maputo, perdeu em casa ao minuto 41. É, como dizia o Vítor, a tristeza de uns, a felicidade de outros. Nelson fez o autogolo. Um fato macaco mediu ao seu colega, o guarda-redes, Vítor, o Vítor Guambe. Porque realmente, como dizia o Vítor Magueia, aqui, o nosso homem que bem fala, também vai para a fotografia das culpas, o guarda-redes da equipa do Ferroviário. Pedro Chamana foi cuidando e cuidou bem do som. Vítor Magueia, o homem sabe, e nesta rádio só fala, passa a repetição, quem sabe. Ernesto Manjate é o homem da logística, mas outro Manjate, que é o Manjate, é o Arlindo, esteve no relato e na reportagem. E com todo o protocolo observado, nos despedimos. Bom sábado, bom fim de semana. E como diz sempre a minha amiga Jaimita, cuidem-se, porque o domingo vem aí. Belisário, um abraço.
2: Outro abraço, Arlindo Manjate. São 16:06. Vamos lá também fechar a reportagem na cidade de Pemba. Cadre Urbana, Joaninho Machon.
19: Na cidade de Pemba, neste momento, as pessoas vão saindo, o jogo já terminou. Foi um verdadeiro festival de falhanços aqui, protagonizados pelos jogadores do Bahia de Pemba. Só na primeira parte, nos primeiros 15 minutos, o Bahia teve três oportunidades claríssimas para inaugurar o marcador. Primeiro foi o Gulamo, dentro da pequena área, apenas com guarda-redes pela frente, a não conseguir introduzir o cerco dentro das malhas. Depois foi o Neldon, num trabalho bem feito aqui no lado esquerdo, atirou forte, a bola foi violentamente devolvida, enfim, pela barra transversal à baliza guarda de Acácio. Não parou por aí. Depois de um trabalho excelente de Gulamo, entra na área, mesmo num ângulo apertado, atira forte junto ali ao poste direito de Acácio, que esticou o seu braço e evitou aquilo que seria então o primeiro golo. Foram 15 minutos de muitos sofrimentos para a equipa do Ferroviário de Nampula. A partir daí, o jogo caiu de rendimento por culpa do próprio Bahia de Pemba e também, claro, o Ferroviário de Nampula gostou disso, arrastou-se até o fim da primeira parte. No reatamento, assistimos mais um festival de falhanços. Aliás, foi na segunda parte que este festival de falhanços foi mais, digamos assim, gordo, porque Gulamo, por também duas vezes, apareceu cara a cara com o guarda-redes a não conseguir. Num dos remates, até a bola tirou ali a tinta do poste esquerdo da baliza guarda de Acácio. Belisário?
2: Sim, sim, prossiga.
19: Sim, exatamente. Depois, o Willi também entrou na jogada de festival de falhanços, que apareceu também por duas vezes, também a não conseguir. Agora, o Acácio também, o guarda-redes do Ferroviário de Nampula, teve que entrar em cena para evitar os golos do Ferroviário de Nampula. Num golpe de rins, evitou um golo certo da equipa do Pembelha. Num cabeceamento ali perfeito, creio, de Neldon. O Acácio conseguiu então, com um golpe de rins, como disse, evitar aquilo que seria o golo. Portanto, na minha conta pessoal, aqui na minha cábula, foram 9 ocasiões para a equipa do Bahia de Pemba nesta partida. O Ferroviário de Nampula empata aqui sem abertura de contagem, um resultado, na minha opinião, lisonjeiro por aquele que assistiu, que assistimos aqui. O Ferroviário de Nampula durante toda a partida apenas criou um único lance de perigo, e é mais flagrante, diga-se de passagem, apareceram 2 jogadores do Ferroviário de Nampula na frente do golo, apenas com guarda-redes. Os dois estavam a se perguntar: chuto eu, chutas tu? Foi o Estevão Tão que tomou a decisão, chutou a bola por cima da baliza. Quanto ao árbitro, esteve muito bem. O Nelson Onassi fez uma excelente arbitragem, diga-se de passagem, controlou as jogadas, esteve sempre perto nas jogadas. Isto sim, uma excelente arbitragem deste senhor. Nota positiva para este senhor Nelson Onassi. Ficam também as despedidas de Joaninho Machono e Cadribana. Nassir Adolfo relatou em língua imácua. O nosso homem da técnica chama-se Ernesto Imposto. E nós voltaremos na próxima jornada para mais uma sambola, não é? Belisário, até a próxima.
2: Até à próxima, Joaninho Machono. São 17 horas e 10 minutos. 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Resultados finais de hoje. Duas partidas para a jornada 16 do Moçambola. Ferro Verde, Maputo 0, Coxa de Sol 1, golo de Nelson na própria baliza, ou seja, autogolo. E Bahia de Pemba 0, Ferro Verde não pula. Também zero. Olhamos então para aquilo que é a classificação atual. A equipa do Coxa de Sol, com este resultado, passa a somar 25 pontos na terceira posição. Os mesmos do Ferroviário de Nampula, portanto, também tem 25 pontos. Quem empatou frente ao Bahia, o Bahia soma.

0: Championship. Primeira mão da final, Tailândia 0, Vietnã 2. A equipa vietnamita está embalada para conquistar a competição. E olhamos para os outros campeonatos, já jogos em andamento. A Premier League, a Liga Eletrizante, para onde pode eventualmente se transferir Jenny Catamo, juntar-se a Reinildo no Sunderland. Precisamente começamos nesse jogo que está igualado por 1-1, 53 minutos. A Ipswich 1, Sunderland também 1, 54 minutos. Com 51 minutos, Everton 1, Crystal Palace 0, 53 minutos, Nottingham Forest 0, Leeds United também 0. Para 18:30 está projetado Brentford Tottenham. Na Liga Portuguesa, 41 minutos da primeira parte, Marítimo de Funchal 0, Académico de Viseu 1. Às 19 começa o Estoril Rio Ave, às 21:30, Sporting Alverca. Para a segunda Liga Portuguesa é resultado final, a Vizela 0, Amarante 2, houve também mais um resultado, Leixões 2, União de Leiria 4, às 19 começa o Lusitânia Torriense, são jogos da segunda Liga Portuguesa de Futebol. E continuamos a olhar para aquilo que vai sendo o mundo da bola, o mundo do futebol, por onde vai rolando, e nós vamos cá pontuando. E estivemos e vamos agora à cidade de Nampula. Nelson Tatanha, vamos lá então saber se já há momentos, já há razões para a reportagem a partir do estádio 25 de junho.
1: Sim, Belisário Macamo, muito obrigado por este passe. Há razões de reportagem. Terminou há pouco tempo a série de marcação de pontapés de grandes penalidades, com o resultado a dar vantagem para Nampula, 9 para Nampula e 8 para a seleção de Nacala. Falhou o último lance o jogador Abdul há bem pouco tempo, então isto que fez com que o resultado pudesse ser negativo para a turma de Nacala. Vou ouvir o treinador da turma de Nacala, aproveitando aqui já a reportagem, mas está agora a se organizar o palco para as entrevistas, porque toda a imprensa está posicionando-se para podermos ouvir aqueles que são os intervenientes deste evento, a partir do coordenador do movimento Chapo Chapo ao nível da província de Nampula, os treinadores, e aqui está o treinador da seleção de Nampula. Espero que estejam preparados. Mister, muito boa tarde, estamos em direto com o canal executivo da Rádio Moçambique, Ariam Desporto, é verdade, se senhora, com toda a coletânea de imprensa. O que dizer, este resultado sofrido, é verdade, mas só tinham que ir aos penaltis.
2: De facto, não foi fácil, o adversário tínhamos que respeitar, Nacala veio com tudo, descobrimos lá que na verdade foi uma equipa, foi um jogo bem preparado e conseguimos exatamente alcançar aquilo que é o objetivo. Olhando mais nesse raio distrital, conseguimos, asseguramos e apresentamos hoje aqui este resultado.
3: Qual seria o objetivo?
2: O objetivo central deste evento em si, para além do jogo, é desta socialização, esta união e também a descoberta exatamente de talento que conseguimos aqui ver alguns jogadores que merecem exatamente acompanhamento. Não, para mim, satisfatório, não foi resultado assim, lutado, satisfatório apresentar exatamente para o nosso raio distrital de Nampula.
1: Era o treinador da formação de Nampula, a seleção de Nampula, neste recreativo Chapo Chapo. É verdade que é complicado, há muita gente aqui que, no que os jornalistas dizem a respeito, mas está a terminar agora a entrevista com este treinador para acompanharmos já os demais intervenientes neste local. É que agora vai já o treinador da seleção de Nacala, treinador da seleção de Nacala, numa altura em que é difícil mesmo tentarmos furar esta muralha, é verdade, formada pelo jogo.
4: Iniciativas, estamos aqui bem preparados para o jogo. Segue pronto, em algum momento. Sim, em algum momento tivemos alguns lances que em algum momento podemos ter sido culpa nós mesmo. E pronto, o resultado foi.
3: A expectativa era esta?
4: Não, não. Por isso entramos bem e melhor. Durante os 90 minutos fomos melhores que a equipa adversária.
3: O que é que devia ser de Nacala Coro neste recreativo?
4: Diz?
3: O que é que devia ser de Nacala neste recreativo?
4: O que é que seria em termos de resultado? Tinha que ser mais positivo para irmos tangar também. Com uma alegria boa.
1: Ecos do recreativo Chapo Chapo.

0: O treinador da seleção de Nacala, numa altura em que estamos em pleno dia da cidade de Nampula. Temos aqui o vereador da área da saúde do Conselho Municipal da cidade de Nampula, este que neste momento também vai dirigir-se à imprensa.
1: Primeiro, é um grande privilégio e uma honra termos de... Estava dizendo que é uma grande honra e um grande privilégio que hoje, ao completarmos 70 anos, acolhemos esta iniciativa recreativa de Chapo Chapo, onde a cidade de Nampula, ao celebrar os 70 anos, saiu vitoriosa. É certo que a Nampula é a capital do norte, então mesmo os de Nacala também fazem parte desta cidade. Ninguém perdeu, todos nós ganhamos.
2: O resultado é positivo? Não.
1: O resultado é positivo na medida em que todos nós assistimos o que estava a acontecer. E sendo assim, quem diz o resultado, quem determina se a bola é válida ou não, é o próprio árbitro.
2: E acha... deve manter ou não?
1: A iniciativa deve se manter, porque é uma iniciativa que tira os jovens da droga, de maus vícios. Então, esta iniciativa deve continuar enquanto os jovens existirem no nosso país.
0: Então, era o representante do município de Nampula. Vamos ouvir o Joconias. Bom, achava que seria o Joconias a comentar, a falar, mas... antes de falarmos o representante, ou seja, antes de Belizar Macamo e caro ouvinte de falar já o representante, está agora a representante do secretário de Estado de Nampula.
3: Diretora Substituta de Serviço Provincial de Assuntos Sociais, em representação de excelência secretária do Estado de Nampula.
2: E como é que olha este movimento do recreativo Chapo Chapo?
3: Primeiro, parabenizar ao Presidente da República por este movimento de recreação do torneio Chapo Chapo, que é um momento onde os jovens encontram um momento de intercâmbio, troca de impressões, diversão, acima de tudo, para se obsterem daquilo que são atividades que não seriam benéficas aos próprios juventudes. Principalmente olhando neste período que nós falamos de maca. Este é um momento em que os jovens encontram um espaço para a diversão.
2: A cidade de Nampula tinha que ganhar ou não?
3: Claro, tinha que ganhar. Hoje comemoramos os 70 anos do nosso município, então estamos todos de parabéns.
2: Alguma mensagem para os jovens?
3: Sim.
2: Uma posição, né, positiva relativamente à questão de maca?
3: Que eles se abstenham destas práticas, porque não fazem bem aos próprios jovens, distorcem aquilo que é o foco da juventude, olhando por práticas malícias deste
0: programa. Era representante do secretário de Estado na província de Nampula. Agora vamos para a última intervenção, neste caso de Joconias Malemana, que é o coordenador do movimento Chapo Chapo a nível da província de Nampula. Malemana, este mesmo que dirige-se agora aos jornalistas na reta final deste jogo que colocou as seleções distritais de Nampula e Nacala. Resultado 9 para Nampula e 8 para a cidade de Nacala. E agora Joconias Malemã.
2: Nossa, a cidade de Nampula sai vencedora. Que mensagem?
4: Começa pelo nome e a responsabilidade.
5: Muito obrigado. Em primeiro lugar, meu nome é Joconias Malemã. Indo de concreto, que aquilo que é a pergunta que me coloca, tivemos aqui um grande espetáculo entre duas grandes seleções, que é a seleção de Nacala e de Nampula. No final do jogo saiu a ganhar a seleção de Nampula. A avaliação como comissão organizadora é positiva, mas em termos de vencedores, no recreativo de futebol Chapo Chapo não há vencedores. Quem sai a ganhar é a juventude, quem sai a ganhar somos todos nós moçambicanos, porque este recreativo traz um dado muito importante, que é a coesão social, a coabitação harmoniosa entre todos os moçambicanos. Então, no final do dia, todos nós somos vencedores. Os órgãos de comunicação social que trazem essas imagens ao povo moçambicano são vencedores e os atores dentro do relevado são os maiores vencedores. E, acima de tudo, sai Moçambique a ganhar.
0: Bom, ficou Belizar Macamo e caro ouvinte do canal esportivo da Rádio Moçambique, o essencial. neste ensaio, mais um ensaio aqui na província de Nampula, do movimento recreativo de futebol Chapo Chapo. Como disse, resultado final, as seleções masculinas de futebol de Nampula e de Nacala, 9 para o distrito de Nampula e 8 para a Nacala. E é desta forma também que nós nos despedimos. Nelson Tatanha esteve na reportagem e atualização o tempo inteiro aqui no estádio 25 de junho. O estádio, ou seja, o estádio 25 de junho continua lotado, no caso concreto a bancada central, porque a música ainda vai rolando com apresentações também musicais por alguns números de alguns artistas que foram convidados para esta festa, também dos 70 anos de elevação de Nampula à categoria de cidade. Aproveitar, desejar boas festas a todos aqueles que são da província e cidade de Nampula, estejam aqui em Nampula como também fora desta, uma vez que somos ouvidos a nível nacional e internacional. Boa tarde e até à próxima.
6: Até à próxima. Perdão, Nelson Tatanha, a partir do estádio 25 de junho, com ambiente de festa no dia em que Nampula celebra 70 anos de elevação à categoria de cidade. A categoria de cidade está então em festa na chamada Capital do Norte. 17:23, esta é a Rádio dos Campeões, estamos em tarde desportiva.
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3: 17 horas e 29 minutos e meio, este é o canal dos campeões RN Desporto. Voltamos a olhar para as notas do futebol internacional. Vamos pontuar o que vai acontecendo fora de portas. Destaque então, já aqui demos conta do resultado final na África do Sul, meias finais da MTN, portanto, 8, portanto, na Taça da Liga. Seco Cunha United 0, Orlando Pirates 1. No que diz respeito ao campeonato de futebol, portanto, um inglês, a Premier League, neste momento com 69 minutos, Everton amplia a vantagem, Everton 2, Crystal Palace 0, 72 minutos, Ipswich 1, Sunderland 1, 72 minutos, Nottingham Forest 0, Leeds United também 0. Já começou o jogo da Liga Espanhola, jornada inaugural, 30 minutos, Atlético de Bilbao 0, Sevilha 1, a equipa de Bilbao com menos uma unidade, um vermelho direto. Às 19h30 começa o Valencia-Celta de Vigo, às 21h30 Espanhol-Real Madrid. Na Ligue 1 também já um jogo em andamento, um quarto de hora, Lens 1, Auxerre 0, às 20h45 Le Mans-Brest, Nice-Lorient, Toulouse-Lyon, Troyes-Paris Futebol Clube. Estas, no que diz respeito à Liga Portuguesa, em tempo de intervalo, Marítimo perde em casa na recepção ao Académico de Viseu por 0-2, ou seja, Marítimo 0, Académico de Viseu 2. Tempo de intervalo neste preciso momento, é este resultado que vai, pelo menos, dando vantagem à formação visitante. A equipa do Académico de Viseu, que contou com os préstimos do moçambicano na época passada, o moçambicano Chamito, que estava a jogar então por empréstimo, e portanto nesta época esta equipa está na primeira liga, portanto o campeonato principal do futebol português. 17 e 31 minutos e meio, está com o canal dos campeões RM Desporto.
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3: Vamos ao pausa musical, já voltamos.

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3: Das 7 horas e 36 minutos, este é o canal dos campeões RGM Desporto. Vamos lá então olhar para notas do handball aqui na capital do país. Notas que nos vão chegar aqui pelo repórter Carlos Langa, que nos traz então esse apontamento de reportagem do voleibol.
4: As Águias Especiais venceram este sábado uma outra por 3-1 em jogo jornada 11 campeonato de voleibol cidade de Maputo, isto em masculinos, com os seguintes parciais: 19-25, 30-28, 25-16 e 25-19. Joel, o capitão das Águias, este triunfo, como é que foi?
5: Bem, foi positivo. Começamos o jogo de uma forma péssima, pois entregamos o primeiro set e viemos muito convictos da vitória. Entramos no primeiro set, mas a equipa encontrou-se no final e conseguimos reverter até terminar o jogo por 3-1.
4: Nessa ótica, ganha um passo para a liderança com 26 pontos. A Aliança fica atrás de vocês. Como é que olha para esta subida vossa?
5: Bem, ainda não é certeiro, porque a equipa da Aliança está mesmo com um jogo em atraso. Então, estamos em frente por enquanto, mas ainda devemos um jogo contra a Aliança, que é para poder determinar mesmo se ficaremos fixos na primeira posição.
4: Obrigado, Joel, capitão das Águias Especiais. Agora o Camilo, da banda do Mootas, perde 3-1. Como é que justifica esse desaire?
6: Epa, dizer que nós entramos bem, mas por causa do segundo set, nós estivemos bem no segundo set, então isso afetou todo o jogo.
4: O campeonato em si, para o Mootas, como é que vai vendo?
6: Epa, está a decorrer tudo bem. O que nós precisamos mesmo para subirmos é de mais treino, mais encontro. Acredito que vamos chegar onde nós queremos.
4: Obrigado, Camilo, jogador do Mootas, que perdeu neste sábado frente às Águias Especiais por 3-1 com os seguintes parciais: 19-25, 30-28, 25-16 e 25-19. Ainda em masculinos, neste sábado, a Académica B venceu uma Maputo Jazz por 3-2. Em femininos, a formação da UP venceu a Aliança por 3-2. A Académica venceu o Ivole por 3-0. Nessa ótica, Águias Especiais comanda a prova em masculinos com 26 pontos e ao P com mané femininos com 21 pontos.
3: Reportagem de Carlos Júnior.
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3: Vamos lá então recordar um pouco daquilo que foi o Tribuna de Desportos na passada quarta-feira, com os comentários de Manuel Moreira e Alexandre Zandamela. Um dos temas, portanto, em destaque foi, portanto, o posicionamento das associações provinciais de atletismo, que, portanto, são contra a realização dos campeonatos nacionais, enquanto não haver eleições na respectiva federação, que têm sido sucessivamente adiados, entendem não haver cobertura legal para a realização, porque não haverá um órgão com competência neste momento para os homologar. Vamos então acompanhar este e outros assuntos no Tribuna de Esportes.
8: De facto, são daquelas engenharias que só nós é que sabemos tecê-las, só nós é que sabemos resolvê-las. De facto, não havendo uma direção eleita da Federação Moçambicana de Atletismo, logo, quem iria homologar estes resultados decorrentes do Campeonato Nacional? Não havendo... É interessante que não fosse só o problema da Federação Moçambicana de Atletismo ter alguns problemas ao nível daquilo que é a sua legalidade. Uma boa parte das associações de atletismo de Moçambique, das diversas províncias, também estão na mesma situação. Isto é, Em termos jurídicos, em termos de pessoa jurídica, sim, sejam associações, seja federação, têm lacunas. Logo, na minha opinião, este devia ser o primeiro grande problema a ser resolvido.
3: Faz sentido o posicionamento das associações provinciais neste momento?
8: Na minha opinião, sim, sim. Nem devia haver este boicote, porque, de facto, a prova está por si só boicotada.
3: Legalmente.
8: Legalmente, se me faço entender.
3: Sim.
8: Não havendo legalidade nestas instituições, associações e federação, como é que podiam daí decorrer provas nacionais legais?
3: Então, ter que haver nacionais, estaremos perante nacionais sem nenhuma cobertura legal daquilo.
8: Claro, e nós já víamos a nossa maneira de legalizar isso. Tenho esta impressão, não é certeza.
3: Exato. Muito bem, este foi o tema então da abertura. Vamos então olhar para o Moçambola, portanto o Campeonato Nacional de Futebol.
2: Mas, Adoma Team?
3: Bom, já temos, não tinha aqui indicação do, portanto, o Alexandre Zandamela. Boa tarde, Zandamela. Seja muito bem-vindo, ainda não tinha indicação aqui do Moussagi Galibo, mas já tenho então o Alexandre Zandamela. Boa tarde, Alexandre. Primeiro, tem alguma nota prévia?
2: Não, queria... boa tarde, Brisano Macambo. Boa tarde aí ao Miguel Vaz e a todos os nossos ouvintes. Não, queria falar só me referir a essa questão do atletismo, porque, na verdade, o atletismo, infelizmente, mas infelizmente mesmo, porque é a modalidade que nos levou para o Olimpo, através da conquista da medalha de ouro pela última tola, portanto, a conquista da medalha de ouro olímpica. Mas, infelizmente, esta modalidade vive os seus piores momentos, se calhar, de que a memória. Porque, para além de, neste momento, ainda não temos federação, portanto, há lá uma comissão de gestão, que até já está fora do seu mandato. Tinham sido marcadas eleições, creio que era para ser nos finais de abril, mas através do Ministério das Juventude e Esporte, portanto, houve estas eleições foram canceladas, portanto, continua esta comissão administrativa, não se prorrogou, portanto, o prazo da sua continuação. E, portanto, vivemos nesta ilegalidade e aquilo que o Miguel Vaz dizia, portanto, como é que nós podemos ter uma comissão administrativa organizar uma prova sem que ela esteja legal? Se calhar até em termos de associações podemos ainda lhes perdoar um bocado, porque estamos a realizar campeonatos nacionais já desde há muito tempo, mas algumas das ações não são legais, inclusive elas próprias vão organizando os campeonatos provinciais, mas do ponto de vista de campeonato nacional, portanto não há aqui um respaldo legal que conforta as associações em termos daquilo que é esta comissão administrativa. Eu não sei sinceramente o que é que está a emperrar para que esta Assembleia Geral se realize e a situação se normalize ao nível da Federação Moçambicana de Atletismo, porque precisamos desta federação, precisamos que ela movimente as competições, e sem que isto aconteça, não podemos ter provas. Estamos agora nos finais do mês de metade do mês de agosto, portanto o tempo vai passando e essas provas não estão a acontecer. Portanto, eu penso que estamos nós próprios a nos sabotar, porque as pessoas do atletismo estão prontas para realizar, os atletas, aliás, estão prontos para poderem estar no campeonato nacional, e do ponto de vista de instituições, estas não estão preparadas para este campeonato nacional devido à sua legalidade, portanto, a legalização, tanto que instituições. Mas é muito triste que isto esteja a acontecer. Lamentavelmente, vimos sempre falando do atletismo nesta proporção de não termos competições, e temos uma federação que, infelizmente, não tem estado a ser regular. O atletismo, aos poucos, vai decaindo, vai perdendo a sua notoriedade, vai perdendo a chama que ela própria e por mérito próprio soube construir, portanto, através dessa conquista da medalha de ouro ao nível do Olimpismo, e que nos colocou o nosso país, de facto, na rota das grandes nações do ponto de vista de atletismo, não apenas no nível olímpico, como também campeonatos mundiais, campeonatos africanos. Mas, infelizmente, este estatuto estamos a perdê-lo aos poucos.
3: O Conselho de, portanto, de Esportes da União Africana, portanto, da Região 5, esteve, portanto, a fazer uma visita, uma inspeção aos locais que irão acomodar as, portanto, as várias modalidades, os locais, os campos, neste caso, enfim, as infraestruturas que vão acomodar os certames em dezembro deste ano aqui na capital do país. Olhando para aquilo que é a nossa realidade neste momento, temos, por exemplo, a questão do pavilhão de Machacane, que é o único que dispomos neste momento, mas tem a questão da cobertura que é preciso rever, porque tem aquelas infiltrações, e dezembro é o mês chuvoso. Miguel Vaz, o que é que lhe parece? Como é que estamos? A quantas é que vamos em relação a este aspecto?
8: Apraz-me que, de facto, frente deste núcleo que vimos, que acompanha realmente estas inspeções, estão pessoas que têm currículo desportivo, pelo menos a nível da gestão desportiva, e é por aqui que eu tenho alguma fé que tudo aquilo que é preciso acomodar, tudo aquilo que é preciso resolver antes, ou seja, programar não é mais nem menos do que anteciparmos os problemas. É isso que esta comissão deve estar a fazer, na minha opinião, e auguro que os jogos possam decorrer e que estes problemas que já estejam a ser, já haja uma antevisão destes problemas que possam ocorrer e que já estejam a encontrar procura de soluções para que, se isso acontecer, de facto, possamos ter alternativas para realmente dar continuidade aos jogos.
3: Alexandre Zandamero, olhando para aquilo que é a realidade, portanto, do nosso país, no caso concreto da capital, no concernente ao parque desportivo, para fazer face a este evento em dezembro próximo, há muita pedra por partir ou nem por isso?
2: Nem por isso, né? Porque o nosso parque desportivo na capital é um parque desportivo bom. É um parque desportivo que tem estado a receber jogos com regularidade. É verdade que uma coisa são jogos nacionais, domésticos, outra coisa são jogos internacionais. Mas as exigências que para os jogos dessa natureza, para os jogos da Áustria, não são as mesmas exigências, tanto com o nível da CAF ou da FIBA, ou da FIFA ou da FIBA, portanto, não é por aí. Então, se calhar a maior preocupação seja essa mesmo, do pavilhão do Machacane, em função daquilo que o Berizar disse, portanto, quando chove, portanto, o campo fica alagado, portanto, permite, né, a infiltração, mas isso é um problema já antigo. Quando foi dos Jogos Africanos, portanto, em 2011, fez um trabalho a limpar do Machacane e noutras infraestruturas, mas por isso, portanto, esses anos todos, portanto, a manutenção não foi das melhores. E estamos nos a atrasar em muitas coisas. É verdade que ficamos concentrados com o desempenho, porque é o nosso maior parque desportivo, estamos preocupados com a seleção nacional de futebol, vem os jogos, portanto, diante do Senegal, agora em setembro, estamos preocupados, portanto, que o Estado seja aprovado pela CAF, e muitas vezes, portanto, não olhamos para outras infraestruturas. Também já faz algum tempo que não organizamos um campeonato africano de futebol e outras modalidades, de basquetebol e outras modalidades. Mas eu penso que estamos em condições, portanto, de poder acolher este grande evento, tanto da regional, com alguma calma, com alguma tranquilidade. Temos aquele parque, o complexo desportivo do Chumé, tanto que é do Blackburn, qualquer um daqueles campos tem condições perfeitíssimas para acolher os jogos. Aliás, em relação, portanto, sabemos perfeitamente que mesmo o nível da CAF, o campo número 1, tanto aprovado, tanto mais que o ABB provavelmente faça os seus dois jogos frente ao seu adversário na Taça CAF, no Tandala de Arena. Em relação ao atletismo, temos o Estado Nacional do Zipeto. Não sei se a natação entra ou não, mas se entra, temos também o Zipeto. Eu penso que nesse aspecto estamos com alguma tranquilidade. Mesmo que haja situações que são de alguma melhoria, temos 3 meses cheios pela frente, temos tido o mês de setembro, de outubro, de novembro, para fazer os arranques que forem necessários. Já o mesmo não se pode dizer em relação, portanto, aos jogos escolares. Não sei em que ponto está, portanto, a questão da pista de atletismo, mas faltam uns poucos dias, no dia 29 de agosto, deste mês, arrancam os jogos escolares. E hoje estamos no dia 19, portanto, são 10 dias pela frente que temos.
3: Exato. E olhamos para outra nota que tem marcado a atualidade, tem feito, enfim, é que é o Jean Catam. O Sunderland continua a apertar o cerco, sob a parada, dá 40 milhões, não é, ao Sporting, mais 10 por objetivos, e dá, ou seja, quintuplica o salário. Jean Catam, neste momento, ganha 600 mil euros ano, ou seja, 50 mil euros mês, quintuplica para 3 milhões de euros ano, ou seja, 250 mil euros mês. Isto faz a cabeça do jogador estar do outro lado. Miguel Vaz, treinador de futebol, portanto, és como, mas continua a ser treinador, não é? Tem estes conhecimentos que ninguém o tira. Como é que o jogador fica, portanto, a saber que do outro lado está a liga mais competitiva do mundo, onde qualquer jogador quer estar, e que o salário pode quintuplicar?
8: Isto não são meticais, são euros.
3: São euros.
8: Esses euros põem realmente a cabeça em Eurovisão. Com antever muita coisa. Põe a cabeça a antever muita coisa. E Jean Catam, naturalmente, é jogador profissional, contudo, é um homem como é qualquer um de nós. Tem sentimentos. Isto é, tendo ele conhecimento deste grande salto que ele iria dar em termos financeiros, não iria ser também menos em termos desportivos. Não o iria ser menos em termos desportivos. Ele iria realmente, a par de Reinildo, seriam realmente os nossos embaixadores naquilo que é o centro do futebol mundial a nível de clubes, que é a Liga Inglesa. Agora, há compromissos sobre os quais não os podemos de forma nenhuma rasgar, não se pode rasgar. Exato. De facto, aquilo que é o compromisso de Jean Catam com o Sport Clube de Portugal. A única forma é realmente o Sunderland bater mesmo batendo
3: a cláusula,
8: teria que ser com com a anuência do Jean Catam. Por este lado, acho que Jean Catam não ia dizer que não. Agora, há aqui um outro aspecto, talvez aqui com um novo, não sei se é gestor de carreira ou empresário, com um novo empresário que o Jean Catam encontrou em Moçambique, pode ser que consiga.
3: Alexandre Zandamela, como é que fica o jogador? Isso mexe com a cabeça do jogador, por mais esforço que tente, portanto, até, mas o outro lado começa a falar mais alto.
2: Belisário, isto aqui mexe com qualquer ser humano, qualquer profissional. O Belisário é jornalista. Se alguém aparecer e assinar a quintuplicar o seu salário, aqui, vai continuar a fazer o desporto, mas com a cabeça do outro lado.
8: O Belisário dizia, Zena Mela vai já até um dia.
2: Sim, é isso. Então, é que aqui há dois ganhos. O ganho desportivo, que é estar no melhor campeonato do mundo, um dos melhores. Portanto, este é um ganho. Portanto, estar à toa na Premier League. O segundo ganho é o financeiro. É o financeiro. E neste momento, ao ver o seu salário, portanto, para 250 mil euros mês, isto aqui enlouquece qualquer um. Portanto, eu penso que o Sporting acabará por aceitar a saída do Jean Catam, não apenas porque teria
8: um
2: jogador...
8: Eu acho que não e vou justificar.
2: Sim, por favor.
8: Não, continua. Depois, eu acho que não, mas vou justificar depois de acabares de fazer a tua explanação.
2: Sim, eu dizia que uma coisa é ter o seu jogador, portanto, com as antenas, portanto, no outro lado. E por outro lado, é também, portanto, a possibilidade de encaixe financeiro, portanto, com que essa transferência, portanto, estaria para o Sporting. Portanto, eu penso que o Sporting, quer dizer... É verdade, uma palavra diz respeito ao Jean Catam, mas Sporting tem aqui a possibilidade também de fazer engordar, portanto, os seus cofres.
8: Eu, quando digo que acho que não, é com base nesses dois pressupostos. Um, janela de as janelas de transferências têm mais 15 dias. O Sporting não teria possibilidades de encontrar no mercado um jogador com as características, com a complementaridade que Gianni Catamo dá ao ataque do Sporting neste momento, nestas duas semanas. O problema é só esse. O Sporting não vai a tempo de porque o Sporting tem feito estas contratações atempadamente e são contratações que o Sporting faz olhando o presente, mas projetando depois aquilo que é o futuro. E daí que estas duas condições de encontrar presentemente um jogador dentro de uma faixa etária que possa também dar futuro, um futuro em caixa ao Sporting, neste momento não existe no mercado. Penso eu que não existe. E seria muito difícil o Sporting colmatar a vaga que possivelmente Gianni Catamo pudesse deixar naquilo que é o enquadramento de Gianni Catamo na presente equipa do Sporting.
9: Alexandre, tem algo mais a dizer a respeito?
2: Belisário, eu dizia, concordo com aquilo que o Miguel Vaz diz, mas também quando se tem dinheiro no bolso, busca-se a probabilidade de encontrar alguém é maior.
8: Nesta altura da época, muito difícil. Os melhores nesta altura ou estão blindados ou estão já realmente nas equipas onde queriam estar.
2: Sim, mas quando se tem dinheiro, posso conseguir transpor essa barreira. Compreendo perfeitamente.
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3: Campeões. 17h57 minutos, chegamos assim ao fim da presente edição da Tarde Desportiva, edição 34 para o ano de 2026. Acompanhamos aqui em Moçambola, jornada 16, com vitória do Costa de Sol na visita ao Ferroviário no campo do Grupo Afrim, Ferroviário de Maputo, neste caso por 1-0, autogolo de Nelson aos 41 minutos da primeira parte. Empate sem golos na cidade de Pemba, no estádio municipal entre Bahia e Ferroviário de Nampula. Também um campeonato provincial de futebol de Tete. Estivemos aqui a seguir o jogo entre Planície de Impádua e a Associação Desportiva do Xingal, para lá do torneio de futebol recreativo Chapo, que acontece, que está pelo menos hoje o palco foi a cidade de Nampula. E ao ponto final esta edição de hoje da Tarde Desportiva, na Central Técnica esteve a dupla Jerónimo Macamo e José Xongola, a condução foi de Belisário Macamo. Já a seguir, notícias na Antena Nacional, o essencial de que marca a atualidade dentro e fora do país.

São 8:24, estamos a ouvir música tropical, música para animar os seus grandes momentos da vida. Hoje é sábado, esperamos que tenha um bom fim de semana na companhia da Rádio dos Campeões, que às 19:01, mais coisa menos coisa, vai transmitir o Jornal da Noite em simultâneo com a Antena Nacional. Continue connosco. Continuo com o canal desportivo da Rádio Moçambique, lembrando que este espaço vai até muito bem perto da meia-noite, e a voz que fala para si é de Carlos Matus, que agradece desde já pela sua preferência. Continuamos então a trazer as grandes emoções musicais aqui na Rádio de Todos, ou seja, na número 1 desportiva em Moçambique. Já sabe que para além da música temos muita informação do desporto nacional e internacional, por isso mesmo vale para já informar-lhe que temos um jogo em andamento na La Liga, ou seja, no principal campeonato espanhol. Jogam as equipas do Atlético Clube, ou seja, Atlético Bilbao, Sevilha, 62 minutos, Sevilha 3, Atlético Bilbao 0. Ainda teremos ao longo da noite de hoje Valência, Celta de Vigo, a partir das 19:30, 21:30, Espanhol, Real Madrid. Lembramos que a Liga Espanhola já começou e já está então a colocar os artistas em cena, eles que vão evoluindo nos principais estádios de Espanha, do velho continente. Atenção que estamos já a acompanhar a segunda jornada para algumas equipas, enquanto que as outras só vão entrar em cena mesmo na noite de hoje. Até ao momento, Deportivo Alavés fez dois jogos, tem 4 pontos, está no topo da tabela classificativa, enquanto que as equipas que fizemos referência, as equipas que estão a jogar neste momento, estão a estrear no principal campeonato espanhol, ou seja, é o primeiro jogo, o jogo da primeira jornada, Atlético Bilbao, Sevilha, com Sevilha na frente, conforme já fizemos a referência, e vamos ter o Colosso Real Madrid a partir das 21:30 a entrar em cena com o Espanhol. Isso também é a contar para a primeira jornada. Valência, Celta de Vigo são também os dois emblemas que ainda não estrearam para o principal campeonato espanhol. Para aqueles que estão afetos ao Barcelona, fiquem a saber que o Barcelona também ainda não se apresentou para a edição 2026-2027. Na Premier League, aí sim já rola também a bola e já temos resultados finais. Destaque então para a derrota do Manchester United na visita ao Hull City, 2-0 foi o resultado. Everton recebeu e ganhou ao Crystal Palace por 2-0. Ipswich Town recebeu e venceu o Sunderland de Reinildo Mandava, e atenção que ainda pode ser de Gianni Catamo. 2-1 foi o resultado deste jogo, que colocava frente a frente uma equipa recém-promovida para a Premier League, e o Sunderland, que transitou da época passada para, ou seja, exatamente isso, da época passada para esta, na Premier League. Em relação ao Nottingham Forest, que também perde em casa com Leeds United por 1-0, atenção que estes dois lá estavam na Premier League. Vai haver, a partir das 18:30, ou seja, daqui a pouco, Brentford
Tottenham Hotspur para acompanhar a forma de informação aqui na rádio onde correm todos os campeões. Atenção, grande amigo, que não é só isso, nós temos muito mais. Temos Série A, temos Ligue 1, temos a Taça da Alemanha, temos Campeonato dos Países Baixos, é tanto futebol para poder acompanhar em forma de informação aqui na rádio onde correm todos os campeões, sendo que às 21 horas e 30 minutos também estaremos atentos ao Sporting Alverca, Sporting de Gianni Catam, por enquanto. Sporting Clube de Portugal joga com Alverca a partir das 21 horas e 30 minutos. Vai poder acompanhar aqui na rádio onde correm todos os campeões. Continuamos a renovar os votos de continuação de uma ótima escuta, mas também de um bom fim de semana na companhia da Rádio dos Campeões, a número 1 de em Moçambique. Vai então fazer de tudo, vai chorar, vai se calhar zangar, vai falar tudo o que quiser, mas a verdade, faça hoje enquanto há vida. Chora e de alegria comigo. É a música do Mr. Delvis para ouvir já a seguir aqui na Rádio dos Campeões.

São 8 horas, já 57 minutos e meio. Às 19 horas, um minuto, mais coisa, menos coisa. Vamos estabelecer o simultâneo com a Antena Nacional para a transmissão do Jornal da Noite. São as informações sobre os principais eventos desportivos de âmbito nacional e internacional que vão, então, merecer destaque nesse espaço. É o espaço alargado de informação desportiva. Acontece todo, quase todos os dias, porque há vezes que estamos em direto a trazer, então, as imagens sonoras dos principais acontecimentos, como aconteceu no dia de ontem, não é? Mas atenção que hoje estaremos, então, à hora certa para trazer-lhe o Jornal da Noite em simultâneo com a Antena Nacional. Continue connosco. Continue com a número 1 desportiva em Moçambique. Boa noite e bom fim de semana.

São 19 horas em toda a República de Moçambique. Vamos devagar, devagarinho, ao encontro do Jornal da Noite, em simultâneo com a Antena Nacional. 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

Boa noite. Dupla moçambicana conquista a medalha de bronze no Campeonato Africano de Voleibol de Praia. Danilo Nhamposa estreia-se a perder no Ferroviário de Maputo. O novo técnico não evita a derrota da equipa de futebol dos locomotivas da capital do país. Pananice de Impadue adia a festa do título após empate com a Associação Xingal de Tete. Destaques da presente edição do Jornal Desportivo da Noite. Samuel Elias está na sonorização e Carlos Calixto está na edição e apresentação.

0: Bem-vindos a este Jornal Desportivo. Moçambique encerrou a participação no Campeonato Africano de Vôlei de Praia este sábado com a medalha de bronze, mantendo a tradição de pódios na modalidade. Vanessa Muyanga e Ana Paula Senaportar venceram as camaronesas Alexander Erat e Deraz por 2-7-1 com os parciais de 21-11, 16-21 e 15-12 e ficaram com o terceiro lugar em Alexandria e consequente apuramento para o Campeonato Mundial de Vôlei de Praia a decorrer próximo ano em Haia, na Holanda. Com este resultado, Moçambique mantém o pódio continental após a medalha de prata conquistada em 2025. Naquele ano, Vanessa Muyanga e Mércia Mucheza chegaram à final depois de eliminar o Egito em 3 sets nas meias-finais. No setor masculino, Moçambique foi este sábado eliminado nos quartos de final da Taça Africana de Voleibol de Praia, em Alexandria. O dueto, formado por José Mondiano e Osvaldo Mungoi, perdeu diante dos argelinos por 2-7-1 com os parciais de 30-28, 12-21 e 15-13. A prova que encerrou este sábado serviu de qualificação para o Campeonato Mundial a decorrer na Holanda em 2027, além dos Jogos Olímpicos de Los Angeles, nos Estados Unidos da América, em 2028. No Rei Futebol, estreia infeliz para Danito Nhampossa, 2 dias depois de ter sido apresentado como novo treinador do Ferrovial de Maputo. O Locomotiva da capital do país foram derrotados hoje pelo Costa do Sol por uma bola sem resposta no fecho da 16ª jornada do Moçambola. Nelson, com um autogol, deu a vitória aos canarinhos. Com a derrota, o Ferroviário Maputo, nono na classificação, com 15 pontos, perdeu a oportunidade de pular para o 7º lugar. Por seu lado, o Costa do Sol subiu uma posição para o 2º posto, com 28 pontos. Danito Nhampossa, treinador do Ferroviário Maputo, lamentou a derrota, mas deixou claro que a equipa não vai baixar a cabeça.
1: Fomos infelizes no jogo, a equipa teve atitude e jogou, mas pronto, quando não marcas gol não tens como ganhar o jogo. Então, fomos infelizes naquele lance. Então, foi o único lance que ditou o resultado do jogo.
2: Regressa a casa, reencontro, o que é que encontrou no Ferroviário?
1: O mesmo Ferroviário, os jogadores estão aqui, são os jogadores que já trabalhei com eles, então... voltar a casa e encontrar quase todos os mesmos jogadores.
2: E para mudar o rumo destes maus, em algum momento, acontecimentos, o que é que pensa fazer?
1: Se continuarmos a jogar como jogamos hoje, termos a sorte de fazer golo, isso é que pode mudar alguma coisa.
0: Nos Canarinhos, o treinador adjunto Chico Miyoshi considerou os 3 pontos bastante importantes para o seu conjunto. Às 19 horas e 5 minutos, noutra partida, o Bahia de Pemba empatou 100 golos diante do Ferroviário de Nampula. Ontem, no prosseguimento da ronda, a Associação Desportiva de Pemba derrotou o Ferroviário de Nacala por uma bola sem concorrência e a Associação Beleque Bull de Maputo venceu o Machaquene por 2-0. Na abertura da jornada, na quinta-feira, a União Desportiva de Songo empatou a nulo frente ao Ferroviário da Beira, ao passo que Xingal de Tete perdeu em casa diante da Liga Desportiva de Sofala por uma bola sem concorrência. Na divisão de honra, o Magiante de Maputo perdeu este sábado diante do Ferroviário de Maputo B por 1-2 em partida referente à 18ª jornada do Campeonato Nacional de Futebol da 2ª Divisão, fase da capital do país. Eis o quadro completo de resultados: Vulcano 1, Noção do Futebol Clube 1, Machaquene B 3, Associação Beleque Bull de Maputo B 0, Estrela Vermelha de Maputo 2, Mafil 0, Desportivo de Maputo 0, Liga Desportiva de Maputo 3 e 1º de Maio 0, Costa do Sol B 3. Na província de Tete, Associação Desportiva de Xingal trava festa do título de planície de Impadue. Manuel Cardoso.
3: Planície de Impadue empata 1-0 diante da ATICE e adia a festa consagração do título desta 2ª divisão em futebol e ao nível de Tete para a edição 2026. A equipa do bairro Impadue teve na tarde deste sábado um digno adversário que até chegou a colocar em sobressaltos a defensiva do planície de Impadue. Apesar de ter tido a primeira oportunidade de inaugurar o marcador aos 5 minutos por intermédio de Nomeni, e quem viria a marcar primeiro foi exatamente a equipa da ADC, e foi na ponta final da primeira parte, ou seja, aos 45 minutos da etapa inicial. Vanildo foi quem fez a diferença para 1-0 até o intervalo a favor da equipa da ADC, e a resposta para o início de Mpanwe foi aos 5 minutos da segunda parte. Valdo Mabui, técnico da equipa do bairro Mpanwe, apesar de lamentar o empate sem golos, este acabou reconhecendo que foi um grande jogo de futebol.
4: Jogamos bem. As duas equipas comportaram-se bem. O público que saiu para assistir jogo, esse jogo não saiu desiludido, porque foi um bom jogo. Um jogo aberto, 9 autocarros lá atrás. É pena, porque conta esses golos. E sairmos aqui com os 3 pontos, não conseguimos. Se não dá para ganhar, não dá para perder.
3: E custou de para o que técnico da Ibadada IC diz que foi para este jogo com intenções claras para derrotar a equipe urbanista de Mpanwe e lamenta por não ter conseguido triunfar.
5: Tínhamos uma necessidade de ganhar esse jogo para continuar a alimentar as esperanças de Ipapolo. Infelizmente, não conseguimos. Mas não vamos atirar a toalha ao chão. Vamos continuar a trabalhar no sentido de ganhar os próximos jogos. Depois, no fim, vamos fazer as contas.
3: E ao contrário para a mesma ronda, o Fervado Matisse goleou o Xangal TTB por 0-4. E em Xuta, o Mancha Futebol Clube travou a Jindala África de Marara na luta pelo topo, tendo vencido por 1-0. E esta jornada 19 encerra este domingo com os seguintes jogos: Zabaleque Futebol Clube de Xuta, Mulan Futebol Clube de Matisse, Desportivo de Teta UTSB e Futebol Clube de Angônia, Futebol Clube de Xitima, com 47 pontos. O Paranaense de Mpanwe não larga o topo, seguido da Jindala África de Marara com 40 pontos na segunda posição e a UTSB com 12 pontos. É a última classificada da prova. Arruíba Desporto, Sinal de Tete, Manuel Cardoso.
0: Na província de Maputo, o Incomate de Xinavan recebeu este sábado o troféu de campeão nacional de futebol da 2ª Divisão, naquela parcela do país, juntamente com um prémio monetário de 150 mil meticais. O valor corresponde ao prémio definido pela Associação Provincial de Futebol de Maputo para o vencedor da competição, Rigoberto Gissão.
6: Encerrou este sábado o Campeonato Nacional de Futebol da 2ª Divisão, fase provincial de Maputo, disputada por 8 equipas num sistema de todos contra todos em 2 voltas. A prova foi ganha pela turma do Incomate Xinavan com 32 pontos na classificação geral, seguida pela turma da Expa Futebol Clube, que somou 27 pontos. O clube da Manhissa fecha o pódio com 21 pontos. Este sábado, os vencedores receberam os seus troféus, com destaque para os valores monetários que variam de 150 mil meticais para o campeão, 100 mil meticais para o vice-campeão e, igualmente, receberam taças e medalhas. A cerimónia teve lugar no campo da Escola de Formação de Sargentos de Boane. Nesta cerimónia, os presidentes dos clubes, Incomate Xinavan e da Expa Futebol Clube, foram unânimes ao afirmar que a prova decorreu sem sobressaltos. Zito Machava, do Incomate Xinavan, disse que, terminada esta fase, os canos viram-se para os preparativos da pool de apuramento Zona Sul.
7: O sentimento é de satisfação, porque para chegarmos aqui é que trabalhou-se e trabalhamos muito. Vamos à pool. E a terceira é de vez. Falhamos os 2 anos consecutivos. Acho que desta vez temos que passar.
6: Vasco Gota, presidente da Escola de Formação de Sargentos de Boane, fez saber que já decorrem trabalhos de preparação da logística para que a equipa tenha uma boa participação na pool de apuramento Zona Sul.
8: Endereçar a melhor saudação para os nossos companheiros que estarão conosco na pool, que estamos ali. E já sabem, o nosso posicionamento não vai ser esse. Também queremos reivindicar aquilo que foram os resultados da pool passado. Fizemos outro jogo, só tivemos 13 empates, o resto perdemos. Então, desta vez, nós vamos mudar o cenário, mudar a história.
6: O presidente da Associação Provincial de Futebol de Maputo, Esmeraldo Mucache, disse que a prova decorreu sem sobressaltos, apesar do Lingamo Futebol Clube ter sido desqualificado da prova por ter averbado 3 faltas de comparência na prova.
9: Para nós, a avaliação é positiva e achamos que a prova foi bastante disputada. É verdade. É verdade que no fim da prova, já na penúltima jornada, tivemos uma nódoa, mas diz a gíria que é num lençol branco que cai a nódoa e depois é mais visível. Esta questão da desistência ou da falta de comparência do Lingamo, de alguma maneira baralhou o nosso trabalho, baralhou as nossas contas, que até

0: queiram mostrar o seu talento e para atletas que queiram mostrar também o seu valor.
1: Ecos do encerramento do Nacional da 2ª Divisão, fase provincial de Maputo, ganha pela turma do Incomate de Chinavani. Rigoberto Chissano, da Tarquia de Boane.
2: Na província da Zambésia, o Gerard Inhansuns derrota o 3 de fevereiro de Kilimane em partida da 9ª e última jornada da Série A do Campeonato Nacional de Futebol da 2ª Divisão, fase provincial naquela região do país. Abner Charnenko.
3: Gerard Inhansuns terminou este sábado a sua participação na primeira fase do Campeonato Nacional da 2ª Divisão a nível da Zambésia em futebol com a vitória por 2-0 diante do 3 de fevereiro. Foi um jogo de abertura da 9ª e última jornada. Os golos de Gerard Inhansuns surgiram todos na segunda parte, aos 35 minutos e 40 minutos. O 3 de fevereiro, apesar de algum domínio em determinados momentos do desafio, não conseguiu marcar. O capitão da coletividade, Lele, fala de uma ponta final do campeonato caracterizada por ausência de jogadores e treinadores nos treinos e dias de jogo.
4: É muito difícil, mas isso... Isso é reflito daquilo tudo que fizemos durante a semana. Não treinamos e chegamos aqui, vamos a dar sinal e vem hoje, porque não, as pessoas que treinaram nem chegávamos de 10 e viemos. Já há um problema que está acontecendo entre nós, visto que estamos a jogar sem treinadores há 2 semanas. Esse é o efeito. Vitória é algo que se prepara durante a semana. Então, quando não se prepara, o resultado é esse.
3: Terminam com esta derrota neste campeonato?
4: Sim, terminamos com
3: que
4: derrota.
3: Que avaliação que faz da vossa participação?
4: Uma avaliação muito negativa, mas é bom porque a maioria dos nossos jogadores estão a vir do recreativo, né? Um futebol que é muito difícil, né? Se enquadrar aqui no futebol profissional. Mas isso deu para motivar alguns colegas para aproximar nos trabalhamos, estarmos juntos de novo, para fazermos o melhor.
3: Por seu turno, Riquelme, da equipa de Gerard de Inhansuns, destaca o último jogo do campeonato terminado com vitória.
5: O jogo foi muito bem, os meus colegas comportaram-se bem no jogo e gostei pela vitória. Estou muito feliz, mesmo sendo o último jogo, não temos como onde ir, mas a participação foi muito bem, apesar da equipa não estar bem, assim tão bem.
3: Este domingo, no encerramento da prova, poderão definir-se as equipas que transitam a fase a eliminar nos jogos Só Proteção Ferroviária e Sporting 1º de Maio. Ferroviário lidera a prova com 22 pontos, seguido da Só Proteção com 21 e o Sporting tem 19 na terceira posição. Abner Chernenko, Kilimane.
2: Na província de Manica, o Majeja de Chimoio despacha a Associação Desportiva 3 de Março de Manica com goleada. Marcos Nazário.
6: O Machege goleou este sábado no campo municipal de Chimoio, Associação Desportiva 3 de Março de Manica, por 5-1, em jogo da penúltima jornada do Campeonato Nacional de Futebol da 2ª Divisão, fase provincial de Manica. E para o Machege marcaram Joshua, Edson e Santos uma vez cada, enquanto Mutepa pisou e Lurdino apontou o único golo da Associação Desportiva 3 de Março. No final do jogo, o técnico do Machege, Arnaldo, disse que a equipe pretende garantir o segundo lugar na competição.
7: Aproveitamos as fragilidades, né, onde achamos que são muito fracos. A equipa ataca bem. Nós também obrigamos os nossos alas a ser muito velozes. E foi aquilo que se viu. Foi um jogo que nós preparamos durante a semana. E hoje saímos felizes. As equipas se bateram bem. E o 3 de março teve muitos erros. E aquilo que se viu, a nossa equipa se comportou bem na defensiva. E a nossa finalização hoje foi impecável.
6: O treinador da Associação Desportiva 3 de Março, Augusto João, atribui a derrota às várias dificuldades que a equipa tem enfrentado nos últimos dias.
8: De novo, o ambiente não está nada bem. Eu tenho que ir para trás dos jogadores. Os jogadores não treinam. É difícil. Fizemos bem o jogo passado, antepassado, mas este jogo muito mal. Fomos aos treinos durante a semana, 5, 6, 7 jogadores. É difícil para uma competição assim grande.
6: Na abertura da jornada, o Clube Desportivo Nova Jerusalém perdeu por 4-3 diante do Grupo Desportivo e Recreativo de Sena de Missica. A jornada prossegue este domingo com os jogos União Desportiva de Vanduzi, Teste África, Academia de Futebol de Chimoio, Trans Escapa Company e Pensão Delegado de Gondola, contribuintes do INSS. Marcos Nazário, a partir de Chimoio.
2: Na bola ao ar, jogou-se este sábado para a 11ª jornada do Campeonato de Voleibol da cidade de Maputo, tal como reporta o jornalista Carlos Langa.
9: As águias especiais venceram este sábado uma outra por 3

0: Em jogo, jornada 11, campeonato de voleibol, cidade de Maputo, isto em masculinos, ou com os seguintes parciais: 19-25, 30-28, 25-16 e 25-19. Joel, o capitão das Águias, este triunfo, como é que foi?
1: Bem, foi positivo. Começamos o jogo de uma forma péssima, pois entregamos o primeiro set e viemos muito convictos da vitória. Entramos no primeiro set, mas a equipa encontrou-se no final e conseguimos reverter até terminar o jogo por 3-1.
0: Nessa ótica, ganha um passo para a liderança com 26 pontos. A Aliança fica atrás de vocês. Como é que olha para esta subida vossa?
1: Bem, ainda não é certeiro, porque a equipa da Aliança está mesmo com um jogo em atraso. Então, estamos em frente por enquanto, mas ainda devemos um jogo contra a Aliança, que é para poder determinar mesmo se ficaremos fixos na primeira posição.
0: Obrigado, Joel, capitão Zaga Especiais. Agora o Camilo, da banda do Mootas, perde 3-1. Como é que justifica esse desaire?
2: Epa, é dizer que nós entramos bem, mas por causa do segundo set, nós estivemos bem no segundo set, então isso afetou todo o jogo.
0: O campeonato em si, para o Mootas, como é que vai vendo?
2: Epa, está a decorrer tudo bem. O que nós precisamos mesmo para subirmos é de mais treino, mais encontro. Acredito que vamos chegar onde nós queremos.
0: Obrigado, Camilo, jogador do Mootas, que perdeu neste sábado frente às Águias Especiais por 3-1 com os seguintes parciais: 19-25, 30-28, 25-16 e 25-19. Ainda em masculinos, neste sábado, a Académica B venceu Maputo Jazz por 3-2. Em femininos, a formação da UP venceu a Aliança por 3-2. A Académica venceu o Ivole por 3-0. Nessa ótica, a Águias Especiais comanda a prova em masculinos com 26 pontos e a UP comanda em femininos com 21 pontos.
3: Por aqui fechamos este Jornal Desportivo da Noite. Despedem-se Carlos Calixto na edição e apresentação e Michel Horácio na sonorização. Boa noite.
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3: São 19h33, avançamos para a modalidade de hóquei em patins. Informações relacionadas com a modalidade, vamos ao encontro do Carlos Langa, que está no bairro da Malhangalene, no segmento de mais um evento relacionado com a modalidade de hóquei em patins. Carlos Langa, boa noite, bem-vindo à emissão.
4: Muito boa noite, caros Matosse, ouvintes do canal desportivo da Rádio Moçambique. Estou na Malhangalene, onde a Belguita lança sua campanha de vista às eleições da Federação de Patinagem, eleições que se efetivam já no próximo fim de semana. Vamos de imediato ouvir este homem que durante largos anos praticou o hóquei em patins e agora quer ser o número 1 da Federação de Patinagem. A Belguita, muito obrigado, em direto aqui no RM Desporto. Está claro que é candidato à presidência da Federação de Patinagem?
5: Está claro e aprovo que sim. Em primeiro, agradecer à Rádio Moçambique e todos os ouvintes a nível nacional do Rovuma Maputo, Zumbo Índico, por estarem a ouvir esta reportagem tão magna. Neste momento está claro porque a candidatura liderada por mim já foi acreditada e somos candidatos.
4: Nessa ótica, o que é que coloca como ações, apostas, dirigindo esta modalidade?
5: Bem, esta modalidade tem a frisar que não tem só a ver com hóquei em patins, tem a ver com a patinagem dita, skates e outros ligados à patinagem artística e outros. Então, tem a ver com tudo que se liga à patinagem, então, o que se concorda que a patinagem possa vir, com que a patinagem possa vir a trabalhar sobre o assunto, é a formação, a iniciação e tudo possa estar sobre o desenrolar disso.
4: Nesse sentido, a Belguita, chegando à presidência, confirmado como o número 1 desta Federação de Patinagem, por onde começa? Conhece bem a modalidade, está nesta disciplina esportiva, segundo o que eu sei, foi praticante, dirigente, agora quer assumir como o número 1 da presidência.
5: Não entendi.
4: Pergunto-lhe, por onde é que começa esses passos seus, estando na modalidade há quase 50 anos, primeiro como praticante, dirigente, e agora quer ser o número 1 da federação. Quando é que começa a pôr em prática suas ações?
5: Bem, minhas ações começam logo após, não é? Tomar o pódio, não é? Neste momento tem que refletir sobre o que é que existe, em que estágio estamos e a continuidade, não é? Mas existem projetos, a plausível está direto no nosso manifesto, que iremos priorizar a formação e a iniciação.
4: A tal formação, por onde é que pega? Como é que efetivamente pretende pôr em prática? No país, tudo aqui de desporto reclama-se formação e no hóquei em patins, no skate, patinagem em linha, como é que pretende fazer, pôr em prática?
5: Olha, é assim, existem bondeiros que já fazem prática, já estão preparados e que até o momento nunca foram acreditados, não é? Neste momento são técnicos que iremos fazer novamente o reencontro, a reciclagem para poder dinamizar a nível nacional.
4: A nível da modalidade em si, o hóquei em patins, que é a modalidade que vai estar sempre em mundiais, daqui a pouco vai a outro mundial, Grupo C, no Uruguai. Como é que pensa, nesse caso concreto, colocar Moçambique, manter o nosso país em provas iguais a essas, que é nos mundiais de hóquei em patins, também, do skate, tal como da patinagem linha?
5: Bem, eu falando de mundiais, é uma marca, não é? É uma marca que existe, nossa, mas agora, sobre a preparação que existe para o Paraguai, não tem.
4: Falo no geral, naquilo que será do seu lado, já como presidente, como é que pensa, digamos, trabalhar para que Moçambique mantenha-se na competição mundial, que é esta que estamos aqui a referir, que sempre que há mundiais, Moçambique está presente?
5: Olha, aqui existem certos fatores que são fundamentais. O continente africano define muitas das etapas aonde nós vamos nos classificar, em que grupo estaremos, não é? Então, este africano decidiu que nós iríamos estar no intercontinental. Mas eu não tenho nenhuma aprovação, não tenho conhecimento qual é a preparação, portanto, não estou preparado.
4: Eu pergunto, para... Guita, se calhar está-me a ouvir mal.
5: Sim, sim.
4: O que é que pensa fazer, sendo o presidente, no que concerne às seleções nacionais, a de hóquei em patins, patinagem em linha e também do skate?
5: É trabalhar em todos os sentidos, em todas as formações, a começar de todos os escalões, 12, 17, 18, 19, até chegarmos ao patamar máximo, para poder ver o atual estágio e as preparações. Existem marcas, tanto no Comitê Olímpico como no World Skate, que é para poder saber o atual estágio que podemos nos encaixar. Portanto, se nós vamos ao próximo campeonato africano, fora deste que foi concretizado, e conseguimos ficar em primeiro lugar, naturalmente vamos para os 8 melhores do mundo. Então temos que estar preparados para os 8 melhores do mundo. Portanto, não é para irmos para lá para ficarmos nos 8. Não, nós temos que subir a fasquia. E o meu, que é o nosso manifesto, é de estarmos no pódio e, para que não, ganhar o pódio.
4: E a nível interno, no que concerne ao que pratica-se o estado de Maputo, Quilimane, é onde, daquilo que eu sei, temos o hóquei patins. Como é que pensa colocar pela nação, no campo geral, o hóquei patins, a patinagem de linha, tal como o skate?
5: É preciso que a formação entre, é preciso que haja muita divulgação desta modalidade e das outras que fazem parte da patinagem, da própria federação, mas é preciso que se encontre trabalho de acréscimo, não é? Porque neste momento nós temos um déficit muito grande, porque inclusive na cidade de Maputo não se está a realizar nenhum campeonato. Ainda não se realizou nenhum campeonato, nenhum torneio, ainda não se jogou hóquei em patins. A nível nacional, eu digo que é uma aberração, porque não vai-me dizer que alguém concluiu uma prova de referir que veio do Rovuma a Maputo com as estradas todas arrebentadas conforme estão. Eu não consigo ir à Beira, não consigo ir a Inhambane, e vou dizer que andei de patins, alguma coisa está ao contrário.
4: Já agora, estando com o presidente da federação, o que é que pensa fazer de forma que haja competições nacionais, tal como é no futebol, é no basquete? Como é que pensa fazer nesse sentido?
5: É muito simples, porque nós já temos exemplos conclusos. Antes de ser presidente, nós levamos o hóquei em patins a Xaxai, Gaza, nós levamos o hóquei em patins a Sofala e nós levamos o hóquei em patins a Nampula. Então podemos fazer a interseção para as outras cidades e províncias.
4: Quem é a Belguita?
5: A Belguita é um cidadão nacional que sempre esteve ligado à modalidade. Cheguei a ser coordenador, como jogador, cheguei na Seleção Nacional, na diáspora, e como dirigente cheguei ao apogeu máximo, porque estive como coordenador, vice-presidente da associação e vice-presidente da alta competição, e cheguei a ser presidente interino da federação.
4: A sua marca qual é?
5: Intelevel. A minha marca é ganhar. É isso que eu digo. Eu sou um ganhador e tenho convicção que a minha equipe e nós somos mais que vencedores.
4: Obrigado a Abel Guita, candidato à presidência da Federação Moçambicana de Patinagem. Eleições efetivam-se já no próximo sábado, do dia 29 de agosto corrente, sendo que outro candidato chama-se Rico Alibai, presidente interino da Federação atualmente. São dois candidatos, Abel Guita de um lado, Rico Alibai do outro. Pelo que Carlos Matusso, ouvinte do RM Desporto, só notas que queria ter aqui na emissão do RM Desporto, em torno de Abel Guita, que hoje lança sua campanha com vista a esta eleição. Já disse que será a Assembleia no próximo sábado aqui na cidade capital de Maputo. Matusso, para ti, boa noite a todos, bom fim de semana, aqui sempre ligados ao canal desportivo da Rádio Moçambique. Boa noite.
3: Muito obrigado, Carlos Langa, que esteve então à entrevista com um candidato à presidência para poder então dirigir os destinos da modalidade de hóquei em patins. 19 horas 42 minutos e meio, seguimos nós com outras emoções aqui na Rádio de Todos, a número 1 desportiva. Em Moçambique, hoje temos muito futebol para podermos acompanhar aqui na número 1 desportiva em Moçambique. Fazemos votos para que a emissão esteja a chegar em perfeitas condições de audição e que a mesma o encontre gozando de boa saúde, quer sob ponto de vista físico, psicológico e espiritual. Boa noite e, já agora, bom fim de semana.

0: Samo. São 20 horas em toda a República de Moçambique. Avançamos para as notícias desta hora com o jornalista Carlos Calisto.
1: Boa noite. Moçambique encerrou a participação no Campeonato Africano de Voleibol de Pré este sábado com a medalha de bronze, mantendo a tradição de pódios na modalidade. Vanessa Muyanga e Ana Paula Sinaportar venceram as camaronesas Alessandra Erat e Darai por 2-7-1 com os parciais de 21-11, 16-21 e 15-12 e ficaram com o terceiro lugar em Alexandria e consequente apuramento para o Campeonato Mundial de Voleibol de Pré a decorrer próximo ano em Haia, na Holanda. Estreia infeliz para Denis Nhampoça, dois dias depois de ter sido apresentado como novo treinador do Ferroviários Maputo. O Locomotiva da capital do país foram derrotados este sábado pelo Costa do Sol por uma bola sem resposta no fecho da 16ª jornada do Moçambola. Nelson, com um autogolo, deu a vitória aos canarinhos. Com a derrota, o Ferroviários Maputo, nono na classificação com 15 pontos, perdeu a oportunidade de pular para o sétimo lugar. Por seu lado, o Costa do Sol subiu uma posição para o segundo posto com 28 pontos. Danito Nhampoça, treinador do Ferroviário Maputo, lamentou a derrota, mas deixou claro que a equipa não vai baixar a cabeça.
2: Fomos infelizes no jogo, a equipa teve atitude, jogou, mas pronto, quando não marcas golos não tens como ganhar o jogo. Fomos infelizes naquele lance. Então, foi o único lance que ditou o resultado do jogo.
1: Nos Canarinhos, o treinador adjunto Chico Mioche considerou os 3 pontos como bastante importante para o seu conjunto.
3: O jogo foi espetacular e não vou deixar de falar do árbitro, o penalti que deixou de assinalar, mas é assim, cada vez mais estamos a tentar alcançar o jogo objetivo, que é sempre chegar lá no top, ganhar jogo a jogo.
1: Noutra partida, o Bahia de Pemba empatou 100 golos diante do Ferroviário de Nampula. Na sexta-feira, no prosseguimento da ronda, a Associação Desportiva de Pemba derrotou o Ferroviário Nacala por uma bola sem concorrência e a Associação Black Bull de Maputo venceu o Machiquene por 2-0. Na abertura da jornada na quinta-feira, a União Desportiva de Songo empatou a nulo frente ao Ferroviário da Beira, ao passo que Xingal de Tete perdeu em casa diante da Liga Desportiva de Sofala por uma bola sem concorrência. Na divisão de honra, o Magento de Maputo perdeu este sábado diante do Ferroviário Maputo B por 1-2 em partida referente à 18ª jornada do Campeonato Nacional de Futebol da 2ª Divisão, face da capital do país. Eis o quadro completo de resultados: Vulcano 1, Nação do Futebol Clube 1, Machiquene B 3, Associação Black Bull de Maputo B 0, Estrela Vermelha de Maputo 2, Mafil 0, Desportivo de Maputo 0, Liga Desportiva de Maputo 3 e 1º de Maio 0, Costa do Sol B 3. Na província de Tete, a Associação Desportiva Xingal trava a festa do título de Planície de Impádue, Manuel Cardoso.
4: Planície de Impádue empata 1-0 diante da ICE e adia a festa da consagração do título da 2ª Divisão em futebol e ao nível de Tete para a edição 2026. A equipa do bairro Impádue teve na tarde deste sábado um digno adversário que até chegou a colocar em sobressaltos a defensiva do Planície de Impádue, apesar de ter tido a primeira oportunidade de inaugurar o marcador aos 5 minutos por intermédio de Nauman. E quem viria a marcar primeiro foi exatamente a equipa da ADC. E foi na ponta final da primeira parte, ou seja, aos 45 minutos da etapa inicial. Vanildo foi quem fez a diferença para 1-0 até o intervalo a favor da equipa da ADC. E a resposta para o início de Mpanwe foi aos 5 minutos da segunda parte. E esta jornada 19 encerra este domingo com os seguintes jogos: Zabaleco Futebol Clube de Xuta, Mulambo Futebol Clube de Matizi, Desportivo de Tete UTSB e Futebol Clube de Angônia, Futebol Clube de Xitima.
1: Na província de Maputo, o Incomate de Xinavan recebeu este sábado o troféu de campeão nacional de futebol da 2ª Divisão naquela parcela do país, juntamente com um prémio monetário de 150 mil meticais. Rigoberto Chissano.
5: Encerrou este sábado o Campeonato Nacional de Futebol da 2ª Divisão, fase provincial de Maputo, disputada por 8 equipas num sistema de todos contra todos em 2 voltas. A prova foi ganha pela turma do Incomate Xinavan com 32 pontos na classificação geral, seguida pela turma da Expa Futebol Clube, que somou 27 pontos. O Clube da Manhissa fecha o pódio com 21 pontos. Este sábado, os vencedores receberam os seus troféus, com destaque para os valores monetários, que variam de 150 mil meticais para o campeão, 100 mil meticais para o vice-campeão, e igualmente receberam taças e medalhas. A cerimônia teve lugar no campo da Escola de Formação de Sargentos de Boane.
1: O Ger de Inhações derrota o 3 de fevereiro de Kilimani em partida da 9ª e última jornada da Série A do Campeonato Nacional de Futebol, fase provincial da Zambésia. Abner Charnenko.
6: Gerardinho Assuns terminou este sábado a sua participação na primeira fase do Campeonato Nacional da 2ª Divisão a nível da Zambésia em futebol com a vitória por 2-0 diante do 3 de fevereiro. Foi um jogo de abertura da 9ª e última jornada. Os golos de Gerardinho Assuns surgiram todos na segunda parte aos 35 minutos e 40 minutos. O 3 de fevereiro, apesar de algum domínio em determinados momentos do desafio, não conseguiu marcar. Este domingo, no encerramento da prova, poderão definir-se as equipas que transitam a fase a eliminar nos jogos Só Proteção Ferroviária e Sporting 1º de maio. Ferroviário lidera a prova com 22 pontos, seguido da Só Proteção com 21 e o Sporting tem 19 na terceira posição.
1: Na província de Manica, Matheus de Timói despacha a Associação Desportiva 3 de Março de Manica com goleada Marcos Nazário.
7: O Machedi goleou este sábado no campo municipal de Chimoio, a Associação Desportiva 3 de Março de Manica, por 5-1, em jogo da penúltima jornada do Campeonato Nacional de Futebol da 2ª Divisão Fase Provincial de Manica. E para o Machedi marcaram Joshua, Edson e Santos uma vez cada, enquanto Mutepa bisou e Lurdino apontou o único golo da Associação Desportiva 3 de Março. Na abertura da jornada, o Clube Desportivo Nova Jerusalém perdeu por 4-3 diante do Grupo Desportivo e Recreativo de Sena de Missica. A jornada prossegue este domingo com os jogos União Desportiva de Vanduzi, Teste África, Academia de Futebol de Chimoio, Trans, Escapa Company e Pensão de Ligado de Gondola, contribuintes do INSS.
1: Na bola ao ar, jogou-se este sábado para a 11ª jornada do campeonato de voleibol da cidade de Maputo, tal como reporta o jornalista Carlos Langa.
8: As Águias Especiais venceram este sábado uma outra por 3-1 em jogo jornada 11 campeonato de voleibol cidade de Maputo, isto em masculinos, ou com os seguintes parciais: 19-25, 30-28, 25-16 e 25-19. Ainda em masculinos, neste sábado, a Académica B venceu Maputo Jazz por 3-2. Em femininos, a formação da UP venceu a Aliança por 3-2. A Académica venceu o Ivole por 3-0. Nessa ótica, a Águias Especiais comanda a prova em masculinos com 26 pontos e a UP comanda em femininos com 21 pontos.
1: Estas foram as notícias a esta hora. Boa noite.
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São 20 horas e 58 minutos, às 21 horas, vamos pontuar o essencial da informação desportiva na voz do jornalista Carlos Calisto. Continua connosco, continua com a número 1 desportiva em Moçambique, continua a trazer aqui as músicas para animar o seu sábado, que esperamos que esteja então a ser um grande dia para poder estar com as pessoas mais amadas do mundo, mas também na companhia da Rádio dos Campeões. Já a seguir vamos então apresentar o bloco noticioso das 21 horas.

0: 21 horas em toda a República de Moçambique. Avançamos para as notícias esta hora com o jornalista Carlos Calisto.
1: Boa noite. Moçambique encerrou a participação no Campeonato Africano de Voleibol de Pré este sábado com a medalha de bronze, mantendo a tradição de pódios na modalidade. Vanessa Muyanga e Ana Paula Sinaportar venceram as camaronesas Alessandra Erat e Darai por 2-7-1 com os parciais de 21-11, 16-21 e 15-12 e ficaram com o terceiro lugar em Alexandria e consequente apuramento para o Campeonato Mundial de Voleibol de Pré a decorrer próximo ano em Haia, na Holanda. Estreia infeliz para Denis Tunhamposa, dois dias depois de ter sido apresentado como novo treinador do Ferroviários Maputo. O Locomotiva da capital do país foram derrotados este sábado pelo Costa do Sol por uma bola sem resposta no fecho da 16ª jornada do Moçambola. Nelson, com um autogolo, deu a vitória aos canarinhos. Com a derrota, o Ferroviários Maputo, nono na classificação, com 15 pontos, perdeu a oportunidade de pular para o sétimo lugar. Por seu lado, o Costa do Sol subiu uma posição para o segundo posto, com 28 pontos. Danito Nhamposa, treinador do Ferroviário Maputo, lamentou a derrota, mas deixou claro que a equipa não vai baixar a cabeça.
2: Fomos infelizes no jogo, a equipa teve atitude, jogou, mas pronto, quando não marcas golos, não tens como ganhar o jogo. Fomos infelizes naquele lance. Então, foi o único lance que ditou o resultado do jogo.
1: Nos Canarinhos, o treinador adjunto Chico Mioche considerou os três pontos como bastante importante para o seu conjunto.
3: O jogo foi espetacular e não vou deixar de falar do árbitro, o penalti que deixou de assinalar, mas é assim, cada vez mais estamos a tentar alcançar o jogo objetivo, que é sempre chegar lá no top, ganhar jogo a jogo.
1: Noutra partida, o Bahia de Pemba empatou sem golos diante do Ferroviário de Nampula. Na sexta-feira, no prosseguimento da ronda, a Associação Desportiva de Pemba derrotou o Ferroviário Nacala por uma bola sem concorrência e a Associação Black Bull de Maputo venceu o Machiquene por 2-0. Na abertura da jornada na quinta-feira, a União Desportiva de Songo empatou a nulo frente ao Ferroviário da Beira, ao passo que Xingal de Tete perdeu em casa diante da Liga Desportiva de Sofala por uma bola sem concorrência. Na divisão de honra, o Magento de Maputo perdeu este sábado diante do Ferroviário Maputo B por uma bola a duas em partida referente à 18ª jornada do Campeonato Nacional de Futebol da 2ª Divisão, face da capital do país. Eis o quadro completo de resultados: Vulcano 1, Nação do Futebol Clube 1, Machiquene B 3, Associação Black Bull de Maputo B 0, Estrela Vermelha de Maputo 2, Mafil 0, Desportivo de Maputo 0, Liga Desportiva de Maputo 3 e 1º de Maio 0, Costa do Sol B 3. Na província de Tete, a Associação Desportiva Xingal trava a festa do título de Planície de Impádue, Manuel Cardoso.
4: Planície de Impádue empata um golo de Adidade e CE e adia a festa da consagração do título desta 2ª Divisão em futebol e ao nível de Tete para a edição 2026. A equipa do bairro Impádue teve na tarde deste sábado um digno adversário que até chegou a colocar em sobressaltos a defensiva do Planície de Impádue, apesar de ter tido a primeira oportunidade de inaugurar o marcador aos 5 minutos por intermédio de Nomeni. E quem viria a marcar primeiro foi exatamente a equipa da ADC. E foi na ponta final da primeira parte, ou seja, aos 45 minutos da etapa inicial. Vanildo foi quem fez a diferença para 1-0 até o intervalo a favor da equipa da ADC. E a resposta para o início de Mpanwe foi aos 5 minutos da segunda parte. E esta jornada 19 encerra este domingo com os seguintes jogos: Zabaleco Futebol Clube de Xuta, Mulambo Futebol Clube de Matizi, Desportivo de Tete UTSB e Futebol Clube de Angônia, Futebol Clube de Xitima.
1: Na província de Maputo, o Incomate de Xinavan recebeu este sábado o troféu de campeão nacional de futebol da 2ª Divisão naquela parcela do país, juntamente com um prémio monetário de 150 mil meticais. Rigoberto Chissano.
5: Encerrou este sábado o Campeonato Nacional de Futebol da 2ª Divisão, fase provincial de Maputo, disputada por 8 equipas num sistema de todos contra todos em 2 voltas. A prova foi ganha pela turma do Incomate Xinavan com 32 pontos na classificação geral, seguida pela turma da Expa Futebol Clube, que somou 27 pontos. O Clube da Manhissa fecha o pódio com 21 pontos. Este sábado, os vencedores receberam os seus troféus, com destaque para os valores monetários, que variam de 150 mil meticais para o campeão, 100 mil meticais para o vice-campeão, e igualmente receberam taças e medalhas. A cerimônia teve lugar no campo da Escola de Formação de Sargentos de Boane.
1: O Ger de Inhações derrota o 3 de fevereiro de Kilimani em partida da 9ª e última jornada da Série A do Campeonato Nacional de Futebol, fase provincial da Zambézia. Abner Charnenko.
6: Jerdy Nessuns terminou este sábado a sua participação na primeira fase do Campeonato Nacional da 2ª Divisão a nível da Zambésia em futebol com a vitória por 2-0 diante do 3 de fevereiro. Foi um jogo de abertura da 9ª e última jornada. Os golos de Jerdy Nessuns surgiram todos na segunda parte aos 35 minutos e 40 minutos. O 3 de fevereiro, apesar de algum domínio em determinados momentos do desafio, não conseguiu marcar. Este domingo, no encerramento da prova, poderão definir-se as equipas que transitam a fase a eliminar nos jogos Só Proteção Ferroviária e Sporting 1º de Maio. Ferroviário lidera a prova com 22 pontos, seguido da Só Proteção com 21 e o Sporting tem 19 na terceira posição.
1: Na província de Manica, Matheus de Timói despacha a Associação Desportiva 3 de Março de Manica com goleada Marcos Nazário.
7: O Machedi goleou este sábado no campo municipal de Chimoio, a Associação Desportiva 3 de Março de Manica, por 5-1, em jogo da penúltima jornada do Campeonato Nacional de Futebol da 2ª Divisão Fase Provincial de Manica. E para o Machedi marcaram Joshua, Edson e Santos uma vez cada, enquanto Mutepa, Bizou e Lurdino apontou o único golo da Associação Desportiva 3 de Março. Na abertura da jornada, o Clube Desportivo Nova Jerusalém perdeu por 4-3 diante do Grupo Desportivo e Recreativo de Sena de Missica. A jornada prossegue este domingo com os jogos União Desportiva de Vanduzi, Teste África, Academia de Futebol de Chimoio, Trans, Escapa Company e Pensão de Ligado de Gondola, contribuintes do INSS.
1: Na bola ao ar, jogou-se este sábado para a 11ª jornada do campeonato de voleibol da cidade de Maputo, tal como reporta o jornalista Carlos Langa.
8: As Águias Especiais venceram este sábado uma outra por 3-1 em jogo jornada 11 campeonato de voleibol cidade de Maputo, isto em masculinos, com os seguintes parciais: 19-25, 30-28, 25-16 e 25-19. Ainda em masculinos, neste sábado, a Académica B venceu Maputo Jazz por 3-2. Em femininos, a formação da UP venceu a Aliança por 3-2. A Académica venceu o Ivole por 3-0. Nessa ótica, a Águias Especiais comanda a prova em masculinos com 26 pontos e a UP comanda em femininos com 21 pontos.
1: Estas foram as notícias a esta hora. Boa noite.
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3: A 21 horas e 16 minutos, Jerem Desporto trouxe então a montra sonora. Antes é o bloco noticioso das 9 da noite, na voz do jornalista Carlos Calisto. Seguimos então com outras emoções, sendo que às 21 horas e 30 minutos vamos estabelecer o simultâneo com a Antena 1 Desporto de Portugal, para poder então trazer-nos as emoções do encontro entre as equipas do Sporting Clube de Portugal e Alverca, jogo que conta para a terceira jornada do principal campeonato português. Atenção que o Sporting está neste momento, não podemos de certa forma dizer a sexta posição, mas está no conjunto das equipas com 4 pontos atrás de equipas como Marítimo, 7 pontos, Arouca, 6 pontos, Futebol Clube do Porto, 6 pontos. Atenção que o Marítimo já fez então o jogo número 3 e empatou com Académico Viseu. Este Académico Viseu a ser uma boa surpresa nesta parte inicial do campeonato português, lembrando que foi ao Estádio da Luz buscar um empate, também foi a 2 bolas e agora foi à casa do Marítimo empatar por 2 bolas. O outro resultado da jornada, Estoril 0, Rio Ave 2. E conforme já dissemos, Marítimo está na primeira.

posição, 7 pontos em 3 jogos, sendo que a Arouca, Futebol Clube do Porto venceram nos 2 jogos já disputados, somam 6 pontos cada. Benfica, Sporting, e ainda temos o Nacional pelo meio. São equipas que continuam então ali no conjunto das equipas com 4 pontos, custa-me dizer que estão na quarta, quinta, sexta e sétima posições, uma vez que também Santa Clara do Diogo Kalila está ali com 4 pontos. E depois vem equipas com 3 pontos, Gil Vicente, Rio Ave. E ainda temos duas equipas com 2 pontos cada, Estrela da Amadora, Académico Viseu, já fizemos referência ao Académico Viseu. A seguir são equipas que têm no seu pecúlio apenas 1 ponto, sendo que o Sporting Clube de Braga faz parte desse grupo, mas com apenas 1 jogo disputado. Sem nenhum ponto até ao arranque da jornada 3, estão as equipas de Vitória de Guimarães, neste caso Vitória Sport Clube e Casa Pia. 2 jogos, nenhuma vitória, por via disso também nenhum ponto. 21 horas 20 minutos, conforme já prometemos, daqui a pouco vamos estabelecer a ligação com a Antena 1 Desporto de Portugal para podermos seguir atentamente o jogo Sporting Alverca. Mas antes, deixa-me dizer-lhe que em Espanha, neste momento, está quase a terminar. Valência 0, Celta de Vigo 0. Já houve Atlético Clube, ou seja, Atlético Bilbao 1, Sevilha 3. Assim vai a La Liga e às 21 horas e 30 minutos teremos Espanhol Real Madrid. Sendo que no principal campeonato espanhol temos, para além, não sei se chamamos surpresa ou competitividade, o certo é que Brentford bateu o Tottenham por 3 bolas a 0 e também vimos acompanhamos o Ipswich Town a vencer Sunderland de Reinildo Mandava por 2-1. E há mais um recém-promovido que venceu um dos colossos do principal campeonato inglês, neste caso o Manchester United, por 2-0, chama-se Hull City. Bom, não é uma equipa tão estranha, mas já andou lá nos escalões inferiores à Premier League e regressa este ano, e regressa em grande, batendo o Manchester United por 2-0. 21 horas, 22 minutos, vamos, conforme prometemos, daqui a pouco, estabelecer o simultâneo com Antena 1 Desporto Português, que é para poder deixar ficar aqui o filme narrado do jogo entre Sporting Clube de Portugal e Alverca. É mesmo já a seguir. Para já ainda há tempo para ouvirmos um pouco de música enquanto estabelecemos a ligação com a Antena 1 Desporto Português.

0: movimento gospel no arranque do encontro entre Sporting e Alverca, jogo da terceira jornada do principal campeonato português. Vamos rapidamente ao estádio José Alvalade, século XXI, para podermos então ficar com as informações em direto, ou seja, relato do jogo Sporting Clube de Portugal, Alverca, 21h27.
1: Entrarem nas opções de Rui Borges, caso seja necessário, ao longo da partida. Os fotógrafos já apontados na direção do túnel de acesso ao relvado, porque daqui a pouco vão entrar as equipas.
2: Luís Cristóvão, bem-vindo a esta emissão mundial da RTP Antena 1 a partir do estádio de Alvalade. O Sporting é o primeiro dos candidatos ao título a entrar em ação nesta jornada 3. Futebol Clube do Porto joga amanhã à mesma hora. O Benfica só a 9 de setembro do próximo mês. E o Sporting Clube de Braga, incluo também o Sporting de Braga, neste lote de candidatos ao título, só vai jogar no dia seguinte, dia 10 de setembro. Olhando para esta equipa do Sporting, há uma verdadeira revolução na zona recuada, com os dois centrais que iniciaram a temporada a começarem o jogo no banco, Eduardo Quaresma e também Gonçalo Inácio. Debas e Ibrahim Bá são os titulares. Significa isto que Rui Borges não terá gostado nada daquilo que viu na última jornada frente ao Vitória Sport Clube de Guimarães, e a lesão de um é a oportunidade do outro, e Ioannidis não está sequer na ficha de jogo. Avança Luís Suárez. Vamos ver como vai ser a reação do colombiano e a reação do público.
3: Boa noite, Paulo Sérgio, um abraço para toda a equipa da Antena 1 nesta emissão mundial, e obviamente também uma enorme saudação para todos aqueles e aquelas que nos acompanham por esse mundo fora. É um Sporting que, apesar de ter vencido frente ao Vitória, não convenceu, e não tendo convencido, abriu-se a porta para que Rui Borges pudesse fazer alterações. Para mais, com Zeno De Bastos e Ibrahim Abá a treinarem desde a semana que antecedeu a estreia na Liga Portuguesa, estavam a treinar, não estavam ainda em condições para esse primeiro jogo, acabam agora com duas semanas de trabalho serem aposta para Rui Borges numa linha defensiva que muda 3 em 4 nomes dos titulares frente ao Vitória, já que Fresneda também entra hoje.
2: Ioannidis está no banco dos suplentes e de Aspas Armas, tal como os dois outros centrais, os centrais de que falaste, Quaresma e também Inácio.
3: Nem mais, é uma linha defensiva completamente refeita. Percebendo-se que Rui Borges aponta para esta linha mais recuada, parte dos problemas, pelo menos, que a equipa sentiu nos jogos frente ao Estrela e frente ao Vitória. Rui Borges falou muitas vezes, quer na primeira, quer na segunda jornada, de erros. Como se a equipa estivesse bem, mas depois alguns erros individuais ou coletivos estivessem a colocar em causa o resultado. Não me parece que o Sporting tenha sofrido de erros, mas sofreu sim de problemas no processo. E agora vamos ver com outros jogadores se se mantêm os problemas no processo ou se a equipa pode melhorar. Uma coisa é certa, com Zeno De Bastos e com Ibrahim Abá, o Sporting tem dois centrais mais parecido com o tipo de jogador que hoje em dia nós vemos como centrais nas principais equipas do mundo. Maior velocidade, maior envergadura física, maior capacidade também para fazer passos longos. São dois centrais que têm essas características. Também havendo aqui expectativa para ver ou para medir a velocidade de Ibrahim Abá, sobretudo no perseguir de algum jogador do Alverca que consiga espaço para se aproximar da área, tudo situações nas quais o Sporting pode, pelo menos hoje, começar a melhorar. Depois, o caso Soares. Continuo a achar que Soares está a um golo de fazer as pazes com as bancadas. E hoje pode ser aposta como titular, sem colocar em causa Ioannidis, porque não estando sequer no banco, significa que o grego está lesionado e não estaria mesmo disponível para jogar. Por isso, Rui Borges não tem que queimar o grego para lançar Soares como titular. Pode acabar por ter aqui o melhor de dois mundos.
2: Deixa-me perguntar-te, eu tive a oportunidade de assistir com atenção ao jogo entre o Alverca e o Futebol Clube do Porto há duas jornadas atrás, e pareceu-me que esta equipa de Sérgio Ferreira é uma equipa bastante interessante. É verdade que falta aqui Chiquinho e falta o central Mapieu, que para mim é um dos bons centrais do futebol português. O que é que pode fazer o Alverca esta noite aqui em Alvalade? Há 25 anos surpreendeu Laszlo Baloni e uma equipa que estava a festejar ainda ao título, digamos assim, ao vir aqui ganhar por 1-0.
3: Estamos a 3 dias de completar 25 anos, portanto pode haver aqui marca histórica para festejar também pela equipa do Alverca. Não tendo Chiquinho, Sérgio Ferreira aposta em reforçar o meio campo, portanto junta a David Gui e a Ian Lucas, o Ryan Lucas, que o ano passado estava no Sporting, jogou mais na equipa B, também se estreou pela equipa principal.
2: Fez um jogo apenas na equipa principal, 22 ou 23 na equipa B.
3: Estava emprestado pelo Flamengo e agora contratado pelo Alverca no início da temporada passada, deu sinais de ser um jogador com algum potencial. Veremos se o pode confirmar na equipa ribatejana. Mas reforçando o meio campo, creio que reconhece Sérgio Ferreira parte daquilo que já tinha dito ontem, ou seja, que a sua equipa quer ser ambiciosa e ousada na proposta de jogo, mas também tem que ser humilde e saber que vai ser preciso defender muito. E é um Alverca que vem para aqui pronto a defender, deixando Figueiredo e Vivaldo Semedo prontos como as flechas, digamos assim, para atacar o Sporting em velocidade. É uma equipa muito bem organizada, a equipa do Alverca, com capacidade para se medir com o Sporting no seu momento defensivo. Veremos se ofensivamente consegue também criar problemas aos verde e brancos.
2: Vai rolar a bola, vai começar o espetáculo no estádio José de Alvalade em Lisboa. Está ali David Gui preparado para começar o jogo, para começar a jornada 3 da Liga Portugal, para começar este Sporting Alverca, numa altura em que em Alvalade se canta "O mundo sabe que..." O hino que dá gás à equipa do Sporting. Está o árbitro da partida, Fábio Veríssimo, a olhar para o relógio. Enfim, já lá vão 4 minutos, pelo meu cronómetro, 4 minutos em relação à hora marcada para o começo desta partida. Vai apitar, apitou, rola a bola, começa o espetáculo em Alvalade. A bola vira ali para trás para Baiong, a passo longo a bater já para a sua frente de ataque, bola a sobrar ali depois para o marroquino Nabil, cruzamento a sair pela linha final. Vamos escutar "O mundo sabe que", Francisco.

0: primeiro minuto já esgotado ou praticamente esgotado, 0-0 no marcador, grande ambiente, João Alves Domingos.
1: Casa praticamente cheia, eu diria que estão poucos lugares por ocuparem Alvalade, e deixa-me só dar esta nota, Paulo, porque no momento da entrada das equipas, Luís Suárez entrou no relvado, cabisbaixo, com os braços no ar, apontando para as bancadas, quase que pedindo desculpa e tentando fazer as pazes com a bancada de Alvalade.
0: Como diz e bem o Luís Cristóvão, é uma opinião que partilho, faz falta um golo para o colombiano, remate, golo!

0: puxou a culatra atrás e de pé esquerdo atirou para o fundo da baliza. Mateus Mendes nem viu a bola. Está no fundo e está inaugurado o marcador em Alvalade.
1: Ainda havia gente a sentar-se em Alvalade quando o Maxi Araújo decidiu inaugurar o marcador. Arrancou pelo centro do terreno e à entrada da área disparou de pé esquerdo sem qualquer hipótese para o guarda-redes do Alverca, que ainda se lançou a braçadeira de capitão a assentar que nem ginzas. A Maxi Araújo faz o primeiro gol da temporada.
0: Podia ter feito o passe para Luís Suárez, podia, sim senhor, mas não era a mesma coisa porque a bola provavelmente não seguiria para o fundo da baliza. Luís Cristóvão, Sporting a marcar nos primeiros 60 segundos da partida.
2: Maxi Araújo atirou foguete, apanhou as canas, fez toda a festa, porque é dele a recuperação de bola no momento de saída para o ataque do Alverca, depois algum atabalhoamento, quer dos jogadores do Sporting, quer do Alverca, que não conseguem afastar a bola. Maxi Araújo, que tinha já saído um pouco da jogada, volta a pegar na bola e vai até ao fim. É ele que progride no terreno, encontra espaço e, havendo um túnel para a baliza, é por aí que lança a bola, batendo Mateus Mendes, que é claramente surpreendido com o remate de bem longe de Maxi Araújo. O Sporting entra da melhor maneira possível, primeiro remate, primeiro golo, coloca-se desde já em vantagem. Se houvesse algum tipo de ansiedade na equipa leonina, agora já toma o comprimido para se acalmar. E a equipa do Alverca, que ainda se está a tentar arrumar no terreno de jogo, é Isaac James, que aparece como o terceiro central à esquerda, Chissumba como lateral, mas a equipa nestes momentos iniciais quer pressionar e portanto também se posiciona de alguma maneira. Já vê o Sporting com vantagem sem sequer ter testado o seu sistema defensivo.
0: É o golo mais rápido do campeonato até esta altura, 72 segundos. Esta é a jornada 104, sempre com golos em Alvalade. O Sporting marca pela jornada 56 de forma consecutiva. O Alverca sofre pela 12ª ronda consecutiva. Dados trazidos pelo especialista da RTP Antena 1 em estatísticas, Carlos Santos. Em Alvalade, 4 minutos, quase 5 minutos na primeira parte. Mexeu o marcador e eu conto-lhe tudo. Sporting 1, marcou Maxi Araújo. Alverca 0.
3: É o capitão a abanar a rede.
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3: Jogo da saudade na Liga 3, 7 minutos da primeira parte, Passos de Ferreira 0, Varzim 0.
0: A bola está na posse do guarda-redes Rui Silva, a deixar depois aqui do lado esquerdo, vem ali caminhando na senegalesa Ibrahim Bá. Lá está na Ibrahim Bá, 5 minutos na primeira parte em Alvalade, 1-0, ganhou o Sporting, bola para trás. Bá outra vez a virar o flanco ao jogo, a meter ali para a meia-direita, recolhe depois o internacional belga Zeno Debast. Esteve no Campeonato do Mundo, mas não jogou. Magnífico passo agora, atenção, abertura para a esquerda, Maxi Araújo a tentar ali passar pelo Marroco Quino Nabil, a desviar a bola para a linha final, mas o árbitro a dizer que houve mão do jogador formado no Espanhol de Barcelona, e é um pontapé livre, uma espécie de canto de mangas arrasadas.
1: É mesmo ali, bem perto do limite da grande área, que o livre vai ser batido, também perto da linha final. Grande abertura de Debast na direção de Maxi Araújo. Nabil ainda conseguiu recuperar metros, mas tocou a bola com a mão, livre para ser batido por Rodrigo Salazar.
0: Lá está o internacional uruguaio, também esteve no Campeonato do Mundo das Américas, o uruguaio Salazar, ali com as mãos nas ancas, agora ali a dar instruções, a apontar com o braço na esquerdo, voltou um bocadinho mais atrás, é mesmo na face lateral da grande área, lado esquerdo, o ataque da formação do Sporting. O árbitro da partida anda ali a pôr calma na barraca, porque tendo ali toda a gente aos agarrões dentro da pequena área do Alverca. Lá está preparado para a movimentação Salazar, o árbitro da partida a dizer que Nabil não está à distância regulamentar. Agora sim, tudo postos para marcar este pontapé livre. Vai partir para a bola, bateu, afasta a defensiva, tentou um remate direto, João.
1: Salazar tinha pouco ângulo, ainda assim tentou rematar direto à baliza, e penso que foi Figueiredo a evitar a trajetória da bola na direção de Mateus Mendes.
0: É lançamento para a equipa do Sporting, já executado, lado esquerdo, a bola para trás, para Bá a descongestionar, a jogar com Rui Silva, está ali fora da sua grande área, a recolher a bola de pé esquerdo, a empurrar também de pé esquerdo lá para o lado direito, bola para Debas tem ali o apoio de Fresneda, joga com o espanhol, rasteiro, mete para Catamo, a Catamo a jogar ali mais para o meio, toque de Luís Suárez, acabou depois por perder, organiza a equipa do Alverca, lá está a Sichumba, acabou ali para perder, bola já, era um passo a rasgar, um passo vertical por parte de Jenny Catamo, a ideia era boa, era colocar em Luís Suárez, não conseguiu lá chegar o colombiano.
5: Recuperação malta de Flávio Gonçalves, aliás à entrada do meio campo do Alverca, colocou em Jenny Catamo, depois tentou rasgar para a velocidade de Luís Suárez, o passo saiu com demasiada força, fácil para Mateus Mendes encaixar.
0: É lançamento para a equipa do Alverca, a meio do seu meio campo, Nabil, a deixar depois ali na zona mais intermediária, lá está o número 35, Ryan Lucas, a virar o jogo lá para a esquerda, sai ali da ala, vem para o meio, é desarmado por parte da equipa do Sporting, a bola já em Flávio Gonçalves, ali a descongestionar, o jogar para trás para Debasse rasteiro, a meter ali no corredor central, até o apoio agora de Altamira, dá para Debasse, bem trabalhado, mas a meter mal, a entregar a ouro ao bandido, atenção, remate prensado, estava ali agora Vivaldo Semedo dentro da grande área, só que não viu aparecer ali o defensor do Sporting e acaba mesmo por, dá-me a ideia, a deixar, uma coisa é certa e é a realidade, deixou ali Ibrahim Basta de lado do relvado, mas não me parece ter havido qualquer falta.
5: E por isso a posse de bola já está no Sporting, que vai colocar a bola a rolar, o árbitro da partida agora a colocar aqui um compasso de espera e aí está a bola para o Sporting.
0: Está sim senhora, quase 10 minutos, estamos a caminho do minuto 9 nesta primeira parte em Alvalade. Luís Cristóvão, bela entrada do Sporting, é verdade que marcar logo no primeiro minuto ajuda e muito, não é?
2: Sim, sem dúvida nenhuma, a equipa do Sporting no primeiro remate consegue marcar golo, mas o jogo até está algo dividido, ou seja, vantagem para os verde e brancos, mas o Alverca a ser capaz de, colocando pressão, obrigar o Sporting a errar aqui e ali, e agora a beneficiar de um livre bem colado, exatamente, bem colado à linha esquerda do, aliás, à linha direita do lado esquerdo do ataque do Alverca da área do Sporting, pode vir aqui lance de perigo para o Alverca.
0: É o Debasse, demorou mais do que 5 segundos para marcar este pontapé livre e portanto o árbitro da partida a dizer que foi ao contrário, está autorizado à maneira curta, bola ali para o remate lá para dentro da grande área, ninguém para o desvio no ataque do Alverca e a bola acabou por sair pela linha final, é pontapé de baliza para Rui Silva.
5: Remate muito tenso de Figueiredo, não demorou muito tempo para disparar à baliza do Rui Silva, mas sem direção apesar da força colocada.
0: Lá está o Sporting outra vez no ataque, bola na direção de Jani Catamo a bater ali para o corredor central, quem vai aparecer o corte do número 14, Yaya Boyang, jogador da Gâmbia, ex Odessa da Dinamarca. Lá está na altura em que os 10 primeiros minutos nesta primeira parte em Alvalade já estão esgotados. A bola está ali em Ibrahimba, a jogar para trás para Rui Silva, recuado Rui Silva, está na zona da marca da grande paralidade, faz uma abertura lá para o lado direito para Fresneda, dá para trás, dá para Debasse, outra vez Fresneda, a passo longo ali à procura de Flávio Gonçalves, aparece o corte de Sichumba, ainda há insistência por parte da formação do Alverca, vai ficar ali senhor da situação por Davi Gui, dá para trás para o seu guarda-redes para Mateus Mendes, a deixar depois para fora da sua grande área para Boyang, empurra lá para a esquerda para Sichumba, lá está o jogador emprestado pelo Sporting Clube de Braga, vai na segunda temporada à beira Tejo, a bola para trás, organiza a formação do Alverca, a trocar a bola entre os seus jogadores mais recuados, bola aqui para a direita para Nabil, invade o meio campo contrário, soltou já para a velocidade de um companheiro, não chega, aparecia ali a meter velocidade no jogo Figueiredo, é uma espécie de nómada do ataque da formação do Alverca, não conseguiu chegar e é pontapé de baliza para o Sporting.
5: Nabil Tuaizi a requisitar Figueiredo na faixa direita do ataque do Alverca, o passo saiu demasiado comprido, direção da linha final e por isso pontapé de baliza para o Sporting, vai escutar Rui Silva.
0: É o Rui Silva, já executou do lado direito, é do lado esquerdo, livre, já marcado, não deixa de ser um livre, o pontapé de baliza, a bola está em Rui Silva. Rui Silva perante a aproximação de Semedo, a deixar depois lá do lado direito, sai agora o Fresneda da aula, vem ali para o meio, joga depois com Ibrahim Bá, vira o jogo aqui para a esquerda, para o autor do gol do Sporting, o Maxi Araújo, a dar depois ali para o camisa 17, que é o 77, aliás, que é o Dumbiá. Há ali uma falta a ser descortinada pelo árbitro da partida. O público de Alvalade não gostou. Livre já marcado. A bola está em Nabil. Nabil arrasta a dar ali para Semedo. Acaba por ser desarmado. Recuperação por parte da formação do Sporting. Lá está Altamira. A deixar depois lá do lado direito no outro espanhol, que é o Fresneda. Joga ali para trás para o Zeno Debaste. Debaste, rasteiro ainda na direção de Ibrahim Bá. E este ainda mais para trás para Rui Silva. A bola está ali na meia-direita a picar para quem? É para aparecer ali de cabeça. O Fábio Gonçalves deu, mas entregou ouro ao bandido. A bola está na posse dos homens do Alverca. Passe longo. Não consegue ali chegar Figueiredo. Corte de primeira da defensiva do Sporting. Bola para fora. Remesso manual à esquerda para o Alverca.
5: Novamente requisitado. Figueiredo na frente de ataque do Alverca. Desta vez no lado esquerdo tem sido o homem mais disponível do ataque.
0: É muito móvel e, portanto, sendo muito móvel, anda de um lado para o outro, sendo que ele é tradicionalmente um jogador que joga ali sobre o lado esquerdo e é bom de bola. Gosto muito de Figueiredo. Ele vai na sua segunda temporada ao serviço do Alverca. A bola está aqui em Max Araújo. Passe longo ali para a desmarcação de Luís Soares. A bola vai bater no relvado. Passe e depois parece-me haver ali falta, mas há fora de jogo. Fora de jogo assinalado ao ponta de lança do Sporting, Luís Soares. E Luís Soares ficou estatelado no relvado.
5: Paulo, é que foi atingido pelo cotovelo do Yaya Boyang, em cheio na cara de Luís Soares naquela discussão do lance, e se não fosse ter sido fora de jogo Luís Soares, havia aqui falta para marcar.
0: Claro, claro que havia. A bola está à disposição de David Gui. A virar o jogo aqui para o lado direito para Nabil, para com o peito, baixa para o relvado, a conseguir passar a bola ali sobre a cabeça de Maxi Araújo. Aparece agora Ibrahim Bá a conseguir levar a melhor passe longo na direção do guarda-redes Mateus Mendes, fora da sua grande área. Ele estava fora da grande área, mas estava também o Boyang a conseguir levar a melhor recuperação por parte da equipa do Alverca. Bem jogado. Lá está o passe agora ali de Ian Lucas, mas com muita força, e a bola a subir depois para o guarda-redes Rui Silva. Rui Silva dentro da sua grande área, a deixar depois aqui na meia esquerda, lá está Ibrahim Bá. Ibrahim Bá vai virar o jogo lá para o lado direito, recolhe de pé direito e empurra com o mesmo pé o Zeno Debaço, outra vez para Bá. Lá está o senegalês a entregar, a trocarem a bola, os dois centrais, os dois novos centrais desta equipa do Sporting Clube de Portugal. Era o passo longo ali para Dumbiá, acaba depois por recuperar a posse de bola à equipa do Alverca. A bola está aqui do lado direito, lá está Nabil, passe longo, a conseguir ali chegar o avançado do Alverca, da equipa ribatejana, mas a tocar a bola pela linha lateral, e a lançamento para o Sporting do lado esquerdo.
5: Esperava Vivaldo Semedo ter colegas mais perto para tentar de cabeça colocar num companheiro, não estava ali ninguém e a bola acabou por sair pela linha lateral. Ficou muito insatisfeito o ponta de lança, mas agora Maxi Araújo demorou muito tempo a lançar a bola e há posse para o Alverca.
0: É, os jogadores têm que se habituar a estas novas situações e, portanto, têm que levar isso em linha de conta, Luís Cristóvão.
2: Sim, eu creio que nas primeiras duas jornadas houve uma série de árbitros a darem espaço para que os jogadores demorassem, mas sem dúvida nenhuma que nos jogos da UEFA já se percebeu que é quando a bola está pronta que começa a contagem, e Fábio Veríssimo vem inspirado da Semana Europeia e está a aplicar a regra como ela deve ser aplicada.
0: Para já, cartão amarelo para Yaya Boyang.
5: Exatamente, era mesmo isso que ia dizer. O central tem andado ali numa luta com o Luís Soares. Desta vez o colombiano voltou a ganhar a melhor e, portanto, teve de fazer falta o central do Alverca e acabou por ver cartão amarelo.
0: Olha cá também, alta velocidade. Pareceu-me travado em falta o árbitro da partida. Nada assinalou, o assistente também não. A recuperação de Fresneda. A bola está dentro do meio campo, defendido pelo Alverca, a vir ali por trás para Debas. Debas a jogar com Altamira, depois a bola outra vez no Belga, joga para trás, fora da sua grande área, a funcionar como um livre à moda antiga, está ali o Rui Silva e a bola vai para Altamira. Lá está o espanhol Leis Betis de Sevilha, uma bela contratação, a de jogar para trás para Bá, Bá lá para a direita para Debas, a meter no meio campo contrário, recolhe a equipa do Sporting, vira ao flanco ao jogo da direita mais para a esquerda, ao Flávio Gonçalves, a deixar depois em Ibrahim Bá. Bá virá outra vez o jogo lá para lá direito, olha a interseção de Figueiredo, bola para Semedo, Semedo a tirar um adversário de caminho, vai para o chão, queixa-se da face e é livre, exatamente.
5: É livre a favor do Alverca, falta cometida por Maxi Araújo, foi ele a atingir o ponta-de-lança Vivaldo Semedo, que está ali caído no relvado, a queixar-se da zona do rosto. Já pediu desculpa o lateral esquerdo do Sporting Uruguai, que fez o primeiro gol desta partida. E deixa-me só dizer que há pouco o lance de Jenny Catam aqui com Yaya Boyang, houve claramente contacto, não teve um entendimento o árbitro da partida que seria para falta, mas arriscou muito o central do Alverca, que já tem cartão amarelo.
0: 18 minutos em Alvalade, emissão mundial da RTP Antena 1. 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Hoje estamos em Alvalade, amanhã não perder na tarde desportiva, a partir das 3 da tarde, o acompanhamento de toda a atualidade desportiva. E depois à noite vamos estar em direto dos Estádio do Dragão para seguir o jogo que coloca frente a frente as duas únicas equipas que ainda não perderam pontos na Liga Portuguesa. Futebol Clube do Porto Alverca. Olha a geneira de Ibrahim Bá, conseguiu ainda recuperar ali o Zeno Debaste. Sai a jogar a formação. Saía a jogar ali Dumbiá, meter velocidade no jogo. Tentou combinar o corte depois a acontecer. E não era Dumbiá, era sim Catamo que apareceu ali em terrenos mais interiores. A bola está em Altamira, a virar o jogo aqui para a esquerda para Maxi Araújo, a deixar depois num companheiro, este sim, Dumbiá. A Dumbiá a jogar ali mais para trás para Ibrahim Bá, lá está o antigo jogador do Veneza da Série B italiana, é outro belíssimo jogador. A bola já em Catamo, Catamo a vir ali no seu meio campo, a deixar depois em Altamira. Altamira, a entrada dentro do grande círculo, meteu no meio campo contrário, apareceu ali o toquezinho de um companheiro, bola para trás, vai tentando o Zalazar, tentava ali a combinar com o Maxi Araújo, o toque e a bola a sair pela linha lateral, lançamento para o Sporting é à esquerda, já executado, bola para trás, dá ali para Ibrahim Bá a baixar para o relvado, a deixar depois em Altamira. Altamira está dentro do grande círculo, faz uma abertura lá para o lado direito, a bola a ser recolhida depois por Zeno Debaste, Debaste dá para Altamira, Altamira devolver para Zeno Debaste, mas o Alverca Luís Cristóvão tem este mérito de ir empurrando a equipa do Sporting para junto da sua grande área.
2: E é realmente assinalável a forma como o Alverca defende. A equipa tem um sistema muito híbrido, tanto está com uma linha de 4 como está com 3 centrais. A equipa vai se adaptando ao aumento da posse de bola do Sporting e com isso consegue pressionar muito bem e está a levar a equipa do Sporting a cometer vários erros. E então, onde é que nós chegamos? O problema não estava no individual, está mesmo no coletivo. O processo do Sporting neste momento de recuperação de bola e de saída para o ataque, quando é pressionado, treme por todos os lados. E mudam os 2 centrais, os problemas mantêm-se. Por isso percebe-se que há aqui uma questão de coletivo que tem que ser muito melhor trabalhada por Rui Borges. Alverca, com esse mérito, não deixa o Sporting dominar completamente o jogo, vai mantendo-se competitivo e o jogo está muito interessante também à conta disso.
0: A bola está em Maxi Araújo, grande passo, atenção lá para a entrada de Catamo, aparece ali bem o corte de Yaya Boyang. Insiste a equipa do Sporting aqui pelo lado esquerdo a arrumar a casa, bola para Dumbiá, vai ali combinando com Luís Suárez, bem jogado, bola na esquerda, Maxi a dar ali para... deu ali para um dos seus companheiros que era o Salazar, acabou depois por tocar a bola pela linha lateral e é lançamento já executado por o Alverca, tenta sair a jogar por Nabil, numa altura em que estamos com 20 minutos nesta primeira parte em Alvalade. Marcou cedo o Sporting, marcou no primeiro minuto do jogo, Sporting 1 marcou Maxi Araújo, Alverca 0.
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3: Dois resultados na Liga 3, Passos de Ferreira 0, Varzim 1, 23 minutos. Na Liga Espanhola, Mourinho, é o primeiro jogo de Mourinho no campeonato. La Liga, a Liga Espanhola está a vencer em Barcelona diante do Espanhol por 1-0. O gol foi marcado por Jude Bellingham.
6: Há também uma outra nota a dar em relação ao Sporting. Outra mudança que acontece neste 11 é que Zalazar hoje é o extremo do lado esquerdo, ou seja, para resolver o problema de um jogador que deambulava muito e parecia não estar a conseguir fixar a posição, cola Salazar à linha para o agarrar, digamos assim, e coloca Flávio Gonçalves, que por enquanto vai tendo melhores leituras desse espaço central.
0: Bom, e cartão amarelo vai sair agora para Jenny Catam. Dá-me a ideia de que tem ali uma entrada um bocadinho complicada a Figueiredo.
5: Perdeu o lance Jenny Catam quando tentava seguir o ataque para o Sporting, depois foi atrás de Figueiredo, entrou de carrinho, falta sobre o homem do Alverca junto à linha lateral, na forma como ataca o Alverca lado esquerdo, está caído e bem queixoso da perna esquerda Figueiredo. Já tem ali o árbitro da partida nas proximidades, já se foi inteirar da questão física e está recuperado Figueiredo.
0: Está sim senhor, e a bola está ali a ser jogada pela formação do Alverca na sua zona mais recuada. Boyang a deixar depois ali em Davi Gui, acaba por conseguir colocar lá do lado esquerdo em Chissunga. A bola vai para quem? Vai para a equipa do Alverca. Lá vem o capitão da equipa Figueiredo a sair da ala esquerda, a meter aqui na ala direita. Não chega lá a bola. Recuperação de Maxi Araújo ali em luta com Nabil. Maxi sofrer falta do Marroquino e é livre à saída do meio campo do Sporting para a equipa de Alvalade.
5: É mais uma das recuperações altas de Maxi Araújo à entrada do meio campo do Alverca. Nabil percebeu o perigo que podia vir dali e acabou por fazer falta e não deixar o Maxi progredir.
0: A bola está em Debas. Debas está ali a ser pressionado por Figueiredo, joga para trás com o seu guarda-redes, está à saída do meio círculo. Lá está Rui Silva, internacional português que esteve no Campeonato do Mundo das Américas. A bola vai já para Dumbiá, Dumbiá a combinar com Salazar, a dar ali uma volta sobre si próprio. Lá está ele a fazer uma abertura lá para o lado direito, bem jogado, bola para Catamo, recolhe Catamo, tem ali a entrada nas suas costas por parte de Fresneda, demorou uma eternidade, passa agora a acontecer. Atenção, Flávio Gonçalves, bola para Fresneda, bem jogado, cruzamento, Salazar, toca mais e a bola a perder-se pela linha de cabeceira. Bem jogado, bem trabalhado pelo lado direito do Sporting.
5: Bem rendilhado o ataque do Sporting, flanco direito, combinação entre Fresneda, Jenny Catam e Flávio Gonçalves. Depois o passe entrou para o primeiro poste dentro da grande área e Salazar não teve a melhor das recepções, deixou fugir pela linha final.
0: Pois é, a bola parece-me ter saído pela linha final, o árbitro da partida não viu, o árbitro assistente estava quase na zona do meio campo, mas o público de Alvalade parece-me ter razão, João Domingos.
5: Paulo, e do lugar onde me encontro, que é atrás dessa mesma baliza, pareceu-me que a bola tinha saído pela totalidade.
0: É, o problema é que o árbitro assistente já estava em velocidade para a frente, e o árbitro da partida não tem como ver. Olha, a bola está em Zeno de Bast, e depois o passe do guarda-redes Mateus Mendes para a Baceia é muito, muito à queima. É a tal questão, tem 5 segundos para pôr a bola rapidamente em jogo e tem que levar isso em linha de conta. A bola está ali em Figueiredo, acaba por perder atenção a Luís Soares, a aguentar bem, a deixar depois em Salazar aqui do lado esquerdo, a meter ali mais para o meio para Dumbiá, ainda Luís Soares a jogar, a equipa do Sporting praticamente ao primeiro toque. Agora Dumbiá vira ao flanco ao jogo, recolhe de pé direito na Fresneda, adiantou já para o Flávio, mete na lateral para Catamo, ainda a insistência da Fresneda dentro da grande área, dá um toquezinho a mais e aí é canto, sim senhor. Também me pareceu porque a bola foi desviada pelo central do Alverca, número 14, Stefan Baceia, e portanto ponta pé de canto à direita.
5: Arrancou em velocidade Fresneda para tentar captar esta bola junto à linha final. Baseia fez a cobertura, foi o último a tocar e por isso o pontapé de canto para o Sporting. É Salazar quem vai bater. O Sporting mete várias peças dentro da grande área.
0: É o homem das bolas paradas. Lá está o internacional uruguaio, ex-Sporting Clube de Braga. 30 milhões de euros depois, bola batida ali para o primeiro poste. Afasta a defensiva do Alverca, entrava ali ao primeiro poste na Altamira. É lançamento para a equipa de Alvalade para ser executado lá do lado esquerdo. Agora a esperar um bocadinho, a esperar ali o jogador do Sporting, Flávio Gonçalves para o arremesso manual, bola para trás na direção de Catamo, a recolher ali Catamo, joga mais para o meio na direção de Zeno de Abaste, está a adiantar depois para Altamira, Altamira agora a virar-se para o meio campo contrário, soltou já para Salazar, este a deixar depois em Catamo, está ali a recolher o internacional moçambicano que tem o Sunderland no seu encalce, vamos ver se há ou não músculo para que ele consiga ficar em Alvalade. Numa altura em que estão 21 horas, 9 da noite em Portugal Continental e na Madeira, 8 da noite nas Ilhas dos Açores. Emissão Mundial de Antena, o Sporting a vencer a formação do Alverca por 1-0, golo marcado aos 72 segundos. A bola está ali em Catamo, a Catamo a deixar depois para Altamira, Altamira a meter ali para Salazar, encosta para Flávio Gonçalves, sai da ala, vem ali para o meio, o Sporting a tricotar, o Sporting a trocar muitas vezes a bola, mas está muito bem fechado da equipa do Alverca. Já vou ouvir o Luís Cristóvão, o comentador da Antena 1, esta noite aqui em Alvalade. Lá está a bola de Altamira a virar o flanco ao jogo para o lado esquerdo, bem jogada, atenção, a bola vai ali na direção da formação do Sporting. É Flávio Gonçalves que aparece aqui sobre o lado esquerdo, tira um adversário de caminho, tirou o cruzamento e ganha lançamento de linha lateral.
5: Abertura de Altamira do lado direito para o lado esquerdo, em direção a Maxi Araújo, deixou em Flávio Gonçalves, foi bala o jovem da formação do Sporting, mas com muita gente do Alverca em cima, acabou por ganhar o lançamento lateral.
0: Já executado, a bola está em Maxi Araújo, acaba ali por sofrer um toque do seu adversário, o árbitro manda jogar. A bola está já em Zeno de Abaste, dentro do grande círculo, já está de pé, né? Maxi Araújo, a bola vai ali ter com Ibrahim Bá, joga para trás para Rui Silva, Rui Silva a deixar depois de pé esquerdo no lado direito, a bola está ali em de Abaste, de Abaste a adiantar, a meter já na direção do Altamira, não, era do Salazar, acabou depois também o Altamira por aparecer ali na jogada e acabou por não conseguir dar seguimento à jogada, a recuperação de Boyanga, jogar para trás para o seu guarda-redes, Mateus Mendes está na zona limite da sua grande área, a fazer uma abertura lá para a esquerda, para Sichumba, lá está o jogador português, passe longo, ali para falhar a interseção o De Bassi, depois um atraso ali, um bocadinho de aflitos de Ibrahim Bá para o guarda-redes Rui Silva. Luís Cristóvão, quase meia hora nesta primeira parte, está longe o Sporting dominar o jogo.
6: Sim, não está a dominar o jogo, tem muito mais bola mas não consegue criar lances de perigo e em número de remates empate entre as duas equipas nestes quase 30 minutos. O Sporting no momento defensivo puxa sempre Jenny para fechar na lateral, portanto defende com três centrais, um pouco receoso da forma como o Alverca avança com Chissumba a ocupar esse flanco esquerdo ofensivo quando a equipa tem bola, e agora mais uma recuperação do Alverca que tem sido norma ao longo desta partida.
0: É precisamente Chissumba a deixar depois ali em Figueiredo a devolver lá para o lado esquerdo, atenção, organiza a formação ribatejana, mas preferiu agora uma jogada mais apoiada, outra vez Chissumba tira o cruzamento lá para dentro da grande área, afasta Zeno de Abaste de qualquer maneira, a bola vai ficar à disposição de Boyang, completa Luís.
6: Portanto, a equipa do Sporting, que defende com um Jenicata mais atrás, depois tem revelado algumas dificuldades para ter bola. Quase sempre Flávio Gonçalves no corredor central, à parte ali alguns momentos em que Salazar trocou com ele. Nessa mudança também não vemos Salazar a ter muito protagonismo. É um jogador que chegou para ser o protagonista da equipa em termos de criatividade, mas hoje até aparece mais preso com Flávio Gonçalves na posição central. Mas o Sporting, apesar de ter mais bola, também não é uma equipa de longas posses, ou seja, não é uma equipa que elabora muito para empurrar o Alverca para o seu meio campo. Bem pelo contrário, o Alverca, na forma como está sempre a querer provocar o Sporting, também com as suas constantes mudanças de organização defensiva, tem criado muitos problemas para os verdes e brancos terem esse tipo de domínio. A maior posse de bola do Sporting tem sido muitas vezes nos espaços entre centrais e médios, e por isso mesmo, apesar do Sporting ter vantagem, há equilíbrio, porque o Sporting no processo defensivo continua com falhas e porque ofensivamente não consegue empurrar o Alverca. Boa resposta da equipa do Alverca, que à parte aquele primeiro remate permitido que deu logo o golo, tem dado muito boa resposta perante a vontade do Sporting chegar ao segundo.
0: Meia hora em Alvalade na primeira parte, resultado colorido desde o minuto número 1, Sporting está em vantagem, marcou Maxi Araújo, Sporting 1, Alverca 0.
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3: E atenção que empatou o espanhol diante do Real Madrid. José Mourinho marcou Calatrava para Los Periquitos.
0: A bola está à disposição de Maxi Araújo, o autor do golo, foi ali em simulações e depois foi derrubado pelo seu adversário.
5: Maxi Araújo voltava a aparecer pelo centro do terreno para tentar furar a defesa do Alverca, desceu o ponta-de-lança Vivaldo Semedo e derrubou Maxi à entrada do meio-campo do Alverca.
0: A bola está Altomira a tricotar, a virar-se depois, a deixar em Domiá, lá está o italiano a jogar com o espanhol, a recolher dentro do grande círculo, joga para o seu meio-campo para Ibrahim Ba, lá está o senegalês contratado ao Famalicão. A jogar aqui para a esquerda, onde está agora o Flávio. A bola vai sobrando ali para Maxi Araújo. Lá está outra vez em terrenos muito interiores. A virar já para a Fresneda. Faz uma abertura lá para o lado direito. A bola está em Catamo. A Catamo tem Sichumba à sua frente. Vai trocando a bola ali com um companheiro. A bola vem depois para trás para Altamira. Atrapalhou-se, conseguiu depois à segunda ficar senhor do lance. Bola para Catamo, virou-se. Bem jogado. Dumbiá pode rematar. A demorar uma eternidade e a ser desarmado. Agora meteu os papéis. Para a reforma e vieram recusados. A bola está em Altamira a fazer uma abertura lá para lá direito, bem jogado, atenção, tenta ali passar por um adversário, o jogador Catamo, Jenny Catamo, mas acabou depois por se deslumbrar e tocou a bola para a linha lateral.
5: Foi Rodrigues Alazar, Paulo, porque ele descaiu para este lado direito do ataque do Sporting, desta vez com a abertura de Altamira, que acabou por deixar a bola fugir pela linha lateral e perder o ataque para o Sporting.
0: Olha, a bola está ali, Maxi Araújo recolhe com o peito baixo para o relevado, adiantou, meteu já para Dumbiá. A Dumbiá a jogar para trás ali na direção de Debaste. A Debaste vai trocando a bola com Fresneda. A Debaste ainda com a cabeça bem levantada à espera de uma linha de passe, ninguém se mexe. Lá está Zeno Debaste, dá para a sua frente para Altamira, curtinho, a jogar depois com Zalazar, bola para trás para Fresneda. Agora sim é Catam, tem Fresneda ali a avançar junto à linha lateral. A Catam preferiu jogar de forma segura para Altamira, agora sim meteu lá para junto da linha onde estava a Fresneda, ainda Altamira a virar o jogo para Ibrahim Ba. Está aqui descaído sobre o lado esquerdo, invade o meio campo contrário, abre os braços, não se abre numa linha de passe, a deixar depois ali em Altamira, dentro do grande círculo, já dentro do meio campo contrário, vai a passo, a desmarcação de Catamo, a jogar ali curtinho, depois para Zalazar, lateraliza, meteu para Fresneda. A Fresneda tem um adversário à sua frente, mal, a entregar depois o ouro ao bandido e a meter para James. Insistência ainda por parte da formação do Sporting, que recuperou de pronto a posse de bola. Está ali Altamira vai virar-se, a demorar um bocadinho. O Sporting tem muita bola, mas Luís Cristóvão não sabe muito bem o que lhe há de fazer.
6: É exatamente isso, o Sporting tem muita bola, tem de facto jogadores com qualidade individual, mas coletivamente é uma equipa sem grande norte, não tem bem noção do que quer fazer em termos coletivos, e por isso a tentação de a bola regressar sempre aos mesmos jogadores, aos mesmos passos, sem haver aqui criação de qualquer desequilíbrio.
0: Nem desequilíbrio, nem progressão. Vamos lá ver, cá estamos agora a entrar ali dentro da grande área. Oi, foi abalroado por um jogador do Alverca para aí um metro da linha da grande área, lado direito do ataque leonino. Dali, João Alves Domingos, pode sair um golo. Talvez a bola parada possa resolver o problema.
5: E já tentou nessa bola Maxi Araújo, pé esquerdo, pode bater dali, mas entretanto entrega a Flávio Gonçalves. Entretanto, Jenny Catamo, mesmo ali nas imediações da grande área, foi derrubada em carrinho por Sichumba. O árbitro da partida, Fábio Veríssimo, não teve contemplações e rapidamente assinalou a falta a favor do Sporting. À conferência leonina, ali para bater aquele livro, Flávio Gonçalves é quem vai colocar a bola na relva, mas dali pede-se um pé esquerdo e estão lá dois, Maxi Araújo e Jenny Catamo. O Alverca vai colocar 5 homens na barreira.
0: 5 homens na barreira do Alverca, que está nesta altura a ser manobrada pelo guarda-redes Mateus Mendes, este brasileiro da segunda temporada. Está autorizada a cobrança do pontapé livre. Lá está, vamos lá ver quem é que vai para o remate. Bateu por cima! Foi Flávio Gonçalves, pareceu-me.
5: Trocou umas voltas, porque daquela situação eu preferia um pé esquerdo habitualmente para bater esta bola. Flávio Gonçalves, pé direito, acabou por bater em jeito por cima da barra. terra. Ainda assim, o pontapé do jovem da formação do Sporting mereceu aplausos do capitão Maxi.
0: Estamos a 10 minutos de chegarmos aos 45. Resultado a beneficiar o Sporting, mas o Sporting está longe de jogar bem. A equipa do Alverca defende bem, mas em termos de situações ofensivas, ali vem já. É lançamento para a equipa do Alverca, à saída da Sousa, na recuada à esquerda. Lá está o árbitro da partida a contar e a bola pertence ao Sporting, claro.
5: Xissumba meteu-se a jeito, Paulo, porque quis lançar muito mais à frente e depois acabou por perder o tempo que tinha para executar o lançamento.
0: Isto é para jogar, isto é para rapidamente, e agora foi a vez do Sporting. Bem, será que não saímos dali? Foi o Sporting e agora queimou os tais 5 segundos.
5: Fábio Veríssimo está a levar a lei à letra e agora Rodrigo Salazar também demorou muito tempo, por isso nova posse para o Alverca.
0: Ó João, e ouvintes da emissão mundial da RTP,
6: a lei é esta.
0: O árbitro tem razão. A equipa de arbitragem, do Conselho de Arbitragem, na formação em Tomar, antes do campeonato começar, sublinhou isto aos árbitros várias vezes.
6: São 5 segundos para fazer o lançamento. Não são 5 segundos a partir do momento em que o jogador acha que quer fazer o lançamento.
0: E portanto, a equipa do Conselho de Arbitragem, os formadores do Conselho de Arbitragem, explicaram isso aos árbitros. E os árbitros explicam isso, pelo menos aos delegados ao jogo. Se não sabem, têm que aprender. A bola está ali, Nabil do lado direito, passo longo, aparece ali o corte de Debast. A bola sobrou depois para Altamira, pode lançar o contra-ataque da equipa de Alvalade, mas muito lento. A bola vai lá para o corredor direito, está ali o Catamo a fazer um compacto de espera, dar depois para trás para Fresneda. A Fresneda mais para o meio para o Altamira. Tudo a passo, tudo muito denunciado. Assim, meus amigos, vão lá. A bola está em Debast. Debast dá ali rasteiro, meteu para Fresneda, adiantou para o Catamo. A Catamo a jogar depois com Salazar. A Catamo vai ali para o chão, falta a ser cometida e é livre para a equipa do Sporting.
5: Na divisória do campo, a Jenny Catamo tentava arrancar, foi Xissumba a derrubar o moçambicano.
0: Livre já marcado, a bola está ali indomeado, um Biarra rasteiro, meteu ali no corredor, lá está a manobrar agora o Salazar, vai para a linha final, tira cruzamento, fraco, Boyang a tirar dali o perigo, mas a bombear de qualquer maneira, a recuperação do Sporting com o cabeceamento de Zeno Debast, a deixar depois no Maxi Araújo. Maxi Araújo meter no corredor central, está ali dentro do grande círculo do Umbiá. A do Umbiá dá para trás, dá para Ibrahim Bá. Um passo ali vertical para Flávio Gonçalves. Acabou por entregar a bola para o seu adversário, mas depois há ali uma entrada muito dura de David Gui sobre Flávio Gonçalves quando procurava a conseguir passar ali pelo homem do Sporting. Cartolina amarela, é a terceira a sair do bolso de Fábio Veríssimo.
5: Fábio Gonçalves acabou por perder a bola, mas depois também foi rápido a recuperá-la e Davi Gui acabou por fazer carrinho sobre o jovem da formação leonina e derrubar Flávio Gonçalves na relva, ali à entrada do meio campo do Alverca, livre para ser batido pelos leões, vai ser Salazar a executar.
0: Como se diz na minha terra, rachou ao meio e portanto pontapé livre bem assinalado pelo árbitro da partida, de resto estava muito bem posicionado. É pontapé livre para ser marcado por Salazar. Lá está ele, à saída do grande círculo, dentro do meio campo contrário. Bola a ser levantada lá para o lado direito. Ibrahim Bá dá de cabeça ali para o meio. Afasta, atenção, Flávio, remate, a defesa! Ainda mexe a jogada, atenção, Luís Soares, um remate prensado, recuperação da equipa do Sporting. Flávio Gonçalves, remate com muita força, mas à figura. A bola vem agora a ser trabalhada ali por Dombiá, a conseguir aguentar depois a pressão dos homens do Alverca, era Xissumba. E a bola vai ali para o lado direito, a demorar um bocadinho, a pedir calma a equipa. Os jogadores do Sporting a pedirem calma e a pedir mais do que isso, João Alves Domingos, que a equipa se reposicionasse, não é?
5: Era porque Ibrahim Abá estava no corredor direito e ele joga pelo corredor central do lado esquerdo e, portanto, pedia à equipa para se organizar para que os jogadores se pudessem colocar nas posições de origem.
0: A virar o flanco ao jogo, o Sporting a atacar aqui pela esquerda, Salazar ganha ali um ressalto, mas a conseguir recuperar bem a posição. O jogador do Alverca tem agora ali o apoio por parte de David.

0: outra equipa.
1: Sim, o Sporting precisa de pensar bem aquilo que quer fazer com este jogo, porque a equipa tendo muito mais bola, e teve agora uma boa oportunidade com o remate de Flávio Gonçalves à entrada da área, mas a equipa está muitas vezes meio perdida, mesmo tendo bola, não sabe bem aquilo que quer fazer e precisa se organizar nesse sentido.
0: Olha, atenção, passo longo ali para Luís Soares, tentou fazer a bola passar ali por cima do central, mas o guarda-redes estava no caminho do lance agora, João.
2: Foi Zé Nudé, basta requisitar Luís Soares dentro da grande área do Alverca, num passo longo a partir do setor defensivo, mas cobertura do defesa e também do guarda-redes do Alverca.
0: Abriu-se agora uma avenida ali do lado esquerdo do ataque da formação do Alverca. Atenção, Figueiredo, remate à figura de Rui Silva.
2: Xissuma ataca pelo lado esquerdo do ataque do Alverca, colocou mais ao centro, Figueiredo puxou do pé direito, fletiu o remate cruzado, foi ao encontro de Rui Silva, que encaixou e agora está pronto para repor a bola.
1: Do lado da equipa do Alverca, a forma como quer jogar é uma forma que obviamente cria algum desgaste e percebe-se aqui e ali que alguns jogadores vão perdendo proximidade com os momentos onde devem intervir. Vai-se abrindo espaço e o Alverca também precisa de intervalo para poder respirar.
0: Atenção, Zalazar ali ao meio, bola para Luís Soares. Já vinha fora do lance, ainda toca na bola, mas acabou por entregar para os jogadores do Alverca, e o passo longo à procura de Vivaldo Semedo permitiu o desarme pela linha lateral de Ibrahim Ba, lançamento para a formação de Ribatejo. A bola está aqui do lado direito, lançamento já executado. Nabil dá ali para trás, dá para Baceia. Baceia a adiantar, a meter já para David Gui. Vem caminhando, não é David Gui, é Ian Lucas. Este agora sim a virar lá para a esquerda, na direção de Figueiredo. Lá vai o capitão de equipa, ainda dentro do semi-campo, a meter para o meio-campo contrário para Ian Lucas. Lateraliza aqui para o lado direito. Sai cruzamento lá para dentro da grande área de Nabil. Afasta Ibrahim Ba, bola para fora. Lançamento para o Alverca.
2: Nabil a cruzar na direção do primeiro posto, passou a Ibrahim, bate carrinho a limpar pela linha lateral.
0: Organiza outra vez a equipa do Alverca, estamos nos 5 minutos até chegarmos aos 45, estamos a 3 ou menos de 3 minutos de chegarmos aos 45, sem quaisquer problemas. Imagino que 1-2 minutos, não mais do que isso, vão ser dados pelo árbitro Fábio Veríssimo. O jogo não teve paragens. A bola está à disposição de Baceia. Baceia arrasteira a meter para Nabil. Nabil a invadir o meio campo contrário. Lá está Nabil, aqui do lado direito. Vai tentando combinar ali com o Figueiredo. Foi para o chão e há falta, diz o árbitro da partida. Falta de Altamira.
2: Altamira a empurrar Figueiredo ali nas proximidades da grande área do Sporting, depois de uma combinação entre Nabil e o avançado do Alverca. Pontapé livre, lado direito do ataque dos ribatejanos, para ser batido por Figueiredo.
0: Lá está Figueiredo para marcar este pontapé livre. Dali um cruzamento lá para dentro da grande área. Cria ou pode criar sempre perigo. Até ali o apoio de Sichumba. A subir agora aqui no corredor. Lá está Figueiredo. Vai bater. Bateu lá para dentro da grande área. Ui! À boca da baliza. Falhou a emenda. Baceia. O central da formação do Alverca. Talvez tenha sido esta a melhor oportunidade da formação do Ribatejo para chegar à igualdade em Alvalade.
2: Cruzamento com conta, peso e medida. Muito bem colocado por Figueiredo. Só à espera de um desvio que acabou por não acontecer. E a bola seguiu o caminho até à linha final livre. Aliás, pontapé de baliza para Rui Silva.
0: Lá está Rui Silva a bater com força lá para junto de Salazar. Aparece ali Sichumba a bater para o meio-campo contrário. A bola acaba por transpor na linha lateral. Lançamento já executado. A bola está ali em Debast. A Debast a recolher, a passar dentro da sua grande área. Agora a sair. Lá vem ele a passo. A adiantar agora para Altimira. Altimira vai a vir ao jogo na direção de Ibrahim Bá. Este a meter para Dumbiá. A jogar com Altimira. Dumbiá de pé esquerdo. A deixar depois em Debast, lá vai Debast, o internacional belga a pisar a bola, a deixar no espanhol Altimira, a adiantar depois para Luís Soares, dá para trás, dá para Ibrahim Bá, rasteira, bola a rasgar ali para o menino Flávio, vai para o chão, não há qualquer falta, recuperação, tempo! Tempo de compensação, apenas um minuto. Claro, o jogo não teve paragens, era bom que fosse sempre assim. Lá está a bola lá no lado esquerdo, muito bem a aparecer ali agora o trabalho de Boyanga, a Boyanga meter na sua frente de ataque, era para David Gui, dá um toque de primeira, bola acaba por sair pela linha lateral, é lançamento para a formação do Sporting já executado. A bola está em Zeno Debast, a Debast ali a recolher, lá está ele, Debast muito lento sempre.

0: sempre a olhar, a ver, à espera da desmarcação de alguém. Agora sim, a jogar ali para trás para Rui Silva. Rui Silva a levantar de pé esquerda, a deixar de lá no corredor direito onde está o Zeno de Bast. Aproxima-se Altimira. Zeno de Bast prefere trocar a bola com o seu companheiro de setor, Ibrahim Bá. Um passe rasteiro, mas para a recuperação da defensiva do Alverca. A aparecer ali agora o atraso de Rayem, Lucas. Dá para trás, dá para Boyang. Boyang para a sua frente, ali para o David Gui. Fica estatelado no relvado e há falta para a equipa do Alverca.
1: Luís Soares cometeu a falta e manda David Gui levantar. Entretanto, o árbitro da partida assinala tempo de intervalo. As equipas vão recolher ao balneário, com a exceção de David Gui, que ainda está caído no relvado. Entra a equipa médica do Alverca para a assistência. Também se vai aproximar Luís Soares, que tinha cometido a falta, para perceber a condição do jogador do Alverca. Vai ali cumprimentá-lo, pedindo desculpas pela entrada Luís Soares, e vão ser os últimos dois elementos dos 11 iniciais a deixar o relvado de Alvalade. Luís Soares já se encaminha para as cabines, David Gui já se vai levantando para deixar o relvado.
2: Fica a ideia que é Rayem Lucas, porque eles andaram pegados durante a primeira parte várias vezes. Rayem Lucas entrou um pouco mais duro, e Luís Soares nesta falta foi mais tirar de esforço, não foi uma disputa de bola.
0: O Gui é mais pequeno que o Rayem Lucas. Luís, 1-0 para o Sporting, golo marcado aos 72 segundos, portanto aos 2 minutos, usando enfim, aquele preciosismo da FIFA, que um golo não é no minuto, é no minuto seguinte. 2 minutos marcou na Maxi Araújo. Digamos que em termos de perigo, tivemos depois aquela situação protagonizada, aquele remate à figura de Flávio Gonçalves, mas Sporting com muita bola, mas não sabe, insisto nesta ideia, não sabe o que fazer à bola.
2: Não, é um Sporting que está muito verde, ou seja, é uma equipa leonina que tem muitas dificuldades para se perceber que ideia que quer ter para o jogo. E apesar de ter 67% de posse de bola, a maior parte dessa posse de bola é no seu meio campo, e não tem propriamente utilizado esse momento para empurrar o Alverca para mais perto da área. Entrou bem, marcou cedo, vive também um pouco dessa vantagem. O Alverca é ambicioso, mas tem que ser mais capaz de criar situações de perigo. Teve 4 remates, mas o lance de perigo, como tu bem disseste, o lance de maior perigo foi aquele em que não rematou, não chegou à bola baseada, mas esteve bem lá perto. Uma primeira parte que acaba por ser de equilíbrio, que mostra um Sporting a vencer, mas continua sem convencer, e o Alverca pode sonhar.
0: Tempo de intervalo em Alvalade. Maxi Araújo abriu a contagem aos 2 minutos, marcou o único golo que vai colorindo o marcador no estádio do Sporting Clube de Portugal. Intervalo, meu caro Fernando Eurico, Sporting 1, Alverca 0. Até já.
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4: Até já, toda a equipa da Antena 1 no estádio José Alvalade. Vamos ter a segunda parte deste jogo que ainda está em aberto na Liga 3, em tempo de intervalo, na capital do Móvel. 2 clubes que já andaram pela primeira divisão: Passos de Ferreira 1, Varzim 2, Mourinho, no primeiro jogo pelo Real Madrid no Campeonato Espanhol, está em tempo de intervalo empatado no terreno do Espanhol de Barcelona. 1-1 é o resultado. São 21 horas 23 minutos.

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1: Cá estamos de novo, Fernando Eurico e ouvintes da emissão mundial da RTP Antena 1. As equipas estão de regresso ao relvado. Não parece que haja alterações, pois não, João Alves Domingos?
2: Não ficou ninguém a fazer exercícios de aquecimento durante o tempo do intervalo, tanto do lado do Sporting como do lado do Alverca, e agora com as equipas já regressadas ao relvado do estádio de Alvalade, permanecem os 11 iniciais das duas equipas.
1: Luís Cristóvão, o que é que podemos esperar desta segunda parte? Um bocadinho melhor que a primeira, não é?
3: Bem, esperemos mão de treinador, ou seja, esperemos que das duas equipas os treinadores possam ter melhorado aquelas lacunas que vimos na primeira parte. Do lado do Sporting é preciso mais organização. Não acredito em milagres de 15 minutos, obviamente. Há aqui muito trabalho a fazer neste Sporting, mas pode Rui Borges ter ajudado os seus jogadores a encontrarem, pelo menos, melhores espaços a partir dos quais criar situações de perigo. Do lado do Alverca, é transformar o sucesso defensivo em perigo ofensivo. E, portanto, acredito que Sérgio Ferreira tenha alguma ideia daquilo que quer que a sua equipa possa evoluir para esta segunda parte. Veremos se há físico e se há capacidade para o fazer.
1: Muito bem, tudo a postos para o recomeço da partida. Vai sair a equipa do Sporting. Luís Suárez está ali preparado para dar o pontapé inicial para os segundos 45 minutos. Vai apitar, apitou, recomeçou a partida ao Sporting. Está a vencer o Alverca por 1-0, golo marcado aos 2 minutos do primeiro tempo. Aos 2 minutos de jogo, a passo longo seria aqui para a direita, para Catam. A bola acabou por sair pela linha lateral. É lançamento para o Alverca.
2: Demasiada força no passo na direção de Jenny Catam, passou-lhe por cima da cabeça e foi sair pela linha lateral. Já vai executar Xissumba o lançamento.
1: Lá está o jogador emprestado pela equipa do Sporting Clube de Braga, o Alverca. Lançou, mas a bola foi recuperada pelos homens do Sporting. Acabou depois por conseguir Figueiredo levar a melhor. Faz ali uma abertura, era lá para a entrada do lado direito de Nabil. Apareceu ali o corte da defensiva do Sporting. A bola vem para Catamo. Está aqui do lado direito. Lá vai o internacional moçambicano. Mete velocidade no jogo. Depois faz um compasso de espera. Deixa mais a bola redondinha. Ali mais atrás em Fresneda. Lá está a Fresneda a pisar a bola. A jogar com o central belga. Aqui é Zeno de Bast. Este depois a jogar com o guarda-redes Rui Silva, a meter para Bá, a adiantar para Dumbiá. A Dumbiá a jogar ali mais para trás na direção de Rui Silva. A bola para Dumbiá, adiantou em demasia, permitiu ali a recuperação de Xissumba, mas o jogador português acabou a bola por tocar a bola pela linha lateral e a lançamento para a equipa do Sporting à esquerda.
2: Max Araújo deixou a bola correr até à linha lateral para ganhar lançamento a favor do Sporting.
1: A jogar depois com Altimir, este para trás na direção de Ibrahim Bá, passo longo a bater para o meio campo contrário, saltou ali Luís Suárez, sentiu um toquezinho do seu adversário, acabou depois por se atirar para o chão o árbitro da partida, agora a assinalar falta, mas uma falta cometida sobre Altimira.
2: Exatamente, ainda fazendo sinal para aquele contacto com o Luís Suárez, mas assinalou uma falta a seguir sobre o meio campista espanhol Altimira.
1: É, até porque o Suárez estava ali ia a passo, um bocadinho a coxear. Lá está o Luís Suárez a fazer uma abertura aqui para o lado direito, para Catamo. Não chega a bola a sair pela linha lateral e a bola pertence à formação do Alverca. Lá está preparado para a movimentação Xissumba, a lançar na direção de Figueiredo, devolveu para Xissumba, não chegou o jogador do Alverca, lançamento para a equipa do Sporting à direita. A bola não sai dali. Está agora Fresneda a dar na direção de Salazar, aparece ali o corte de Boyang a afastar. Parece rugby, João Alves Domingos. Um bocadinho mais à frente e tal, mas não sai aqui do corredor direito. É, a bola diz
2: é lá, a bola ia progredindo com esses lançamentos laterais.
1: A bola está ali em Catamo. Catamo tentou dar de primeira para Salazar. A recuperação depois a acontecer ali por intermédio de David Gui. A bola vai na direção ali do lado direito do ataque da formação do Alverca, quando estava na Abel. Recuperação a acontecer por parte da formação do Sporting. A bola está aqui do lado direito em Fresneda. Fresneda dá para atrás, dá para Debast. A Debast a adiantar agora na direção de Catamo, acaba por perder. A bola foi recuperada depois pelo Isaac James. É bom jogador este lateral esquerdo da formação do Alverca.
2: mas agora não lhe saiu bem o passo, tentava colocar no lado esquerdo em Figueiredo, mas não estava lá o companheiro e acabou por sair pela linha lateral.
1: Mas é bom jogador, é sim senhor, gosto muito desta ala esquerda, com Chiquinho à frente e James mais atrás. A bola está ali à posição de David Guim, a deixar depois em Nabil, a empurrar mais para o meio, para Ryan Lucas, a jogar com o seu companheiro, lá está outra vez o Lucas, a fazer uma abertura lá para o lado direito para Nabil. Nabil recolhe de pé direito, tem ali à sua frente o Flávio Gonçalves, tirou o cruzamento, corte de Mbá, e a bola vai sair pela linha lateral, não chega a sair porque houve ali um jogador do Sporting que era o Flávio Gonçalves, que conseguiu levar a melhor, mas entregou a bola aos jogadores do Alverca, da sua zona mais recuada. É verdade que estamos com 4 minutos, Luís Cristóvão, mas eu dava um bocadinho a ideia de que não houve intervalo.
3: Não houve intervalo porque, de facto, as equipas vêm com as mesmas qualidades e os mesmos defeitos do primeiro tempo. O Sporting algo nervoso na forma como tenta sair para o ataque. O Alverca ambicioso a tentar pressionar, mas para já ninguém a conseguir por aí.
1: A bola está ali em Maxi, adiantou, meteu já para Flávio. Tentou combinar com Dumbiá, que estava ali ao meio, não sai a triangulação. E sai a recuperação por parte da formação ribatejana. A bola está em Boyanga. A Boyanga adiantou, meteu já para Ian Lucas. A Boyanga depois outra vez a manobrar, a jogar aqui com Sichumba. Permitiu ali o desarme de Salazar, bola para fora, arremesso já executado. A bola está na posse do lado esquerdo do Alverca, aparece ali Figueiredo. A Figueiredo a jogar com Lucas, vai para o chão, é falta cometida por Altimira. Altimira ali a empurrar a bola. 5 minutos já esgotados nesta segunda parte em Alvalade. Mantém-se o resultado que foi construído aos 2 minutos do primeiro tempo. O Sporting marcou por Maxi Araújo. A partir daí, nada, rigorosamente mais nada aconteceu de extraordinário. Lá está, um passo em profundidade à procura de Semedo, afasta a defensiva do Sporting, ainda ali a tentar recuperar depois o Dumbiá. A bola vem aqui para Sichumba, a dá ali para a sua frente para Figueiredo, a conseguiu recuperar agora o Salazar, a bem tirou com um drible um adversário de caminho, lá está ele, vira ao jogo para o meio, Luís Soares pode ir para a baliza, Soares foi se meter na boca do lobo. Soares tinha Maxi, ou tinha Flávio, e o Gonçalves a entrar-se no lado esquerdo, foi para a zona onde estavam três centrais da equipa do Alverca.
2: Exatamente, Paulo, ele tinha opções para fazer o passe e quis fletir para o meio, foi só à procura da baliza, quer mesmo voltar aos gols, está desesperado Luís Soares, até porque tem tido muito pouca bola neste encontro.
1: É, mas não pode ser garganeiro, tem que ter mais calma, porque a calma traz praticamente tudo, ao contrário da precipitação que não traz rigorosamente nada. A Fresneda a conseguir levar a melhor bola para Salazar, Salazar tirou ali um adversário de caminho, pois é, tirou, mas levou com ele a seguir, e é falta que foi ali cometida por um dos defensores do Alverca, parece-me ter sido Yaya Boyang.
2: Foi o Isaac James ali, está mais caído sobre o lado esquerdo, estava na marcação de Salazar, levou um túnel do Uruguai, não gostou e acabou por derrubar o número 17 do Sporting.
1: É, deu-lhe ali um cheirinho, sim senhor, e o seu auxiliar, obrigado João, foi mesmo o James, ex-Lorient, ele que está na sua segunda temporada ao serviço desta equipa do Alverca. A bola ali em Altimira a jogar para trás para Rui Silva, Rui Silva a deixar depois em Debast, a passe longa é para a desmarcação ali de Flávio Gonçalves, a chegar de primeira, deu um toque de calcanhar na expectativa de conseguir fazer chegar a bola a Catamo, e depois apareceu ali o corte de Baceia pela linha lateral, lançamento já executado. A bola está em Catamo, aqui no corredor direito, a deixar ali no meio Altimira, a vir ao jogo lá para a esquerda, bem visto, é para o Maxi Araújo, adiantou para Flávio Gonçalves, lá está Flávio para, seria para Maxi, não fosse ali o corte a acontecer por Baceia, e a bola está na posse dos homens do Alverca, aparece agora ali o Vivaldo Semedo, já em queda, e Vivaldo Semedo ficou ali queixoso, muito queixoso da perna esquerda.
2: Está agora ali a ser assistido até por um jogador do Sporting, é a Dumbiá quem se aproximou primeiro de Vivaldo Semedo para perceber a condição física do ponta-de-lança do Alverca, ele já se vai levantando, apesar de muitas queixas na perna esquerda, entra a equipa médica do Alverca para assistência ao ponta-de-lança que foi formado no Sporting.
1: Meu caro Luís Cristóvão, mais uma pincelada da tua parte, estamos com 8 minutos desta segunda parte, 53 minutos de jogo, mantém-se 1-0.
3: mantém-se 1-0, este início de segunda parte mais equilibrado, as equipas vão se encaixando um pouco melhor com o passar do tempo. Ainda ninguém conseguiu fazer um remate à baliza desde que regressámos dos balneários. Como disseste, parece que ficámos presos ao universo da primeira parte. No intervalo não houve ninguém a melhorar.
1: Olha, atenção, Fresneda dentro da grande área e tirou o adversário de caminho. Corta! Boyang a aparecer ali no corredor central, à entrada da pequena área. Tirou dali o perigo, bola para fora, lançamento já executado. Está aqui do lado direito, está ali Katam, Katam para Altimira. Altimira deixa no corredor central, lá está Dumbiá. A Dumbiá de primeira a jogar com Bá. E Bá a meter depois para Altimira. Altimira pode encerrar o remate, não tinha um adversário à sua frente, tocou para Katam, lá está Katam a tentar trabalhar a recuperação da zona mais recuada do Alverca. Sai ali, ou saía dali o James, ainda a recuperação por parte de Debas. Há uma falta, diz o árbitro da partida, que estava muito próximo do lance, livre já marcado, mas enfim, muito longe do local onde foi cometida a falta.
2: Sim, até porque o livre foi cometida, a falta aliás foi cometida ali à entrada do meio-campo do Sporting, na zona central do terreno, e o Alverca queria bater do lado esquerdo. Debas empurrou Figueiredo pelas costas.
1: Vai entrar dentro de instantes Vidigal na equipa do Alverca, também o número 17 da formação do Alverca, que é o Sami. Vamos ver se há alterações ou não também na equipa do Sporting. Vai agora ali em alta velocidade o Salazar, faz uma abertura para a direita. Atenção, Katam entrou na grande área em velocidade, vai para a linha final, o remate, gol!

0: aumentou de velocidade e rematou, e a bola, que a bola toca no guarda-redes, bateu os Mendes, dá-me essa ideia, que passa por baixo das pernas também Fico, mas está muito melhor posicionado que o repórter João Alves Domingo.
1: Pedalada de Jenny Catam para ligar a moto em direção à linha final, queria tirar cruzamento de pé direito, Mateus Mendes colocou-se no trajeto da bola e acaba por deixá-la passar entre o braço e o corpo. Essa é a imagem que tem atrás da baliza e que faz com que a bola acabe no fundo das redes. Eu acredito que vai ser autogol de Mateus Mendes, porque a bola não ia na direção da baliza.
2: E permite-me, Paulo, só acrescentar, a visão é perfeita do João Alves Domingos, foi o braço direito, só acrescentar esse dado, foi o braço direito do guarda-redes do Alverca que introduziu a bola na própria baliza.
0: Já tive a oportunidade, de resto, de ver o lance também pela televisão, quer eu, quer o Luís Cristóvão, e aqui está 2-0 para o Sporting. Já vou ouvir o comentador da Antena 1. Para já um pontapé de canto para a equipa do Alverca. Lá direito, bola batida ali para a primeira posta, falta, afasta na Fresneda, e na altura em que o Sporting festejava o golo, o técnico Sérgio Ferreira do Alverca fez alterações, João.
1: Exatamente, fez duas alterações aí, como dizias, e bem, entrou no André Vidigal e também o Sami. Eu tentava perceber quem tinham sido os elementos que tinham sido subtraídos.
0: Ryan Lucas foi de certeza, que eu vi a placa 35.
1: Exatamente, o número 35, Ryan Lucas, mas estava aqui na altura a olhar mais os festejos da equipa do Sporting e não conseguia perceber. E é o Vivaldo Semedo, já conseguiu, porque ele já está ali na direção do banco, terá saído por outra zona do terreno, e foi o ponta de lança que foi partido por Sérgio Soares na equipa do Alverca.
0: Já vou ouvir o Luís Cristóvão, já vou também carimbar esta emissão a partir do estádio Gé de Alvalade em Lisboa, onde o Sporting ganha por 2-0. A pontapé de canto agora à esquerda, batido lá para dentro da grande área, mergulhou ali o camisa 4, Yaya Boyang, e a bola saiu pela linha final. A primeiro, numa altura em que estamos a caminhar para o minuto 58, mesmo é dizer 13 minutos desta segunda parte, o Sporting aumenta a vantagem. Sporting 2, Maxi Araújo e Catamo, Alverca 0.
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2: A 30 minutos do final, Mourinho e o Real Madrid estão empatados em Barcelona diante do Espanhol por 1-1.
0: Luís Cristóvão, o Sporting meteu velocidade. Na única vez que viu o Sporting aumentar de velocidade foi Catamo que o fez aqui sobre o lado direito e deu bom resultado.
4: Sim, embora não tenha rematado a baliza, sai o cruzamento, mas acaba por ter a sorte na intervenção de Mateus Mendes. O guarda-redes do Alverca bate, a bola embate-lhe no braço, encaminhando-se para o fundo das redes. 2-0, não sabíamos qual seria a ideia de Sérgio Ferreira, mas acredito que tivesse em mente esta ideia que acabou por pôr em prática, ou seja, puxar a equipa à frente, porque sentia com 1-0 que podia ser o momento para aproveitar algumas fragilidades e vulnerabilidades que o Sporting estava a mostrar no jogo, mas quando mexe já está a perder por 2-0 e agora a tarefa da equipa ribatejana é bastante mais difícil. Sami Marega entra para a ponta de lança, André Vidigal coloca-se como extremo à esquerda, Figueiredo extremo à direita.
0: Olha, atenção, lá vai a alta velocidade, o Flávio pode marcar, vai tirar o adversário de caminho, atira o gol! Começar a serem feitas!

0: Sporting. Luís Suárez chegou, marcou, ajoelhou, olhou para o céu e estão feitas, pelo menos estão a começar a serem feitas as pazes com o público de Alvalade, João.
1: Pazes com a bancada e também com os golos do ponta de lança do Sporting, melhor marcador da última temporada. Jenny Cátamo passa a rasgar a defesa do Alverca na direção do centro e finalmente Luís Suárez teve a oportunidade porque andava à procura durante toda a partida, ficou na cara de Mateus Mendes e com uma simulação de corpo tirou o guarda-redes do caminho, puxou a bola com o pé direito e depois com as redes à mercê encostou para o fundo da baliza. Festa em Alvalade.
0: Quarto de hora desta segunda parte, 3-0 para o Sporting. Luís Cristóvão, vamos lá olhar para a prestação e para o golo de Luís Suárez.
2: Sim, um rasgo de Jenny Cátamo. Luís Suárez a parte ainda em cima da linha de meio campo, ou ligeiramente atrás da linha de meio campo, quando a bola sai do pé de Jenny Cátamo. Ele de facto estava à frente do último defensor do Alverca, mas não ainda no meio campo ofensivo. E acaba depois com uma grande corrida, chegar na bola, tirar do caminho Mateus Mendes e atirar para o fundo da baliza deserta. 3-0 o Sporting, num espaço de 5 minutos, marca 2 golos, no momento em que o Alverca acreditava que poderia ainda ter alguma capacidade de discussão do resultado. Isso não vai acontecer. O 3-0 parece carimbar a superioridade do Sporting no marcador, e numa segunda parte onde o Sporting estava a demorar um pouco até mostrar essa capacidade matadora, 5 minutos bastaram para virar o disco e agora tocar uma outra música. Sporting com 3-0 pode respirar confiança.
0: E Luís, em boa verdade, cá estamos a assumir-se como uma das figuras do jogo, porque mais uma assistência, é a terceira assistência na Liga Portuguesa desta temporada, um golo marcado. Será que o Sunderland vai desistir assim tão facilmente?
2: Não acredito que desista facilmente, também não acredito que a cabeça do jogador, enquanto não fechar o mercado, não ande aí a boiar nas possibilidades de se encaminhar para a Premier League, mas Jenny Cátamo também a demonstrar que é possível ter uma proposta para melhorar a sua vida e ter um contrato melhor, ter uma proposta para ir para uma outra liga e ainda assim ter rendimento. É um sinal também de maturidade profissional que Jenny Cátamo está a dar.
0: E em Alvalade, João Alves Domingos, o público puxa pela equipa, está contente.
1: Está confiante com esta vantagem de 3-0, mas há que ter cuidados, até porque o Sporting na última jornada também esteve aqui a vencer por 3 golos frente ao Vitória. Depois do final da partida, acabou por passar por menos de aperto, com 2 golos do Vitória e muita pressão até ao final do encontro. Daqui a pouco vamos ter nova troca no Alverca, vai entrar Marco Ateba.
0: Lá está a equipa do Alverca a tentar, enfim, a incomodar a formação do Sporting. Está a jogar ali pelo lado direito. Lá estava o camisa 25, Ian Lucas, a lateralizar. Bola vem ali para trás para Figueiredo. Sai cruzamento, bola prensada pela linha lateral. Remesso manual para a equipa do Ribatejo. Lançamento já executado, a bola está em Figueiredo. Lá vem o capitão da equipa a sair ali da ala. A deixa mais atrás em Aboyang. Aboyang vira ao jogo para Nabaceia. Adiantou, meteu ali um toquezinho a mais. A bola sobrou depois para André, para o Vidigal. A Vidigal a jogar ali mais para trás. André Vidigal mesmo. A jogar ali mais para trás para Boyang. A Boyang deixar ali em Figueiredo. Dá rasteiro para Vidigal. Lá está a Vidigal a dar uma volta sobre si próprio. A manter a posse de bola, mas depois a permitir ali o desarme. E o corte de Altimira. E Altimira pede à equipa para avançar no relvado. Para sair da zona mais recuada. Lá vai outra vez a formação do Alverca, a Chissumba aqui pela esquerda, a pisar, a bola dá ali para trás, aparece ali o corte de Boyang e a bola a sobrar ainda para Baceia. Lá está Baceia, o Sporting ainda não mexeu, estamos praticamente com 20 minutos nesta segunda parte. O Sporting está a vencer por 3-0. A bola fora da sua grande área com Mateus Mendes a tocar, a deixar depois em Boyang. Boyang para Mateus, lá está Mateus a jogar com Boyang. A bola não sai dali. O Sporting também espera ligeiramente mais afastado pelos jogadores do Alverca e pela bola. Lá está outra vez aqui do lado esquerdo, bola para James. James a meter mal. Recuperação de Catamo. A deixar em Altamira. Altamira a adiantar para... Seria para Flávio Gonçalves. A passe longo. Aparece ali a recuperação por parte de Mnabá. A conseguir levar a melhor o senegalês. Eixa Famalicão. Rasteiro a adiantar. A dar já para Dumbiá. Lá está Dumbiá, o internacional jovem pela Itália. A deixar depois em Zeno de Bast. A bater aqui para Catamo. Catamo a baixar a bola para o Galvado. A dar ali para Salazar. E depois é o corte com o corpo de Boyang. A bola a sair e temos alteração na equipa do Alverca.
1: Vai mesmo processar-se a troca na equipa ribatejana com a saída de Xisumba e a entrada então de Marco Ateba.
0: Número 19 a entrar é Simi para o lugar de Xisumba. E portanto, na alteração aqui do lado esquerdo, Luís Cristóvão vai para o mesmo posicionamento, dá-me essa ideia.
2: Vai para o mesmo posicionamento, sendo um jogador mais ofensivo, ou seja, é mais extremo. Xisumba de formação mais lateral. Continua a procurar Sérgio Ferreira colocar peças mais ofensivas, procura ter maior agressividade ofensiva. É um Alverca que não deixa de acreditar que pode chegar ao golo, mesmo estando numa situação bastante mais difícil.
0: Lá está Figueiredo preparado para cobrar este pontapé livre. É um livre lateral lado esquerdo do ataque do Alverca, mais ou menos a meio campo, a meio do meio campo defendido pelo Sporting. Lá está a bola batida. Olha, o que é que ele quis fazer? Será que quis rematar à baliza?
1: Olha, Paulo, deixa-me só dizer que daqui a pouco vamos ter duas trocas na equipa do Sporting. Luís Guilherme vai entrar e vamos ter estreia na equipa dos Leões, porque Irene Kunda também vai entrar no terreno de jogo.
0: Vamos esperar para ver quem saem para as entradas destes dois jogadores, um brasileiro e um australiano, numa altura...
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4: Boa noite. Moçambique encerrou a participação no Campeonato Africano de Voleibol de Pré este sábado com a medalha de bronze, mantendo a tradição de pódios na modalidade. Vanessa Muyanga e Ana Paula Sinaportar venceram as camaronesas Alessandra Erat e Darai por 2-7-1 com os parciais de 21-11, 16-21 e 15-12 e ficaram com o terceiro lugar em Alexandria e consequente apuramento para o Campeonato Mundial de Voleibol de Pré a decorrer próximo ano em Haia, na Holanda. Estreia infeliz para Denis Nhampossa, dois dias depois de ter sido apresentado como novo treinador de Ferroviários Maputo. O Locomotiva da capital do país foram derrotados este sábado pelo Costa do Sol por uma bola sem resposta no fecho da 16ª jornada do Moçambola. Nelson, com um autogolo, deu a vitória aos canarinhos. Com a derrota, o Ferroviário Maputo, nono na classificação com 15 pontos, perdeu a oportunidade de pular para o sétimo lugar. Por seu lado, o Costa do Sol subiu uma posição para o segundo posto com 28 pontos. Danito Nhampossa, treinador do Ferroviário Maputo, lamentou a derrota, mas deixou claro que a equipa não vai baixar a cabeça.
5: Fomos infelizes no jogo. A equipa teve atitude, jogou, mas pronto, quando não marcas golos, não tens como ganhar o jogo. Fomos infelizes naquele lance. Então, foi o único lance que ditou o resultado do jogo.
4: Nos Canarinhos, o treinador adjunto Chico Mioche considerou os três pontos como bastante importante para o seu conjunto.
6: O jogo foi espetacular. E não vou deixar de falar do árbitro, o penalti que deixou de assinalar. Mas é assim, cada vez mais estamos a tentar alcançar o jogo objetivo, que é sempre chegar lá no top, ganhar jogo a jogo.
4: Noutra partida, o Bahia de Pemba empatou sem golos diante do Ferroviário de Nampula. Na sexta-feira, no prosseguimento da ronda, a Associação Desportiva de Pemba derrotou o Ferroviário Nacala por uma bola sem concorrência e a Associação Black Bull de Maputo venceu o Machiquene por 2-0. Na abertura da jornada na quinta-feira, a União Desportiva de Songo empatou a nulo frente ao Ferroviário da Beira, ao passo que Xingal de Tete perdeu em casa diante da Liga Desportiva de Sofala por uma bola sem concorrência. Na divisão de honra, o Maguete de Maputo perdeu este sábado diante do Ferroviário Maputo B por uma bola a duas em partida referente à 18ª jornada do Campeonato Nacional de Futebol da 2ª Divisão, face da capital do país. Eis o quadro completo de resultados: Vulcano 1, Nissão do Futebol Clube 1, Machiquene B 3, Associação Black Bull de Maputo B 0, Estrela Vermelha de Maputo 2, Mafil 0, Desportivo de Maputo 0, Liga Desportiva de Maputo 3 e 1º de Maio 0, Costa do Sol B 3. Na província de Tete, a Associação Desportiva Xingal trava a festa do título de Planície de Impádue, Manuel Cardoso.
7: Planície de Impádue empata um golo de Adidade e CE e adia a festa da consagração do título desta 2ª Divisão em futebol e ao nível de Tete para a edição 2026. A equipa do bairro Impádue teve na tarde deste sábado um digno adversário que até chegou a colocar em sobressaltos a defensiva urbanista de Empalme, apesar de ter tido a primeira oportunidade de inaugurar o marcador aos 5 minutos por intermédio de Nomeni. E quem viria a marcar primeiro foi exatamente a equipa da ADC. E foi na ponta final da primeira parte, ou seja, aos 45 minutos da etapa inicial. Vanildo foi quem fez a diferença para 1-0 até o intervalo a favor da equipa da ADC. E a resposta para o início de Empalme foi aos 5 minutos da segunda parte. E esta jornada 19 encerra-se domingo com os seguintes jogos: Zabaleque Futebol Clube de Xuta, Mulan Futebol Clube de Matizi, Desportivo de Teto UTSB e Futebol Clube de Angônia, Futebol Clube de Xitima.
4: Na província de Maputo, o Incomate de Xinavan recebeu este sábado o troféu de campeão nacional de futebol da 2ª Divisão naquela parcela do país, juntamente com um prémio monetário de 150 mil meticais. Rigoberto Chissano.
8: Encerrou este sábado o Campeonato Nacional de Futebol da 2ª Divisão, fase provincial de Maputo, disputada por 8 equipas num sistema de todos contra todos em 2 voltas. A prova foi ganha pela turma do Incomate Xinavan com 32 pontos na classificação geral, seguida pela turma da Expa Futebol Clube, que somou 27 pontos. O Clube da Manhissa fecha o pódio com 21 pontos. Este sábado, os vencedores receberam os seus troféus, com destaque para os valores monetários, que variam de 150 mil meticais para o campeão, 100 mil meticais para o vice-campeão, e igualmente receberam taças e medalhas. A cerimônia teve lugar no campo da Escola de Formação de Sargentos de Boane.
4: O Gerd Inhaçuns derrota o 3 de fevereiro de Climane em partida da 9ª e última jornada da Série A do Campeonato Nacional de Futebol, fase provincial da Zambésia. Abner Charnengo.
9: Gerd Inhaçuns terminou este sábado a sua participação na primeira fase do Campeonato Nacional da 2ª Divisão a nível da Zambésia em futebol com a vitória por 2-0 diante do 3 de fevereiro. Foi um jogo de abertura da 9ª e última jornada. Os golos de Gerd Inhaçuns surgiram todos na segunda parte, aos 35 minutos e 40 minutos. O 3 de fevereiro, apesar de algum domínio em determinados momentos do desafio, não conseguiu marcar. Este domingo, no encerramento da prova, poderão definir-se as equipas que transitam a fase a eliminar nos jogos Só Proteção Ferroviária e Sporting 1º de Maio. Ferroviário lidera a prova com 22 pontos, seguido da Só Proteção com 21, e o Sporting tem 19 na terceira posição.
4: Na província de Manica, Matheus de Timói despacha a Associação Desportiva 3 de Março de Manica com goleada Marcos Nazário.
10: O Machege goleou este sábado no campo municipal de Chimoio, a Associação Desportiva 3 de Março de Manica, por 5-1, em jogo da penúltima jornada do Campeonato Nacional de Futebol da 2ª Divisão, fase provincial de Manica. E para o Machege marcaram Joshua, Edson e Santos uma vez cada, enquanto Mutepa, Bizou e Lurdino apontou o único golo da Associação Desportiva 3 de Março. Na abertura da jornada, o Clube Desportivo Nova Jerusalém perdeu por 4-3 diante do Grupo Desportivo e Recreativo de Sena de Missica. A jornada prossegue este domingo com os jogos União Desportiva de Vanduzi, Teste África, Academia de Futebol de Chimoio, Trans Escapa Company e Pensão de Ligado de Gondola, contribuintes do INSS.
4: Na bola ao ar, jogou-se este sábado para a 11ª jornada do campeonato de voleibol da cidade de Maputo, tal como reporta o jornalista Carlos Langa.
11: As Águias Especiais venceram este sábado uma outra por 3-1 em jogo jornada 11 campeonato de voleibol cidade de Maputo, isto em masculinos, com os seguintes parciais: 19-25, 30-28, 25-16 e 25-19. Ainda em masculinos, neste sábado, a Académica B venceu Maputo Jazz por 3-2. Em femininos, a formação da UP venceu a Aliança por 3-2. A Académica venceu o Ivole por 3-0. Nessa ótica, a Águias Especiais comanda a prova em masculinos com 26 pontos e a UP comanda em femininos com 21 pontos.
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0: A equipa do Sporting, estão ali Eduardo Quaresma para
1: e Rafael Nel. Exatamente, e saem De Bast e Luís Soares, portanto, troca por troca.
0: Luís, não Soares, mas Luís Cristóvão, queres dizer...
1: Deixa-me só dar esta nota, Paulo, porque há aplausos em Alvalade no momento da saída de Luís Soares. Portanto, penso que a bancada fez as pazes com o ponta-de-lança do Sporting.
0: Tudo está bem quando acaba bem. Ele, o Luís Cristóvão, com a sua sagacidade habitual, disse no lançamento desta partida que ele estava a um golo de fazer as pazes com a plateia de Alvalade. Pois é, só fala nesta rádio quem sabe. Luís Cristóvão na jogada outra vez.
2: Sim, ficou confirmado. Luís Soares, primeira parte um pouco apagada, a segunda parte aproveita uma grande oportunidade, faz o golo e sai agora debaixo de um grande aplauso com Rafael Nel a estrear-se nesta edição do campeonato, talvez dos jovens jogadores que deixou melhor impressão ao longo da pré-temporada, e é mais do que justo que, apesar de ser o terceiro homem, tenha oportunidades, tenha minutos para jogar terceiro homem nessa hierarquia da frente. Vem também Quaresma, De Bast não estará ainda para os 90 minutos e entra Quaresma para a gestão do central belga, enquanto do lado do Alverca, mudança nos dois homens do meio campo, entradas de Kessori e de Vasco Moreira para a dupla que tenta aguentar o barco perante um Sporting que também ainda tem muita agressividade e continua a criar problemas ao Alverca.
0: Mas um Sporting que, Luís Cristóvão, acabou por mudar radicalmente a partir do momento em que chega aos golos neste segundo tempo.
2: Sim, porque eu creio que vem do intervalo, estranhamente, mas vem do intervalo com o fantasma desses jogos passados em que a equipa na segunda parte nem remates conseguia fazer.
0: O resto tínhamos dito aos 10 minutos, pouco antes de acontecer o golo, que isto era mais ou menos, parecia que não tinha havido intervalo.
2: Exatamente, e parecia que o filme se poderia repetir uma terceira vez, mas pelos vistos não. A equipa do Sporting consegue marcar dois golos e com esses dois golos respira fundo, e as trocas que agora foi fazendo Rui Borges são todas elas no sentido de manter a equipa viva em termos ofensivos, e por isso vai continuando a dar a resposta.
0: É lançamento para a equipa do Sporting lá pelo lado esquerdo, a bola atrás da cabeça, lançamento executado, na bola a ser recebida ali por Rafael Nel, numa altura em que é anunciada a lotação de Alvalade esta noite,
1: 50.507, Paulo, em Alvalade esta noite para assistir a essa partida. Tínhamos tido essa impressão de que estava uma boa casa em Alvalade, e confirma-se com estes números.
0: Confirma-se, sim senhor, a lotação praticamente esgotada em Alvalade. Atenção, é assim, a conseguir aqui do lado esquerdo tirar numa situação de perigo, adiantou em demasia. É verdade que passou ali por Luís Guilherme, mas não passou depois pelo central do Sporting. A bola está na equipa de Alvalade, central, não o lateral, que era o Fresneda. Ali a adiantar, a bater para a sua frente de ataque, saltou ali o Rafael Nel, conseguiu levar a melhor. A bola depois em Salazar, Dumbiá, olha que bem jogado, tudo ao primeiro toque, pois é. E ali um pezinho alto, pé em riste de Assimi, livre para o Sporting à saída do seu meio campo.
1: É atingido Salazar, já bateu o livre. Deixa-me só dar e completar a informação de há pouco: na equipa do Alverca, para além do Vasco Moreira, entrou também o Zacaria Kessari.
0: Kessari também está em campo, sim senhor. A bola está ali em Iracunda, a tentar combinar com o seu companheiro, conseguiu meter a bola para trás. A bola está agora à posição de Dumbiá, sobrou depois para o australiano, está ali também o Salazar, lá vem Salazar a dar ali rasteiro para o corredor central, era para Rafael Nel. Salazar a conseguir levar a melhor, a deixar depois a bola em Fresneda. A Fresneda a colocar aqui em Luís Guilherme, lá está Luís Guilherme, pé direito, a meter para Fresneda. A Fresneda dá ali para Altimira, Altimira ainda mais para trás, para o Quaresma. A Quaresma a deixar no corredor central em Bar. O Sporting agora a trocar com muita segurança a bola entre os seus jogadores, entre os seus atletas. Lá está a bola a ser ali batida de Salazar, da esquerda para a direita, é para Luís Guilherme. Lá está Luís Guilherme a dar de calcanhar para Fresneda, bem jogado para Luís Guilherme, muito bem jogado. Atenção, sai cruzamento lá para dentro da grande área e afasta a defensiva do Alverca. E a bola vem sobrando depois para Altimira. Chegou ali à casa de partida, ou praticamente à casa de partida. Altimira, rasteiro, meteu já na direção depois de Ibrahim Bá. Ibrahim Bá soltar lá para a esquerda. E a bola está em Iracunda. Era o autor do primeiro gol, Maxi Araújo, que tem ali o braço esquerdo ligado. Maxi Araújo, hoje não tão influente como é hábito. Lá está a bola aqui em Salazar, dá para Mel, tenta meter ali para Maxi, afasta a defensiva do Alverca, ainda Dumbiá, bem ali na Vila, conseguir levar a melhor, mas a bola se toca em Dumbiá e sai pela linha lateral, reposição para o Alverca, já executada, a bola está em Vasco, Vasco Moreira, a ser ali, enfim, foi ali ligeiramente tocado, mesmo assim conseguiu fazer o passe, tenta sair a jogar agora na Nabil, ainda consegue ganhar a posse de bola depois de a ter perdido, com lateraliza lá para o lado direito, devolve outra vez para Nabil, aparece ali o corte de Ibrahim Ba, bola pela linha lateral, lançamento já executado, recolhe outra vez na zona ofensiva do Alverca, olha bem jogado, atenção, Vasco Moreira, o remate, oh, tentou fazer um passe para Selma e depois apareceu ali Maxi Araújo a arrumar a casa e a tirar a bola para fora.
1: De repente abriu-se ali uma clareira no centro da defesa do Sporting, Vasco Moreira demorou mais um pouco e apareceram elementos dos Leões para fechar o caminho ao médio do Alverca.
0: A bola está em Vasco Moreira, Vasco Moreira a deixar depois ali no corredor central no Kessari, a Kessari ainda na jogada, Vasco Moreira para Kessari, adiantou em demasia, atenção dentro da grande área, depois deixou-se cair, remate a sair de Vasco Moreira ao número 8 para a defesa segura do Rui Silva, de resto a bola foi à figura.
1: Foi um lance meio atabalhoado com depois os remates expedito a sair na direção de Rui Silva.
0: Luís Cristóvão, não há ideia de que o Sporting está um bocadinho, enfim, a adormecer.
2: Sim, o Sporting não, não,

0: No setor defensivo.
1: Lá está preparado para a movimentação Nabil, colocar a bola ali no quarto de círculo, a jogar depois para trás, na direção de Figueiredo. Figueiredo acaba por deixar a bola ainda mais para trás em Boyang. Boyang mete aqui para a esquerda, onde está agora Nabil, que é o lateral direito. Joga depois com o capitão Figueiredo, lá vem Figueiredo, sai da ala, vem ali para o meio, deixa depois em num companheiro, remate de Kassari, longe do alvo. Passou o perigo para a baliza do Sporting.
0: Zacaria Kassari ainda estava a alguns metros da baliza do Sporting, ainda assim ensaiou a meia distância. O remate saiu muito longe e muito por cima da baliza de Rui Silva, que já vai repor a bola.
1: Estamos a 7 minutos de chegarmos aos 90. Mais coisa, menos coisa. Resultado a beneficiar a equipa do Sporting. Vence por 3 bolas a 0. Atenção, agora ao adiantar em demasia o Dumbiá. E a bola tentava fugir ali pelo lado esquerdo, depois da combinação com o Iracunda. Acabou por adiantar em demasia. A bola ficou aqui do lado esquerdo. Lá vai organizando a equipa do Alverca. É Simi a deixar ali no corredor central. Lá está o Vasco a adiantar, meter para Sami. Afasta a defensiva do Sporting de qualquer maneira. Bola para fora. E é remesso manual para a formação do Ribatejo.
0: Felti Miral para o lance pela linha lateral. Lançamento para a equipa do Alverca. Muitas indicações do treinador Ribatejo.
1: É Simi a dar já ali para o Sami. Acabou por o Sami conseguir levar a melhor. Fez o passe. Dá para Simi. Muito pressionado por vários adversários, um deles o Luís Guilherme, jogou para trás para Boyang. A Boyang a deixar depois no número 18, que é o Kassari. A Kassari para trás para Boyang. A bola está ali em Baceia. Baceia para Boyang. Lateraliza aqui para o James. Adiantou, meteu já para o corte de Luís Guilherme. A bola a sair para a linha lateral. Mas que faz confusão? Faz, Luís Cristóvão. O Sporting não consegue segurar a bola. Não consegue controlar o jogo, escondendo a bola do seu adversário.
2: Porque o Sporting também não coloca em campo nenhum jogador que tenha essa capacidade. Irancunda, Luís Guilherme, Rafael Nel, tudo velocidade, fez uma troca de um central. Dumbiá não tem características para ser um médio de segurar a bola, resta apenas Altimira, mas não um jogador, não faz a primavera da posse. E portanto, o Sporting com 3-0 não mata o jogo. Quer dizer, não há aqui sinais de que o Alverca vai conseguir marcar 3 golos, mas não mata o jogo no sentido em que vai permitindo que o Alverca tenha muitas situações por não conseguir ter bola a equipa leonina.
1: Olha, atenção, Irucunda ali sobre a esquerda, a passe de Maxi Araújo, escorregou na altura de tirar o cruzamento e gorou-se aquilo que podia ser, João Domingos, uma boa oportunidade para o Sporting.
0: Ele escorrega depois de tirar o cruzamento porque encaixa muito mal o pé na bola, meio atrapalhou Irancunda, acaba por bater meio na relva, meio na bola, e isso faz com que tropece na altura do cruzamento, mas não lhe saiu bem aquela definição na combinação com o Maxi Araújo do lado esquerdo do ataque do Sporting.
1: Lá vem Altimira a deixar depois ali em Salazar, a ter que regressar à casa de partida para manter a posse de bola. Saltou depois para Fregeda, ainda está ali agora o Salazar. A bola vem aqui para a linha lateral, onde aparece o Luís Guilherme, joga depois com Fregeda, este a descongestionar, a jogar com o guarda-redes Rui Silva. Lá está Rui Silva, prende a aproximação de Sami. Rui Silva a deixar lá no corredor esquerdo, está ali Ibrahim Bá a parar a jogada, a meter para trás. 5 minutos a separar-nos dos 90, 3-0 em Alvalade. O Sporting está a vencer, o Sporting a jogar frente a esta equipa do Alverca, a marcar 3 golos, mas a não realizar uma grande exibição. É preciso dizer isto. A bola está em Dumbiá a fazer ali uma abertura lá para o lado direito para Luís Guilherme. Luís Guilherme vai aproximar-se da grande área e entrou. O remate cruzado, afasta, vai rematar, vai marcar o Sporting, atirou, não consegue. Rafael Nel foi o último a rematar e a obrigar a bola a tocar em Mateus Mendes. Foram 3, não uma, mas 3 grandes oportunidades na mesma jogada para o Sporting marcar o quarto golo.
0: Muito mérito para Mateus Mendes da baliza do Alverca. Primeiro foi o remate cruzado vindo da direita de Luís Guilherme ao flat, ir para o meio, e depois foi Zalazar e finalmente Rafael Nel, praticamente dentro da pequena área, quase à frente da baliza, a não conseguirem fazer o golo.
1: É pontapé de canto para a equipa do Sporting, mas não há quem consiga aguentar tanto desperdício. Olha a bola batida, atenção, falhou ali o cabeceamento agora ao Ibrahim Bá. A quem vai aparecer? Consegue aparecer ali o Fresneda, a conseguir levar a melhor, antecipar-se depois aos homens do ataque do Alverca. E lá está a Fresneda, depois ali o toca a acontecer de Kessari. E é pontapé livre, um livre lateral no corredor direito do Sporting.

0: Fresneda levou um toque ali no joelho esquerdo, rapidamente caiu no relvado, até porque se viu que a equipa tinha de se organizar depois daquele lance de bola parada.
1: Pedro Lima vai entrar dentro de instantes na equipa do Sporting, o homem contratado ao AVS na época passada, um jogador de meio campo para jogar mais e para ajudar ali na zona de meio campo. Resta saber quem vai sair. Acredito no Dumbiá, que me dá a ideia de que, do ponto de vista físico, está esgotadíssimo. Olha, a bola está ali em Fresneda a lateralizar, mete aqui para a direita, é para Salazar, tenta a triangulação com o espanhol, bola para fora, arremesso manual para o Alverca e vamos ter alteração ou não?
0: Parece que não, parece não. Que ainda não é para já que Pedro Lima. Exatamente, processa-se agora a alteração na equipa do Alverca, e é Salazar quem vai dar lugar a Pedro Lima, jogador que o ano passado jogava no AVS e fez 29 jogos e 6 golos, agora estreia-se com a camisola do Sporting.
1: Ó Luís Cristóvão, é verdade que o Dumbiá está, enfim, cansado, mas o Salazar estava ainda mais.
2: Sim, é um jogo difícil para Salazar. Eu creio que não consegue demonstrar a tal liderança criativa que era esperada do jogador uruguaio, e passa em muitas situações do jogo, passa ao lado desta partida.
1: Atenção, olha, Figueiredo, golo!

0: vantagem do Sporting a marcar o primeiro golo do Alberca no jogo.
1: E é mais um jogo em que o Sporting não consegue manter a baliza a branco, sofre gols em todos os jogos desta temporada. Figueiredo apareceu dentro da grande área e no remate forte rasgou completamente as redes da baliza de Rui Silva, sem qualquer hipótese para o guardião leonino.
0: Reduz a equipa do Alberca, estamos no minuto 89 a viajar para o minuto 90. Resultado é sofrer alteração. Sporting 3, Alverca 1, marcou o capitão Figueiredo.
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3: Marca já em tempo de compensação o Real Madrid por Carlos Espi, espanhol 1, Real Madrid 2. E na Liga 3 portuguesa, goleada do Varzim, é para já o líder isolado da Série Norte. Passos de Ferreira 1, Varzim 4, o jogo está a 2 minutos da compensação.
0: Luís Cristóvão, alguém se esquece do Figueiredo ali dentro da grande área, aquela é a zona de Ibrahim Bá, mas também do guarda-redes, porque é dentro da pequena área.
4: Sim, é um grande passo de Vasco Moreira e depois Figueiredo, um ângulo que parecia já muito difícil, consegue um remate fabuloso para fazer o 3-1. Talvez tenha chegado tarde demais para o Alverca, mas consegue chegar ao golo e a equipa do Sporting não deixa de sentir um arrepiozinho pelas bancadas, porque é mais um golo sofrido e mais uma vez a equipa a não conseguir segurar uma vantagem larga de forma mais tranquila. O Sporting a ganhar por 3-0 não consegue travar as reações do Alverca e isso não deixa de ser um sinal de alguma preocupação para o futuro.
0: 4 minutos, não é, João?
1: Exatamente, é o tempo adicional que vamos ter nesta partida.
0: Já estamos em período de compensação. O Alverca está instalado no meio-campo contrário. Lá está James, olha o cruzamento lá para dentro da grande área. Atenção, a bola a sobrar ali para o Figueiredo. Falhou! Rematou, mas rematou na atmosfera e assim não conta. A bola está ali em Irancunda. Já se ouvem alguns assobios em Alvalade. O público que esteve com a equipa não está a gostar destes 10 minutos finais da formação de Borges.
1: Até porque para as bancadas vêm os fantasmas das últimas partidas, tanto na Amadora como aqui em Alvalade, frente ao Vitória, onde ainda passaram calafrios até ao final do jogo.
0: Livre já marcado por parte de Dumbiá, joga ali para trás para Bá, deixar depois em Quaresma. Lá está Eduardo Quaresma ali a rodar sobre si próprio, tem ali a pressão de Sami, a Quaresma a tirar, bola para quem? É para o meio campo contrário, aparece ali o corte agora de Boyang, mas a bola continua em campo e a recuperação por parte do meio campo do Sporting. Rafael Nel ali a recuperar, a arrumar a casa, a deixar em Altimira a meter depois lá para o corredor central. Atenção do Miá, mete lá para as meias esquerda. Irancunda ali junto à grande área, vai outra vez combinando com a do Miá, vai para o remate, gol ao lado. Ilusão de ótica do local onde estou a bola tirou tinta ao poste direito da baliza de Mateus Mendes.
1: Irancunda deixou a bola, a sensação de Dumbiá para tentar rematar a baliza mesmo à frente da grande área, e Dumbiá não se fez rugado, mas ainda não foi desta que o reforço que deixou muita água na boca aos adeptos do Sporting na pré-temporada se estreou a marcar com a camisola do Sporting.
0: É assim, andou, conseguiu e acabou por tocar depois em último lugar a bola para a linha final. É pontapé de baliza para o Sporting.
1: Rui Silva já está ali com a bola na mão, vai perdendo há algum tempo, até porque não tem pressa e quer dar alguma calma à equipa do Sporting.
0: Muita gente já a sair do estádio já de Alvalade em Lisboa. O Sporting vence por 3-1. Estamos já mais ou menos a meio desta compensação. 4 minutos foi aquilo que o árbitro de Leiria, ou melhor dizendo de Peniche, acabou, porque ele vive em Peniche, acabou por dar de compensação. Parece-me um tempo perfeitamente razoável. É pontapé livre para a equipa do Alverca. A bola está em Baceia a adiantar, James aliás a adiantar, meteu já para Essimi, a bola está ali em James, a James meteu para a velocidade de Sami, tenta ali e consegue ganhar um ressalto, afasta depois de qualquer maneira a defensiva do Sporting. A bola vai para quem? Vai ali agora para o Rafael Nel, grande confusão e depois é Fresnedo a última a tocar na bola. É lançamento para ser executado por James, a James a dar já para Sami, Sami depois acabou por entregar a bola para os homens do Sporting. Atenção, lá está o Pedro Lima a colocar, Irancunda vai para a baliza, tira um adversário de caminho, esperou um bocadinho, faz a assistência do Mbiá, tirou ao lado! Que perdida! Que perdida inacreditável do italiano Isvaneza! Assim não dá, meus amigos! amigos.
1: E Dumbiá mais depressa me acertava a mim do que na baliza, porque a bola veio mesmo na minha direção depois de uma excelente jogada do Sporting, rendeada entre Iran Kunda e Pedro Lima. Dumbiá ficou com a bola à disposição para finalizar de primeira e atirou ao lado.
0: É uma perdida inacreditável. Inacreditável de Dumbiá. Tinha a baliza completamente escancarada. E agora foi o Pedro Lima que apareceu ali a fazer um remate cruzado, a obrigar Mateus Mendes a uma defesa apertada, a ceder pontapé de canto. É canto à esquerda para o Sporting.
1: Pedro Lima não tinha grandes opções dentro da grande área para combinar e, apesar do ângulo apertado, tentou chutar à baliza de Mateus Mendes, defesa do guarda-redes, pontapé de canto. O Sporting vai ganhando alguns segundos.
0: Ah, sim senhor, e o jogo vai aproximando-se do final. Eu diria que esta é mesmo a última jogada. Pontapé de canto vai ser marcado, lado esquerdo, bola levantada, lá para o coração da grande área, afasta a defensiva do Alverca. Agora a bola com James a conseguir sair dali para o contra-ataque, agora a esperar um bocadinho o nigeriano a deixar, e acabou o jogo em Alvalade. O Sporting a vencer o Alverca por 3-1, mas não conseguiu esconder alguma tremideira nestes minutos finais. Reportagem do João Alves Domingos junto ao Galvado.
1: Ainda assim, apesar destes momentos mais apertados do Sporting no final da partida, aplausos a vir entre as bancadas em direção ao Galvado para esta segunda vitória do Sporting no campeonato. Acaba a somar 7 pontos. Dizer que Dumbiá está caído no Galvado, sentado, a cabeça para baixo, vai sendo confortado pelos colegas de equipa, está insatisfeito com a exibição que fez. Agora é Rui Borges, treinador do Sporting, que se dirige a Dumbiá para lhe dar algumas palavras de apreço. Vai levantando o gigante do meio campo do Sporting, que ainda não se conseguiu estrear a marcar com a camisola dos Leões, apesar das várias tentativas e várias oportunidades que teve neste encontro. Fica insatisfeito o Dumbiá com não ter conseguido marcar frente ao Alverca, mas muito reconfortado tanto por companheiros como por equipa técnica dos Leões.
0: Tudo calmo, tudo tranquilo, muita festa nas bancadas, mas muita gente, João, a sair rapidamente, 50 mil em Alvalade, e portanto nada como rapidamente chegar ao carro para ir embora.
1: Exatamente, mas ainda assim, já sabemos, vai-se acumular o trânsito aqui nas proximidades do estádio de Alvalade. Há gente que saiu mais cedo, claro, como é habitual nesta final de partida, acabaram por poupar aqui alguns minutos e ir logo na direção do carro para que possam fugir ao trânsito, que não vai ser fácil com essa enchente de mais de 50 mil aqui em Alvalade. E agora, momento de comunhão entre os jogadores do Sporting e o topo sul do estádio de Alvalade, aqui com os jogadores a fazerem uma coreografia com os adeptos leoninos que permanecem para já na Casa do Leão depois desses 3 pontos somados.
0: Luís Cristóvão, melhor jogador em campo neste Sporting 3, Alverca 1.
4: Jenny Catamo, no momento em que o Sporting precisava de alguém que decidisse a partida, Jenny Catamo faz uma assistência, entre aspas, para o autogol de Mateus Mendes e uma assistência para o gol de Luís Soares. Esses dois lances, para além de ter sido um jogador com alguma regularidade na primeira parte, mas esses dois lances muito ajudaram a que Jenny Catamo fosse o homem mais decisivo desta partida.
0: Sporting entrou, marcou cedo, ajudou-me. O Alverca acabou por virar bem cara à luta, porque na primeira parte as coisas nunca estiveram claras sobre quem dominava o jogo. Uma coisa é ter bola, outra coisa totalmente diferente é dominar o jogo. Na segunda parte, os dois golos de rajada aos 56 e aos 60 minutos acabaram por amenizar as coisas, mas o Sporting, e é talvez aquilo que eu te quero ouvir agora, o Sporting não consegue acabar um jogo sem sofrer um golo, e mais do que isso, sem tremer tanto. Não consegue ter bola. Teve muita bola durante a grande parte do jogo, mas nestes minutos finais, em que era mais fácil ter bola, porque estava com uma vantagem confortável, nunca a conseguiu ter. Não, percebes porquê?
4: Não consegue congelar a partida porque não tem jogadores para isso. O plantel está montado sem jogadores que sejam capazes de segurar bola.
0: Então vai passar maus bocados ao longo da temporada.
4: Pode passar maus bocados porque hoje conseguiu marcar 3 golos e a gestão de um 3-0 nos últimos 20 minutos é diferente da gestão de 1-0 ou de um 2-1, poderia ter aí passado por outros amargos de Boca, como já vimos nas duas primeiras jornadas. É um jogo em que o Sporting respira melhor, acaba por ter um resultado que é uma vitória por 2 golos de diferença, mas continua a ser um Sporting que mostra larguíssimas lacunas para uma equipa que queira ser dominante ao longo de toda a temporada na Liga Portuguesa.
0: Sporting entrou a marcar muito cedo e, portanto, isso foi uma enorme vantagem para, enfim, descansar um bocadinho a equipa, não é? Para a ansiedade não ser tão grande.
4: É, não apareceu a ansiedade do lado do Sporting e, por outro lado, não se construiu confiança nas ações defensivas do Alverca, porque sofre um gol logo no primeiro lance. É um remate de Maxi Araújo a mostrar também um certo inconformismo e querendo desde cedo marcar a sua posição, ele que também hoje trazia a abraçadeira de capitão. Foi um lance capital também para uma certa mudança de atitude da equipa do Sporting em relação às duas primeiras jornadas, mas depois ao longo do jogo não se viu um Sporting assim tão impositivo quanto esse primeiro minuto deixou imaginar.
0: Daqui a pouco, Fernando Henrique, vais ter na zona de entrevistas rápidas da Sport TV um dos jogadores do Alverca. Aqui à distância parece-me ser Figueiredo, mas não te posso garantir.
3: Muito bem, até porque marcou o golo na equipa do Alverca. Vamos escutar.
5: Sabiam que trazia dificuldades. Conseguiram cumprir aquilo que tinham planeado para este jogo?
6: En parte sí, queríamos puntuar aquí, sabemos que es un rival difícil, un estadio complicado, pero veníamos jugando muy bien los últimos 2 partidos, los resultados creo que han sido un poco injustos para nosotros, pero bueno, vamos a seguir confiando en el plan del míster, en el plan que queremos hacer durante toda la temporada, y yo creo que los resultados van a llegar.
5: O calendário não foi muito amigo convosco, já defrontaram o Porto, agora defrontam o Sporting em 3 jornadas, defrontam 2 dos grandes, mas parece-me que desta vez não conseguiram chegar tantas vezes às zonas de finalização, fazer tantos remates. O que é que faltou? O que é que sente que ficou a faltar a esta equipa?
6: Bueno, todos os rivales en esta liga são difíceis. Eu creo que pudimos criar mais ocasiões. É verdade que os últimos 2 partidos veníamos creando muitas ocasiões. Hoy no ha podido ser tanto y nos han penalizado algunos errores con balón. Esto es nivel top y cuando tienes errores no te perdonan.
5: En términos individuales, na temporada pasada fue uno de los destaques desta equipa. Este año con un treinador diferente, ¿cómo es que está a ser el desafío?
6: Bueno, la época pasada fue mi primera aventura aquí en la Liga de Portugal. Fue una experiencia top. Este año espero hacerlo incluso mejor, mejorar. Ya me he podido adaptar durante la época pasada y la verdad que me favorece muchísimo este plan de juego, tanto el año pasado como este, con 2 alas que nos da libertad tanto por la derecha como por la izquierda para poder subir.
5: Obrigada.
3: Esta foi Nabil Touaizi, o jogador do Alverca, então a prestar estas primeiras declarações da equipa ribatejana, que sai derrotada do José Alvalade por 3-1 em termos de classificação e depois dos resultados já verificados nesta ronda 3. Já vou olhar para a classificação. Para já, o homem de jogo para a Sport TV, o operador televisivo, com Maxi El Capitán a falar.
7: Nada, primero, bueno, muy, muy feliz por la victoria del equipo. La verdad que, bueno, veníamos hablando de mantener el arco en cero. Creo que se nos escapa ahí a lo último. Pero bueno, hay que seguir trabajando. Es importante ganar y cuando, bueno, es mejor corregir ganando. Y bueno, creo que cada vez el equipo va mejorando. Y bueno, muy feliz por la victoria, la verdad.
5: O Maxi já tem experiência suficiente neste clube, já conhece bem o clube. Quando saem jogadores e tantos e tão importantes, tem-se falado várias vezes da falta de liderança no plantel. Hoje, quando lhe entregaram a braçadeira de capitão, o que é que pensou? O que é que tentou levar para dentro do campo? Qual foi a mensagem para os seus colegas?
7: E creio que, bueno, um pouco lo que sou eu, bueno, de entregar-me ao máximo, tanto nos treinamentos como en los partidos, que es lo más importante, y bueno, de devolverle eso a mis compañeros, al club también, y nada, la verdad que una felicidad tremenda, porque bueno, es mi primera vez, y bueno, y e muy feliz por eso, la verdad.
5: Sente que pode ser peça fundamental na união deste grupo com tantas caras novas, com tantos jogadores que não conhecem esta realidade?
7: Sim, bueno, creo que sim. Sempre trato de ajudar a los compañeros. Creo que eso es fundamental. A los más nuevos, y bueno, creo que se vienen adaptando muy bien. Saben que llegan a un equipo ganador, a un club que te demanda ganar, que te demanda a competir en todas las competiciones. Y bueno, nada, creo que vienen mejorando muchísimo. Y bueno, y la idea de nosotros, que tenemos un poco más de experiencia en el club, es ayudarlos a que se adapten rápido y a que entiendan que la identidad del club es ganar y darlo todo.
5: En términos individuales, después de una época fantástica no año pasado, ¿cuáles son los objetivos de Maxi para esta temporada?
7: Igual, mejorar a la del anterior. Creo que bueno, creo que lo principal es eso, siempre mantener el espíritu competitivo y seguir mejorando. Creo que me faltan muchísimas cosas por mejorar en el último toque, pero bueno, creo que vengo trabajando muy bien en eso y creo que voy a trabajar aún más para que este año sea mucho mejor.
5: Obrigada, Maxi.
3: Maxi, o capitão do Sporting, eleito pela Sport TV como o homem do jogo, marcou o primeiro e é um belo golo, porque não é apenas um remate, é muito colocado e a tirar a bola muito próxima do poste direito da baliza do guarda-redes do Alverca. Já ouvimos os jogadores, faltam os treinadores. Olha então para a classificação, é uma classificação provisória porque faltam ainda muitos jogos desta Ronda 3. O Sporting é o líder à condição com 7 pontos pela diferença de golos, tem 8 marcados, 5 sofridos. O Marítimo, o Clube Sport Marítimo, também 7 pontos no segundo lugar. Depois Arouca e Futebol Clube do Porto. Arouca terceiro, Porto quarto com 6. Vão defrontar-se amanhã. O Benfica está no quinto lugar com 4 pontos, à frente de um pelotão que tem a Nacional da Madeira, Santa Clara, Gil Vicente, apenas com o jogo realizado, o conjunto de Barcelos. E cá embaixo, o Alverca está no 16º lugar com 1 ponto. O Vitória Sport O clube que joga amanhã tem 0 pontos, ainda não pontuou, e o Casa Pia é o último também com 0 pontos, mas ainda tem um jogo em atraso desta Ronda 3.
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3: Ora, daqui a pouco vamos ter então os treinadores das duas formações, Rui Borges e Sérgio Ferreira. Deixo esta nota para o basquetebol feminino, a equipa de sub-16 em grande. Portugal venceu a Finlândia esta tarde por 65-57 e garantiu uma de 3 vagas para a divisão A no próximo ano. A seleção nacional de sub-16 subiu ao pódio, ouviu o hino no Luxemburgo, foi uma de 3 vencedoras do Europeu B deste ano, com 4 vitórias em 4 jogos, o pleno para as meninas de sub-16 anos. Ora, vamos correndo o risco de, obviamente, interromper Alvalade, Paulo Sérgio, Luís Cristóvão. Vamos começar a analisar esta partida na emissão que termina dentro de 20 minutos.
0: Luís Cristóvão, o que é que te pareceu esta vitória do Sporting por 3-1 frente ao Alverca?
9: Esta vitória do Sporting é um momento de oportunidade para que a equipa possa respirar um pouco melhor. Consegue marcar muito cedo no primeiro remate à baliza, consegue na segunda parte, no momento em que as coisas poderiam ali apertar um pouco, até porque o Alverca projetava uma substituição que depois percebemos seria uma substituição ofensiva. Conseguiu travar esse ímpeto com 2 golos num espaço de 5 minutos. E levam 3-1, que apesar de alguns assobios na ponta final, sobretudo quando o Alverca teve uma grande oportunidade para fazer o 3-2, que foi desperdiçado no falhanço de Figueiredo, dá ao Sporting aqui algum espaço para respirar. Deixa também alguns sinais de preocupação, porque é um Sporting que continua, sobretudo na primeira parte, a cometer muitos deslizes na forma como tenta controlar a bola a partir de trás. E, portanto, não é só um problema individual, é um problema coletivo, porque eu creio que a equipa ainda está muito longe de ter assimilado comportamentos para, entre os centrais, os laterais e os dois médios, haver complementaridades na forma como a bola sai, e por isso muitas vezes passes à queima, e as equipas adversárias já perceberam, o próprio Alverca vem para aqui pressionar e obrigou o Sporting a cometer alguns erros. E depois o outro sinal, aí eu creio que é ainda mais preocupante, porque se aqui há um caminho que pode vir a ser feito mais semana, menos semana, o não ter jogadores para segurar bola quando a equipa está a ganhar por 2, por 3-0 e a congelar o jogo, o Sporting não é uma equipa capaz de congelar o jogo, isso é muito preocupante, porque essa significa é uma situação isso... que vai ser chamada acima da mesa muitas vezes ao longo da época.
0: Significa isso, em tua opinião, que o plantel do Sporting está mal feito?
9: O plantel do Sporting neste momento tem lacunas claras neste espaço, sobretudo diria do meio campo ofensivo ou nas características do médio, dos médios que tem. Hoje Silas Anderson não foi utilizado, entrou Pedro Lima, que também não foi capaz de trazer essa liderança de segurar bola para o jogo.
0: Entrou
9: também
0: entrou
9: nos
0: sim,
9: últimos dois minutos.
0: Não estou, já, não estou, eu acho que foi mesmo na compensação.
9: 88.
0: Sim, para aí.
9: Portanto, não estou a criticar os jogadores, estou que no momento em que entra já não teve também esse espaço. Por outra razão, é porque a equipa estava de facto toda montada para continuar a procurar constantemente contra-ataques. E não há mal nenhum nisso. O Sporting, nessas situações de contra-ataque, poderia ter marcado um quarto golo, mas também abriu imenso espaço para sofrer o golo que sofreu e poder ter sofrido um outro a seguir, quando Figueiredo aparece mais ou menos sozinho ali entre a marca de penalti e a quina da pequena área. Portanto, situações que devem ser observadas para que o Sporting melhore no futuro próximo.
0: Enfim, pelo menos aqui já temos
3: o Rui Borges, não é? Sim. Exatamente. Vamos ouvi-lo à boleia da Sport TV.
5: Neste campeonato, em termos de equilíbrio, sobretudo.
10: Sim, podemos dizer isso, que por todos os 90 minutos, por todo o jogo, se calhar foi o jogo mais equilibrado, mais consistente, a nível daquilo que foi entrega, de qualidade de jogo. A equipa nota-se que quer muito tornar-se cada vez mais consistente ao longo do tempo do jogo. Foi um pouco isso que aconteceu hoje, porque nos outros dois jogos também tivemos 60 minutos muito bons, uma primeira parte muito boa e depois deixámos cair um bocadinho de energia, e hoje foi notório que na segunda parte a malta queria manter a energia, queria demonstrar que a energia está ali, que a vontade está ali, que a qualidade também está ali, e aos poucos foram crescendo também, foram ganhando confiança também cada vez mais e fizeram um jogo muito equilibrado.
5: Mas este jogo começa com as decisões que toma para o 11 inicial e é tudo menos normal um treinador trocar os dois centrais de jogo para jogo. Porquê que o faz? E já agora uma análise às exibições do Debasti e do Ibrahim Abá.
10: Ah, é simples, tem muito a ver com aquilo que era a estratégia do jogo e tem muito a ver com aquilo que era o adversário e acima de tudo também com a resposta que eles vão dando ao longo da semana. Era importantíssimo, tanto os dois centrais como o Ivan. O Baggi também fez dois grandes jogos, dois bons jogos, muito bons, por isso, e entrou hoje o Ivan. Teve muito a ver com aquilo que era a estratégia do jogo também, e acima de tudo com a resposta semanal que às vezes vão dando.
5: O que é que achou de Debasti e Ibrahim Abá?
10: Um bom jogo, um jogo consistente. O Abá é natural que tenha entrado ali um pouco nervoso, ao balado. Falhou os dois primeiros passos, mas não se escondeu do jogo, manteve-se fiel àquilo que ele é, àquilo que nós pedimos, fiel à ideia de jogo da equipa, e fez um belíssimo jogo, muito equilibrado, com e sem bola. E o Zeno, não preciso falar muito do Zeno, porque o Zeno com bola dá-nos muito, está mais intenso, está mais agressivo também nos duelos, e é um grande central, tem uma boa dor de cabeça porque tem quatro grandes centrais.
5: Mexe também na frente de ataque, acredito que uma alteração forçada, uma vez que o Ioannidis nem no banco estava. Como é que viu a exibição do Luís Soares? Falou várias vezes sobre as questões físicas que até aqui o afetaram. Foi titular, marcou um golo. Esta é a melhor forma de fazer as pazes com os adeptos?
10: Eu acho que, volto a dizer, os adeptos têm que olhar para aquilo que é o rendimento dos jogadores em campo. E ele fez o melhor possível que ele conseguiu hoje, deu tudo, ajudou a equipa em momentos defensivos, momentos ofensivos, fez um golo que é o normal dele, é o normal, e que lhe dê confiança para o resto dos jogos que aí vem pela frente e o resto do campeonato.
5: Em relação ao Ioannidis, é algum problema?
10: Sim, não estava 100%, eu já disse ontem, está com uma... não sei se é bem lombalgia entre a grade costal e a parte lombar, não estava a 100%, optámos por decidir não metê-lo a jogo.
5: Obrigada, Rui.
10: Obrigado.
5: Rui Borges, com a análise a esta...
3: Cá está o treinador do Sporting Clube Portugal com a análise a esta vitória, 3-1 sobre o conjunto do Alverca. Falta escutar agora Sérgio Ferreira, o técnico do Alverca, o novo técnico da equipa na Ribatejana, depois deste desafio para fecharmos em termos de opiniões, mas enquanto isso não acontece, e julgo que vai acontecer dentro, vá lá, um minuto talvez, Paulo, seguimos daí, da tribuna de imprensa.
11: Mas olha, não vale a pena porque ele já está a falar
3: não.
11: Aqui, portanto, rapidamente.
3: Mais rápido
11: aí.
3: Que a própria sombra, vamos ouvi-lo.
12: Aquilo que nós controlamos, aquilo que é o nosso processo, é aquilo que depende de nós. E logicamente quando vimos já contra um Sporting, contra uma equipa grande, e não temos a maturidade competitiva que é necessária ter, que é normal e que faz parte do processo. E com isto eu não estou a dizer que estou muito insatisfeito com a equipa, não, estou novamente satisfeito com algumas coisas que vimos, estou satisfeito com aquilo que é entrega, compromisso e a dedicação da equipa para com aquilo que é a nossa ideia e o primeiro plano. Mas entrar aqui e ter um lance completamente controlado e oferecer a bola por duas vezes seguidas, portanto é algo que é este nível contra uma equipa de um nível tão alto como o Sporting, custa caro. A segunda parte é exatamente a mesma coisa, já estamos com 10 jogadores, temos uma falta a nosso favor, e podemos ganhar um pouco de tempo, porque isso é maturidade, e é saber estar e é saber competir também faz parte de ser competitivo, e mais uma vez entregamos a bola e mais uma vez em contra-ataque somos golo. Agora, parece-me importante também realçar que a equipa foi conseguindo impor aquilo que é a nossa ideia, sem sempre, ou seja, conseguir criar moça e criar dano na equipa, na baliza, portanto, do Sporting, e depois o Sporting sempre que teve tempo e espaço, conseguiu criar moça na direção da nossa baliza. Agora, contente e satisfeito com aquilo que foi entrega, com aquilo que foi compromisso, sempre cumprimos o nosso plano de jogo e sempre que recorremos àquilo que é o entendimento mais individual e coletivo, a equipa conseguiu dar resposta, a equipa conseguiu impor, a equipa conseguiu atacar vantagens, a equipa conseguiu em muitos momentos também pressionar em cima e ganhar, e fomos muitas vezes inconsequentes tanto na primeira parte como na segunda, e isso custa caro. A equipa quando está a procurar pressionar à frente, logicamente estamos mais tendidos à frente, abre-se atrás espaço, e logicamente que Sporting, todas de qualidade que tem na frente, tira o máximo proveito disso. Agora satisfeito com aquilo que a equipa tem feito, continuamos a dar bons sinais, mas logicamente que não chega a isso e queremos muito vencer.
5: Para esta partida teve duas baixas importantes, dois jogadores que até aqui vinham sendo titulares, o Chiquinho e o Bastiano Maupiu. Que tipo de impacto é que isto teve na estratégia planeada para este jogo? Porque fez aqui algumas adaptações, isso teve alguma influência?
12: Não, sinceramente penso que não. Ou seja, os jogadores que entraram para o lugar do Chiquinho e do Bastiano cumpriram aquilo que foi o nosso plano, que foi a sua função, olhando de uma forma mais individual para aquilo que é a posição de cada jogador. Estiveram bem, deram aquilo que tinham que dar, aquilo que foi plano também não foi só pelos ajustes que eram necessários ser feitos, mas também em função daquilo que o Sporting nos poderia criar com bola e sem bola, e dentro daquilo que foi a função, portanto, tanto um jogador como outro estiveram bem. Logicamente, sabemos perfeitamente o que é que o Ancel acrescenta, o que é que o Chiquinho também acrescenta, num outro momento poderiam ter aportado mais alguma qualidade e variabilidade à equipa também, mas a verdade é que não tenho nada a contar à equipa.
5: O Figueiredo volta a fazer um grande jogo. Há aqui alguns jogadores do Alverca na montra, o mercado ainda está aberto. É algo que o preocupa? Tira-lhe o sono ou não está preocupado? Não,
12: logicamente qualquer treinador no mundo quer ter qualidade sempre consigo. Quer ter jogadores de grande qualidade, como é o Figueiredo e como os jogadores também que estão connosco. Mas neste momento a nossa preocupação é preparar a equipa jogo a jogo, dia a dia, com essa exigência diária, e sempre olhando, ou seja, para os jogadores que vão começar, mas também tendo plano B, plano C, porque nós temos que ser parte da solução enquanto treinadores e não parte do problema.
5: Sérgio, para terminar, que mensagem é que deixa aos adeptos do Alverca que vêm a equipa defrontar dois dos adversários mais poderosos desta liga nas duas primeiras jornadas? Ainda não apareceu a vitória e às vezes os adeptos pensam mais nos resultados do que no processo.
12: Sim, e é normal, e nós a este nível estamos aqui para vencer, logicamente, exatamente como eu digo, e agora não dou passo atrás, estamos aqui para vencer, estamos aqui para competir e como consequência disso também vencer ou procurar vencer, e aquilo que eu peço aos adeptos é para nos continuar a apoiar, percebo perfeitamente também que estejam tristes porque querem ganhar, querem ver a equipa a somar pontos, querem ver a equipa também a marcar golos e a não sofrer, e é nesse sentido que temos treinado todos os dias, com essa exigência, com essa ambição e com essa ousadia de querer vencer todos os jogos. Segue-se outro jogo com um nível também de exigência muito elevado e vamos procurar ser o mais competentes e mais competitivos possível.
5: Obrigada, Sérgio.
3: Sérgio Ferreira, o técnico da equipa do Futebol Clube de Alverca, vai jogar no sábado, dia 29, às 15h30, em casa, frente ao Santa Clara. O Sporting abre a ronda no dia anterior, na sexta-feira, dia 28, em Vila do Conde, Rio Ave, Sporting, às 20h15, é o próximo compromisso do Leão. Paulo, temos 7 minutos mais aí em Alvalade para fecharmos a partir do estádio do Sporting.
11: Muito bem, é mais do que suficiente. Luís disse, Rui Borges, há pouco na zona de entrevistas rápidas, que esta foi a exibição mais equilibrada do Sporting. Concordas?
9: Bem, o Sporting no jogo da Amadora creio que tinha estado cerca de 30 minutos sem fazer um remate à baliza, os 30 minutos finais. No jogo frente ao Vitória foram 47 ou 48 minutos sem fazer um remate, portanto toda a segunda
11: quartas
9: parte
11: quartas pontas redondas sem foi remates. A segunda parte toda
9: exatamente. E portanto, tendo em conta os péssimos exemplos que tinha, ao terceiro jogo faz o jogo mais equilibrado. É ainda um jogo muito longe daquilo que será exigível para a equipa do Sporting poder assustar os seus adversários, e acredito que e isso pesa, ou vai pesar, para a equipa de Rui Borges. Os adversários das próximas semanas viram este jogo e conseguiram identificar seguramente muitos pontos onde tentar tocar para ferir o Sporting. Por outro lado, percebe-se que é um Sporting que não só tem um 11 titular onde há aqui muito potencial para a equipa crescer, apesar destas pequenas lacunas que fomos apontando, mas tem um banco bastante forte. Poder ir ao banco buscar jogadores como Luís Guilherme, como Irem Kunda, hoje não está Ioannidis por lesão, mas entrou Rafael Nel, que também entrou bem no jogo. Ter no banco um central internacional como é Gonçalo Inácio.
11: Não saiu do banco.
9: Todas essas situações valorizam o plantel do Sporting e mostram que o Sporting, mesmo perante dificuldades, pode sempre criar outras situações a partir do banco. Agora, o que não parece conseguir é criar situações para segurar a bola e eliminar o adversário do jogo.
11: E isso vai ser um problema, sobretudo na Liga dos Campeões, não é?
9: Pode ser um problema na Liga dos Campeões, mas também pode ser um problema na Liga Portuguesa, porque na Liga Portuguesa os grandes muitas vezes procuram congelar esse jogo. Não nestas fases iniciais da temporada, em que as equipas conseguem criar muitas oportunidades e podem até nem sentir essa pressão para o maior controle do jogo, por haver margens mínimas, mas quando começar o calendário a pesar, o Sporting vai ter que ser uma equipa também capaz de fazer isso. E o problema não é não o estar a fazer agora, é olharmos para o plantel e não vermos com que jogadores é que o poderá vir a fazer. E portanto essa é uma situação que o Sporting ainda pode tentar corrigir até ao final do mercado. Não se tem falado muito disso, do Sporting poder contratar mais um médio de características ofensivas, ou um médio que seja de posse, até porque lá está, Daniel Bragança ainda não saiu, e se não sair, Rui Borges já disse que contará com ele a partir do mês de setembro, e é um jogador que tem características para fazer exatamente essa função. Alguma expectativa, acredito eu, aqui da própria estrutura do Sporting para saber como definir os pontos finais do plantel até ao fecho do mercado.
11: No lançamento desta partida tinhas falado de Luís Suárez. Estava a um golo de fazer as pazes com os adeptos do Sporting, com a Alvalade. Esse golo aconteceu e essas pazes parecem-me ter mesmo acontecido, porque ele, quando sai para a entrada do Rafael Nel, é aplaudido como o ano passado.
9: As pazes estão feitas, o Luís Soares desta época ainda não é o Luís Soares da passada,
11: nem de perto nem de longe.
9: Nem na disponibilidade física, nem na disponibilidade mental, nem na capacidade para criar oportunidades, nem na velocidade que coloca no jogo, nem em coisa nenhuma. É uma sombra Luís Soares daquilo que foi na época passada. E acredito que uma parte da mudança está dentro dele, terá que ser ele a perceber que tem que dar outra resposta perante as situações. Hoje teve a oportunidade para ser titular, teve a oportunidade para, num grande passo de Jenny Catamo, ficar na cara de Mateus Mendes e definir bem para marcar o seu golo. As pazes estão feitas, mas há muito trabalho a fazer. Por oposição, e vou voltar a sublinhar, Jenny Catamo, pretendido, falado, com propostas
11: Sunderland,
9: que existem, que têm cara para mudar de vida e a dar tudo o que tem e o que não tem, e a ser o homem do jogo.
11: Luís, no minuto, o Alverca. Eu voltei a gostar do Alverca hoje, outra vez, tal como tinha gostado quando jogou no Dragão.
9: Sérgio Ferreira disse tudo, a equipa está de facto a crescer. Já tinha dado a outra nota, que é jogar contra Porto e Sporting fora nas primeiras três jornadas obriga a equipa desde já a estar disposta aqui a um nível de exigência muito alto. A equipa está, a meu ver, a dar resposta, muito boa organização defensiva, tem potencial ofensivo. Hoje não havia Chiquinho, já se estreou André Vidigal. Há aqui material para que esta Alverca seja uma equipa interessante. como disse Sérgio Ferreira, tem que começar a ganhar, tem que começar a fazer pontos. Próxima jornada em casa com o Santa Clara poderá ser uma boa oportunidade para isso, até porque na jornada seguinte recebe o Braga, ou seja, este calendário de início de temporada para o Alverca é tudo menos amigável, mas no... na ideia de jogo e na forma como a equipa quer jogar, sinais positivos.
11: Sim, senhora. Luís Cristóvão, comentador da Antena 1 esta noite aqui em Alvalade. O Sporting venceu o Alverca por 3-1. Maxi Araújo aos 2 minutos abriu contagem. Catama aos 56 minutos fez o 2-0. Luís Soares aos 60 minutos fez o 3-0. E depois Figueiredo reduziu na passagem do minuto 89 para a formação na Ribatejana. Resultado final na jornada 3 da Liga na Portugal. No estádio Gé de Alvalade em Lisboa, Sporting 3, Alverca 1. São as despedidas do Francisco Lemos, do João Alves Domingos, do Luís Cristóvão, do Paulo Sérgio. Uma boa noite, bom fim de semana. Até uma próxima oportunidade.
3: Um abraço a toda a equipa da Antena 1 e bom descanso depois deste Sporting 3, Alverca 1. Jornada 3 do campeonato começou nos Barreiros, no Funchal, com empate Marítimo 2, Académico de Viseu 2. Depois Estoril 0, Rio Ave 2. A primeira vitória dos vilacondenses no campeonato termina este sábado com o Sporting 3, Alverca 1. A Ronda 3 prossegue amanhã, 15h30, Vitória Nacional. Às 18h, o Santa Clara Famalicão. Às 20h30, o Futebol Clube do Porto Arouca, e às 20h15 do dia 24, ou seja, de segunda-feira, o Gil Vicente Casa Pia. É uma jornada, e este jogo não vai fechar a ronda, porque é uma jornada onde Benfica e Braga viram jogos adiados devido aos compromissos europeus e, portanto, vão jogar no mês de setembro as partidas desta jornada 3 do campeonato. Fica mais reportagem, naturalmente, o João Alves Domingos para outros espaços de informação de desporto aqui na Antena 1, recordando que amanhã vamos ter dois momentos desportivos, a tarde esportiva entre as 15 e as 18 com o João Gomes Dias, e depois vamos ter digamos que o relato do Futebol Clube do Porto Arouca numa emissão que vai começar pouco depois das 8 da noite para acompanhamento dessa partida da Liga Principal de Futebol. São as despedidas, tivemos no exterior como técnico Francisco Lemos, como comentador Luís Cristóvão, jornalistas Paulo Sérgio, Nélio Freitas, João Alves Domingos e Eduardo Gonçalves, Nuno Isidro esteve na Central Técnica em Lisboa, técnicos em estúdio de emissão Rui Morgado, Jorge Almeida e Matilde Sargo. O apoio foi do Nuno Perlour, a produção da aniversariante Alexandra Alho. Um beijinho, Alexandra. A edição e apresentação de Fernando Eurico. Em nome de todos, um abraço, boa noite.

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Olá amigo, seja bem-vindo a esta viagem radiofónica que arranca aqui nesta sua estação. Esta é a portadora 93.1 no espectro eletromagnético da radiodifusão sonora. Nos próximos instantes, lado a lado, iremos sobrevoar o país, a África e o mundo. E hoje, como fim de semana, amigo, queremos trazer sons vibrantes, sons que vão fazer vibrar a sua noite, a sua madrugada, e ter a companhia que sempre desejou ter aqui em rádio. E preparamos aqui muita compilação musical por intermédio de vários DJs que foram selecionados para cantar e encantarem para si nesta madrugada de hoje. Então, amigo, de certeza não vai querer perder as emoções que nós queremos levar até si nos próximos instantes. Meu nome é Floriberto Coça e eu acredito que vou caminhar consigo até quando forem 5 horas ou se perder-se pelo caminho acontece, vou entender, mas este é o nosso propósito neste fim de semana, que acredito que vai ser memorável para nós, porque preparamos o mínimo detalhe. A seguir, poder ouvir vários DJs da praça que vão trazer várias sonoridades para brilhantar estes primeiros instantes, e lá mais para o fim iremos chamar aqui várias vozes que também, a solo e a, com várias participações, vão querer também cantar e encantar aqui na nossa portadora de coração. E arrancamos o nosso encontro de hoje com estas misturas musicais do Sr. Receptor.

Continuamos aqui, amigo, a tocar no seu receptor e a tocar o seu coração também. E por que não? A adrenalina e suas emoções aqui na sua portadora 93.1 no espectro eletromagnético da Rádio Difusão Sonora. O canal que leva-o a relaxar, leva-o ao ambiente de fim de semana. Nesta madrugada bonita de hoje, queremos continuar consigo, bem conectadinhos. Obrigado por sintonizar-nos.